0: vagas que não foram preenchidas na etapa regular. Estão sendo ofertadas 9.436 vagas em 532 cursos.
1: E Desenrola Fies já renegociou 5 bilhões e 300 milhões em dívidas de ex-estudantes, com descontos de até 99%.
2: Hoje, na apresentação da Voz do Brasil, Mariana Jungmann e Luciano Seixas.
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2: O presidente Lula já está na França, onde participa como convidado do encontro do G7, formado por Alemanha, Canadá, Estados Unidos, França, Itália, Japão e Reino Unido, principais economias desenvolvidas do mundo.
1: Além de reuniões bilaterais, o presidente vai levar a contribuição brasileira para diversos temas discutidos pelo G7.
2: A repórter Luana Karen está lá na França, mas devido ao fuso horário de 5 horas a mais por lá, nós conversamos com ela mais cedo sobre as agendas do presidente. Vamos ouvir.
1: Oi, Luana, boa noite para você aí na França. Você está na cidade de Evian-le-Bain, né? O presidente Lula chegou à cidade hoje, mas antes ele passou por Genebra, capital da Suíça.
2: E ele já teve também os primeiros encontros bilaterais, né, com os presidentes da Suíça e da França. Conta pra gente como foram esses encontros, Luana. Boa noite.
3: Boa noite, Luciana e Mariana. Boa noite aos ouvintes da Voz do Brasil. É isso mesmo, a reunião de cúpula do G7 acontece em Evian-le-Bain, cidade francesa onde eu estou, situada às margens do Lago Léman, no leste da França. Antes de chegar aqui, ainda em Genebra, Lula teve uma reunião bilateral com o presidente da Suíça, Guy Parmelin. Eles falaram sobre comércio e se comprometeram a trabalhar para diversificar a pauta de exportações entre os dois países. À tarde, já aqui em Evian-le-Bain, o presidente Lula teve um encontro bilateral com o presidente da França, Emmanuel Macron. Os dois presidentes reiteraram os avanços positivos da cooperação em defesa, em especial o sucesso do Programa de Desenvolvimento de Submarinos, o PROSUB.
1: Luana, essa é a 10ª vez que o Brasil participa como convidado da reunião do G7. Quais são os temas que estão em destaque esse

0: sobre crescimento econômico equilibrado. Neste tema, Lula deve voltar a defender a reforma das instituições internacionais criadas após a Segunda Guerra Mundial. É o que se costuma chamar de sistema de governança global, como os órgãos da ONU, a Organização Mundial do Comércio e outros. O Brasil vem defendendo que o formato desses organismos foi feito num outro contexto de mundo, em que existiam menos países. E daí a necessidade de reformas para aumentar a representatividade, especialmente no sul global. O secretário de Assuntos Econômicos e Financeiros do Ministério das Relações Exteriores do Brasil, embaixador Philippe Fox Drummond, explicou a postura do Brasil.
1: Como é que você tem um crescimento equilibrado com as estruturas de governança não reformadas? Um exemplo clássico disso é a OMC. Nós estamos fazendo um grande esforço, o Brasil, em conjunto com diversos outros países, para fazer uma reforma da OMC, e a reforma da ONU, das Nações Unidas, também é algo que cabe nesse texto.
2: Luana, o que deve sair de prático nessa reunião do G7?
0: Olha, Luciano, do encontro aqui em Evian devem sair 7 documentos com assuntos considerados prioritários pela presidência francesa. Entre eles está o combate ao narcotráfico, as questões de saúde e proteção online de menores de idade. O Brasil não participa das negociações finais desses textos, mas foi convidado a enviar contribuições. Outro tema considerado prioritário pela presidência francesa é a discussão sobre minerais críticos. E a posição brasileira é que os países produtores não devem se limitar a apenas exportar matéria-prima, mas também desenvolver cadeias produtivas locais capazes de agregar valor aos produtos, o que leva a mais geração de emprego e renda para a população. Também haverá um almoço na quarta-feira de trabalho entre os líderes do G7 e CEOs de empresas de inteligência artificial. O presidente Lula retorna ao Brasil na quarta-feira. Ariana e Luciano.
3: Obrigada, Luana. Karen, bom trabalho aí na cobertura da reunião de cúpula do G7 na França.
2: Neste fim de semana, o presidente Lula assinou a sanção de uma nova lei que vai promover mudanças profundas na gestão do transporte público em todo o país.
3: O novo marco legal do transporte público coletivo urbano vai modernizar o sistema e melhorar as formas de financiamento, que deixarão de ser ancoradas apenas na tarifa paga pelo passageiro.
2: Além disso, a regulação sobre as operadoras também será aprimorada, resultando em mais qualidade no serviço prestado.
3: Para explicar essas mudanças, nós conversamos hoje mais cedo com o secretário nacional de mobilidade urbana do Ministério das Cidades, Marcos Daniel de Souza Santos. Acompanhe. Olá, secretário. Vamos começar explicando para o nosso ouvinte o que é esse novo marco legal. Ele, pelo que eu entendi, ele dá diretrizes gerais, né, sobre todo o funcionamento do sistema de transporte público coletivo, financiamento, planejamento de linhas, integração regional. O senhor pode explicar melhor para a gente?
4: Olá, Mariana, Luciano, tudo bom? Obrigado aí pela oportunidade da gente explicar um pouco sobre o marco legal que foi aprovado e sancionado nesse final de semana pelo presidente Lula. Esse texto de lei é muito importante porque quem faz acontecer o transporte público são os municípios nos seus territórios e os governos do estado, né? E havia uma necessidade, há uma necessidade muito grande da gente fazer esse serviço melhorar no país, se expandir. E para isso ele precisa de normas e regras, nacionais, que é a função da União. Então a lei ela cumpre esse espaço aí de atualizar, né, as normas para os municípios prestarem esse serviço para a população, prestarem com qualidade, financiar, organizar o serviço de transporte público. Parece simples, mas a gente tem nessa norma, ela abarca desde uma linha de trem ao metrô, a um corredor de ônibus, a um ônibus convencional, a um micro-ônibus, a serviços de barca. Então, o transporte público acontece de várias formas, em vários modos, em vários territórios, e precisa de diretrizes nacionais para que a população possa ser atendida, com a qualidade que merece.
2: Um dos focos principais da nova lei é a questão do custeio, né? Ela propõe que esse custeio tenha outras fontes além da tarifa paga pelos passageiros. E também muda essa lógica, né, de preço dividido pela quantidade de passageiros transportados. Não é isso, secretário?
4: Exatamente. A norma propõe a gente olhar o serviço de transporte, todos os modos, no território, avaliar quanto custa, se ele é adequado, se está nas condições de qualidade para atender a população, e a partir desse custo a gente entender que é o poder

0: público vai manter esse serviço funcionando com receitas que vêm da tarifa, mas que no passado dependia somente da tarifa, e agora é possível colocar outras fontes de recursos para manter esse serviço e manter a qualidade. Então, ele traz essa segurança jurídica para que os novos contratos e até os contratos que já existam consigam olhar qualidade, oferta e equilíbrio econômico de quem vai manter esses serviços, operadores privados ou até operadores públicos. Então, fica claro agora que para manter um serviço tão importante, não dá para depender somente da tarifa. Precisa vir outras fontes de recursos que o poder público tem que se organizar e, para isso, precisa ser dado muita transparência e controle social.
1: É, inclusive tem uma lógica também de, por exemplo, deixar de cobrar pelo passageiro em si e passar a cobrar por quilômetro rodado, né? Isso tem a ver com uma preocupação que essa nova lei tem em favorecer o atendimento em regiões periféricas, em linhas que tradicionalmente são negligenciadas pelos operadores, porque elas não são tão rentáveis assim. Essa mudança aí de paradigma, de forma de cobrança, ela também ajuda nesse aspecto.
0: Exato. A lei, ela traz o princípio da universalização, ou seja, levar um serviço público, que é o serviço de transporte, a todo o território. Como ele é um direito social, a gente tem que olhar muito para quem realmente mais precisa, as populações mais vulneráveis, afastadas, que não têm condição, muitas vezes, de acessar oportunidades nas cidades. Então, a gente precisa repensar a rede de transporte, esse serviço, as linhas, os sistemas de trilho para atender essa população e não depender somente da tarifa, porque senão você vai numa lógica de só vou onde tem passageiro que consegue pagar tarifa e se você não consegue ter essa arrecadação, você não vai ampliando a oferta do serviço público. Então é importante o poder público entender que ele precisa agora se organizar, o executivo, o legislativo e o próprio judiciário entendendo a importância do transporte público para levar esse serviço a toda a população do território, principalmente para quem mais precisa.
2: Outra inovação da lei é a associação de instrumentos urbanísticos e tributários com o serviço de transporte público. Quer dizer, um grande empreendimento urbano, por exemplo, teria que fazer investimentos no transporte público. É isso, secretário?
0: A gente tem que entender que o transporte ele ocorre no território da cidade, né? E tem locais que têm uma maior demanda e outras não, e existe um impacto nos empreendimentos. A lógica muitas vezes é uma lógica viária de fluidez do trânsito e é compreensível ter isso. Mas a gente pode ter empreendimentos que pensem que quem vai acessá-los vai por meio do transporte público e isso traz uma economia para a cidade como um todo, né? Então a gente tem que olhar a coletividade. O transporte público tem que ser pensado dessa forma. A gente vive num território de uma cidade utilizado ali por muitas pessoas. E o transporte, no nome já diz, coletivo, é para todo mundo. Então,
1: É,
0: quando a
1: se
0: gente pensa o
1: pensa.
0: desenvolvimento das nossas cidades com o transporte, a gente tem que pensar os empreendimentos também com o olhar do usuário do transporte público e de toda a população.
1: É, se pensa no estacionamento, né? Tem que pensar também na chegada do ônibus, enfim, do metrô.
0: Exatamente.
1: Agora.
0: Eu acho que esse princípio é importante, de fato, para quem está planejando as cidades, né? É um olhar a mais, né? De não só pensar no trânsito, mas também pensar no transporte público.
1: Agora, secretário, para a gente encerrar, é importante a gente lembrar que tudo isso é feito com diretrizes do governo federal, mas executado mesmo por estados e municípios lá na ponta, né? Ou seja, a gestão de todos esses instrumentos legais que essa nova lei traz, ela vai ser feita pelas prefeituras para favorecer o transporte local.
0: Exato, a titularidade que a gente chama, né, quem realmente vai dizer qual é a linha que vai atender aquele bairro, é quem vive naquela cidade. São as prefeituras com participação da sociedade. É ali que a gente tem que discutir realmente se o serviço está atendendo a população ou não. O governo federal é a diretriz, mas ele também entra financiando, dando assistência técnica, induzindo, que tem esse poder de fazer. Então, ele tem um papel também nessa lei, que é de dar esse suporte aos municípios e às regiões metropolitanas, mas esse protagonismo fica ainda com quem vive no território. A gente tem que é importantíssimo. E o marco legal coloca isso. Escutam a nível local, cobrem a nível local, venham também cobrar a nível de governo federal, mas entendo que as soluções vão partir de quem vive nos territórios.
2: Nós conversamos com o secretário nacional de Mobilidade Urbana, Marcos Daniel dos Santos. Muito obrigado, secretário, pela entrevista aqui à Voz do Brasil.
0: Eu que agradeço a oportunidade.
1: mais de 9 mil vagas de graduação em universidades públicas.
2: Estão abertas essa semana as inscrições para o SISU+, que vai preencher as vagas remanescentes da etapa regular.

0: do Sisu.
1: É a primeira vez que uma seleção desse tipo será realizada pelo MEC.
2: Os estudantes interessados em ocupar uma vaga em um curso de graduação em uma instituição pública de ensino superior terão mais uma oportunidade com o Sisu Mais. Será uma espécie de repescagem das vagas que não foram preenchidas na etapa regular do Sistema de Seleção Unificada 2026. É a primeira vez que o Ministério da Educação realiza o Sisu Mais. Estão sendo ofertadas 9.436 vagas em 532 cursos. Quem for classificado começa a estudar no segundo semestre. De acordo com o MEC, a adesão é voluntária. Cada universidade decide se participa e quais cursos disponibiliza. As inscrições para o Sisu Mais começaram nesta segunda-feira e vão até a próxima sexta-feira, 19 de junho, no site sisualuno.mec.gov.br. Ao acessar o sistema, deve ser feito o login da conta gov.br. O candidato poderá escolher até duas opções de curso, turno, local de oferta e instituição. Para se inscrever, o estudante precisa ter participado de uma ou mais edições do Exame Nacional do Ensino Médio nos últimos 3 anos e ter concorrido a vagas na etapa regular do Sisu 2026. Para a seleção, será considerada a edição do Enem com melhor média ponderada. Os resultados saem no dia 24 de junho. Gabriela Noronha para a Voz do Brasil.
0: Alívio no bolso de estudantes que renegociaram dívidas pelo Desenrola Fiéis.
1: Após 30 dias de operação, o Ministério da Educação já contabilizou mais de 100 mil acordos firmados, o equivalente a 5 bilhões e 300 milhões de reais de dívidas renegociadas.
0: Aqueles que têm contratos firmados até 2017 e ainda não participaram podem aderir até o dia 31 de dezembro.
3: Após um mês de lançamento, o Desenrola Fiéis já implementou 100.209 renegociações de contratos do Fundo de Financiamento Estudantil, o Fiéis. Isso equivale a 5 bilhões e 300 milhões de reais em dívidas renegociadas em todo o país. O saldo das dívidas foi reduzido para 1 bilhão e 130 milhões de reais. Esse resultado reflete a adesão dos estudantes ao programa, que possibilita descontos de até 99% sobre o valor consolidado da dívida, conforme o perfil do contrato e o tempo de inadimplência. O Desenrola Fiéis tem potencial para beneficiar mais de 1 milhão de estudantes com contratos firmados até 2017 e que estavam na fase de amortização em 4 de maio de 2026. O prazo para aderir à renegociação vai até 31 de dezembro de 2026. Basta acessar os canais digitais dos agentes financeiros responsáveis pelo contrato. Com a confirmação do pagamento, ocorre a retirada do nome do estudante e dos fiadores dos cadastros de inadimplência. Com locução de Thaís Vitória, reportagem Daniele Popov.
1: Na sexta-feira, nós falamos aqui na Voz do Brasil sobre o Move Brasil Entregadores Move Brasil Entregadores e Moto App, que vai facilitar a aquisição de bicicletas elétricas e motos para quem trabalha com entregas por aplicativos.
0: Mas o Move também está avançando em outras frentes.
1: No braço do programa voltado para aquisição de caminhões e ônibus, os financiamentos já estão sendo aprovados.
0: Só da linha do BNDES já foram contratados 3 bilhões de reais.
4: Modernizar a frota nacional de veículos pesados, de cargas e passageiros. Com esse objetivo, o governo do Brasil disponibilizou 21 bilhões de reais em crédito para financiamento desses veículos, dentro do programa Mover Brasil Caminhões e Ônibus. A maior parte dos recursos será liberada via Tesouro Nacional. Somente dos recursos liberados via Banco Nacional de Desenvolvimento Econômico e Social, o BNDES, já foram contratados 3 bilhões de reais desde o fim de maio. O diretor de Desenvolvimento Produtivo, Inovação e Comércio Exterior do BNDES, José Luiz Gordon, fala sobre o andamento do programa.
5: Essa linha já está disponível, já está sendo utilizada. Taxas de juros ali que variam entre 11% e 12% ao ano, um instrumento que ajuda muito a capacidade de investimento, a renovação de frota, uma frota mais nova, mais eficiente ambientalmente.
4: A linha de crédito do BNDES já contabiliza quase 5 mil operações em 1.056 municípios de todas as regiões do país. A média por operação foi de R$1.300.000, sendo a maior parte destinada aos donos de frotas. Mas também já foram aprovados R$43 milhões para clientes autônomos em 104 operações. O caminhoneiro e diretor da Confederação dos Trabalhadores em Transportes Logísticos, Carlos Alberto Littdemer, fala dos pontos positivos da medida.
6: Um fundo garantidor, ele dá condição de que aquele caminhoneiro que não tenha um score ideal para o banco, né, ou não tenha as garantias necessárias para que realmente ele possa dar uma melhorada, senão fora isso ele jamais conseguirá fazer qualquer forma de investimento. O alongamento do prazo, né, ele também é um facilitador, né?
4: As condições de financiamento variam conforme o perfil do beneficiário. Para transportadores autônomos, o prazo é de 120 meses, com 12 meses de carência. Para empresas de carga, o prazo para pagamento pode chegar a 60 meses, com 6 meses de carência. Já para empresas do setor de transporte de passageiros, o prazo é de 120 meses, também com 6 meses de carência. O programa prevê um limite de crédito de até R$50 milhões por cliente. Reportagem Cleide Lopes.
1: O governo do Brasil abriu crédito extraordinário de mais de R$337 milhões para intensificar a proteção florestal e o monitoramento ambiental.
0: A medida provisória foi publicada hoje e a verba vai ser executada pelo IBAMA e pelo ICMBio.
1: Do total, quase R$195 milhões serão destinados para ações de prevenção e controle de incêndios florestais em áreas federais prioritárias e fiscalização ambiental.
0: Os recursos serão utilizados para despesas como mobilização de equipes, remuneração de brigadistas temporários e aquisição de equipamentos de proteção individual.
1: Foi incorporado ao SUS um novo tratamento para um tipo agressivo de leucemia.
0: E deve estar disponível aos pacientes no prazo de 6 meses.
7: A leucemia mieloide aguda é um tipo de câncer agressivo que afeta os glóbulos brancos na medula óssea. Entre os principais sintomas estão cansaço, anemia, infecções frequentes, perda de peso, febre, falta de ar, hematomas e sangramentos. Os pacientes do Sistema Único de Saúde com esse diagnóstico e que não podem se submeter à quimioterapia intensiva passam a contar a partir de agora com uma nova opção de tratamento. Trata-se da combinação de 2 medicamentos, venetoclax com azacitidina, incorporada ao SUS pelo Ministério da Saúde. O tratamento é indicado para pacientes adultos com leucemia mieloide aguda recém-diagnosticada. A medida beneficia principalmente pessoas idosas ou com condições de saúde que dificultam um tratamento convencional. A previsão do governo federal é que a nova terapia esteja disponível na rede pública em até 180 dias. Natália Kuzlik, para a Voz do Brasil.
1: Para ajudar no combate a crimes digitais contra crianças e adolescentes, foi criado um canal de denúncias pela Agência Nacional de Proteção de Dados.
0: O novo canal busca facilitar o recebimento de relatos sobre violações de direitos por parte das plataformas na internet, como falhas na aferição de idade e ausência de segurança por padrão.
1: Os relatos devem ser de casos específicos e não genéricos e relacionados ao descumprimentos administrativos previstos no Estatuto Digital da Criança e do Adolescente.
0: O objetivo é ajudar no monitoramento e fiscalização de plataformas digitais e empresas que atuam no ambiente virtual.
1: Para denunciar, basta preencher o formulário disponível na plataforma da agência em www.gov.br/ANPD.
0: O pagamento do abono salarial para os trabalhadores nascidos em julho e agosto.
1: Mais de 4 milhões de trabalhadores vão receber ao todo R$5,5 bilhões com pagamentos realizados pela Caixa Econômica Federal.
0: O benefício varia de R$ 136 a R$ 1.621, de acordo com a quantidade de meses trabalhados no ano base 2024.
1: Tem direito ao abono aqueles que receberam remuneração média de até R$ 2.766 com cadastro no PIS/PASEP há pelo menos menos 5 anos.
0: Os valores ficam disponíveis para saque até o encerramento do calendário, em 30 de dezembro de 2026.
1: E essas foram as notícias do Governo do Brasil.
0: Uma realização da Secretaria de Comunicação Social da Presidência da República.
1: Com produção da empresa Brasil de Comunicação.
0: Fique agora com as notícias do Poder Judiciário e do Congresso Nacional. Boa noite.
1: Boa noite para você e até amanhã.
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10: Supremo Tribunal Federal valida a inclusão automática de novos servidores federais em plano de previdência complementar. Para o STJ, citação de empresa estrangeira por meio de representante no Brasil exige prova da representação. Oiapoque recebe ação itinerante da Justiça do Trabalho com serviços gratuitos à população. Boa noite, eu sou Walter Lima. O Supremo Tribunal Federal validou a inclusão automática de novos servidores federais em plano de previdência complementar. O plenário considerou que a regra é constitucional e não afasta o direito de escolha do servidor, que pode ser exercido posteriormente. Marcela Luiza.
11: Ao analisar o caso, o relator ministro Nunes Marques entendeu que a facultatividade prevista na Constituição está preservada, já que o servidor tem liberdade para decidir se deseja ou não permanecer no sistema. O ministro destacou que a legislação garante o cancelamento da inscrição a qualquer momento e prevê a devolução das contribuições com correção monetária nos casos de desistência em até 90 dias.
10: É nula a citação de empresa estrangeira por meio de suposta representante nacional sem prova concreta dessa representação. Essa decisão é do STJ, Fátima Uchoa.
12: A quarta turma do STJ deu provimento ao recurso especial da companhia coreana Hyundai Corporation para declarar nulos os atos processuais praticados desde a citação realizada por meio da Hyundai Caoa do Brasil em ação de cobrança, rescisão contratual e indenização ajuizada por empresa brasileira que alega não ter recebido acessórios de telefonia celular pelos quais pagou. A Justiça do Rio de Janeiro considerou válida a citação, mas o STJ entendeu que esse ato só seria válido se a representação tivesse sido comprovada, o que não ocorreu. Assim, sem representante formal confirmado, a Hyundai deveria ser citada diretamente na Coreia do Sul por carta rogatória. O voto que prevaleceu no julgamento foi o da ministra Isabel Galotti.
10: Equipes da Justiça do Trabalho e de órgãos parceiros chegam ao município de Oiapoque, no extremo norte do Amapá. É a itinerância Cidadania Aqui Com Você, para atender as aldeias indígenas. Rafael Silva.
13: As ações vão ocorrer de quarta a domingo. Primeiro na aldeia Manga, sábado e domingo será a vez da aldeia Espírito Santo. Pela Justiça do Trabalho, além de receber orientações, os moradores da região também vão poder denunciar e resolver questões trabalhistas e previdenciárias e até solucionar conflitos. Mas vai ter também outros serviços, como emissão de documentos, orientações jurídicas diversas e atendimento na área da saúde.
10: Quatro legendas exibem propaganda partidária nesta semana. Programas vão ao ar na terça, quinta e no sábado, entre 19h30 e 22h30. Mariana Fabri.
14: Nesta semana, o Partido dos Trabalhadores, o Partido Liberal, o Partido Comunista do Brasil e o Partido Social Democrático exibem propaganda partidária nas emissoras de rádio e televisão. O tempo de propaganda depende do número de deputados federais eleitos pelo partido nas eleições gerais de 2022. Por isso, PT, PL e PSD têm direito a 10 minutos cada. Já o PCdoB conta com 5 minutos. A propaganda partidária promove o programa e as atividades do partido e divulga o posicionamento sobre temas políticos e sociais. Em anos eleitorais, como 2026, esse tipo de propaganda só é transmitida no primeiro semestre.
10: Governo Federal e FUNAI pagarão 10 milhões de reais por violações contra indígenas na década de 70 em Mato Grosso. A sentença também determinou a conclusão da demarcação em até 2 anos. Vanessa Pereira.
15: Depois de 50 anos, o MPF obteve a condenação na justiça contra o governo federal e a FUNAI por remover na década de 1970 indígenas Tapaiuna do território tradicional, próximo a Diamantino, em Mato Grosso. Na sentença, foi determinado o pagamento de indenização por danos morais e coletivos para a comunidade indígena, no valor de 10 milhões de reais. A conclusão da demarcação das terras em até 2 anos e um pedido público de desculpas.
10: 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Boa noite.
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17: Eu sou Paula Groba.
18: E eu sou Ricardo Nakaoka.
17: E estes são os destaques de hoje do Jornal do Senado, que começa agora.
18: Senado pode analisar compensação para médico que prestar assistência durante voo.
17: Projeto endurece punição para quem induz crimes em escolas e shoppings.
18: Bombeiros podem passar a receber recursos de emendas da saúde.
17: Boa noite.
18: Boa noite.
17: Uma emergência médica a 10 mil metros de altura pode transformar um voo tranquilo em uma corrida contra o tempo. Nessas horas, a ajuda de um médico entre os passageiros pode fazer toda a diferença.
18: Para reconhecer esse trabalho voluntário, o Senado pode analisar um projeto que prevê algum tipo de compensação aos profissionais que prestarem socorro durante viagens aéreas. Os detalhes com o repórter Alexandre Campos.
19: Autor do projeto, o senador doutor Irã, do PP de Roraima, lembrou que o médico que presta assistência ainda é obrigado a preencher formulários após o pouso do avião com informações sobre os procedimentos adotados durante o voo. Pela proposta, a companhia aérea vai ter 2 opções. Inserir no seguro que é obrigada a contratar uma cláusula prevendo a compensação ao profissional da saúde que agir nessas situações, ou, por conta própria, oferecer algum tipo de ressarcimento, como pagamento em milhas ou upgrade em viagem futura.
20: Você sabe que nós temos uma população que tem envelhecido muito. E quanto mais envelhecemos, mais agravos nós ficamos suscetíveis. E muitas vezes a gente encontra pessoas idosas que às vezes não tomaram suas medicações antipertensivas, suas medicações para controlar sua glicose, enfim, o que torna muito frequente a necessidade de um atendimento médico nos aviões.
19: Na justificativa de seu projeto, o doutor Irã, que é médico, lembrou que o Conselho Federal de Medicina confirmou o entendimento de que é devido a algum tipo de compensação ao profissional pela prestação de socorro durante voos.
17: E o senador Eduardo Girão, do Novo do Ceará, lamentou a morte de 7 jovens atletas cearenses em um grave acidente ocorrido na rodovia estadual CE-187. Durante a sessão de hoje no Senado, ele pediu 1 minuto de silêncio em homenagem aos jogadores de basquete falecidos.
18: Girão lembrou que os jovens participam da Copa Sobral de basquete e regressavam para Juazeiro do Norte, quando o ônibus em que viajavam tombou às margens da rodovia.
21: Neste momento de profunda dor, eu quero manifestar minha solidariedade às famílias das vítimas e aos feridos, que seguem recebendo atendimento médico, e a toda a comunidade esportiva cearense.
17: O senador Isalci Lucas, do PL do Distrito Federal, alertou para o crescente endividamento das famílias brasileiras. Segundo o parlamentar, o número de pessoas com dívidas e restrições de crédito atingiu níveis recordes. Ele afirmou que a situação afeta principalmente as camadas de menor renda e defendeu uma reflexão sobre o alto custo do crédito no país.
18: Para Isalci, os juros elevados comprometem o orçamento familiar, dificultam o planejamento financeiro e limitam as perspectivas de crescimento econômico econômico e social. Segundo ele, nenhum país consegue crescer de forma sustentável.
2: O grande problema do Brasil não é o tamanho da dívida. O grande problema do Brasil é o custo da dívida, é o preço do dinheiro, é o crédito caro, é o juro excessivo.
17: Na mesma linha, a senadora Zenaide Maia, do PSD do Rio Grande do Norte, voltou a defender medidas para reduzir o endividamento das famílias brasileiras. A parlamentar criticou as altas taxas de juros cobradas em operações de crédito, especialmente no cartão de crédito e no cheque especial, e argumentou que o comprometimento da renda dos

0: brasileiros está diretamente relacionado ao elevado custo do crédito.
1: Zenaide Maia também pediu a aprovação da proposta de emenda à Constituição que limita os juros do cartão de crédito e do cheque especial a até 3 vezes a taxa Selic. Ela, que é autora da iniciativa, afirmou que a proposta ajudaria a conter o crescimento da inadimplência e a reduzir o impacto dos juros sobre o orçamento familiar. A PEC está em análise na Comissão de Constituição e Justiça.
2: Com a aprovação da nossa emenda, vamos frear essa bola de neve, pela qual os altos juros dificultam o pagamento e aprofundam a inadimplência.
0: Crianças e adolescentes precisarão de autorização judicial para exposição comercial nas redes sociais.
1: A determinação está no ECA Digital. Foi regulamentada pelo Conselho Nacional de Justiça e mira os chamados influenciadores mirins. Repórter Raíssa Abreu.
3: A norma do Conselho Nacional de Justiça determina que o juiz avaliará, por exemplo, se a atuação da criança ou adolescente nas redes é compatível com sua idade, suas atividades escolares e sua fase de desenvolvimento. O ECA Digital, que entrou em vigor em março, criou responsabilidades compartilhadas entre Estado, famílias e empresas de tecnologia na proteção das crianças e adolescentes no mundo virtual. O senador Alessandro Vieira, do MDB de Sergipe, foi o autor do projeto que deu origem à lei.
4: Nós estamos regulando parcialmente a atividade das empresas mais poderosas da história do capitalismo. Essa é a primeira lei das Américas nessa matéria. E nós conseguimos colocar na mesma mesa e do mesmo lado da trincheira pessoas tão diversas como a nossa senadora Damares e a deputada Maria do Rosário.
3: A proposta do CNJ, que regulamenta a atividade de crianças e adolescentes nas redes sociais, será votada no final de junho. Se aprovada, as plataformas deverão suspender conteúdos que exponham pessoas com menos de 18 anos sem alvará.
0: E a Comissão de Segurança Pública pode votar nesta terça-feira um projeto que endurece as punições para quem incita ou induz crimes em ambientes coletivos, como escolas, universidades e centros de compras.
1: A proposta foi apresentada para combater o crescimento de ameaças e discursos de pânico propagados na internet. Repórter Bruno Lourenço.
5: A relatora, senadora professora Dorinha Seabra, do União do Tocantins, lembrou os trágicos atentados ocorridos em escolas de São Paulo, Blumenau, Aracruz e Sobral para justificar a necessidade do projeto.
6: Um grande número de pessoas que, aproveitando-se do anonimato e de uma suposta impunidade conferida pela rede mundial de computadores, passam a incitar ou induzir prática de homicídio, lesão corporal e ameaças em locais de frequentação coletiva, como escolas, universidades, ambientes de trabalho e centros de compra.
5: Apesar de apoiar a proposta, o senador Fabiano Contarado, do PT do Espírito Santo, afirmou que a alteração no Código Penal pode acabar diminuindo a pena.
7: Você está tirando a figura da codelinquência, seja do partícipe por participação moral na forma de induzimento ou instigação, ou no auxílio, que seria, pela teoria unitária humanista, pelo mesmo homicídio.
5: Depois da CSP, o projeto de lei segue para a Comissão de Constituição e Justiça.
0: Verbas da saúde para atendimentos dos bombeiros e regras para uso de inteligência artificial estão entre os temas em debate no Senado nesta semana.
1: Um dos projetos em análise prevê o uso de emendas parlamentares da saúde para custear e equipar o serviço de atendimento pré-hospitalar dos corpos de bombeiros militares. Repórter Marcela Cunha.
8: Na terça-feira, a Comissão de Assuntos Econômicos pode votar uma proposta que atualiza os limites de endividamento para acesso ao microcrédito, com a correção anual desses valores pela inflação. Na Comissão de Educação, os senadores analisam novas regras para a participação de crianças e adolescentes em espetáculos e vídeos publicados na internet. Além de exigir autorização judicial, o texto proíbe a presença de menores em publicidade de cigarros, bebidas alcoólicas e apostas. Na quarta-feira, a Comissão de Assuntos Sociais pode autorizar o uso de emendas parlamentares da saúde para custear e equipar os serviços de atendimento pré-hospitalar dos corpos de bombeiros militares. Mas o senador Humberto Costa, do PT de Pernambuco, alertou que a inclusão dos bombeiros entre os destinatários das emendas da saúde pode aumentar a disputa por recursos do SUS.
9: Poderá gerar maior competição por verbas já insuficientes para atender plenamente as necessidades da atenção básica, da rede hospitalar, do SAMU e de outros serviços estratégicos do SUS.
8: Na Comissão de Ciência e Tecnologia, Bahia, uma proposta proíbe o uso de inteligência artificial para reproduzir sem autorização a voz ou a imagem.

0: mensagem de uma pessoa com fins comerciais.
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2: Com edição de Paula Groba e trabalhos técnicos de João Lira, o Jornal do Senado fica por aqui. Acompanhe agora as notícias da Câmara dos Deputados. Boa noite.
3: Uma boa noite e até amanhã.
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5: Câmara pode votar texto do governo sobre redução da jornada de trabalho.
6: Avança projeto que indeniza produtores por prejuízos com falta de energia.
5: Deputados facilitam a matrícula em cidade vizinha mais próxima do aluno.
6: Proposta prevê incentivo fiscal para livros, brinquedos e jogos inclusivos.
5: Boa noite. A Comissão de Constituição e Justiça da Câmara aprovou projeto que prevê incentivo fiscal para livros, brinquedos e jogos inclusivos. Agora, a proposta será analisada pelo Senado. A repórter Maria Neves explica o que diz o texto.
7: Pelo texto, o poder público deverá reduzir tributos para a produção de materiais que ajudem crianças e jovens com desordem estética, deficiência ou enfermidade que cause embaraço social a compreensão. Compreender e aceitar sua condição. Autor do texto, o deputado Dr. Jaziel, do PL do Ceará, afirma que a carga tributária sobre brinquedos corresponde a cerca de 40% do preço final. Devido a essa tributação elevada, o parlamentar sustenta que o mercado de artigos lúdicos para crianças com deficiência não alcança larga escala. É atendido por iniciativas isoladas e artesanais. O relator da proposta, deputado Diego Garcia, do Paraná, concorda com o autor e acrescenta que atividades lúdicas e brincadeiras são coisa séria, principalmente para crianças com deficiência.
8: Crianças com deficiência devem ser estimuladas a desenvolver autonomia e autoestima. Materiais didáticos, livros, jogos e brinquedos inclusivos, que respeitem as individualidades, certamente terão repercussão positiva no desenvolvimento das crianças.
7: O deputado ressalta que percepções, raciocínio e criatividade são aprendidos na relação das crianças consigo mesmas e com o outro por meio do lazer infantil. E, para crianças com deficiência, destaca que as brincadeiras são instrumentos eficazes de superação de dificuldades e de desenvolvimento da criatividade. Segundo o Instituto Brasileiro de Geografia e Estatística, o Brasil tem 14 milhões e meio de pessoas com deficiência, o que representa 7,3% da população com 2 anos ou mais. Além disso, o Instituto identificou 2 milhões e 400 mil pessoas com autismo. Da Rádio Câmara de Brasília, Maria Neves.
4: Turismo.
6: Gilson Daniel, do Podemos do Espírito Santo, destaca o potencial turístico da região do Caparaó, impulsionado por eventos tradicionais e pelas belezas naturais. O deputado cita o Festival de Inverno de Guaçuí e a Festa do Carro de Boi, na cidade de Iúna, como iniciativas que valorizam a cultura local.
5: Gilson Daniel também ressalta que Caparaó reúne atrativos como o Pico da Bandeira, além de uma rica gastronomia regional. Ele registra investimentos destinados à região, como a inauguração da obra de asfaltamento da rodovia que liga os municípios de Iúna e Urupi.
4: Agricultura.
6: Projeto que prevê indenização a produtores rurais por prejuízos com falta de energia avança na Câmara. A repórter Sofia Peçanha tem os detalhes.
9: A Comissão de Agricultura aprovou o projeto que prevê que produtores rurais sejam indenizados quando tiverem prejuízos causados por falhas no fornecimento de energia elétrica. Apresentada pelo deputado Marcos Beltrão, de Alagoas, a proposta também foi aprovada pela Comissão de Minas e Energia. A medida vale para situações em que a falta de luz ou

0: Instalações na rede elétrica provoquem a perda de produtos perecíveis, como leite, frutas, grãos armazenados ou até a morte de animais que dependem de sistemas automatizados para a sobrevivência. Durante a discussão na Comissão de Minas e Energia, o deputado Padre João, do PT de Minas Gerais, destacou os impactos diretos para os produtores, especialmente os de menor porte.
1: Porque a pessoa ela tem uma expectativa de, no mês, ela receber o leite que ofereceu. Então, terminar o prazo, isso é muito importante, porque a pessoa ela fica descapitalizada, fica sem renda, porque é o prejuízo. No caso do leite, mas tem as câmeras frias de legumes, verduras, queijos.
0: Para ter direito à indenização, o produtor deverá comprovar por meio de documentos técnicos que o prejuízo foi causado diretamente pela interrupção de energia. O valor será calculado com base no preço de mercado dos produtos na região. O texto também determina que a concessionária de energia terá até 30 dias para analisar o pedido e fazer o pagamento. Caso o prazo não seja cumprido, haverá acréscimo de 10% no valor da indenização como multa. O relator da proposta na Comissão de Agricultura, o deputado Tião Medeiros, do PP do Paraná, afirmou que a medida também pode incentivar melhorias na qualidade do serviço prestado pelas empresas de energia.
2: O dever de indenizar fortalece um incentivo para a atuação proativa dos distribuidores, ao mesmo tempo em que responde a uma demanda urgente dos produtores rurais de todo o país.
0: O projeto que garante indenização a produtores rurais por perdas causadas por falta de energia elétrica segue para análise na Comissão de Constituição e Justiça. Da Rádio Câmara de Brasília, Sofia Peçanha.
3: Economia.
4: Reginaldo Lopes, do PT de Minas Gerais, anuncia uma articulação partidária em torno da proposta que garante fomento indireto aos setores da cultura e do esporte por meio de créditos tributários para gestores, artistas e patrocinadores.
5: O deputado explica que o principal objetivo da proposta é incluir os mecanismos permanentes de fomento dentro das regras da reforma tributária. Para Reginaldo Lopes, a medida fortalece a geração de emprego e renda, além de estimular investimentos privados em cultura e esporte.
4: Maurício Marcon, do PL do Rio Grande do Sul, alerta para o agravamento da situação econômica do país. Ao mencionar dados sobre o endividamento das famílias brasileiras, o deputado prevê um cenário de forte instabilidade financeira.
5: De acordo com Maurício Marcon, o descontrole fiscal do governo impulsionou a inflação dos alimentos e elevou a taxa de juros a patamares históricos. Ele recomenda cautela financeira aos cidadãos diante do risco de uma crise.
3: Trabalho.
4: O plenário da Câmara dos Deputados deve votar o projeto do governo que limita em 40 horas semanais a jornada de trabalho. O repórter Antônio Vital nos conta como estão as negociações.
6: A semana no plenário da Câmara começa com um único projeto na pauta, o que define a jornada máxima de trabalho em 40 horas semanais sem redução de salários. No final de maio, a Câmara aprovou proposta que inclui esse limite na Constituição, o que deve ser ainda analisado pelo Senado. A diferença é que o projeto enviado pelo governo ao Congresso em abril detalha a aplicação da redução da jornada e altera 9 leis, além da consolidação das leis do trabalho, a CLT. Acrescenta esse limite em legislações específicas que tratam do repouso semanal remunerado, do esporte e de profissões como aeronautas, seguranças privados, trabalhadores domésticos e radialistas. O projeto chegou à Câmara em abril com regime de urgência constitucional, com prazo para ser votado. Como isso não ocorreu, passou a trancar a pauta do plenário a partir de 30 de maio. Desde então, os deputados ficaram impedidos de votar qualquer outro projeto de lei. Na semana passada, o presidente da Câmara, Hugo Mota, designou como relator o deputado Léo Prates, do Republicanos da Bahia, o mesmo da proposta de emenda à Constituição que acaba com a escala 6x1. O projeto do governo define que a duração normal do trabalho não poderá ultrapassar 8 horas diárias e 40 horas semanais, o que vai valer também para trabalhadores com escalas especiais. Estabelece ainda que todos os trabalhadores terão direito a 2 dias de folga remunerados por semana, de preferência aos sábados e domingos. Abre exceções para negociações coletivas, de acordo com as peculiaridades de cada atividade. Também permite escalas de até 12 horas seguidas, mas mantendo o limite de 40 horas semanais. A proposta do governo se aplica aos contratos em vigor e passa a valer imediatamente assim que virar lei. Já a proposta já aprovada, que acrescenta esses limites ao texto da Constituição, define que a adoção da medida será gradual, com prazo de 2 meses para começar a valer limite de 42 horas e de 1 ano para a jornada de 40 horas. Prevê ainda medidas de transição para microempreendedores individuais, microempresas e empresas de pequeno porte, e admite manutenção da jornada atual para terceirizados do serviço público até que ocorra nova licitação. O projeto do governo foi defendido pelo líder do PT na Câmara, deputado Pedro Czai, do PT de Santa Catarina.
7: Redução

0: 34 horas para 40 horas semanais, portanto, ter 2 dias para viver, para descansar, para ficar com a família, qualidade de vida e tempo para viver e tempo para trabalhar. Estamos convencidos que a redução da jornada de trabalho vai permitir o aumento da produtividade, ganha a sociedade, ganha a economia, ganha as famílias brasileiras.
1: Já a proposta que acrescenta o limite máximo de 40 horas semanais de trabalho na Constituição, quando foi votada na Câmara, recebeu críticas de deputados da oposição. Deputados do PL, do Novo e do Missão disseram que a medida vai acarretar aumento do trabalho informal, diminuir a produtividade e aumentar o custo para as empresas. Da Rádio Câmara de Brasília, Antônio Vital.
2: Relações Exteriores.
3: Alexandre Lindemeyer, do PT do Rio Grande do Sul, defende a soberania nacional e a autonomia jurídica do Brasil, sustentando que o país não deve se curvar a decisões externas. Ele lembra a decisão dos Estados Unidos de classificar as facções criminosas brasileiras como grupos terroristas.
4: Alexandre Lindemeyer afirma que a lei brasileira e tratados internacionais distinguem claramente crime organizado e terrorismo. Em sua opinião, os Estados Unidos são movidos por interesses próprios, com o apoio de políticos brasileiros empenhados em entregar riquezas nacionais.
2: Educação.
3: A Câmara aprovou o projeto que facilita a matrícula na escola mais perto do aluno, mesmo que em município vizinho, e o texto seguiu para análise do Senado. Confira na reportagem de Luiz Cláudio Canuto.
5: A Comissão de Constituição e Justiça da Câmara dos Deputados aprovou projeto que assegura a alunos da educação básica o direito de se matricular na escola mais próxima da sua casa, mesmo que seja em um município vizinho. O texto aprovado muda a LDB, Lei de Diretrizes e Bases da Educação Nacional. Por recomendação da relatora, deputada Júlia Zanatta, do PL de Santa Catarina, a comissão aprovou as sugestões da Comissão de Educação para o projeto. Pela versão aprovada, será assegurado o direito à matrícula e ao transporte escolar, com possibilidade de acordo entre os municípios. A deputada Júlia Zanatta reforçou a importância da medida.
6: Não precisando de mais uma legislação estadual ou municipal para acertar isso aqui. Então, é uma legislação que pensa na vida das pessoas lá na ponta, dos alunos, das mães, que às vezes moram na divisa de um município com outro e não conseguem fazer essa matrícula por causa de uma burocracia imposta por uma lei que foi feita aqui em Brasília, mas que não viu a realidade das pessoas lá na ponta. Então é um grande avanço.
5: O censo de 2022 apontou que 7,2% dos estudantes do Brasil, ou seja, 4 milhões de alunos, precisam ir a um município vizinho para estudar. Pouco mais de 3% dos alunos do ensino fundamental e 6,6% dos alunos do ensino médio precisam fazer diariamente esse deslocamento. O projeto original é do deputado Evair Vieira de Mello, do Espírito Santo. Da Rádio Câmara de Brasília, Luiz Cláudio Canuto.
2: Política.
4: Heloísa Helena, da Rede do Rio de Janeiro, despediu-se da Câmara após cumprir um mandato temporário de 4 meses. Em seu pronunciamento, a congressista fez um balanço de sua atuação, destacando a apresentação de mais de 60 projetos de lei voltados para a área social.
3: Heloísa Helena afirma que deixou o cargo consciente de ter feito uma política ética. A legisladora deixa o cargo em função do fim da suspensão do mandato do deputado Glauber Braga.
2: Justiça.
4: O nome afetivo, que muitas vezes crianças e adolescentes usam ao ganharem novas famílias, vai poder ser oficializado antes do fim do processo de adoção. A repórter Mônica Tati explica o teor da proposta, que agora vai para o Senado.
7: A Câmara dos Deputados aprovou proposta que permite o uso de nome afetivo por crianças e adolescentes sob guarda provisória, em cadastros de escolas e estabelecimentos de saúde, cultura e lazer. O nome afetivo é aquele pelo qual o menor é chamado pela nova família, antes da conclusão do processo de adoção e da alteração definitiva na certidão de nascimento. Depois de adotada, a criança geralmente troca o sobrenome. No entanto, há casos em que há a troca do primeiro nome também. O objetivo do projeto é antecipar o uso desse nome, como forma de respeitar a identidade da criança. A autora do projeto, a deputada Laura Carneiro, do PSD do Rio de Janeiro, explica por que a mudança do

0: nome é importante ainda durante o processo de adoção.
1: A criança chegar à adoção é porque ela perdeu todos os vínculos familiares, seja por violência, seja por abandono, está absolutamente desprotegida, principalmente do aborto. Então, vem o processo de adoção, o processo começa com essa guarda provisória. Isso demora muito tempo, é uma análise difícil, mas durante esse tempo, essa criança cria vínculo. Cria vínculo com essa nova família. A própria família aí na escola, os amiguinhos, na sociedade, na vida normal dessa criança, ela passa a precisar efetivamente ser parte daquela família. E esse pertencimento também está ligado ao nome dela.
0: Laura Carneiro também destaca a importância de mais mecanismos para incentivar a adoção no país, principalmente de crianças mais velhas e adolescentes. A proposta que permite o uso de nome efetivo por crianças e adolescentes sob guarda provisória segue agora para o Senado Federal e, se for aprovada, pode ser sancionada pelo presidente da República e virar lei. Da Rádio Câmara de Brasília, Mônica Tati.
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3: Segurança Pública.
4: Avançou na Comissão de Constituição e Justiça da Câmara a proposta que reduz a maioridade penal para 16 anos. Para Sérgio Turra, do PP do Rio Grande do Sul, a medida acaba com a possibilidade de criminosos de alta periculosidade se esconderem na menoridade.
5: O deputado critica a oposição de esquerda à proposta, argumentando que ela protege criminosos, indo contra o interesse público e a segurança da sociedade. Sérgio Turra menciona o apoio popular à medida, que será analisada agora por uma comissão especial antes de ir à votação no plenário.
4: Sargento Faur, do PL do Paraná, celebra a aprovação na CCJ da PEC que reduz a maioridade penal. O congressista afirma que a medida é um primeiro passo para responsabilizar adolescentes de 16 e 17 anos envolvidos em crimes graves.
5: Sargento Faul sustenta que a punição de adolescentes infratores busca proteger principalmente os jovens que estudam e trabalham. Ele lembra que a PEC ainda precisa passar por comissão especial e pelo plenário da Câmara em 2 turnos antes de seguir para o Senado.
4: José Rocha, do União da Bahia, celebra o Dia da Marinha, comemorado em 11 de junho. O parlamentar ressalta o papel histórico da corporação e exalta suas ações humanitárias operadas em rios de regiões isoladas para levar desenvolvimento e promover a integração nacional.
5: Presidente da Frente Parlamentar de Apoio ao Programa Antártico Brasileiro, José Rocha, ressalta a importância da Força Naval na proteção de quase 6 milhões de quilômetros quadrados da Amazônia Azul e defende investimentos em tecnologia como a construção de submarinos e fragatas.
4: Termina agora o Jornal Câmara dos Deputados, produzido pela Rádio Câmara, com trabalhos técnicos de Wellington Teles e apresentação de Val Monteiro e Luciana Vieira. Uma boa noite para você.
5: Você fica com as notícias do Tribunal de Contas da União. Boa noite.
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curtindo o programa e me marca lá no Insta, no @oarielb. Vou estar contigo aqui nessa próxima hora, então me manda um direct com teu funk favorito, teu nome e a cidade que tu tá ouvindo. E agora chega de papo e bora pra música!

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curtindo? Então tu tá ouvindo B de Baile aqui na Atlântida, o melhor programa de funk do sul do Brasil. Eu sou Ariel B e tô contigo nessa noite. Quero saber de onde tu tá ouvindo. Me chama ali no direct, manda teu nome, tua cidade e o funk que não pode faltar no teu baile. E já aproveita, grava um story ouvindo o programa, me marca no @oarielb. Aqui é funk de verdade, do jeito que tem que ser. Segue o baile.

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0: 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Então grava um story, me marca no @oArielB e me manda lá no meu direct o teu funk favorito com teu nome e a cidade que tu tá ouvindo.

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2: 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De volta na Atlântida pra gente começar mais uma edição do My Club, o aquece da madrugada da nossa audiência em todo o sul do Brasil aqui na Rede Atlântida. Projeto Vibrato com Eyes on Me.

0: Este é o My Club, o aquecer da madrugada da nossa agência em todo o sul do Brasil. Música minha, Mick Silva, chamada Dancing on the Edge. E você pode encontrar ela também nas plataformas de streaming. O link tá ali no arroba o Mick Silva nas redes sociais. O-M-I-K Silva.
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3: É um prazer estar na programação aqui das Noites da Atlântida, fazendo a trilha sonora pro seu rolê, pra sua noite de trabalho, pra sua noite de descanso, qualquer negócio que você esteja fazendo nesse momento. Muito obrigado pela sua audiência e parceria. A gente segue por aqui com o My Club, tocando uma hora direto de música eletrônica.

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1: Muito obrigado pela sua audiência e parceria. Esse é o My Club, o aquece da madrugada da nossa audiência em todo o sul do Brasil, aqui na Rede Atlântida. Sonzeira que a gente já tá ouvindo por aqui, você tá ligado, né? Somebody That I Used to Know. Só que daí ficou no remix de James Cole com Kevin McKay.

0: Seu My Club, o aquece da madrugada da nossa audiência em todo o sul do Brasil, aqui na Rede Atlântida. M22 com Lorne. Think About Us é o nome dessa música que a gente tá fechando mais uma edição aqui do My Club. Mas amanhã tem tudo de novo, afinal de contas, hoje é só a primeira edição dessa semana. My Club é assim de segunda a sexta-feira, entre 11 e meia-noite, aqui na Rede Atlântida. Comigo, Mix Silva, arroba o Mix Silva ali nas redes sociais. Obrigado a você que participou, que interagiu, que curtiu. Tamo junto, galera. Curte-se por aí, uma excelente madrugada. A gente se fala nessa terça, 11 da noite, aqui na Atlântida, de novo com o My Club. Valeu!
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6: Dois Gordos.
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6: Porque a gente tem feito quase nada, né? 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
4: a
6: audiência.
4: Pô, mas a gente vai na tua pauta e a gente sempre fala, a gente é os primeiros a falar da nossa pauta.
6: Não, mas é que a gente é mais solto, a gente tá na madrugada.
4: Ai,
6: ali final de tarde, pra falar uma bobagem, se enredar, é muito fácil.
4: É muito, fácil. É muito fácil. O tema do programa de hoje é uma coisa que eu tô sentindo muito. Sono.
6: Ah, sono.
4: Tô com muito sono.
6: Ah, eu sempre sinto sono, já me acostumei a ter uma vida com sono.
4: Cara, mas aí que tá, eu sinto pouquíssimo sono. Eu sou uma pessoa que naturalmente dorme pouco.
6: Deve ser a idade.
4: 5, 6 horas por noite é o suficiente há muitos anos pra
6: mim. Eu gostaria de ser assim. Eu geralmente durmo de 6 a 7 horas, mas eu preciso, pra ficar bem, são 8 horas. Mas eu não consigo dormir.
4: Cara, eu não sabia que esses tempos eu tava tendo umas alterações de humor. E a minha psicóloga falou, tu não tá dormindo demais? E aí eu descobri que o meu ideal é 7 horinhas.
6: 7 horinhas?
4: 7 horas é o meu ideal.
6: Pode crer. Não é... A alimentação tá mudando, e aí tu precisa de mais sono, porque
4: sei,
6: antes tu comia mais e tu tinha mais energia, talvez?
4: Não sei, cara.
6: Mais carboidrato? Então, eu tô
4: pensando. Hoje eu tô com sono, especialmente hoje, tá difícil, assim, ó. Quando eu vi o horário, eu falei, não,
6: frio
4: meia-noite,
6: né?
4: Tem
6: um
4: que ir pra rádio.
6: Frio é um saco.
4: Vamos, e eu não me importo com frio, velho.
6: Eu acho um saco frio.
4: Eu acho uma frescurada do caralho.
6: Não, é difícil.
4: No verão é calor e no inverno é frio, velho.
6: Mas no verão tu acorda mais disposto, tu tá feliz pra viver.
4: Não, quando tá insuportável. E se tu não tem ar-condicionado e tu não consegue dormir aquela noite, tu tá suando, é terrível. Mosquito pra caralho.
6: Concordo contigo, mas acho que o ar-condicionado ele funciona melhor no frio. Porque eu, esses dias eu liguei o ar-condicionado no quente, e, velho, eu acordei sem respirar. Não sei o que rola, que no calor o ar-condicionado...
4: Aí ele dá uma ressecada no nariz do cara.
6: Ressecada. Né? Mas eu sou uma pessoa que eu sinto. Eu sinto bastante sono assim durante o dia.
4: Como é que é a tua rotina de sono? Como é que tu.
6: Não tem rotina de sono.
4: Como assim?
6: Não, um dia eu durmo uma da manhã, outro dia eu durmo duas, outro dia
4: meia-noite. Deixa eu explicar um negócio agora biológico.
6: Outro dia eu durmo 11.
4: É por isso que tu sente muito sono.
6: Com certeza. Mas como é que eu vou fazer? Tá ligado?
4: Não, só um pouquinho. Agora eu vou. O tio vai te ensinar,
6: vai,
4: tá?
6: Me ensina, tio.
4: Tu não. Todo dia, como é que tu faz a tua rotina da academia?
6: Minha rotina da academia, não, eu tento ter dois dias de rotina, outros dias eu vou quando dá.
4: Tá, não, como é que é?
6: Eu vou, tipo, terça e quinta-feira pela manhã.
4: Tá, mas na rotina da academia tu sabe que tu precisa acordar em determinado horário, tu precisa comer determinado alimento.
6: Sim.
4: Tu precisa fazer o exercício com determinada repetição em determinado tempo. Pra academia funcionar, todo mundo acha normal ter uma rotina.
6: Com certeza. Eu vou dizer, hoje eu tô conseguindo ter a rotina na academia e na alimentação.
4: Deixa eu te explicar.
6: Só que o outro fator é o sono, eu não tô conseguindo.
4: Pra dormir também, tu tem que ter uma rotina. Tem que dar o teu horário aqui. Meu, não tem problema o teu horário ser meia-noite, tá? Mas, normalmente, quanto mais cedo, melhor.
6: Eu vou te dar um exemplo. Tem jogo 9 horas da noite. Tem que assistir
4: Nathan,
6: o jogo.
4: O jogo é uma vez por semana.
6: Vai terminar... Mas aí tu já não consegue...
4: Não, noite. O jogo é uma vez por semana. Já não, essa aí eu não vou aceitar.
6: Aí sexta-feira de noite, tu não vai dormir meia-noite, sábado.
4: Claro que vai, qual o problema de dormir meia-noite?
6: Eu quero sair.
4: Tu nem sai, Nathan.
6: Eu não saio pra festa, mas eu saio, tipo, na casa de amigos, faz um churrasco.
4: Ah, mas velho...
6: E eu não vou aproveitar a minha vida, a minha juventude, minha flor da idade, porque eu preciso dormir.
4: Ah, meu, tu vai apanhar hoje no programa.
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2: Dois gordos e um sono, dois gordos e uma madrugada ao vivo pra toda a rede Atlântida. A gente vai até 2 da manhã. E o objetivo desse programa hoje é justamente o contrário do que a gente tá falando. É você não ter sono. Então a gente vai ficar falando a maior quantidade de absurdo e de merda.
3: Pois é,
2: que é pra tirar o seu sono.
3: É um pouco curioso tu, no primeiro bloco, falar pras pessoas dormirem lá por meia-noite, só que é o horário do programa. Então, o que tu tirou de gente da audiência? Ainda bem que a gente tem Spotify.
2: Não, meu, não. É que o nosso horário nos manda estar acordado até as 2 da manhã, tá? O meu e do Léo.
3: Tá.
2: Então a gente tem que organizar o nosso dia.
3: Tá acostumado. Okay.
2: Pra que a nossa rotina do sono comece às 12h30, 3 horas, etc. Mas não é o teu caso.
3: Mas imagina, ó. Eu tenho que acordar. Se eu durmo meia-noite.
2: Sai da rádio às 6.
3: Eu tenho que acordar às 8.
2: 6 da tarde tu sai da rádio.
3: Tu
2: não pode ter 6 horas até dormir.
3: Eu chego 7 horas.
2: Eu tô falando não pras pessoas, eu tô falando pra todo mundo.
3: Eu chego 7 horas em casa, mas eu tenho que lavar louça, eu tenho que organizar a casa.
2: Que louça?
3: Tem
2: ninguém em casa, que louça que tu tem que lavar?
3: Eu, outro dia que eu não lavei.
2: Então tu tem que lavar antes de dormir.
3: Mas eu tô com sono.
2: Não.
3: A conta não fecha, realmente. Alguma coisa não tá fechando.
2: Tá errada.
3: Isso aí é TDAH, cara. É a dificuldade de se organizar.
2: Não, tu não tem TDAH.
3: Eu tenho TDAH. Eu tenho laudo, cara.
2: Não tem.
3: Tem. É hiperatividade e pensamento acelerado. Aí eu não consigo me organizar.
2: Ah, é que TDAH é transtorno do déficit de atenção.
3: Eu tenho, na verdade, o que que acontece? Eu tenho a atenção, mas a minha atenção dividida é péssima pra eu fazer duas coisas ao mesmo tempo. E o meu pensamento, ele é extremamente acelerado, que faz com que sugue a minha energia de atenção. Então, existe a atenção, mas ela tá sendo sugada por outra coisa.
2: Vou te dar mais.

0: Uma dica então que me ajudou bastante. Tu tem que estar mais offline.
1: Ah, com certeza.
0: Tu tá pensando em muita coisa porque tu tá sendo estimulado a muita coisa.
1: Sim, sim, porque daí eu chego de noite, eu fico pensando em coisas do trabalho, fico mexendo no celular, e aí a cabeça fica trabalhando e tu não consegue pegar no sono. E aí tem outro fator, às vezes tu consegue até dormir 7, 8 horas, mas tu não tem um sono de qualidade, tu não atinge o sono profundo. E aí é mesmo a coisa que dormir pouco.
0: É, pode ser. Pode ser, mas tá errado o teu sono.
1: Não, com certeza, tá errado.
0: Eu, teu brother, teu amigo, tô te dizendo.
1: Não, com certeza. Todo mundo fala isso.
0: Não pode ser que nem o meu outro companheiro de programa.
1: Eu ouço e tento, mas alguma coisa dá errado. Então, se eu dormir 8 horas, não vou conseguir na academia. Se eu vou dormir mais cedo...
0: Não necessariamente é 8 horas. Tu tem que dormir uma hora mais cedo. Tu tem que ler um livro ao invés de pegar o telefone. Ou só ficar fazendo nada, porque daí tu fica entediado e o cara dorme.
1: É verdade.
0: Tá 2, 3 dias, meu, o início é ruim. Hoje em dia, velho, eu largo o telefone, eu fico entediado, eu durmo.
1: É, eu botei o meu iPhone com aquela luzinha amarela pra dar uma melhorada nisso. Ajudou um pouco.
0: Solta o caralho do telefone.
1: Mas eu leio no telefone.
0: Não pode ler no telefone. Tem que ler no livro físico ou no Kindle. Por quê? Porque ele não tem conexão à internet.
1: Ah, tá.
0: E aí tu não fica com aquela coceirinha de... Oh, deixa eu entrar no Instagram aqui rapidinho pra ver o que tem.
1: Mas eu acho que a noite ali é onde as coisas acontecem. E eu preciso estar online.
0: Que coisa que acontece
1: as coisas acontecem, cara.
0: O que que acontece?
1: Não na minha vida, mas no mundo. Eu preciso estar no Twitter.
0: Da onde?
1: Eu preciso estar me informando. Eu preciso ver os memes pós-rodada. Eu preciso ver os gols pós-rodada.
0: Eu desinstalo o Twitter, velho.
1: Não, eu preciso estar lá.
0: Por quê?
1: É um quadro do Bola. Não preciso pegar tudo que você lá.
0: Sim, mas aí tu instala de novo na segunda.
1: Mas eu vou perder tempo.
0: Olha só, velho.
1: É, eu tenho essa dificuldade. Eu vou mudar um dia. Eu vou conseguir mudar. Mas eu já tô feliz que esse ano eu consegui mudar muitos hábitos. Tô começando a fazer academia. Tô comendo direitinho. Então a cada ano eu vou mudar alguma coisa. Lá, sei lá, 2030, quando tiver muito sexo.
0: Cara.
1: Aos poucos. Aos poucos.
0: Tá. Quem é que é melhor de cama no quesito sono, tá? Tu ou tua mulher?
1: Ela dorme mais. Ela dorme.
0: Por que a mulher sempre dorme mais e melhor que o cara?
1: Não sei. Não faço ideia.
0: Toda mulher tem sono, tu já viu isso?
1: Ela tá sempre com sono, toda mulher, verdade. Eu acho que, na real, o homem, ele sente a mesma quantidade de sono, só que ele não dorme.
0: Por que a gente não dorme?
1: Porque a gente não cuida da gente, do nosso corpo.
0: A gente tá jogando play.
1: Eu quero jogar meu play, eu quero ver mexendo no celular. Assim, tipo, talvez eu tenha a mesma quantidade de sono que a minha esposa, só que ela se disciplina e sabe, não, eu tenho que dormir, e eu não.
0: Ah, eu se acho é uma que questão isso. De disciplina, eu acho que pode
1: isso,
0: ser.
1: Isso, eu acho que é isso.
0: Porque na média elas são mais disciplinadas que a gente.
1: E eu acho que se cuida, e pô, isso vê, mulher procura mais... cuidar da saúde, fazer exames e tudo mais. O homem é mais largado.
0: Isso tem a ver com sono, velho.
1: Porque é cuidar da saúde também. A mulher cuida também esse quesito e o homem não se cuida.
0: A pessoa ir mais no médico faz a pessoa ter mais sono.
1: Não. A pessoa que vai mais no médico e se cuida, se entende que cuida mais do corpo.
0: Tá.
1: Então, ela cuida mais de si. Logo, ela vai cuidar também do seu sono, que faz é muito importante pro seu corpo, pra cuidar de si. Entendeu?
0: Bosta de raciocínio.
1: Não, é um baita raciocínio. É um baita. O que eu abri de mente agora da galera que tá no rádio.
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2: Atlântida, dois gordos e uma madrugada, dois gordos e um sono. Você aí que tá bocejando, você aí que tá daqui a pouco fazendo aplicativo, tá fechando os olhinhos.
3: Acorda!
4: Essa aí é pra pegar o card.
2: Acorda, te liga, Magrel.
4: Eu vou começar todos os dias agora, eu vou dar um grito num bloco aleatório.
2: E você também aí que tá de passageiro no Uber, no 99 Pop.
4: Não ofereça boquete.
2: É, e fica acordado.
4: É, ele não
2: é
4: vai
2: perigoso,
4: aceitar.
2: É perigoso, é perigoso ficar dormindo.
4: Viu, Sérgio?
2: Viu?
4: Sérgio não aceita, o Daniel nem é tão bom assim.
2: Exato, exato.
4: Coisas pra passar o sono. O que que... Ô, meu, eu tenho um negócio assim, eu durmo pouco e poucas horas me bastam. Mas a hora que eu tenho sono, ela é imbatível.
2: Chegou?
4: Chegou, meu.
2: É pinga.
4: Eu falava pra minha família, falava em casa. Tenho 15 minutos. Eu sei que eu tenho 15 minutos. A partir do momento que eu olhei pra frente e falei, pai, eu tô com sono. 15 minutinhos e, meu, a chave geral desliga.
2: Sabe quando deu bateria fraca, sabe que o telefone vai desligar.
4: É isso, é isso. É o 1% da bateria, sabe?
2: Uh-huh.
4: Se tu mexer menos, dura mais. Mas se tu ficar mexendo, é 5 minutinhos.
2: Cara, eu acho que pra tu... o que funciona pra mim? Comer algo gelado ou tomar algo gelado. Mas principalmente, se eu preciso fazer alguma coisa de madrugada... Sei lá, não é muita coisa, assim, pra virar a noite. Que eu vou lembrar, vai ser um bagulho mais deprê. Sei lá, vai passar um velório como sorvete. Sorvete gelado me dá gela a mente e eu fico acordado.
4: Tem
2: um café preto, tem um energético.
4: Então, o energético e o café preto, eles não fazem cosquinha.
2: É.
4: Cosquinha. Eu posso tranquilamente tomar um café preto.
2: Tem excepcionalidades.
4: Mas o chimarrão, ele me mantém mais acordado. Mas não é a bebida.
2: O chimarrão tem cafeína?
4: É, tem. É bem menos que no café, mas tem.
2: Então não faz muito sentido.
4: Não, mas aí eu vou te mostrar que faz, sabe por quê? Que o chimarrão tu toma várias vezes. E aí pra mim é o movimento, é o ritual que me deixa acordar.
2: Faz sentido, porque eu tomo chimarrão e dou um teco junto.
4: Não, aqui a gente nem gosta tanto de chimarrão. Faz sentido porque o chimarrão, o ato, aí tem que esquentar a água, aí tem que fazer, aí tem que ficar servindo várias vezes.
2: Aí então pra isso... te dar uma, fazer uma tarefa.
4: É. Eu transformo o chimarrão numa tarefa e é como eu tô sorvendo o mate, tomando ele muitas vezes, eu trato meio como uma missão, sabe?
2: E tu toma e logo acaba, tu tem que repor.
4: Não, vai, logo repor, não, demora.
2: Vai repor. Não, claro. A cuia vai rapidinho, tu toma.
4: O que é rapidinho, tio?
2: Toma em 2 minutos.
4: Ah, tá.
2: Entendi.
4: O chimarrão, não a térmica.
2: Não, térmica não.
4: Pô, mas... eu ia dizer não, cara.
2: Não. Aí o cara tem que ser um pouco estudado, tomar 2 minutos.
4: Pois é, que falou, aí o cara faz o chimarrão, toma rapidinho.
2: Mas
4: que, tipo assim,
2: talvez fosse gelado, conseguiria. Já tomou então... o chimarrão gelado?
4: Já, o tererê é bem bom.
2: Não, não é tererê. Porque tem uma erva específica pra tererê. Não é de chimarrão. Mas tem um chimarrão gelado mesmo. Só vai tomar com água gelada.
4: Não,
2: é horrível, que bom. Não tá perdendo nada.
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4: Todo mundo tá dormindo, Atlântida, rádio das nossas vidas, Dois Gordos e o sono. Porque agora eu quero te perguntar, meu, na vida de casado, tá?
2: Tá.
4: Na vida de casado.
2: Saber o pós-coito.
4: Não.
2: Ah, tá.
4: Tem a ver com isso.
2: Tudo bem.
4: Na vida de casado, tu dorme melhor sozinho ou acompanhado?
2: Ah, tanto faz, na real.
4: Como assim tanto faz?
2: Tanto faz. Eu acho que é sozinho. Porque eu geralmente não gosto de dormir colado no corpo.
4: Sério? Eu adoro dormir colado.
2: E gosto de ficar um pouquinho afastado. Eu gosto de sentir...
4: Cara,
2: sentir
4: eu não.
2: Arejado.
4: Eu metade da graça de dormir com alguém é todas as partes do corpo dessa pessoa estarem tocando em mim. Todas essas partes.
2: Todas.
4: Eu já dormi com o Léo várias vezes. Não, meu, sério. Eu... Inclusive, o toque, o pele na pele é fenômeno.
2: Pode crer. Eu tenho.
4: Mas é...
2: Mas substitui tu dormir daqui a pouco com um cachorro?
4: Não.
2: Um gato?
4: Não.
2: Tem que ser um ser
4: é
2: humano, então.
4: Tem que ser um ser humano.
2: Ser humano.
4: Tem que ser um ser humano.
2: Certo.
4: E tu é a conchinha de dentro ou tu é a conchinha de fora?
2: Ah, os dois.
4: Eu revezo também, meu. Eu revezo.

0: E aí, como 99% das vezes da minha vida que eu dormi abraçado em alguém foi com mulheres, uhum. e 99% das vezes elas são menores do que eu,
1: uhum. é mochilinha, né?
0: Exatamente.
1: É mochilinha.
0: Cara, eu me viro, porque eu preciso me virar. Isso é algo psicológico. Eu tenho o ritual do sono também, né?
1: Sim.
0: Que eu preciso de dois travesseiros.
1: Eu também.
0: Um entre os joelhos.
1: Aí já.
0: Que quando um joelho toca no outro, eu tenho uma agonia, velho. Então eu fico com meio que entre as coxas ali. Mas o travesseiro pode ser facilmente trocado pela perna de uma pessoa.
1: Tá. Faz um sanduichinho de perna.
0: Isso. Só que às vezes eu acabo...
1: O Léo tira a perna.
0: Eu acabo cortando a circulação da perna da pessoa.
1: Porque
0: eu sou um homem de 1,90m e mais de 100kg,
1: né? Agora tu tá um pouco mais magro, mas é pesado.
0: Não, ainda tô pesado. Preciso perder mais uns 10.
1: Mas eu não sei tu. Eu geralmente tenho um cantinho, o ladinho que eu viro, que eu sei que eu vou capotar.
0: Putz, agora, velho...
1: Então eu fico de frente pra minha mina, fico conversando, deu, tá, agora eu vou dormir. Aí eu viro pro lado. Mas eu não aviso ela, eu só viro pro lado, ela já sabe. Ele vai dormir.
0: Meu, eu tenho vários rituais, assim, eu comecei a falar, comecei a perceber agora que eu sou meio louquinho, tá?
1: Tu vê só.
0: Tipo assim, o travesseiro entre os joelhos eu preciso do meu travesseiro, que ele não pode ser muito baixo, mas também não pode ser muito alto.
1: Tá.
0: Então, como às vezes eu durmo com um outro travesseiro, eu vou amassando ele, assim, pra ele ficar da altura correta, que eu não sei especificar qual é.
1: Eu tenho um pouquinho maior e o outro é mais magrinho, que eu dobro também.
0: Ó, viu?
1: A gente podia dormir junto, a gente combina.
0: Pode ser. O que mais? Eu durmo sem cobertor, mas com edredom.
1: Tá.
0: Cobertor ataca minha rinite, eu não...
1: Eu também.
0: Não consigo.
1: Eu não gosto e eu já comprei...
0: Ficar sem ar,
1: eu já comprei os antialérgicos, não adianta.
0: Não adianta, é psicológico,
1: não
0: adianta. Total.
1: Não é psicológico, pega sim. Se o cara tem rinite de verdade, as veras, vai pegar.
0: É isso, tá, obrigado. Bah, eu me sinto mais acolhido agora.
1: Com certeza.
0: Tô me sentindo mais acolhido. Que mais? Eu me viro várias vezes, porque tipo assim, ó, é como se o meu corpo, ele dormisse meio que uma hora de cada lado.
1: Tá.
0: Então uma hora eu só a conchinha de fora, aí dá uma hora eu acordo, velho.
1: Uhum.
0: E pra eu seguir dormindo eu preciso me virar.
1: Tá,
0: entendi. Se eu acordo e não me viro, eu perco sono.
1: Ai, é loucura dele.
0: Então eu me viro, aí dá mais uma horinha.
1: Tá, e tu é de acordar no meio da noite, assim, pra fazer xixi?
0: Não, muito pouco, quase nada.
1: Ah, eu acordo bastante.
0: Quase nada. Tu tem que cuidar assim, meu. Sabe o que pode ser? Excesso de açúcar.
1: Bom, eu tô comendo muito pouco assim.
0: O que mais? Tô tentando lembrar mesmo do curite.
1: O problema é quando acordo, né?
0: Como assim?
1: Às vezes eu faço isso.
0: Qual foi o dia que tu mijou na cama, meu?
1: Ah, meu. É um pouco vergonha. Ano passado.
0: Não é possível.
1: É sério. É sério. Uma das coisas mais vergonhosas. Quer que eu conte? Quer que eu conte a história? Vou contar.
0: Quero.
1: Eu fiz a minha cirurgia do nariz ano passado.
0: Do desvio de septo.
1: É.
0: Eu lembro.
1: Foi uma porrada anestesia. E eu cheguei em casa e pum, dormi, capotei. E eu sonhei que eu tava fazendo xixi.
0: Não.
1: E tava sendo prazeroso, gostoso fazendo xixi. E quando veio, eu acordei, velho. E eu, ah, não, meu. Eu tava fazendo na cama, assim.
0: Caraca, ah, cara.
1: Foi vergonhoso.
0: Não, depois, mais de 20 anos não pode mijar na cama.
1: Depois de casado, assim, ali tu vê, sabe? Que tu encontrou uma parceira pra vida, assim. Minha dignidade foi pro ralo. Aquilo me afetou psicologicamente. Tive que me recompor. Porque, bah, daí tu...
0: Eu não tô acreditando.
1: Aí, como ficou mijado, eu dormi no sofá. Eu dormi no sofá porque.
0: E a tua mulher, meu?
1: Ela ficou do lado da cama que não ficou mijada.
0: Ah, o cheiro ficou meio.
1: Não foi nem. Ah, não foi tanto na cama, foi mais na coberta, assim, mas eu me senti envergonhado, sabe? E aí eu fiquei no sofá. E nos outros dias, assim, foi uma reconstrução, assim, de relação, de dignidade pra eu poder manter meu casamento. Porque com 25 anos me mijei nas calças.
0: Cara, não é possível.
1: Ainda bem que eu tive o super trunfo da anestesia. Sei lá o que ocorreu, mas foi isso, né?
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2: Dois gordos e um sono, todo mundo tá dormindo. Fique atento ao seu relógio, 1:30 e poucos. Então fica ligado aí até 2 da manhã. O Gordo Léo hoje está de folga. E eu, Rafa Gomes, arroba Gomes Rafael, tô ao lado do arroba O Natan Nunes, produtor do Quase Nada, produtor do Bola nas Costas.
3: Como é pra ti dirigir a questão do sono?
4: Como assim?
3: Tu tá dirigindo, tu sente muito sono enquanto tu dirige? Pra ti é tranquilo?
4: É... não são coisas correlacionadas. O meu sono, ele é baseado no meu dia a dia, não é baseado na direção. Por exemplo, assim, ó, se eu acordei 8 da manhã, eu tenho que pegar a estrada. E 8 da noite eu tenho que estar num lugar, dirigir 12 horas não é um problema pra mim.
3: Tá.
4: Agora, se 10 da noite eu pegar um carro, eu não vou muito além da 1 da manhã.
3: Não entendi, vou. Entendi.

0: questão é o horário mesmo.
1: É horário.
0: Na real, certo, porque tem essa rotina aí de sono.
1: Meu, se eu começo a sentir sono, eu tô dirigindo, eu paro e troco. Porque eu... E às vezes... Meu, eu também tenho um sono que é o soninho reparador, que é o seguinte, ó. Tô numa festa. Uhum. Casamento, tá? Esse casamento longo pra caralho.
0: Sim.
1: Aí lá pelas tantas vem, agora os noivos, o noivo tem uma banda. E ele vai tocar com os amigos dele. Ele vai tocar com os amigos dele e o DJ volta depois. Eu tô tipo assim, ó. Ah, eu vou dormir, velho. Cara, e aí eu tô mamado, me sento no cantinho aqui, durmo.
0: Eu faço isso.
1: Durmo. Meu, quando...
0: Bebida te dá sono?
1: Deu meia hora. Não, não. Eu tô, só quero aproveitar ao máximo a minha energia vital. Meu, deu meia horinha, velho. Eu ressuscitei pra umas 4 horas de festa.
0: Sim, tu renova.
1: Cada meia hora de sono me dá 2 horas de vida. Eu cheguei a essa conclusão.
0: Ah, mas tu tocou num ponto aí. Você que vai casar, não toca com a banheira dos amigos, cara. Desculpa eu ser um pouco amargurado. Assim, depende. Se tu não quer ligar pra opinião dos outros, é o teu casamento, vai. É o teu casamento, teu sonho ali. Mas se em alguma parte da tua cabeça tu acha que isso vai agradar os teus convidados... E tu se preocupa com isso, tu não vai.
1: Cara, eu fui num casamento há uns anos atrás, meu.
0: Muito difícil.
1: E lá pelas tantas, a noiva pegou e falou assim, ah, meu amor, eu sei que tu gosta muito de... O DJ tava arregaçando, meu. A pista lotada.
0: Auge, lá em cima.
1: Meu auge. Não, tipo assim, meu, o DJ já largou com os dois pés.
0: Uhum.
1: Tanto é que já tinha dado uma hora de festa, assim, tinha recém começado.
0: Até os tímidos se mexendo.
1: Cara.
0: Todo mundo solto.
1: Tô pensando assim, meu, esse DJ vai ter que ser muito bom. Tipo assim, ó, ele mandou muito bem a primeira hora. Mas, meu, a pista tinha recém aberto. Só que tava lotada e loucurada.
0: Uhum.
1: E bebida, e GoPro na uísque, e loucura, e os padrinhos já sem o paletó e sem a gravata.
0: Gravata na cabeça.
1: Meu, loucura, o DJ arregaçando. Aí daqui a pouco, gente, desculpa incomodar, mas é que eu tenho um presente. Isso. Tem um presente pro meu amor e tal. E aí, meu, ela anunciou uma banda de rock, velho. Cara, precisa esvaziou, velho. Mas eles estavam muito felizes. É o que tu falou.
0: É isso.
1: Eles cagaram.
0: Okay. Porque,
1: meu,
0: okay.
1: O cara era muito fã da banda.
0: Se tu for cagar pro que os convidados acham, beleza, segue firme.
1: Ô, meu, eu tinha dado um quase nada aqui. Aliás, a dica tá de brother. Sabe o dinheirinho do Uber que tu economiza no casamento, o dinheirinho do presente? Dá 20 pilinha pro garçom. 20 pilinha.
0: Tá.
1: Tu é a pessoa mais bem servida da história.
0: Dependendo do padrão do casamento, tem que ser um pouquinho mais.
1: Não, 20 pilinha resolve a vida do garçom.
0: E mais pobrinho pode ser 10?
1: 20 pilinha.
0: 20.
1: Pra mais ou pra menos.
0: Tá.
1: Então o garçom, meu, não é que ele me catava, meu. Ele vinha no meu cangote.
0: Ele te botou pra dormir.
1: Meu. E aí, meu, eu tô bebendo, daqui a pouco eu falei, meu, essa banda tá uma bosta. Tinha dado 5 minutos. E eu me sentei no cantinho e minha mulher falou, olha ali, vai dormir. Eu falei, vou. Cara, e vou dormir, meu? Afu. Meu, me deitei aqui, ó. Pá! Acordei, meu, tá acabando o show. Eu falei, puta, meu. Agora o DJ volta. Eu aguento até às 6 da manhã nessa festa aí.
0: Sim.
1: Dormi uma hora.
0: Mas eu geralmente faço isso.
1: Aí vem os amigos do noivo.
0: Ah, não.
1: Então, ó. Já que ele gostou muito, a gente fez uma vaquinha aqui entre os padrinhos. A gente vai pagar mais uma hora de banda.
0: Não.
1: Aí eu olhei pra minha mulher e falei, vambora.
0: Não.
1: Naquele dia eu ruguei uma praga naquele casamento.
0: E separou?
1: Não sei.
0: Vai separar.
1: Não sei.
0: Vai separar. Geralmente casamento que tem banda, se separa.
1: É.
0: Eu criei agora, tirei do rabo emoção.
1: Então, velho, o meu soninho, velho. E o cálculo é exatamente isso, porque 6 horas é o ideal. O que são 6 horas de sono? São 12 ciclos de 30 minutos. O que são 12 ciclos de 30 minutos? Cada meia hora, 2 horinhas de sono são as 24 horas do meu dia.
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2: Acabou. Dois Gordos e um Sono, Dois Gordos e Uma Madrugada pra toda a Rede Atlântida.
3: Daqui a pouquinho você já pode dormir.
2: Não, agora pode começar, a gente pode começar. A gente vai começar a falar mais baixinho. A gente vai, você vai diminuindo o volume do seu rádio.
3: Que tá...
2: Você imagina que tá num cenário branco.
3: Você que tá dirigindo o carro, pode dar uma piscadinha.
2: Você que tá dirigindo o carro agora, pensa numa floresta vazia. O som de uma cachoeira. E acorda, filha da puta! Acorda pra bater o carro, merda! Deu.
3: Acordamos, cara.
2: Agora a pessoa tá pensando, não é possível que eles fizeram isso.
3: Ah, meu, eu no outro bloco eu não falei, mas quando eu bebo me dá um soninho. Eu não. Se eu fico parado, me dá sono. Se eu fico agitado...
2: Eu tô com soninho agora aqui, ó. Pá! Um shotzinho de vodka pura.
3: Tô... Te liga.
2: Bah, tô 100%.
3: Tá aí uma boa dica pra acordar, então.
2: Porque pouquíssima coisa tira o meu sono.
3: Nem os problemas da vida.
2: Nada. Ô, meu, eu tô dirigindo, se eu tô com sono, eu abro o vidro, eu ligo a música alta.
3: Não te tira teu sono as críticas do Rafinha à produção no Pretinho.
2: Jamais, tá louco? O Rafinha vai tirar meu sono, até parece. Só roncando. O Rafinha ronca, velho.
3: Eu nunca dormi com o Rafinha.
2: Rafinha ronca. Na ordem, acho que é o Lelê é o que mais ronca.
3: Ah, o Lelê eu já ouvi, já
2: ronca. Léo ronca.
3: Verdade.
2: E o Rafinha é o terceiro.
3: Ah, o Léo é horrível, na real. Eu dormi com ele no... Qual é que foi o... Bola Fora? Foi alguma coisa, Não lembro agora, mas já dormi com o Léo. E, velho, ele ronca pra caramba. Ah, foi quando a gente foi na fábrica da Zezé. Ele ronca pra caramba.
2: Eu acho que eu sou o mais de boa de sono da Atlântica. O Adams usa uns pijamas tenebrosos.
3: Ah, não só pijama, né?
2: Acho que o Vini é de boa pra dormir também. Mas o Vini é inimigo do fim. O Vini dorme muito tarde e acorda muito tarde.
3: É, daí fica assim, dormindo na redação.
2: O Dois Gordos e Uma Madrugada vai ficando por aqui. Obrigado pela parceria, pela companhia. A gente volta a qualquer momento. Tchau, Natan.
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1: Uma família, pai, mãe e filho em uma praia de nudismo pai, pela primeira mãe. Vez. Aí o filho pega e começa a cutucar o pai nas costas.
2: Papai, papai, papai, papai.
1: Fala.
2: Por que o tico daquele homem é tão pequeno, papai?
1: Aí o pai responde, filho, ele é pobre, come pouco, não tem muitas condições. Aí o tiquinho dele é bem pequenininho. Aí ele,
2: papai, papai, e por que o tico daquele outro é tão grande, papai?
1: Aí o pai responde, filho, ele é rico, come bem, tem muitas condições. Aí ele tem um tico vantajoso. Aí o pai deixou o filho e a esposa foi caminhar pela praia, né? Quando ele volta, tá o guri sozinho brincando e pergunta... Ué, filho, cadê sua mãe?
2: Papai, papai, chegou um moço pobre aqui. Aí eles estavam conversando. Aí o moço ficou rico e saíram. Já faz mais de meia
3: hora.
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1: O homem tava no banheiro mijando e nisso encostou um outro homem do lado.
2: Aí ele olhou pro homem e falou assim: mas olha as coisas curiosas, por que que essa tua mão aí, ela é toda com marquinha de cigarro? Aí o cara contou: não, isso aqui é o seguinte, ó, eu uma vez, eu era zagueiro, e eu fui cortar a costela e escapou e eu cortei a mão. E aí implementaram outra mão na minha. Aí ele: tá, mas o que que houve aí que essa mão tua aí tá toda queimada? Não, é que na hora de implantar a mão, implantaram uma mão de Sandrinho. E sempre que eu vou mijar, eu pego no pito e ele não quer soltar. E eu queimo com cigarro, ele solta.
3: Tô só uma encostadinha.
4: Não achei graça.
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0: só, o que tu vai ouvir agora é o resumo de tudo que nós fizemos de pior e melhor a semana aqui no Pretinho Básico. Que levou a facada?
1: Joãozinho vai com o pai no velório do amigo do pai. E a primeira coisa óbvia que ele pergunta pro pai é:
2: pai, qual é a senha do Wi-Fi?
1: Viu? Pai, só diz o seguinte: respeito ao falecido.
2: O R é maiúsculo.
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0: agora é o resumo de tudo que nós fizemos de pior e melhor a semana aqui no Pretinho Básico. A menina ganhou uma bicicleta nova do pai. Aí a menina ganhou a bicicleta, tava andando na bicicleta, quando começou a se exibir o pai dela. Olha, pai, sem as mãos. E o pai, ei. Aí ela deu meia volta e gritou, olha, pai, sem os pés. Aí ela deu meia volta, deu de cara numa árvore. Aí ela falou, olha, pai, sem os dentes. 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

0: 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Muito bom dia, seus lindos. Tá chegando por aqui o Morning Show mais gostosinho do FM. É. Despertador tá chegando na área. E já que na RBS sempre tem mais Copa, nosso Morning Show mais morning do que nunca. Eu sou a Carol Sanches, arroba carol.sanches, ali no Instagram, pra tu já chegar e já te preparar, que tu tem aí uma terça-feira maravilhosa, gostosa, linda, purpurinada, neste 16 de junho. Aliás, o inverno chega daqui a pouquinho, dia 21 de junho de 2026, chega o nosso inverno, RS já com temperaturas negativas pelo segundo dia. Então, se tu ainda não saiu de casa, pega aí teu casaco, te encaranga bem. Eu botei até uma mantinha hoje pra ficar um pouquinho mais quentinha. Pega teu café, chimarrão e vamos dali! Muito obrigada pela tua parceria, audiência, todo mundo que chega nas nossas frequências da Rede Atlântida, em todos os cantinhos do Rio Grande do Sul, aplicativo e atlântida.com.br. Todo mundo junto e conectado. 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Mas eu não estou sozinha, não. E pra ele, a banda vai virar? E foi. Direto da terra do tio Sam, dos Estados Unidos, da América do Norte, New Jersey. Muito bom dia. Good morning, Rodrigo Adams.
1: Good morning, Brasil! Bom dia, América! Aqui estamos diretamente de New Jersey para mais um dia atravessando o continente, chegando no coração da gauchada com o Morning Show número 1 do Rio Grande do Sul. É uma honra estar aqui representando as cores da Atlântida neste grande grupo de comunicadores que estão fazendo uma história linda, Caroleta. Um bom dia pra ti, um bom dia pra nossa audiência galáctica, que tem me mandado muito carinho.
0: Tá acompanhando,
1: eu tô enrolando,
0: né?
1: Eu tô enrolando só porque o Jay-Z deixa pra Alicia Keys.
0: Vamos dar-lhe. Então.

0: nunca, nunca, nunca vai cair. E tomara que siga assim, porque assim a gente se mantém alerta, sonhando, fazendo, realizando. É uma loucura mesmo. Como é que tu tá aí, Carolzinha? Tudo bem?
1: Tudo certo. Como eu disse ali no início, Adãozinho, hoje tá frio. Hoje chegou. Pra mim bateu agora
0: o
1: friozão.
0: Ontem eu já tinha ouvido muitos relatos, né, de frio. E então hoje...

0: Ainda tá pior que ontem ainda.
1: Hoje de madrugada, ao menos a capital dos gaúchos registrou 5 graus. Quando eu saí da cama, estava 6.
0: Deu as caras. Não vou negar que coisa boa tá longe, sabe?
1: Quantos graus negar, que tá aí hoje?
0: Vamos ver aqui, deixa eu dar uma atualizada. Nesse
1: aí tem
0: momento...
1: uma amplitude muito grande, né?
0: É, tá atualizando aqui, Carol. Peraí só um pouquinho, porque
1: mas
0: às vezes acontece disso.
1: Mas aí a gente
0: disso.
1: Está no verão, querendo ou não, né?
0: Sim, estamos adentrando ao verão,
1: ele.
0: Né? Aqui, ó, a temperatura nesse momento, dia 16... Não pode ser que é só isso.
1: Ficou impressionado.
0: É porque eu não fui na rua. Eu não fui na rua ainda, né?
1: Sim.
0: Diz que é 14 graus agora.
1: Olha, talvez seja a mínima mais mínima que tu pegou aí.
0: Verdade, mas a máxima vai ser de 28 graus hoje.
1: Quentinho, quentinho. Então bom.
0: É bem ampliado.
1: Então aproveita pela gente aqui do outro lado, Anuzinho. E vamos conectar toda a nossa família Desperta Verso agora. É na pauta do dia que tu interage com a gente ali no @ Rodrigo Adams. E no @ carol.sanches, diariamente, com a força de Docile, gentileza muda tudo, experimente. É pelo Instagram, não tem WhatsApp. Então, se tu entrar ali no inbox, tanto do meu perfil quanto do Adams, não aparecer o ícone de áudio, a gente vai te liberar. Mas tem que comentar alguma coisa por ali, tá bom? Então tá bom.

0: Muito bem, o despertador que tem o quadro mais interativo e que a galera chega junto, interage, começa o dia na mesma frequência. E a nossa pauta do dia, Danzinho, quer ir daí?
1: Acho que vem tudo aí, cara.
0: Então fechou. Por ali, no arroba Rodrigo Adams e no arroba carol.sanches, hoje queremos saber qual pequeno luxo vale cada centavo pra ti. Talvez não seja um luxo pra outra pessoa, mas pra ti é. E daí tu vai ali, tu faz aquele investimentinho, pode ser pequena coisa, não precisa ser um enorme de uma coisa que tu vai lá super botar teu dinheiro, não. Pequeno luxo que vale a pena pra ti. Adanzinho, tu tem alguma sugestão, algum exemplo do teu dia a dia?
1: Eu é água com gás, né?
0: Bah, o pior é que hoje eu trouxe uma baita de um galão de água com gás por aqui.
1: Eu amo água com gás, assim.
0: Eu também adoro.
1: Não posso ficar sem água com gás, assim. Eu preciso diariamente, essa é a verdade.
0: É algo que tu investe.
1: Faz bem, faz mal, não sei, não me diz, não quero saber.
0: Ah, em tese não faz
1: mal. Pra ninguém.
0: A não ser que tu tome, sei lá, somente água com gás na vida e muitos litros de água com gás no dia, além de uma água normal, talvez, não sei.
1: Eu gosto de água com gás com limão espremido.
0: Ai, bom, gostoso.
1: É, eu gosto muito mesmo, muito mesmo. Eu tenho um monte de pequenos luxos, na real, assim, que eu vou me dando, mas eu vou ir lembrando durante o programa. E tu,
0: Carol? Perfeito. Eu pensei na minha extensão de unhas. É um luxo, vai, eu não preciso dela, mas não. Eu me sinto tão maravilhosa com ela. Exatamente. Mas exato, é um luxo que vale centavo pra mim, cada centavo pra mim, entendeu? Porque querendo ou não, eu poderia só pintar ali minhas unhas de qualquer jeito, bonitinha, mas de, né, mais simples. Mas não, agora elas estão decoradas.
1: Olha,
0: eu tenho unhas
1: ela.
0: Decoradas. E essa semana eu tenho que refazer, aliás, que eu já tô quebrando ela aqui. Enfim, nossa audiência, manda ali no arroba carol.sanches, no arroba Rodrigo Adams. Qual pequeno luxo vale cada centavo para ti?
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Muito bom dia, seus lindos. O Despertador tá ao vivo na manhã desta terça-feira. Bora começar o dia.

0: que tu ia ver?
1: Pacíficos paredes.
0: Ai, despertador, que diariamente vem com o Sicredi. Abra sua conta PJ. E na nossa pauta do dia, que hoje quero saber: qual pequeno luxo vale cada centavo pra ti? Docile, gentileza muda tudo, experimente. Eu sou a Carol Sanches, arroba carol.sanches no Instagram. Comigo, direto dos Estados Unidos, fazendo essa conexão. Rede Atlântida, Grupo RBS, direto da Copa do Mundo 2026. Good morning, Rodrigo Adams.
1: Muito bom dia, Carolzinha. Aqui estamos em Nova Jersey, nesse momento, 6 horas 27 minutos. No Brasil, 7 horas 27 minutos. Esse é o Despertador Morning Show número 1 do Rio Grande do Sul no ar, te acompanhando até as 9 da manhã no horário brasileiro. Que
0: coisa
1: gabarito!
0: Coisa.
1: Carolzinha, ontem tivemos um dia aqui de muito trabalho, mais um dia de muito trabalho e também, assim, de muitas caminhadas por Manhattan, né? Tivemos alguns problemas técnicos, algumas questões, conseguimos resolver também ao longo do dia. Mas é sinal de que a cidade está recebendo cada vez mais pessoas e de que a Copa do Mundo engrenou de vez, né? Ontem tivemos 4 partidas, hoje temos mais jogos. Inclusive, hoje o Bola nas Costas a gente vai fazer diretamente do Hotel da França, que é aqui pertinho de onde nós estamos.
0: Olha!
1: A França que joga hoje no mesmo estádio que o Brasil jogou no final de semana, o MetLife Stadium, que aqui durante a Copa do Mundo é chamado de New York, New Jersey, né?
0: Uhum.
1: Afinal, tem toda uma questão de naming rights que a FIFA acabou abortando o nome dos estádios. Aqui é uma prática muito comum que os estádios estejam ligados a empresas, corporações, enfim. E aí foi o caso desse daí. Hoje a gente tem, a partir das 16h no Brasil, França e Senegal. Às 19h, Iraque e Noruega. E às 22h, a estreia da Argentina contra a Argélia. Então eu e Lelê estaremos hoje diretamente do Hotel da França ali para mostrar a movimentação, tudo que puder. Se tiver algum francês ali, a gente vai tentar desenrolar no...
0: Ah, isso vai ser engraçado.
1: É, je grande, je suis de Viamont.
0: Vai dar bom.
1: Avec Lelê,
0: perfeito. Isso vai ser um momento. Vou ouvir e assistir o Bola nas Costas, então.
1: Boa, Carolzinha.
0: Adanzinha, agora 7 horas e 29 minutos. Audiência chega ali no arroba carol.sanches e no arroba Rodrigo Adams, dentro da nossa pauta do dia, que hoje, então, quer saber qual pequeno luxo vale cada centavo pra ti. Deixa eu ir com o Júlio.
2: Bom dia, Carol. Bom dia, Adams.
0: Bom dia.
2: Acho que o meu gasto que me deixa muito contente, assim, de... poder ter na vida adulta é tomar o meu cafezinho de manhã, um bom café de manhã. Independente de qual seja, mas meu preferido ultimamente tem sido o bairro. Então acordar e passar aquele cafezinho com chocolate, com cheirinho de chocolate trufado é maravilhoso.
0: Fechou todas, muito bom dia, Júlio.
1: Fechou todas, vamos ouvir aqui, ó.
3: Bom dia, Adams, bom dia, Caroleta, como é que vocês estão? Frio aqui, meu Deus do céu. Pesada congelando dentro do carro. Cara, um luxo que vale cada centavo que eu comprei para meus filhos esse inverno, que é um sonho que eu tinha de infância. Lençol térmico. Bah. Isso aí não tem preço.
1: Até tem preço, mas não é realmente, não é tão não é tão caro assim quando a gente pensa que poderia ser, né? Eu não tenho, nunca tive.
0: Também não. Mas sabe que esse final de semana eu comprei um aquecedor porque o meu banheiro é muito gelado. Daí no sair e entrar no banho eu acho muito gelado.
1: Tu comprou aqueles com resistência da Fofó?
0: Da Fofó.
1: Ah, e aí tu tá indo de chambre pro banheiro?
0: Não chega a ser chambre, mas a pantufa
1: é um
0: sim.
1: Também.
0: A pantufa sim. A pantufa veio aí.
1: A pantufinha do Fofó e o chambrezinho da Fofó é luxo.
0: Ai, deixa eu ir com a Laura, acabei...
1: Só não pode buscar comida lá embaixo com o chambre da Fofó.
0: Ah, claro que pode.
1: Não.
0: Claro que pode. Ué, tem que exibir o lookinho Fofó pros vizinhos. Não. Deixa eu ir com a Laura.
4: Bom dia, Carol. Bom dia, Rodrigo. Bom aqui dia. É a Laura de Porto Alegre. E pra mim, um luxo que vale cada centavo é o café gourmet. Não abro mão por nada.
0: Mais um.
4: Que...
1: Então, tá. A galera tá vindo nessa de café gourmet.
0: Pois
1: né?
0: É, né?
1: Café é bom, né? E depois que tu descobre, acho que é assim como quem gosta de tomar um bom vinho,
0: pensei
1: né?
0: Pensei a mesma coisa.
1: É, tipo, as pessoas acham que tomar um bom vinho é caro. Não, tu pode encontrar um bom vinho a um preço bem honesto.
0: É verdade.
1: Bem tranquilo, né? Mas tu tem que, obviamente, encontrar esse vinho, né? Vamos ver aqui ó, o Amaral que ele mandou, vamos ver. Vai.
5: Diguinho, beleza? Bom dia. Aí, Rodrigão, salve, salve. Dale, Carol, beleza?
0: Vamos.
5: Seguinte, luxo que eu me dou sempre, desde pequeno, som. Som tem que ser perfeito. Não importa o volume, mas o som tem que ser perfeito. Tem que soar bem, tem que acariciar os ouvidos. Ronqueira, barulheira, não, tem que ser perfeito. Pode ser um radinho a pilha, mas bem sintonizado. Ronqueira, esse é o meu luxo. Valeu!
1: Valeu, Amaral. Bah, eu também sou dessa daí. Eu, quando era mais novo, eu pensava assim, pá, o dia que eu tiver um carro, eu vou ter uma sonzeira assim, ó, que eu vou arrepiar os vizinhos, vou entrar ouvindo comunidade na esquina.
0: Meu Deus.
1: E vai ser uma loucura. Bah, daí tu vai envelhecendo. Primeiro que eu fui ter meu carro depois dos 34 anos ou 35, nem lembro. E aí já tava veterano, né? Já não queria
0: não
1: mais ter uma
0: sonzeira.
1: É, não, daí já é a qualidade, é um gravezinho legal, um sonzinho honesto e tal, mas eu tô com o Amaral nessa daí, um som de qualidade é um luxo legal.
0: Agora faltam 28 minutos para as 8 horas, tu continua chegando na nossa pauta do dia, legal que a galera foi pra um bando de lado diferente. Qual pequeno luxo vale cada centavo pra ti? Tu manda ali no @carol.sanches e no @rodrigoadams, né? Não, Adãozinho?
1: É isso aí, manda pra gente, participa. Olha aqui, eu tô vendo essa musiquinha, ó.
0: Tô. Sabe que eu tô com essa música na cabeça desde ontem.
1: Isso aqui é
0: essa
1: Lelê
0: daqui,
1: Bortolassi.
0: Né? Essa daqui, ó.
1: Arriba Santa Fé! Essa é a trilha sonora do vídeo que eu postei agora ali no @RodrigoAdams. Lelê Bortolassi dando um show de carisma em frente ao MetLife Stadium, fazendo um dance e nem aí pro mundo. Brasil na

0: aquela situação e o Lelê dançando. Eu gosto da voz do vozinho aí, se liga aí. Olha.
1: La cinturita.
0: Tu tá entendendo o que ele tá fazendo? Ele tá descrevendo uma gata, ó, te liga. Aí, a maneira dele dizer que ela é gostosa é chamar de um bombom, ó.

0: Inacreditável! Isso é o despertador! Chega na nossa muito pauta do dia ali no arroba Rodrigo Adams e no arroba Carol.Sanches. Aproveita e vê aí o vídeo do Adams com essa trilha maravilhosa que eu vou ali fazer o quê?
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0: Sabrina Carpenter, Espresso. 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
3: Se tu já saiu pra trabalhar e quando voltou encontrou tua casa bem diferente de como tu deixou e ainda por cima o autor da bagunça tava te esperando bem faceiro, o adestramento talvez possa ser uma alternativa. Adestrar um cão vai muito além de ensinar a sentar, rolar e dar a patinha. 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O ideal é iniciar o adestramento o mais cedo possível, mas é possível sim adestrar cães de qualquer idade e independente de raça. 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

0: Atlântida, rádio das nossas vidas, muito bom dia, bora começar mais um dia juntos, é o despertador que tá ao vivo na manhã da rádio das nossas vidas. Agora faltam 10 minutinhos, 9 praticamente, para as nossas 8 horas da manhã aqui no Brasil, porém, conto todavia, 7 horas praticamente lá nos Estados Unidos. Bom dia, Donzinho.
1: Bom dia, Carolzinha. Bom dia pra galera que tá sintonizada na Atlântida. Faz do despertador uma rotina legal. Tá com a criançada no carro, tá participando da pauta. Aqui estamos diretamente em Nova Jersey, junto com a cobertura do Grupo RBS, já nos despedindo desse local aqui, pelo menos eu, o Lelê e uma parte do time, pois amanhã a gente vai fazer o nosso deslocamento rumo à Filadélfia, Caroleta.
0: Olha só!
1: Pra trazer pra turma aqui, seria o mesmo que viajar de carro entre Porto Alegre e Caxias, uma distância mais ou menos parecida, né? Porto Alegre litoral ali, enfim. Então a gente vai fazer da Filadélfia a nossa base, vamos fazer conteúdos de lá. E depois do jogo do Brasil, da Filadélfia, a gente pega um avião e vai para Miami, onde o Brasil também faz o último jogo. Então a gente deve ter muito conteúdo novo aí. Agora a gente não sabe quando volta para cá, isso é muito maluco, mas a gente volta. A gente só não sabe quando volta, porque isso vai depender muito de como a seleção brasileira vai se classificar aí, né, no grupo, né?
0: Entendi, tá? Tô curiosa. Agora eu fiquei mais curiosa ainda para saber o futuro.
1: Imagina
0: da nossa seleção.
1: A gente. Imagina a gente não sabe o que leva,
0: que
1: como
0: doideira,
1: vamos fazer.
0: Cara.
1: Mas é do jogo, cara. É aquela ansiedade boa, assim, não dá pra negar.
0: E amanhã vocês vão pra Filadélfia, isso, né?
1: Isso, vão... amanhã o deslocamento é...
0: Vão de avião ou vão de carro?
1: Não, é... a gente vai de trem.
0: De trem?
1: É, de trem.
0: Já tava pensando, imaginando aqui como seria uma ida de carro de vocês até lá.
1: É, assim, a gente fez uma viagenzinha de carro até Connecticut, uma cidade chamada Stamford, onde a gente foi na churrascaria de um brasileiro, Terra Gaúcha, o nome da churrascaria, né? E o cara, pô, mandou carro pra gente, o Jonas Labres, um abraço pra ele aí.
0: Que massa! É,
1: mandou carro pra nossa equipe toda, fizemos a programação da Rádio Gaúcha de lá, as lives também. E produzimos um conteúdo, inclusive tá ali no arroba Obala nas Costas, no arroba Rodrigo Adams, no arroba Lelê Bortolassi. A gente tem um quadro chamado Som e Sabor da Copa.
0: Legal.
1: Que a gente tem ido a lugares e aí mistura, né? O que eu curto, o que o Lelê curte, e a gente tenta fazer um conteúdo bacana. E aí a gente fez o episódio em que a gente levou o Pedro Ernesto num rodízio de carnes.
0: Que demais. Então ali tu confere esses conteúdos incríveis que os guris estão produzindo lá na Copa 2026, mas também interage na nossa pauta do dia no arroba Rodrigo Adams e no meu no arroba carol.sanches. Qual pequeno luxo vale

0: cada centavo pra ti. Deixa eu ir com o áudio da Malu aqui.
1: Diga, Ligão, bom dia.
0: Bom dia.
1: Eu acho que um luxo é comprar mais de 6 pacotinhos de figurinha.
0: Ó. Oh.
1: Porque eu que compro meus pacotinhos, então pra mim é um luxo.
0: Que, meu amor?
2: Ontem a gente mostrou a venda de figurinhas diretamente ali do Rockefeller Center, dentro do Bola nas Costas e também em vídeos, né? E, vai, é uma febre aqui também. É uma
0: que
2: febre
0: massa.
2: Aqui também, é muito tri mesmo. Vamos aqui com o Adriano.
3: Bom dia, Rodrigo.
0: A música
3: Bom dia,
0: traz.
3: Caroleta. Eu sou o Adriano, sou de Cachoeira do Sul. E o pequeno luxo pra mim é ligar o ar-condicionado do carro no verão para trabalhar. Tem colega que não liga para não gastar. Cara, é uma qualidade de vida tu chegar em casa, não tá suado.
0: Essa
3: sabe?
0: É
3: gasta um pouquinho mais, gasta. Mas também não tem preço que pague isso, né, cara? A gente vive o dia todo dentro de uma lata. Como é que a gente vai ficar no calorão?
0: Eu concordo com ele. Eu concordo com ele.
2: Verdade.
0: Deixa eu ir com a Júlia.
4: Bom dia, Carol. Bom dia, Rodrigo. Eu sou a Júlia de Porto Alegre. E o luxo pra mim é saquinho de lixo biodegradável.
0: Olha só.
4: Simplesmente excluir da vida o uso de sacolas de supermercado.
0: Legal.
4: E quando vou no supermercado eu uso caixas, porque eu acho que se cada um fizer um pontinho, a vida vai ficando melhor. A gente vai ajudando um pouquinho o planeta.
0: Incrível, incrível. Valeu,
2: boa,
0: Júlia.
2: Boa.
5: Bom dia, Rodrigo. Bom dia, Carol. Eu gosto de usar o ar-condicionado de casa e a mamãe e o papai pagam. É isso.
0: Ai, genial, cara! Genial!
2: Que amor, muito bom, muito bom.
0: O luxo é teu, mas não é tu que paga, né?
2: A então mamãe e o papai que pagam, muito bom.
0: Deixa eu ir com o Bruno.
6: Diguinho, bom dia, bom dia, bom dia.
0: Bom
6: Já
0: dia.
6: Treinado por aqui. E olha, um luxo que vale todo centavo. É.
0: Ah, tá muito ruim esse áudio.
2: Tá difícil pra mim.
0: Complicado
2: aqui
0: de ouvir.
2: Difícil, é.
0: Deixa eu ir então com o Jean.
7: Good morning, Miss Carol
0: morning.
7: E Mr. Adams. Here is Jean from Rio de Janeiro. Aí, Adams, me leva aí de tradutor aí, ó. Acho que aqueles pequenos luxos são aquelas viagenzinhas bem curtas, assim. Tu bota ali 50 pila de gasolina, já sai de casa, já almoça num lugar diferente.
0: Legal.
7: Pertinho de casa, mas, né, uma outra cidade, talvez, ou sobe um pouco a serra. Aqui no Rio de Janeiro, a gente tem Petrópolis, que é aqui do lado, uns 50 minutos de carro aqui da minha casa. Acho que é isso. Valeu.
0: Valeu, Jean.
2: Trazer ele pra ser meu tradutor é um luxo, né? Daí não é um pequeno luxo, né?
0: Não é pequeno.
2: Vamos adiante aqui.
8: Bom dia, Rodrigo Adams. Bom dia, Caroleta.
0: Bom
8: aqui
0: dia.
8: Aqui é o Alexandre Dias, de Passo Fundo. E um pequeno luxo que eu me dou é agora, nesse inverno, andar de carro. Por muitos anos, assim, andei de bicicleta, depois andava de moto. Bah, e era judiado no friozão andar de moto. Hoje, graças a Deus, eu posso dar o luxo pra mim e pra minha família de, nesse inverno, nesse friozinho, poder andar de carro. Valeu!
0: Kikiki!
2: Valeu,
0: velho! Valeu, querido! Agora faltam 3 minutinhos pras 8 horas. Segue interagindo ali no @ Rodrigo Adams e no @ Carol.Sanches. Qual pequeno luxo vale cada centavo pra ti, Adanzinho?
2: Isso aí, mande o teu áudio no @ Rodrigo Adams, no @ Carol.Sanches, eu sigo com áudio daqui ou tu
0: não,
2: tá já botando engate?
0: Não, vamos de
2: música. Ah, boa, boa, boa. Então manda pra gente, @ Rodrigo Adams, @ Carol.Sanches, aquele áudio até 30 segundos, cuida o barulho externo pra poder participar e tá junto com a gente no Morning Show número 1 do Rio Grande do Sul, nessa conexão Brasil, Estados Unidos, Brasil, é o Rio Grande do Sul tomando conta desse mundão.
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0: Atlântida, Rádio das Nossas Vidas, muito bom dia! Agora vai bater o sinal das 8h15, tamo junto nessa terça! Despertador que chega ao vivo mais um dia aqui para começar o dia juntos, pegando aqui na nossa mão, interagindo na pauta do dia, sempre com o Sicredi, abra sua conta PJ. Então, na pauta do dia, docile, gentileza muda tudo, experimente. Good morning, Rodrigo Adams, direto dos Estados Unidos.
1: Muito bom dia, Carolzinha, bom dia para nossa audiência. Good morning, America. Aqui estamos diretamente de Nova Jersey. Aqui, horário local, 7 horas 15 minutos, temperatura de 15 graus, a máxima deve ser na casa dos 26. E aqui estamos prontos para mais um dia de cobertura do Grupo RBS no maior evento esportivo do planeta Terra, é a Copa do Mundo, que está movimentando a partir de agora mais as cidades americanas. Eu quero saber a tua visão daí, Carol. O pessoal está se dedicando à Copa do Mundo, está vendo os jogos. Qual é a tua percepção nessa quase uma semana de competição?
0: Olha, ao meu ver, a galera entrou no clima. Deu uma tristeza ali no Brasil, deu uma leve minguada.
1: Tristeza
0: assim.
1: Não, frustração, é
0: exato,
1: diferente.
0: Exato, é. Frustração, esperando isso. Mais do que de fato veio, né? Mas, no modo geral, não existe uma televisão que quando esteja passando um jogo, né, independente de qual seja, quando eu passo, tá ali dando jogo. Pode estar fazendo suas coisinhas, seguindo ali a pautinha, fazendo o que tem que fazer, mas tá o jogo na TV e tá dando aquelas olhadas. E uma coisa que eu venho observando muito, e ao menos ao meu redor, o que estão falando muito é sobre as camisetas dos jogadores. Não só a camiseta de jogo, de fato, mas aquela que eles entram no campo, estão treinandinho, estão se aquecendo, e depois vão lá e trocam pra camiseta de jogo. Mas assim, Rodrigo Adams, loucura, a do Marrocos, meu amor.
1: Essa é uma Copa do Mundo, que assim como a Copa do Mundo de 94, Carol, que foi aqui nos Estados Unidos, a Copa do Mundo de 94, ela também, pra quem gosta de futebol, ela vive muito firme, assim, nos olhos de quem viveu aquela Copa do Mundo, porque o design das camisetas
0: tá
1: era muito legal, tinham muitos craques jogando aquela Copa, e a mesma coisa tá acontecendo em 2026. Muita camiseta linda, muita camiseta bacana, os conjuntos esportivos também que eles usam, né, os abrigos, tem, assim, é uma Copa do Mundo, se a gente fosse definir, é a Copa do Mundo do bom gosto, a grande maioria absoluta acertou, e a gente tá vendo isso aí nas transmissões, né.
0: Olha, Rodrigo Adams, se eu pudesse, talvez eu faça esse pequeno luxo, eu me ceda esse pequeno luxo, nem que seja pra dividir com a minha mãe. Mas aquele casaco begezinho que o Marrocos tava quando entrou no campo. Gente, aquele ali, tudo pra mim. E pode ser, então, um pequeno luxo que vale cada centavo pra ti. Essa é a nossa pauta do dia. E tenho certeza que minha mãe faria esse investimento também. Seria um pequeno luxo que ela faria. Agora, 8 horas e 18 minutos. A nossa pauta do dia, tu chega ali no @RodrigoAdams e no @Carol.com. Assim como esse ouvinte que eu acabei de liberar.
2: Fala.
0: Opa, perdão, fiz cagajé, agora vai.
2: Oh, fala, Rodrigo, João, aqui da Serra Gaúcha, descendo pra Novo Hamburgo agora. Um luxo, quando eu me mudei pra morar sozinho, peguei um chuveiro velho da casa do pai. Verão, fevereiro, 30 graus, nem senti a diferença. Aí, quando chegou o inverno.
1: Jesus!
2: Ali foi um luxo que eu tive que me comprar. Acho que nada paga o preço de um bom chuveiro.
1: Verdade, velho.
2: Gente, faz diferença. Valeu, galera.
0: Valeu, João.
1: Veio muito, cara. Tem coisas que a gente vai entendendo conforme vai passando a vida, né?
0: É verdade.
1: Um bom chuveiro, um bom colchão, né? Uma coberta legal, um travesseirinho massa, né? O papatinho do fofô, aquele pra andar dentro de casa. Então, né, são coisas que tu vai pegar. Vamos ver aqui o Gabi. Eu liberei aqui, ele pediu pra mandar áudio, tá na área.
3: Bom dia, Carol. Good morning, Rodrigo. Tudo certo com vocês?
0: Tudo.
3: Então, duas coisas, tá? Primeira pauta do dia. Eu acho que

0: luxo que não tem preço é tu poder tomar um bom café da manhã, tomar um café com calma para te começar o teu dia do melhor jeito, não tem preço. E segundo, sobre água com gás, respeito quem gosta, mas para mim é um negócio que não tem serventinha nenhuma e não serve para nada. Beleza? Tamo junto. Ótima terça-feira para vocês. Kikiki.
1: Ótimo. Pra nada, sobra é mais pra gente. Sobra mais pra gente. Deixa eu ir com a Priscila aqui.
2: Bom dia, Carol. Bom dia, Rodrigo. Priscila de Gravataí. Então, meu pequeno luxo, que não é tão pequeno assim, pesa mais de 400 quilos e me come literalmente uma grana por mês. Que é o cavalo crioulo.
1: Olha
2: só. Quem tem vai saber do que eu tô falando. É espetacular, assim. A gente ama muito, eu e minha família.
1: Que legal.
2: Um beijão e terçou.
3: Valeu. Beijo pra vocês aí.
4: Fala, Rodrigueira. Fala, Caroleta. Bom dia, Lúmer de Gravataí. Cara, o meu luxo é aquele bem bagual mesmo, de gaúcho. É o churrasco de domingo. Esse luxo que eu aprendi com meu falecido pai, que Deus tenha. É uma coisa que eu levo sempre na minha vida. Domingo, meio-dia, tem que ter o churrasco da família. Um abraço, um bom dia. Kikiki.
3: Abraço, Beião.
1: Deixa eu ir com a Aline.
5: Bom dia, pessoal da Atlântida. Para mim, um pequeno luxo desse inverno é conforto térmico. Eu não gosto muito de inverno e eu tenho uma bebê, então eu tô ligando o ar-condicionado no quente, no trabalho, em casa, no carro, todos os lugares. Então esse é um pequeno luxo para mim.
1: Valeu, Aline.
3: Valeu, tamo junto. O Cláudio mandou aqui.
1: Bora.
6: Diglion, Cláudio Santa Maria, bom dia. Rodrigo, bom dia. Carol.
3: Bom dia.
6: Uma honra estar falando contigo, Rodrigo, daqui de Santa Maria. Tu tá aí nos Estados Unidos. Que glória isso, né? Coisa boa. Parabéns, tu merece ser batalhador.
1: Ô, glória.
6: Tu veio lá na quebrada, então tu merece estar aí. Bom luxo pra mim é ter os móveis dentro de casa. Meu fogão, minha geladeira, meu ar, minha cama, tudo isso. Isso pra mim é luxo. Poder ter essas coisas. São minhas. Kikiki!
1: Valeu, velho. Valeu, querido. Agora 8 horas e 21 minutos. Segue interagindo com a gente no Despertador. Nossa pauta do dia, Danzinho.
3: Pequenos luxos. Pequenos luxos. Não, obviamente que, né, tem os móveis, aquela coisa toda, a gente sabe que é um luxo realmente. Mas a gente quer aquela coisa mais tipo assim,
1: a bobinha.
3: Luxo. É comer sempre chiclete depois do almoço, sabe?
1: Perfeito.
3: Uma bobagemzinha pra gente dar uma risada, assim, porque a vida precisa também de algumas coisas clichês. E, Carolzinha, preciso te falar. Esqueci de te dizer. Cara, eu e Lelê descobrimos ontem que em 11 de julho vai ter Earth, Wind & Fire e Lionel Richie no Madison Square Garden.
1: Vocês vão!
3: A gente tá torcendo pra estar na área. Se a gente tiver, a gente vai ir, certo? Bota aí o Earth, Wind & Fire, tá na pasta aí. Só pra turma se ligar do que a gente tá falando. Tá na pasta aí.
1: Pera aí, meu senhor. Pera aí, porque...
3: Tá aí, irmão. Não, tá na pastinha aí, ó. Tu tá usando direto.
1: Tô usando?
3: Sim.
1: Não, é porque eu fiz a outra pasta, Leombra. Mas, contudo, todavia, eu vou colocar aqui pra ti. Tá tudo certo, tá, Adãozinho? Earth, Wind and Fire. Essa daqui?
3: Aí. É só essa que tá aí?
1: Deixa eu ver. Sim, só essa. Ah, não, tem essa daqui, ó.
3: Ah, aí tu veio! Porque é simplesmente a abertura do despertador, tu tá entendendo?
1: Tô entendendo.
3: O embaixador do balanço, diretamente do Madison Square Garden, ouvindo isso daí, ó. Sobe só. Bah, Carol, isso aí vai ter que fechar essa agenda, pelo amor de Deus, cara.
1: Nem que seja, pede uma folguinha.
3: Não.
1: Eu sei.
3: Não, mas é isso, tá dito.
1: Tá dito, tá feito. Galera, chega na nossa pauta do dia. Qual pequeno luxo vale cada centavo pra ti? Manda ali no @RodrigoAdams e no @Carol.Sanches. Bora de música?
3: Bora!
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Atlântida, rádio das nossas vidas, o despertador, o morning show mais gostosinho do FM, tá contigo nesse início de terça-feira. Vamos dar ele pra não tomar ele, agora faltam 24 minutos pras 9 horas.

0: Carol Sanches por aqui, a Danzinha direto dos Estados Unidos.
1: Exatamente, Carolzinha. Agora 24 minutos para as 8 da manhã aqui nos Estados Unidos, 24 minutos para as 9 aí no Brasil. Uma ótima terça-feira para ti que está sintonizada, sintonizado na Atlântida e faz do Despertador Morning Show número 1 do Rio Grande do Sul. A nossa pauta do dia quer saber: pequenos luxos que eu me concedo. Isso. Sabe aquela aí, coisinha que tu diariamente faz questão de ter e nem talha, é teu e pronto? Manda pra gente no @ Rodrigo Adams e no @ Carol.Sanches, aquele áudio legal até 30 segundos.
0: Assim como o Elmes fez.
2: Bom dia, Carol. Bom dia, Rodrigo.
0: Bom dia.
2: Aqui é Elmes, falando de Porto Alegre. Elmes, olha, é um luxo aí que não abro mão, tem um cafezinho da manhã cedo aí com a máquina de cafezinho. Pode ser Nespresso ou Dolce de Gusto, tem as duas, então dá pra escolher, né? Então esse luxo eu não abro mão. Bom dia pra vocês.
0: Fique aqui. Valeu, valeu.
1: Bom dia, bom dia, bom dia. Só tô fazendo um vídeo. Roda mais um. Fechou. Aí, Carol, que eu peguei no flagra aqui. Radam Miranda, o nosso técnico, o homem da técnica, correndo no pira aqui. Eu tô filmando ele de longe. Mas que figura. Dá-lhe pau aí, Carol, que eu já volto.
0: Fechou com o Gera aqui, ó.
3: Fala, Carol. Fala, Rodrigo. Tudo certo? Cara, tava escutando a rádio agora e cara, eu tava vindo fazer o boletim, o monitoramento das ondas, cara, e vi que o meu luxo, cara, eu acho que é o luxo da minha família, cara, e eu poder contemplar isso com eles. É poder olhar todo dia essas paisagens lindas que tem a Torre Rica, meu.
1: Ah,
3: então, isso é maravilhoso,
1: isso é uma
3: cara.
1: Benção.
3: Só tem que agradecer o cara lá, o barbudinho lá de cima.
0: É verdade.
3: Que ele é muito generoso pra nós. Obrigado e baita semana pra todo mundo. Valeu.
0: Tamo junto.
1: Vamos ver o que a Kelly mandou aqui.
4: Bom dia, Rodrigo. Bom dia, Carol. É a Kelly de Porto Alegre.
1: Yeah.
4: Acho que o pequeno luxo hoje, nesse mundo tão corrido, é a gente conseguir reunir a família num domingo e conseguir almoçar com todos.
1: Ah, mas aí é a bênção, não é luxo.
4: Hoje em dia, cada um se preocupa com o seu mundo, com suas coisas, então conseguir fazer isso
1: coisa fútil
4: é algo maravilhoso. Tô com saudade de conseguir reunir a minha. Um beijo pra vocês, uma boa terça-feira.
1: É um luxo, eu entendo ela, mas não é esse luxo.
5: Não, isso é bem assim.
1: É o luxo bênção, né? Aquela
0: isso.
1: Coisa de estar todo mundo reunido e tal. A gente quer o luxo...
0: Como é que eu vou comparar minhas unhas decoradas com o almoço com a família, gente?
1: É isso.
0: Entendeu?
1: Não tem como, né?
0: Não tem comparação.
1: Não tem como.
0: Vamos com o Roberto.
6: Bom dia, bom dia, bom dia. O luxo que eu gosto de ter, ainda mais no inverno, é aquele fogo dentro de casa na lareira, né?
0: Ah!
6: Bem quentinho pra família e pros pets. Aqui é Roberto Meirelles, Kamikaze na trilha.
0: Kamikaze na trilha.
1: Ah, isso é muito trilha. Bah, meu sonho,
0: sim,
1: é ter uma lareira só pra ouvir os tec-tec.
0: Bah, ô Adanzinho, eu e o meu namorado João, a gente foi pra uma cabaninha em Flores da Cunha e tinha... A chaleira é ótima, né?
1: Mundo, né?
0: Putz, agora esqueci.
1: Lareira.
0: O nome do negócio. Nossa, deu um negócio. E eu voltei de lá pensando, eu quero fazer esse investimento na minha vida.
1: Ah, deve
0: ser
1: legal.
0: Obviamente não vai ser a mesma coisa, mas
1: quando eu era mais novo, a gente teve no...

0: uma casa que a gente morava em Viamão, a gente tinha, né? Porque não tinha como, né? Uhum. É o tempo da casa do tijolo e cimento, né? Daí.
1: Perfeito.
0: Se tu não, não, é real. Tu,
1: não,
0: não tem aquilo ali, as paredes geladas, que é um treco, né? Fora que fica uma umidade, né?
1: Bah, a umidade
0: e aí a lareira te ajuda, né? A lareira te ajuda.
1: Verdade.
0: Vamos ver aqui, ó.
2: Bom dia, Carol Zeta, good morning, Rodrigueira. Vamos que vamos, terça-feira, Lelê de Santa Maria. Um pequeno
1: cadê
2: luxo que eu abro mão é um cafezinho com pãozinho de queijo antes de começar a trabalhar.
0: Aí, ó.
2: Lá passo no posto, parte do serviço aqui, pego aquele cafezinho com pãozinho de queijo. Já largo o dia Kentucky já. Vamos pra cima, boa coisa pra nós, vamos que vamos.
1: A risadinha dele foi muito boa. Deixa eu ir com a Clarissa aqui.
3: Bom dia, Carol. Aqui é a Clarissa de Porto Alegre. Bom, um luxo que eu, assim, acho que vale cada centavo mesmo, é o cappuccino.
1: Ó, mais uma.
3: Da Copenhagen.
1: Nossa,
3: eu sempre passo assim por Copenhagen, né? Enfim, eu gosto de tomar aquele cappuccino deles, que é caro, mas... Ah, vale cada centavo.
0: Vale, tudo certo.
1: Vale,
0: e como com a lajotinha, né?
1: Isso.
0: Com a lajotinha, aquela chocolatinha que derrete na língua, no céu da boca. Vamos ver aqui a Nina.
1: Saideira.
4: Bom dia, Rodrigo. Bom dia, Carol.
1: Bom dia.
4: Então, um pequeno luxo que eu me dou no inverno é, mesmo sem grana às vezes, eu paro numa cafeteria, mas uma cafeteria
1: mais
4: top, que eu gosto de meia boca. E toma um chocolate quente com chantilly e um pão de queijo. Eu acho um luxo no inverno tu parar do nada, assim. Não tô dizendo tu te programar, sabe? Tu parar, que nem agora. Eu tô indo pro trabalho, tô de carro. Daqui a pouquinho me dá louca, eu vejo uma cafeteria tri.
1: Dá louca.
4: Paro e tomo um café. Café nada, um chocolate quente. É que tá muito frio. Beijo, a Nina de Porto Alegre.
0: Valeu, Nina.
1: Galera tá meio temática, né? Agora faltam 18 minutos para as 9 horas. Muito obrigada pela tua interatividade. Todo mundo que tá chegando ali no arroba Rodrigo Adams e no arroba carol.sanches interagindo na nossa pauta do dia, que é qual, Adanzinho?
0: Ah, aquele pequeno luxo que eu me concedo, né? Tu pode mandar pra gente um áudio até 30 segundos participando. Carol, preciso te falar uma parada. Enquanto eu tava ouvindo a Nina falando, o pessoal mandando os áudios, eu tava pensando, né? Eu digo, bah, realmente tem sido bem difícil acordar aqui, porque é uma hora a menos, né?
1: Uhum.
0: Pra fazer o programa. Daí eu chego aqui embaixo, bah, naquela lombra do caramba. A turma começa a falar, vai me dando uma energia.
1: Né?
0: Eu já tô louco pra sair, pra trabalhar de novo, cara.
1: Coisa
0: impressionante.
1: Boa.
0: Eu tô tendo o efeito que a audiência tem do despertador, na real.
1: Isso é legal.
0: Eu tô tendo esse efeito de não estar no estúdio, tá ouvindo, mesmo que eu esteja participando. Esse áudio da galera me dá energia para seguir adiante, tocar o dia. Então, muito obrigado, despertador, muito obrigado, audiência, por essa oportunidade e por ser o meu café. Olha aí,
1: vocês
0: me dão o ânimo, a injeção para começar e arrancar bem o dia.
1: O nosso luxo, Adanzinho, é acordar essa galera que faz a gente,
0: é verdade,
1: né, também nos acordar desse lado de cá. Muito obrigado a todo mundo. Bora de música, segue interagindo com a gente. É o despertador que tá ao vivo na manhã da tua terça-feira.
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0: calculei.
1: Tá de parabéns. 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Agora faltam 6 minutinhos para as 9 horas. Muito obrigada por mais um programa, Danzinho.
0: Muito obrigado a ti também, Caroleta, por fazer essa conexão. Deixa a amiguinha aqui que tá com muita saudade dessa vivência legal, mas tá vivendo um sonho bacana.
1: Tá lindo de
0: ver. E tá tentando entregar tudo isso nas redes sociais e, claro, na nossa programação. Programação essa da Atlântida na Copa, que tem a parceria, tem o oferecimento de milhões de Fatal Model, HS Consórcios e Sneakers. 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Não esquece, vai ali e segue @ Rodrigo Adams, @ Lele Bortolassi e as redes sociais oficiais, @ O Bola Nas Costas e @ Rede _ Atlântida. É por ali que a gente está derramando todo o conteúdo que estamos produzindo daqui, com o auxílio incrível de uma equipe muito bacana que está aí no Brasil trabalhando junto conosco 24 horas por dia para entregar uma visão única da Copa do Mundo. A gente vai dominar o mundo, literalmente, coisa nem que seja linda, na base do nosso deboísmo e da nossa maneira de fazer entretenimento, tá bom? Deixa eu fazer um pedido para a galera, bora, que está ouvindo e daqui a pouco tem conhecidos ou está ouvindo diretamente da Filadélfia. Pode fazer contato com a gente ali no @ Rodrigo Adams, no @ Lele Bortolassi. A gente quer encontrar todos vocês por lá e produzir conteúdo, conhecer as histórias e, obviamente, receber boas indicações de lugares para comer, beber e trazer tudo isso ali nas nossas redes sociais. Tá bom, Caroleta?
1: Fechada, Danzinho. Tamo junto nessa. Já entendeu ali todo o recado do Adamzinho, @ Rodrigo Adams por lá para acompanhar todos os conteúdos. E também pode chegar no meu e no do Adamzinho para mandar a tua sugestão de pauta pro Despertador, que volta amanhã. Agora faltam 4 minutos para as 9 horas. Na sequência, vem aí intervalo e depois hashtag Atlântida por toda a rede Atlântida. Tchau, Adamzinho!
0: Tchau, tchau! Beijo!
1: Beijo!
0: Morning, Brasil!
1: Digueleguinhão!
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4: E olha só a dúvida do Glauco. Doutor, estou percebendo umas manchinhas na pele do meu pênis, tanto na parte externa como na interna. Não tá aumentando. Eu sei que eu tenho bastante manchas e pintas pelo corpo, mas me preocupo com essa. Não sinto dores e nem nada do tipo. Tenho 23 anos, o que é que eu devo fazer? E olha só, meu amigo, se essas manchas estão com você desde sempre, provavelmente são manchas de nascença, você contou pra gente que tem manchas e pintas em várias partes do seu corpo, não teria muito com que se preocupar. Agora, se a mancha surgiu de uma hora para outra, principalmente depois de uma relação sexual sem proteção, ou se é uma mancha que já existia, mas o aspecto dela mudou, né? Ela começa a provocar coceira, começa a ficar com uma coloração diferente, começa a ficar vermelho em volta dela, aí eu recomendo que você procure um profissional de saúde para fazer uma avaliação. Agora, lembrando que da mesma forma que a gente tem manchas em qualquer parte do corpo, a gente também pode ter manchas no pênis. Algumas delas sinalizam condições que você deve olhar com mais cuidado e eventualmente tratar, principalmente se elas apareceram de uma hora para outra ou se elas vêm acompanhadas de algum sintoma. Tem dúvidas? Escreve pra gente no @ Jairo Bauer Oficial.
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1: Atlântida, rádio das nossas vidas. Bom dia a toda audiência qualificadíssima da Atlântida. Eu sou arroba Marcinho Rádio. Tô chegando na área, terça-feira, 16 de junho, tempo bom pra zona sul do estado, hein? Céuzinho azul, temperaturas baixas na manhã. Assim, ó, bota baixa nisso, galera. Começou amanhã aí, quase 1 grau de sensação térmica, meus camaradas, pra abaixo de zero quase. Enfim, nesse exato instante temos 7 graus em Pelotas, 8 em Rio Grande, 8 em São Lourenço do Sul. Tempo ensolarado aí pra zona sul do estado, as máximas oscilando entre 16 e 17 graus. Mas

Exatamente. E eu quero já lembrar de antemão o seguinte, olha só. 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Exatamente. E por aqui é o seguinte, quero fazer uma referência aqui aos meus queridos companheiros colados junto com a gente no hashtag da manhã da Atlântida, Dr. Clean há 30 anos, simplificando o cuidado com a saúde, Ice Hot Pizzaria, duas pizzas por R$89,90, hein? 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São os grandes parceiros do hashtag na manhã, Matadora da Atlântida, colados comigo aqui na programação da Atlântida. E por aqui, segue de som com meu camarada, 27 de junho. Todos os caminhos levam para a Associação Rural de Pelotas. Eu estou falando de Djonga. Melhor que ontem é o som. 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
2: A voz da rádio das nossas vidas. Muito bem, fechou essa leva de som. Uma primeira aqui na manhã da Atlântida. Call Me, calças naturais. The Weeknd, Blinding Lights, a frenética Blinding Lights. Shabuzi, a Bar Song, Detonautas, Vamos Viver. Djonga, Melhor Que Ontem, atração confirmada na Associação Rural de Pelotas, dia 27 de junho, com promoção exclusiva, é claro, da Atlântida, uma produção de Planet Shows. Na tarde vai rolar ingresso, então se liga na programação da tarde da Atlântida, meus camaradas. Exatamente. E por aqui é o seguinte, por aqui é assim, ó. 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Muito bom. Por aqui é breve, show no intervalo, na sequência eu tô de volta. Não sai daí, não desgruda. Atlântida, 27 pras 10.
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10: Quero lembrar a galera que o ar mais seco ele pode irritar nariz, garganta e olhos, especialmente em transições sazonais. Então, beber água regularmente é um aliado simples e eficaz. Mantenha ambientes arejados, limpos e com menos poeira. E use soro fisiológico nas narinas para alívio diário se necessário, também conhecido como a lavagem nasal. Redobre cuidado se você tem rinite, bronquite ou asma nesses períodos e evite fumaça e poluição nos dias mais sensíveis. Procure orientação médica em casos de sintomas persistentes. Respirar bem é fundamental para energia e qualidade de vida.
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BR com o Mix Silva, meu camarada, meu brother, meu parça, Mix Silva. É, ele que é comunicador da Atlântida em Porto Alegre e o nosso sound designer da Atlântida. Isso mesmo, as vinhetas, as promos, todos esses materiais de plástica da rádio, esse cara aí tá por trás, exatamente. Por aqui, Robin Thicke, T.I. e Pharrell. De novo, vamos lá. Robin Thicke, T.I. and Pharrell com Blurred Lines, Blurred Lines, Blurred Lines. BTS Swim, por aqui, Mari Frois e Trinks, Vai-te embora, The Second Voice, Let Me Be, Sexy Red, ainda Bruno Mars, Fat Juice and Wet, Isa Causa e Sal, Doja Cat Say So, ainda quem mais? Ariana Grande com Hate That I Made You Love Me. Olha aí, hein? Que som. Por aqui é breve show no intervalo, na sequência eu tô de volta com tudo isso e muito mais. Exatamente. Então não sai daí, não desgruda, Atlântida 10 e 5.

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0: Atlântida é a rádio das nossas vidas. Rema, Selena Gomez, Calm Down, Nelson. Calma aí, calma aí. Muito bem, com calma. Não, com calma é outro som. Esse aqui é Calm Down, né? Vamos com calma, exato. Por aqui, Isabela e Snatch Roots, Quero Ser Feliz também. Olivia Dim, Man I Need. B.O.B., Bruno Mars, com Nothing On You. Das Aranha, Meu Paraíso, a nova dos caras aqui na rádio, Alex Warren, Ordinary. Por aqui a gente fecha essa leva de som e vai para um breve show no intervalo. Na sequência eu tô de volta com a última leva de som aqui na Manhã Matadora da Atlântida. Exatamente. 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Por aqui é breve show no intervalo, na sequência eu tô de volta, não sai daí, não desgruda, Atlântida 10 e meia cravadinho.
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0: Atlântida é a rádio das nossas vidas. É o Maroon 5 com Cardi B, Girls Like You. Muito bom. Por aqui também é Chiron Azizan, Zig Alberts com Victor Clay, Rewind, Rewind 2. Ainda por aqui, Papas da Língua e a Nova dos Caras aqui na Atlântida. Pura Ingratidão, é a música da semana, hein? Taylor Swift, The Fate of Ophelia. E por aqui a gente vai parando tudo porque agora é a hora, sem perder tempo.
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0: 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Exatamente, meus camaradas. É, e por aqui é o seguinte, a gente começa, na verdade, falando que hoje o dia tá excelente, né? Céuzinho azul, sem nada de nuvens, nada de vento, porém, temperaturas baixíssimas, dando as caras o inverno, hein? Mas o inverno ainda falta um pouquinho pra entrar, exatamente. E por aqui a gente vai tocando o hype, bora.
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0: Vamos embora com o nosso hype. O hype são os destaques aí na capa de GZH. Quem nos traz a primeira é Igor Eslabão, falando que Santa Casa de Pelotas abre novo centro clínico com pronto atendimento 24 horas. Olha aí, hein? Olha só, nova estrutura na região sul centraliza consultas e especialidades, exames de imagem e urgência para pacientes particulares e de convênios. Mais informações, você vai lá em GZH, ok? Quem nos traz essa agora é Laura Cosme, direto de Rio Grande, o caminho de volta ao mar. Como funciona aí o centro que resgata e aí reabilita tartarugas marinhas no litoral sul? Cranfurg detalha como funciona o trabalho de resgate, tratamento e reabilitação de animais encontrados debilitados na costa gaúcha. Pra afindar o nosso hype por aqui, quem chega é Gabriel Veríssimo, meu camarada Gabrielzinho. Cinco residências desabam às margens do canal do Pepino em Pelotas. Atenção, hein?

0: estruturas restantes serão demolidas pela Defesa Civil. Famílias foram encaminhadas a abrigo municipal e ninguém ficou ferido. Você vê, inclusive, um vídeo, cara, impactante ali da queda das casas do Canal do Pepino, que tá lá na capa de GZH, meus camaradas. E agora é hora de falar de futebol.
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0: Bora, Drops Esportes, aqui na Manhã da Atlântida, terço, meus camaradas, com ele, meu camarada Danielzinho, tá aqui nos estúdios da Atlântida. Bom dia, Daniel.
2: Fala, Marcinho, tudo bem? Bom dia pra ti, bom dia para os ouvintes. Marcinho, manhã de terça-feira muito, mas muito fria.
0: É verdade.
2: Mas a semana dentro de campo, ela vai ser o inverso.
0: Tensão, hein?
2: Vai ser quente, vai ser de tensão.
0: Olha aí,
2: é
0: cara.
2: Rodada decisiva. Essa semana é muito importante, porque amanhã a gente tem a última rodada da primeira fase da Copa FGF.
0: Olha aí, hein?
2: Amanhã às 3 horas da tarde. Então, como é a última rodada, ele é tradicional jogos simultâneos.
0: Tá.
2: Então, dois jogos ao mesmo tempo. O Farroupilha enfrenta o Bagé aqui na Boca do Lobo,
0: certo.
2: Jogo com mando do Farroupilha. Enquanto o Brasil vai até Bagé enfrentar o Guarani no estádio Estrela D'Alva. E os dois jogos são muito importantes. Não para o Brasil, porque o Brasil ele já está matematicamente confirmado como líder do Grupo B. E agora fica aguardando o seu adversário, que virá do Grupo A. No Grupo A, Gramadense e Santa Cruz já confirmaram a vaga e se enfrentam nessa última rodada também amanhã para definir quem vai ser o primeiro e quem vai ser o segundo. O importante desses jogos de amanhã é para esse trio aqui da metade sul, podemos falar assim. Para Farroupilha, Bagé e Guarani.
0: Olha
2: os
0: aí.
2: Três disputam essa última vaga no Grupo B. Então, porque três vagas já estão confirmadas, falta definir uma. E o Farroupilha, ele estava torcendo muito no final de semana por uma vitória do Guarani no clássico Baguá contra o Bagé para se manter vivo na disputa. E a vitória veio, Marcinho, de virada com gol no último lance do jogo.
0: É os caras do Farroupilha aqui, ó, botando uma reza aqui, ó.
2: Quase que o pessoal do Farroupilha entrou em campo pra ajudar o Guarani nessa rodada.
0: É aquele meme, né? É o meme do Gandula, né, cara? Que entra pra pum, tira a bola do gol.
2: Porque com essa vitória do final de semana, o Guarani, é verdade, passou o Farroupilha, foi a 5 pontos, mesma pontuação do Bagé, e o Farroupilha ficou com 3 pontos na lanterna. Porém, na última rodada, o Farroupilha pega o Bagé, enquanto o Guarani enfrenta o líder Brasil.
0: Atenção.
2: É verdade, já está classificado, mas precisa recuperar a autoestima, recuperar a confiança depois da eliminação na Série D.
0: Pois é.
2: Então, por mais que em termos de tabela o jogo não seja importante para o Brasil, em termos de confiança, com certeza, é muito importante. Então, para o Farroupilha avançar, o Farroupilha tem que obrigatoriamente vencer o seu jogo, que assim vai a 6 pontos.
0: Tá.
2: E aí já ultrapassa o Bagé, que vai ser o adversário,
0: tá.
2: E não vai poder pontuar. E aí vai ter que torcer por uma vitória do Brasil. Então
0: olha
2: vai
0: aí,
2: ter que torcer pro rival também amanhã.
0: Olha aí, meu.
2: Porque uma vitória de Brasil e de Farroupilha faz com que os dois avancem, né? Faz com que o Farroupilha passe com essa segunda vaga. Ainda tem uma possibilidade mais remota ali, que seria o Farroupilha vencer o seu jogo e o Brasil empatar com o Guarani. Só que para isso o Farroupilha tem que vencer por 3 gols de diferença para tirar essa diferença no saldo de gols. Aí fica mais complicado. Acho que é mais fácil torcer pelo chavante, Marcinho. Uma outra informação importante, porque essa semana também vai ser bem importante, vai ser de clássico no Sub-20. Sub-20 de Brasil e Pelotas está disputando a divisão de acesso da categoria. No final de semana, inclusive, os dois venceram. O Pelotas venceu fora de casa o Aimoré por 2-1.
0: Olha aí, hein?
2: E o Brasil venceu aqui no Bento Freitas o clube em 1992 por 10-0. Uma goleada de duas mãos cheias do Brasil contra essa equipe no final de semana. E agora, no próximo final de semana, a penúltima rodada da primeira fase, tem o clássico Brapel.
0: Atenção.
2: Pelo Sub-20.
0: Vai ser pegado esse aí, hein?
2: Vai ser pegado, porque o Pelotas é o terceiro colocado com 13 pontos. O Brasil vem logo atrás na quarta colocação com 12. Então, além de ser um clássico, que já é um campeonato à parte, vale essas primeiras colocações, vale uma posição melhor visando a próxima fase. Com certeza.
0: Onde é que vai ser esse confronto aí?
2: Esse jogo vai ser na Boca do Lobo, no domingo, às 3 horas da tarde. Então, clássico Brapel pelo Sub-20.
0: Olha aí.
2: Pro torcedor já ir se acostumando, pensando na divisão de acesso do futebol profissional.
0: Pois é, cara.
2: A partir de agosto, que o clássico Brapel também vai ser na Boca do Lobo, Marcinho.
0: E só um comentário rápido. Essa divisão de acesso,

0: ela já dá, vamos assim, dá vitrine, digamos assim, pra uma gurizada que daqui a pouco pode ser que venha a compor aí o time profissional, né,
1: com
0: cara?
1: Com certeza, no lado do Brasil, falo do Brasil porque o Brasil já está em campo e já está utilizando alguns jogadores, cito o centroavante, o atacante, o Adriano Ferraz,
0: atenção, hein?
1: Que foi destaque no sub-20, uhum. E já está entrando em partidas do profissional, eu tenho certeza absoluta que o mesmo vai acontecer também no Pelotas, tem dois atacantes muito bons lá, o Bruno e também o Gugu, que estão marcando gol, jogo sim, jogo também.
0: Pô, gurizada.
1: E com certeza vai ser importante, porque como é um clube, são clubes mais do interior, não vai precisar gastar com contratação para aquele jogador que vai no mercado contratar um jogador nota 7, não.
0: Sim.
1: Tu usa o cara da base, que aí tu não precisa gastar, ele já tá aqui formando, daqui a pouco tu consegue até uma venda para um clube
0: e
1: maior.
0: E vamos dizer que esse seria o melhor movimento para qualquer clube, né, brother?
1: Esse seria um movimento saudável, né?
0: Saudável,
1: de um,
0: né?
1: De um clube financeiramente. Vamos torcer para que o segundo semestre seja positivo, quem sabe a gente tem uma final de divisão de acesso sub-20 e profissional com o clássico Brapel e os dois subindo, imagina aí, Pelotas vai parar, a cidade vai parar.
0: Pelotas vai parar, meus camaradas, tá tudo desenhando pra isso, né, também,
1: Deus
0: né?
1: Quiser.
0: Ah, se Deus quiser, isso vai... e ele há de querer, meu camarada, temos mais. É isso?
1: É isso por hoje.
0: É isso por hoje, é isso.
1: Já tô aqui quase estourando o teu
0: tempo. Estourando não tá nada, cara. É o seguinte, e temos aí, para além disso tudo, uma Copa do Mundo rodando, né, meu velho?
1: Copa do Mundo que hoje tem estreia de atual campeã.
0: Vamos lá.
1: Argentina estreia hoje às 10.
0: Argentina estreia. Uruguai já estreou, né? A Celeste.
1: Ontem tropeçou. Teve a chance de assumir a liderança do grupo, mas até jogou bem contra a Arábia Saudita, mas sofreu um gol no primeiro tempo e lutou para conseguir empatar o jogo também, 1-1. Eles são do grupo do Cabo Verde da Espanha, que empataram ontem 0-0 naquele jogaço, aquela coisa que só acontece
0: que
1: em Copa
0: vozinha,
1: do Mundo.
0: Né?
1: O goleiro, o vozinha, pegou tudo, não passou nem sinal de Wi-Fi no gol.
0: A figurinha do vozinha, ela tá mais disputada que a do Messi, meu camarada.
1: É verdade.
0: Tu tá maluco, velho. Que loucura. Copa do Mundo rodando, tudo rodando ao mesmo tempo. E é o seguinte, você fica ligado lá, então, em GZH. Meu camarada Danielzinho vai estar por lá, botando tudo o que tá acontecendo nos esportes e no futebol aqui da Zona Sul do Estado, pra você se manter informado. Dani, brigadão.
1: Valeu, Marcinho. Só pra encerrar aqui que tu falou de Copa do Mundo, tem lá em GZH Zona Sul uma matéria que eu fiz sobre o Pelotense que estreou na Copa do Mundo ontem, árbitro, assistente.
0: Atenção, hein?
1: Que foi, esteve na partida entre Bélgica e Egito, foi o assistente, o Rafael da Silva Alves.
0: Sério, brother?
1: É isso.
0: Atenção,
1: aí.
0: Hein? Temos Pelotense na Copa do Mundo arbitrando, meus camaradas. Você quer saber quem é? Você quer saber detalhes? Vai lá em GZH e vai conferir a matéria completa com meu camarada Daniel. Exatamente. Dani, valeu, brigadão. Até a próxima, meu querido.
1: Feito, valeu.
0: Feitoria, valeu. É isso. E por aqui, vamos no clima. Aqui.
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0: Boa, vamos embora com Drops no Clima e a previsão do tempo, meus camaradas. Tempo bom aí pra Zona Sul do Estado, hein? Atenção, ensolarado pra Pelotas, Rio Grande, São Lourenço, Canguçu. 12 graus é a temperatura na média da Zona Sul nesse exato instante. Na média para a máxima no dia de hoje, entre 16 e 17, a máxima e a mínima na média entre 5 e 6 graus. Aí temos 2 graus em Pelotas nessa média baixa aí, tá bom? Hoje, tempo ensolarado pra toda a Zona Sul do estado, até o finalzinho da tarde, é o dia todo hoje, hein? Amanhã, quarta-feira, o sol também dá as caras, é isso mesmo. Amanhã, temperaturas um pouquinho maiores na sua sensação térmica, tá bem? Ou seja, meus queridos, o frio chegou, o inverno tá quase aí, e então é hora de você fazer o quê? De tirar aquele pullover do guarda-roupa ao mesmo tempo que fazer a vacina da gripe. Fica a dica, é isso mesmo. Como tá fazendo sol, então a gente tem aqui, ó.
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0: Bora pro Drops nas Ondas, saber ventos e ondas pra zona sul do estado, começando pela Praia do Laranjal. Temos vento? Nada de vento. Entre 5, 6 nós, aí a máxima na tarde pra 7, 8. Temos entre 1 e 3 da tarde uma rajada de vento que ele oscila entre 12 e 13 nós. Bate a mínima pra galera aí fazer a cabeça, mas é o tal do força barra. Forçando uma barra aí então pra fazer aquele velejo de kite wind na Praia do Laranjal na parte da tarde, pelo menos pelo início da tarde. Depois volta tudo aí para o 9 nós na rajada, tá bom? A direção desse vento ao longo do dia, ela vai oscilando entre oeste, noroeste e tá aqui, ó, e noroeste, tá bom? Oeste, noroeste e noroeste é o vento na Praia do Laranjal, ok? Praia do Cassino um pouco mais, hein? Entre 8 e 9 nós ali na média para a rajada, que sobe de 12 para 14, 15, 16 nós. Dá pra fazer a cabeça, passou da mínima e a galera passa um pouco até do força barra e a galera poder fazer a cabeça no kite wind hoje na Praia do Cassino, tá bem? Esse vento também, ele não oscila, ele fica praticamente todo dia em oeste, noroeste. Pra galera do surf, abre os ouvidos, hein? 0,9 metrinho de onda na média no Cassino, hein? Quase um metrinho de onda no outside pra 10, 11 segundos período da vaga, tá dando condições pra uma formação boa ali no outside, a galera dos picos clássicos do Cassino poder fazer a cabeça e pegar aquela onda. Muito bom! E está aberto aqui no nosso Drops News para você colar junto com a sua marca aqui no Drops News, o nosso Drops nas Ondas, o nosso Drops no Clima, exatamente. Quer participar junto comigo aqui então da previsão de ondas, previsão de ventos na zona sul do estado? Cola a sua marca comigo aqui no Drops nas Ondas dentro do nosso Drops News. Não perde tempo, me chama lá no arroba Marcinho Rádio e tamo junto. Por aqui ficamos com o nosso Drops News e a força deles, Biscoito Zezé, meus camaradas de Biscoito Zezé, carinho que vem de família há 58 anos. 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Muito bom! Ficamos por aqui então com a Manhã Matadora da Atlântida. Na sequência, bola nas costas. Um forte abraço e até lá. Tchau, tchau, tchau, tchau, tchau, tchau, tchau.
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10: 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Bola desta terça-feira completinho. Vamos tentar colocar

0: todo mundo no ar, devagarito, que é pra não dar problema. Vamos com ele aqui que chegou primeiro. Pera aí. Fui eu.
1: Vini Moura!
2: E aí, Xê, bom dia?
0: E aí, bom dia, tá tudo bem?
2: Tudo certo? Ah, tô tentando arrumar meu fone, essa é a grande verdade.
0: O que aconteceu, velho?
2: Não sei, cara. Os caras tiraram os adesivinhos do fone aqui. Ah, e aí a gente aí é não foda. Sabe qual é.
0: Ah, não, aí detona o cara, Vamos lá pros Estados Unidos.
1: Rafael de Velho.
0: Mentira, não é ele.
1: Rodrigo Adams.
0: Agora sim.
3: Muito bom dia, Rafa Gomes, muito bom dia. Bola nas costas, estamos falando em uma manhã gelada em Nova Jersey, temperatura de 19 graus. Agora, aqui, ó, 10 horas 6 minutos. E estamos diretamente do hotel da seleção da delegação francesa para tentar, quem sabe, uma exclusiva com Kylian Mbappé.
0: Mas que jaqueta, gostei dos dois fardadinhos, gostei.
1: Ele Bordolassi.
2: E aí, rapaziada, bom dia. Eu tava quase xingando já o Rodrigo Adams na vinda pra cá.
0: Por quê?
2: Porque ele falou, cara, tá um friozinho e tal, bababá. E aí ele botou a jaquetinha do Grêmio, eu botei a do Colorado, cara, só que a gente veio caminhando, daí quando pega o sol é um calor do cacete.
3: É que eu tô acordando tão cedo aqui, Gomes, que eu tô acordando ontem.
2: E aí eu pensei, bah, cara, que filha da puta tá me mandando vir de casar, cara. Cara, nós chegamos aqui e que como tem esses prédios muito altos, cara, tem lugares que demora muito tempo pro sol chegar, pro sol pegar. Ou pega muito tempo durante o dia. Então, cara, tem uma ventania aqui e uma sombra que se eu não tivesse com esse casaco agora, Galo. Muito obrigado, Rodrigo Adams. Tô junto contigo. Obrigado pela informação, mas estamos aqui na tentativa,
0: vocês,
2: né?
0: Estão muito bonitos.
2: A gente tá atrás de informações também, porque, sabe como é que é, né, cara? Eu tenho uma certa experiência, assim, né, com algumas coisas de produção, né? Ah. Então, geralmente, assim, quando tu trabalha com um artista mega e ele tá num hotel mega, é pouco provável que ele saia pela porta da frente, tá? Ah. Tem umas artimanhas que os produtores gringos utilizam muito, que são saídas de estacionamento, etc. Então, o que temos aqui nesse momento? Muitos torcedores, né? E acho que vamos falar com eles para levar para vocês um pouco da atmosfera que tá rolando aqui.
0: Maravilha, vamos apresentar todo mundo.
4: Bom dia para todo mundo. Já tô vendo aqui no retorno do Lele e do Adams, tem uma fera atrás dos dois ali.
3: Não, ele é nosso melhor amigo já.
4: Já?
0: Ah, nós vamos chegar lá.
4: Eu gostei dele. Bom dia para todo mundo.
1: Carol Freitas.
5: Bom dia a todos. Vamos lá, né? Mais um grande dia de Copa do Mundo.
0: Uau, hoje é um grande dia.
4: Não, hoje é o dia. Hoje é o dia. Três lendas estreiam hoje.
0: O Diverio não tá
3: três
0: hoje.
3: Três lendas?
0: Sim.
3: O Diverio chega daqui a pouco.
0: Não vou esperar ele chegar.
3: Daqui a pouco. Porque antes, senhoras e senhores, eu deixei ele por último, porque ele tá num cenário diferenciado, porque ele tem convidado, porque ele se deslocou, foi pra outra cidade pra colocar um conteúdo muito especial pra nós.
1: Jory Vasconcelos!
2: O Diego Casagrande...
4: Olha, eu duvido.
3: E agora? Não entrou o Jory. Segura aí, Jory.
4: Jory tá bronzeado. Quem tá na live aí, o Jory tá bronzeado.
3: Vamos por aqui então pra gente não perder essa joia.
4: Vai com essa fera aí. Vai com o campeão aí.
3: Please, my man. Come here. We are live now. Here.
4: Convidado bem atrapalhado.
3: We are live now from Brazil. What's your name?
6: Heron.
3: Heron, you live here in New Jersey?
6: I'm in New Jersey.
2: Put the sunglasses there. It
3: go, meu.
6: I'm an American. Okay, cool. Let's go.
3: Ah. Why you support to France?
6: Mbappé. Número uno.
3: Sí. Está hablando español ahora también.
6: Un poco, poquito, sí.
3: Então, can you repeat with me? Bola nas costas.
6: Bola nas costas.
3: Bom dia, gordo Léo.
6: Bom dia,
3: Gordo.
6: Léo.
4: Se você tá feliz...
3: Oh, can you repeat? We have a song that is so famous in Brazil. Okay? from the clown mayonnaise.
2: Mayonnaise clown.
0: Mayo clown.
2: No clown.
3: It's like
2: clown.
3: A Pennywise.
2: Clown, work at a circus. Yes. Clown.
3: You know? Okay, repeat. Se você está feliz...
6: Yeah. Feliz, I can say feliz.
2: Happy.
3: Yeah. Se você está feliz...
6: I cannot say the first part, I'll say the second part. Feliz.
2: Okay. No. Se você está feliz...
6: Se você está feliz...
2: Beijo meu nariz.
6: Yeah,
2: porque... you should be happy.
4: Peraí, os três patetos que eu estou olhando.
2: Kiss my nose.
6: Yeah!
4: Yeah!
3: You're going to...

0: to the game today?
1: I am going, yeah. I took a loan to buy the ticket.
0: Awesome, yeah. Awesome. And you are happy to be here and
1: very
0: in front of the hotel?
1: Right, yeah, see, yes, happy. Mbappé.
0: É isso aí, gurizada. Esse é o clima. Lelê, tu tem alguma pergunta pro nosso camarada que ele não recebeu o tri-bem?
2: What makes this World Cup special for you?
1: This World Cup is held in my home country and I'm proud.
0: Ah, awesome.
2: Okay.
1: Go USA.
2: France will win this World Cup.
1: France and Spain finals.
2: France to win. Spain yesterday is not good.
1: Yeah, not good. Yeah, maybe France and Argentina in the finals.
0: And what's your feeling about Brazil?
1: Brazil is the best team, 5 times world champions.
0: Ele sabe futebol.
1: Ronaldo, Ronaldinho.
3: Vocês emputeceram ele em algum momento, cara.
1: Rivaldo, Roberto Carlos, número uno.
0: We are from Porto Alegre, the city of Ronaldinho.
1: Oh, the greatest. Ronaldinho, número uno.
0: But we Todo have two Ronaldos. We have Ronaldinho.
3: Sandro Sotili, número uno.
2: Sandro Sotili, number one. Sandro Sotili is number one.
0: Yeah, it's a great
2: the best striker in Brazil.
1: What's his name?
2: Sandro Sotili. Tell Sandro Sotili is number one.
1: Sandro Sotili numero uno.
0: Yeah.
3: Badico numero uno.
1: Junior.
2: Ah, Badico. Badico is other striker. Badico is number.
1: Vini Junior.
2: Badico is better than Vini Junior.
1: Badico.
3: Pai, olha.
1: Vamos, Brasil, vamos.
3: Pai, o Joia Rara com outra estiada. O Joia Rara.
0: Ali, ó.
3: Pô, Joia Rara.
0: Come here, please. Ele tem imagens. Olha aqui, ó. Smile to Brazil.
4: Pai, Joia Rara.
0: Olha, ele tem imagens da delegação francesa adentrando ao ônibus.
2: Okay,
0: tá?
2: mas
0: não é hoje.
2: Okay, this footage, you make this footage in this place, in the other side, over there.
1: Yeah.
2: Here?
5: Yeah.
2: Ah, on the corner.
3: The animal game.
0: Atrás.
2: On the other side.
0: Behind.
2: Ah, okay. Perguntei em todos os lugares. Ele não conseguiu dizer pra mim.
0: Ô, meu, aqui é o seguinte, ó. O que acontece? A gente sabe que a seleção francesa atrai tanta gente quanto a seleção brasileira, né? E o fato deles estarem em Nova Jersey faz com que a turma venha pra cá, tente uma foto e tal. Então tem crianças aqui, muita gurizadinha com camiseta do Paris Saint-Germain. E a gente tava na expectativa, vai que alguém da delegação pelo menos aparecesse aqui para fazer uma foto. Enfim, nós vamos fazer o bola daqui e vai que a gente consegue aquela exclusiva que a gente tá tentando marcar aí com o Mbappé, vai ser legal.
6: Deixa eu tentar ir de novo lá para apresentar inserir ele no nosso assunto. Vamos ver se agora vai.
7: Salve, salve, aê, bola nas costas, estão me ouvindo?
6: Agora sim.
7: Que maravilha. Deixa eu contextualizar, Rafa, onde é que eu tô?
6: Peraí, Jory, que deu uma renegociada e deu uma metalizada no teu áudio. Começa de novo aí.
8: Eu vou só completar um pouco.
6: Acho que tu vai ter que reconectar, Jory. Tenta reconectar que deu. Tá falhando bastante. Tá? Enquanto isso, vamos voltar ali no Lele e no Adas.
3: Eu queria pedir pro Adas se ele puder chamar o Joia Rara ali e jogar no bicho pra nós ali.
6: Quando o Jory voltar, ele chama.
2: Não, para aí, é que o nosso amigo, cara, ele tá muito emocionado.
6: A gente tá vendo. Pra mim é isso aí hoje.
2: É o legítimo mais animado que a festa.
0: Não,
2: né,
0: e ele, assim, tipo, a gente chegou aqui, cara, sabe aquele cara que... Ele tá orgulhoso de estar recebendo na cidade dele, né? Não só o fato da seleção francesa aqui, mas a Copa do Mundo. E ele tava falando conosco, daí daqui a pouco ele já puxou um bom dia. Aí ele contou que tem uma amiga que é produtora na Rede Globo, né? Então, cara, foi conectando aqui. Aí a gente tem um amigo equatoriano que também a gente vai trazer aqui daqui a pouco.
2: Olha só que legal.
0: Bola nas costas.
2: Hey, Mel, come on. Olhem que legal isso aqui. Olha só. Guy. We live from to Brazil. It's a live broadcast to Brazil, and when I see you with this jersey of Flamengo, ask for you. You are Brazilian, but you're not Brazilian.
9: I am Lebanese.
2: Lebanese, ele é
9: lots of Lebanese in Brazil.
0: Yes. Okay. I play racket sports in a society Lebanese.
9: Oh, Lebanese.
0: Yeah.
9: 10 million in Lebanese.
0: Awesome.
9: In Brazil.
0: Que legal.
2: Yeah.
0: Falei de Padua.
2: He conseguiu incluir o Padua. But man, do you like Flamengo?
9: I have adopted Flamengo as my Brazilian team.
2: Ah,
9: yes.
2: No. Oh, yeah, yeah, but...

0: Alguma virada inesperada, até, né?
1: But okay, you are Lebanese and are
2: I'm a Man United fan, but
1: Man United.
2: I'm a Man United.
1: Okay, but what are you supporting today?
2: Today I'm going to the game.
1: To the game.
2: In Lebanon we speak French. A lot of Lebanese like.
1: Okay.
2: They like France, but I think Senegal can do. I think it's gonna be a closer game than people think. Okay. I think Senegal can. Can get a draw. I think they can nick a 2-1.
1: Ah, não. Ok. Assim, ó, pra quem não entendeu, ele por ser o libanês e falar também francês, ele tem este carinho pela França. Então ele vai no jogo, mas ele acha que o Senegal vai fazer frente.
0: É,
1: e ele acredita,
0: campeão africano,
1: ele
0: né,
1: acredita
0: gente?
1: Que 2-1 é um placar. Eu até ia apertar pra ele o placar, mas ele já disse o placar, então. Mas eu acho que é uma. É muito legal isso aqui, né, cara? A gente vê pretty cool see a guy from Lebanon with a jersey of Brazilian team.
2: Of Brazil. Yeah,
1: incredible.
2: Yeah, we love football in Lebanon. We watched Scotland Haiti on Saturday.
0: Uh-huh.
2: Atmosphere was beautiful. I don't think the atmosphere will be like that today, but I hope it's going to be a good game. And we also hope Brazil does good, but it's not the same team as the 2002s.
1: No. Not the same Brazil. No. We
2: it's
1: know.
2: It's not. Yeah. When you have, when you don't really have a striker for Brazil and you have, it's not.
1: Okay. Thank you, guys.
3: Vê o que ele sabe dos casacos de vocês.
4: Ah, ele nos humilhou.
0: Excuse me. Do you know something about that?
2: Grêmio, Grêmio. Also, Libertadores, maybe 2016 or 17.
0: 17
2: played versus Real Madrid in the final, lost 2-0.
1: Lost.
2: 1-0. Ronaldo or Benzema?
0: No, Ronaldo.
1: In our state,
5: Jailson abriu a barreira.
1: In our state, Rio Grande do Sul, only club win giant. Team from Spain, it's Internacional. Win Barcelona.
2: Internacional.
1: Okay. Win Barcelona in 2006.
2: Okay, this was before I used to watch.
1: É que ele não via ainda na época, né?
0: É o que o Inter também, né, nasceu naquele ano.
1: É, que ele viu vocês perdendo pro Real Madrid. A referência dele é vocês perdendo pro Real Madrid. Tá bom.
0: Take a picture. Yeah! Thank you. Have a good day, man.
3: Tô até um cara do Real Madrid. Enquanto isso, vamos tentar ir de novo lá com o Diori Vasconcelos, porque se alguém tá com um monte de camiseta e um monte de história pra contar, é ele ali. Vamos ver como é que tá essa internet aí, Diori.
6: Bom, vamos tentar de novo.
3: Tu vai ter que te mexer, tu vai ter que te mexer. Não, não vai dar.
0: Posso dar uma dica pro Diori ao vivo aqui que funcionou pra nós?
3: O que fez aí?
7: Levantou as mãos pro céu.
3: Acho que foi, Diori.
4: Ergui as mãos pro céu.
0: Aê!
3: Não te mexe mais.
4: Não me mexo mais, tô paradinho.
3: Perfeito.
1: Ui.
3: Perfeito.
2: Seguinte, então.
3: Não, Diori, te mexe.
1: Eu vou entrar no chamado geral.
3: Peraí, que o Gabardo invadiu aqui. Deixa eu ver aqui. Descobri.
0: Aí, conseguiu. É. Ô, Gomes, manda uma mensagem pra ele, que foi o que funcionou pra gente ontem durante o período da tarde, tá? Infelizmente, a gente tá tendo um problema de telefonia muito grave nessa Copa do Mundo e, por vezes, a gente acaba não conseguindo entregar no ao vivo, ficar picotando, a imagem fica um pouquinho pedrificada. Tudo certo, é do jogo, faz parte. Diz pro Diori, se ele não conseguir agora ali, ele vir via Reported, que ele sabe que é o aplicativo que a gente tem e a gente consegue entrar. Acabou de passar o ônibus da França, vamos mostrar ali, ó.
3: Ó.
1: Hey!
8: O Lelê morrendo.
3: Vamos mostrar!
1: Falhou.
8: Deu o galo na voz.
3: Ah, mas esses ônibus estão feios, né? Vamos falar real. Os ônibus da outra Copa eram mais bonitos.
1: Deu uma falhada na voz aqui. Porque...
0: são bem simples, cara. Tu tem razão aqui. Mas eu acho que esse não é o ônibus dos jogadores, tá? Esse é o ônibus do staff.
3: Tá.
0: Se eu fosse apostar alguma coisa, porque esse é a mesma marca de ônibus que tá levando a equipe da FIFA, que tá hospedada no nosso hotel, cara. Isso eu acho que a gente falou uma vez aqui que eram voluntários, mas depois a gente entendeu. Quem tá hospedado é a equipe da FIFA, da parte de comunicação, e que faz acontecer o Game Day, no caso, hoje. Uh-huh. A turma acordou tricedo e tava se deslocando. E quem também tá hospedado lá, gurizada, são os árbitros que vêm apitar em Nova Jersey. Então, se vocês querem mandar algum recado pros árbitros aí nos próximos dias, é só mandar pra gente.
3: Que isso, velho?
0: Calma, velho. Que é isso, cara? Que é isso?
8: Ah, é o busão da Carris mesmo.
3: É, te falei?
8: É o da Carris.
3: Meu, vamos passar rapidinho os jogos de ontem, porque
8: vamos,
3: a partir
8: Rafa.
3: Daí vem uma coisa muito foda que aconteceu.

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1: 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Ontem só empates, né? 4 jogos, 4 empates, mas tem um grande jogo com um grande personagem que a gente vai apresentar com uma narração que a gente mandou lá no nosso grupo, ó. O narrador Moisés Eborrá, da rádio RCV de Cabo Verde, narrou assim os minutos finais de Espanha e Cabo Verde.
2: 39 minutos. Oh, Deus, faz este relógio muito rapidamente. 39 minutos.
3: O cara está emocionado, chorando.
2: Agora estamos a dar algum espaço à Espanha, lá do direito, com o Lamine a meter a bola perigosamente. É Cabo Verde, tem que tirar dali. Bola para fora! O senhor é o pastor, nada me faltará. Bola para fora.
3: Cara, maravilhoso.
2: Tudo para marcar Espanha, mas o pontapé, bola para fora.
3: Muito legal, né, cara? Muito legal.
4: Cara, eu fui pesquisar sobre esse narrador, cara. É. E o mais legal, ele toca piano. Ele toca
1: o
4: piano.
1: Moisés Eborrá?
4: Tá ele mais um brother lá da
1: RCV.
5: RBS-TV. Opa!
4: Opa! Da RCV. E ele é um tiozão, Arno, depois vou te mandar uma foto dele, bem pica assim, narrador interior, cara. Gordão, grandão, assim, e ele
1: veteranaço. O senhor não, pastor, me faltará. Eu gosto
4: cara,
1: disso, cara.
4: E é o histórico que aconteceu ontem, logo no começo ali, o Espanha e Cabo Verde, o
1: histórico, empate. Espanha 0, Cabo Verde também 0, partida do Grupo H, assim como Arábia Saudita e Uruguai, 1-1.
4: Pera aí, nós temos que fazer uma reparação aqui nesse programa.
1: Do quê?
6: Vini Moura ontem.
1: Muito obrigado.
6: Falou desse jogo.
1: Embora eu queria muito que o Diverio se ajoelhasse e pedisse perdão. Porque daqui a pouco ele vai estar aí.
7: Porque eu fui ridicularizado aqui nesse programa.
1: Por quê?
7: Quando...
1: Eu não tava aqui, me ajuda.
4: Cara, o bolão foi tipo assim, 7-0, 6-0.
7: E eu falei assim, gente, Copa do Mundo, sempre tem uma coisinha.
1: Ah.
7: E eu falei, 1-1.
4: E tinha uma vozinha.
6: Não, espetáculo.
7: E aí começaram, daí veio do fundo de merda aquela voz dele. É, vai dar sim, entendeu?
1: Coisa nesse sentido. Não, nós vamos humilhar ele agora, deixa, então, ele, deixa assim, ele entrar.
7: Quero pisar na camisa do Diverio, rasgar a camisa do Diverio.
4: E o mais legal pra mim é o que a Cazé TV fez.
6: Pô, foi
4: erguer o arroba do vozinho.
7: Foi massa.
4: E eu vi que ele tá com 6 milhões de seguidores.
6: Não, 7 milhões já. 7.
4: Já bateu 7.
1: 7.7 rumo a 8.
6: Ele passou, cara, o próprio Casemiro.
4: Eu tô seguindo ele.
1: A vida desse cara mudou.
4: O Josimar.
1: Goleiro Josimar José Évora Dias, o vozinha, que tem 40 anos de idade e fez uma partidaça ontem contra a seleção da Espanha, teve o seu arroba, ele tinha 50 mil seguidores, arroba vozinha1, antes do jogo começar. E no fim do jogo, como bem disse o Léo, a equipe da Cazé TV...
4: Começou, vamos seguir ele aí.
1: Começou a brincar pra seguir ele no Instagram, então arroba vozinha1, a vida desse cara mudou.
7: Mudou, ele é um grande influenciador.
1: A partir de agora ele é um dos maiores influenciadores do mundo
7: e
1: um dos maiores do Brasil. Ele virou... Não, maior da Copa não, porque a gente tem o Cristiano Ronaldo, né? O Cristiano Ronaldo é o maior da história.
4: O hype agora é do vozinha.
7: É que eu tô levando em consideração que o Cristiano Ronaldo não precisa ser influenciador, cara.
1: Cara, tem só uma pessoa que segue o Cristiano Ronaldo, é o arroba que é mais seguido que o Cristiano Ronaldo, que é o arroba Instagram. Pô. O arroba Instagram é o maior perfil do mundo, o segundo maior é o do Cristiano Ronaldo, então acho que o vozinha não vai passar. Então, nesse momento, Adams, o vozinha tem 7.7 milhões de seguidores.
5: Cara, é bizarro isso aí.
8: Ô, meu, a dica pro vozinha é nem abrir uma meia, já abrir direto uma empresa mesmo, assim.
7: Simples, né?
8: Muita nota boa ali.
4: E eu tenho mais uma dica pro vozinha, se ele for malandro.
1: Ah.
4: Treininho cai, não joga mais.
7: Pra sair em cima, por
4: Sapá?
7: Cima.
8: Ah, sim!
4: Não joga mais!
8: Gordô, tu falou, cara.
4: Não joga mais! Conexão, não, não é.
8: Eu
4: não.
8: Tava pensando assim, ó. Pá,
4: não
8: joga. Aí o vozinho no próximo jogo.
4: Pá, embucha!
8: Um
4: meu
8: tio.
4: E conhecendo o
8: brasileiro. Isso é boa, né?
4: Conhecendo o brasileiro, se o vozinho embucha, já perde 2 milhões.
8: Não, já volta.
4: Os caras são traíra.
7: E você sabe por que é vozinha?
4: Por quê?
7: Quando ele era. É uma pegada bem parecida com o apelido do Chorão.
1: Ah.
7: Quando ele era piá e eles estavam jogando bola na rua. E, sei lá, ele perdia, tomava gol.
4: Passa a bola, nego!
7: Não, ele ia pra casa da avó.
1: Não.
7: Ele foi criado pela avó. E aí todo mundo...
8: Não tinha um jogador no Inter que era o Rodrigo da avó, meu?
1: Não, era no Corinthians.
8: Corinthians. Ah, isso.
1: Vamos lá, peraí. Deixa eu só tentar pela última vez antes do intervalo.
4: Só porque o nome dele não é...
6: É em homenagem a um jogador do Botafogo.
4: Sim, o lateral Josimar que vai para a Copa no lugar do Leandro 86, não é coincidência. É uma homenagem
6: ele
4: de
6: é
4: fato.
6: Muito brasileiro.
4: Sim, cara.
1: Aí, já estão fazendo a campanha que, como ele tem

0: 40 anos, o passe dele custaria 300 mil pra um time brasileiro contratar ele. Imagina o show de engajamento.
1: Tu tá sem goleiro, cara. Tá aí, ó.
0: Ah, manda
1: ele vir. Ele é melhor
0: manda
1: do Rocher.
0: Até o fim do ano manda vir. Né, Diori? E aí, vamos ver, Diori?
2: Vamos.
0: Aê!
2: Aê! Valeu, Adams. Obrigado.
3: Tamo junto, mano.
2: Que maravilha, cara, que maravilha. Bom, o negócio é o seguinte, tá? Eu vou pelo menos manchetear aqui antes do intervalo, Rafa, porque eu sei que tá apertado. É o seguinte, tá? Eu vim pra Bristol Bay, aqui em Los Angeles, tá? Fica mais ou menos a 55 quilômetros do meu hotel. Eu tô numa loja que vende camisetas de times de futebol. Essa loja abre às 10 da manhã no horário local, portanto, às 2 da tarde no horário do Brasil. E o Daniel, que é gaúcho, fez a gentileza de abrir a loja só para participação no Bola nas Costas. Então eu quero uma salva de palmas para ele e quero dar um bom dia aqui pro Daniel. Tudo bem, Daniel?
4: Bom dia, obrigado. Prazer receber. Prazer estar aqui contigo hoje e te fazer um pouco, contar um pouco a nossa história aqui de Los Angeles, do Kid Collector Club e também um pouco da minha história.
2: Bom, antes da gente ir pro intervalo e depois também mostrar um pouco das camisetas, um pouco da história que tu tem aqui na loja, como é que tu veio parar aqui em Los Angeles e como é que tu veio parar nesse negócio de vender camiseta para colecionador?
4: Ah, começou com uma brincadeira de coleção de colecionador de camisetas, aí influenciado por vários amigos. E eu parei aqui em Los Angeles porque eu vim jogar futebol, né? Acabei conseguindo uma bolsa universitária, jogava futebol na base no Rio Grande do Sul, sou de Bento Gonçalves. E há 25 anos eu vim pra cá e estou aqui já desde então colecionando camisetas e consegui transformar esse hobby agora num trabalho aí pra aproveitar essa onda da Copa.
0: Bom, e. Tá, Diori, qual é a mais valiosa? Aqui... Direto e reto, qual é a mais valiosa que ele tem na mão ou que ele já vendeu?
2: Qual é a camiseta mais valiosa que tu tem na loja hoje e qual a mais valiosa que tu já vendeu?
4: Cara, vendi uma camiseta que eu não queria ter vendido, uma na etiqueta nova do PSG, do JJ Okocha. Foi para um cara na Suíça, botei um preço surreal na internet, o cara pagou e tive que vender. E aqui tem algumas coisas, algumas relíquias aí, uma camiseta do Romário de 94, do Baggio de 94 também, depois a gente pode mostrar até alguma coisa pro pessoal.
0: Combinado. Diori, depois do intervalo a gente segue, porque eu preciso dar as boas-vindas para um parceiro novo. 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
4: Atlântida, Rádio das Nossas Vidas, tá de volta o Bola nas Costas dessa terça-feira. 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Bola nas Costas de volta, eu, Vini Moura, Carol Freitas aqui no estúdio, Rodrigo Adams, Lele Bortolassi, direto do Hotel da França, e Diori Vasconcelos.
5: Tu acha que eu tô muito maluco quando eu digo que tem três lendas que vão estrear hoje?
4: Acho lenda uma palavra muito forte, mas podemos debater.
5: Messi é uma, Mbappé é outra.
6: Tá falando do Haaland.
5: E o Haaland pra mim também é, cara.
4: O Haaland é lenda já pra vocês?
6: Não, o Haaland pra mim não é lenda.
4: Pra mim também não. Lele Adams, vocês acham que o Haaland é lenda?
7: Tem essa Copa do Mundo.

0: O Haaland na mesma prateleira.
1: Não senta na mesma mesa. Ainda não senta na mesma mesa.
2: Falando que a seleção do cara é ruim, porque é o seguinte: ninguém fala da tromba que é tu ser o cara de uma seleção importante e ter que decidir. A Argentina tava numa M há não sei quantos anos, não ganhava de ninguém. E aí é o tamanho da coisa que tava no do Messi e ele foi lá e ganhou. Então, assim, a seleção do cara é boa, mas é também muito mais responsabilidade do que tu jogar na Noruega.
1: Não é lenda, pra mim não é lenda, pra mim não é lenda.
3: Gente, só um pouquinho. Quantos anos tem o Haaland?
1: Fala de velho, peraí, olha quem é que já tá conosco, acho que ele ainda não tá com o nosso retorno, mas vai, Lele, vai, termina.
3: Quantos anos tem o Haaland?
1: Bah,
2: 25,
1: acho.
3: Então, beleza, vamos fazer um comparativo dele com o Ibrahimovic quando o Haaland parar de jogar? A gente conversa daqui a um tempo?
2: Ah, tá, então vai.
3: Não dá pra... Não dá pra comparar um cara que já parou com um cara que tá
2: atualmente... Claro que dá.
3: E tá em ascensão na carreira, né? O Haaland, cara... Sabe quantos gols o Haaland tem na carreira? Quantos gols em Champions League o Haaland tem na carreira?
4: Obrigado,
3: quantos
4: Leandro.
3: Gols... Faz esse comparativo.
2: Ah, então a gente tá errado. O Haaland é do tamanho do Messi e do Mbappé.
3: Eu tô falando do Ibrahimovic.
1: A
5: gente tava falando sobre eles em Copa do Mundo.
1: Exatamente. O Léo falou, Ronaldo, tem três lendas estreando hoje. E aí eu falei, dá uma segurada. Ele falou, não, tem três lendas. Pra mim, Mbappé e Messi são lendas.
4: Tá, mas eu tô falando, mas no futebol o Haaland é, cara.
1: Pra mim, o Haaland... tem potencial de virar uma lenda. Ele não é lenda ainda. O Lewandowski tem gol pra caralho e não é lenda, velho.
3: Mas ele joga na Polônia!
4: Eu não sei se ele não é uma lenda daqui a pouco, cara. Quando ele parar pro futebol polonês...
2: Mas o Lewandowski jogou no Barcelona, jogou no Bayern de Munique.
4: Jogou Copa,
2: e ele não é lenda. Ele não é lenda.
4: Bom, o Haaland é melhor que ele.
1: Ó, quem é que veio? Já que o assunto é centroavante...
6: Rafael de Velho!
2: E aí, gurias, tudo bem?
1: E aí, meu, beleza?
2: Chegando legal?
1: Direto e reto, o Haaland é uma lenda?
2: Não, lenda não. O que é lenda?
1: Obrigado.
2: Quem é o parâmetro
1: não.
2: De lenda?
1: É Mbappé e Messi. Mbappé e Messi é o parâmetro dos caras. É isso, obrigado.
2: O Mbappé é lenda?
1: Você estava falando, eu não sei nem porque que entrou no assunto. O Mbappé é lenda, Jory. Claro. O Mbappé é lenda.
4: Ó, vê que já veio um outro parâmetro.
1: Com 18 anos, cara. O cara fez 3 gols numa final e perdeu. É? O cara não sabe o que é disputar uma Copa sem ir pra final.
2: Ah, baita ponto.
1: Lógico que é lenda.
2: Baita ponto. O cara sempre foi. O cara jogou duas
1: Copas, duas ele foi pra final e fez gol.
3: Tá tudo bem, mas o Mbappé, vocês estão corretos. Eu já falei e repito. Se não fosse o Dibu Martínez, o Mbappé seria maior que o Pelé.
1: É isso.
2: Ou no mínimo.
3: Seria maior, teria dois títulos com 22 anos.
1: Tem camisa do Mbappé aí, Diori?
7: Tem camisa do Mbappé aqui, ô Daniel?
2: Tem um.
7: Vamos mostrar pra galera? Vamos entrar na loja? Meu, olha só, nós vamos entrar na loja aqui.
1: Manda.
7: E vamos torcer que dê tudo certo com o sinal, tá?
1: Tá.
7: O Daniel, a gente tá aqui em Costa Mesa, em Los Angeles, que fica mais ou menos a 55 quilômetros do centro da cidade. Ele tá mostrando aqui a camiseta do Mbappé, ó.
1: Vai descrevendo as imagens pra quem tá na rádio e pros guris também que estão sem retorno, Jory.
7: Tá. Bonita, a camiseta é a seguinte, bonita, tá? Bonita. A camiseta número 7 do Mbappé. Ela é lilás com rosa. Vamos virar a frente dela aqui, por favor, Daniel. Ó. Aqui, ó.
4: É caro pra nós.
7: PSG. Edição especial aqui. Coisa linda, hein?
1: Tá linda.
7: Essa camiseta aqui é
1: de quantos dólares? Quantos dólares?
8: Veio de Paris mesmo. É uma camisa modelo torcedor. Mas é especial por conta do jogador. O Mbappé aí tá no caminho para ser lenda. Se ganhar essa Copa, talvez pode ser considerado.
7: Não. Bom, a gurizada tá perguntando quanto é que tá custando essa camiseta aqui. Quantos dólares?
8: Essa camiseta do Mbappé tá valendo 149 dólares.
1: Oi pra mim.
7: 149 dólares, gurizada. Aí, ó.
5: Pergunta se ele tem aquele modelo da seleção brasileira com Jesus Cristo no peito.
4: Que a nossa sumiu aqui.
7: Como é que é?
1: Não, o Jory não tá ligado,
7: com Jesus Cristo no peito.
1: Derreteu.
7: Tô ligado. Agora eu lembrei que o Diveri comprou no Rio lá.
1: Isso aí.
2: O Jory lavou na máquina e ficou branca, quer dizer, branquinha.
1: E a máquina ficou com uma sujeira que nunca mais saiu.
7: O Diveri foi ao Rio de Janeiro. Daniel, e comprou a camiseta da Seleção Brasileira, que era edição limitada, só tinha no Rio de Janeiro. E ele disse que lavou... E ficou branca a camiseta era preta. Tu não tem essa daqui aqui, né?
8: Não, essa especial eu não tenho, só no Rio de Janeiro mesmo.
7: E qual é a camiseta do Romário e a camiseta do Baggio que tu tem aqui? Vamos mostrar ali.
8: Cara, a gente tava vivendo a Copa em 94 aqui nos Estados Unidos. Obviamente pra mim foi um momento muito especial no Pasadena, em Rose Bowl. Obviamente a final da Copa foi com essas duas camisetas icônicas que a gente tem aqui. do Romário.

0: Mário da Umbro, do Brasil, e a da Itália, do Roberto Baggio, a famosa camiseta que ele perdeu aquele pênalti histórico que deu tetra pra gente.
1: Bom, e essas camisetas aqui pra galera que tá acompanhando a nossa live, quanto custam essas camisetas, cada uma delas?
0: Cara, assim, é difícil colocar um valor, né? Essas camisetas todas que estão expostas nas paredes aqui, elas têm mais um valor simbólico de nostalgia, mais para demonstrar e contar a história. A ideia da loja é contar um pouco da história do futebol através das camisetas e viver momentos nostálgicos. Então, elas estão precificadas quase que para não vender mesmo, porque realmente eu prefiro que elas fiquem aqui expostas para que as pessoas possam vir apreciar um pouco do futebol e da história do futebol através das camisetas.
1: Sim, então tem camisetas que tu, digamos assim, sim, prefere não vender e coloca um preço quase impagável.
0: Isso, surreal. Mas geralmente não vende justamente pelo preço real.
2: Mas quanto é que é? Nós queremos saber.
3: Nós vamos pagar.
0: Camiseta e acaba comprando.
2: Vamos essa merda aí, velho. Quanto é que é essa porra? Nós estamos em 8, vagabundo, aqui, rapaz.
3: Nós dividimos em 10 aqui, tem PPR.
4: 10 centavos.
0: Aqui depois a gente combina alguma coisa.
2: Não, pô.
3: Ô, Ribeiro Neto. Fala pra nós o valor.
0: Vai dar pra comprar bastante coisa, então, se for todo esse PPR aí de todo mundo.
1: Se for esse PPR aí, vai dar pra comprar bastante.
2: Mas vê com o Ribeiro aí quanto é que é o valor. Dá o valor. Nós queremos o valor, nós queremos comprar.
1: Eu vou.
3: Manda no off. Ele quis segurar.
1: Quer comprar a camiseta.
0: Vamos negociar. Como eu não tô escutando, eu não consigo negociar, mas aí depois a gente negocia.
1: Tá. Ele disse que negocia fora do ar depois o valor da camiseta.
3: Perdeu.
1: Mas deixa eu mostrar aqui
3: no ar eu sou leão.
5: Eu dou 50%.
3: Peraí. O Tiori tá traduzindo o cara falando em português.
2: O gaúcho.
3: Me pegou agora.
2: O cara não tem retorno, eu vou defender o Tiori.
3: Mas o cara falou no microfone, daí ele pegou o.
2: Mas ele tá falando pro cara ouvir. Ah, não, aí é foda. Mas a confusão mental já tá grande.
3: Para, vai, Jorge, vai.
2: Mostra mais aí.
1: Eu já nem sei mais o idioma que eu tô falando.
3: O Vini tá certo, para de traduzir o que o cara fala.
1: Deixa eu dar um giro aqui nas camisetas. Tá, desculpa. Eu vou dar um giro aqui nas camisetas que tem expostas, tá bem?
3: Tá.
1: Obrigado.
3: Tá, vai narrando.
1: A camiseta do Romário, do Baggio. Aqui depois do Donovan, que é uma da... Que, já que vocês estão falando aí, é uma lenda do futebol dos Estados Unidos, né? Tem aqui...
5: Tá, pega essa do Baggio aí pra mim, eu dou 500
1: Roberto Carlos.
5: E marco arroba.
1: Tá, vou oferecer a proposta aqui,
2: ô,
1: ó.
2: Johnny.
1: Tem Solskjaer, tem Klinsmann, Beckham, Batistuta... Essa daqui do Batistuta tá sinistra, ó, manga longa. Ela chega a estar com um número e com um nome ali... Com aquela pegada envelhecida assim da camiseta que tem história, né?
2: Ô Johnny, eu fiquei com dúvida só com uma...
0: Beco da época, camisa especial, super especial.
1: Fala, Gordô.
2: Eu fiquei só com uma dúvida. Essas camisetas aí, camisas que ele tem no caso, alguma esses caras usaram pra jogar ou elas são camisetas que... E só isso que eu não entendi muito, sim. Tem de jogo aí também, tipo, a camisa que o Batistuta jogou, por exemplo, que o fulano jogou.
1: Sim. Bom, a pergunta do Léo é a seguinte, ele tá perguntando se tem alguma camiseta que algum jogador usou aqui na loja, ou se tu já teve alguma camiseta desse tipo, ou se essas camisetas, elas simplesmente são camisetas da época e por isso também tem esse valor simbólico.
0: Tem um pouco de tudo, né? Eu sempre falo que as pessoas que vêm aqui na loja para tentar comprar alguma coisa, tem camisetas de 20, 30 dólares que você encontra geralmente em lojas, que qualquer pessoa pode comprar, como camisetas de jogo. Então, algumas dessas camisetas que estão expostas são de modelos de época, né? Teoricamente feito para os jogadores na época, mas eu não tenho evidência que foram usadas pelos próprios jogadores. Nenhuma dessas expostas, mas tem minha coleção de camisetas do Grêmio, camisetas outras que eu tenho que não são expostas aqui na loja, que são modelos que foram usados por alguns jogadores.
1: Bom, tu é gremista?
0: Gremista, né? Hoje eu, usando aqui o material do Palmeiras pra... sou convidado do programa, me falaram que o Diori era palmeirense, então eu tentei receber ele da melhor forma possível.
1: Bom, muito obrigado pelo carinho aí. O Daniel tá usando um abrigo, pra quem tá acompanhando a live, que é um abrigo do Palmeiras, que é, pô, é espetacular aqui. De quando é esse abrigo aí, Daniel?
0: Esse é o modelo que o Felipão usou quando o Felipão tava lá no Palmeiras. Traz boas lembranças pra gente, tem batalhas épicas aí contra o Palmeiras. Super respeito, um carinho especial pra torcida do Palmeiras e essa rivalidade aí que nos fez crescer. Eu sou o cara que acredita que a barra tem que estar super alta, então torço pro Inter ficar bem, torço pro Grêmio ficar bem, que os dois lá em cima, a tendência é que os dois fiquem cada

0: vez melhores.
1: Então tá esclarecido, né, Léo? Na coleção dele tem a que a galera jogou lá, mas aqui na loja não necessariamente.
2: Mas é traduzindo. Muito. Mas 20 dólares já é o nosso target, né? Dos 20 dólares a gente já consegue fazer uma brincadeira.
3: E o nosso limite. E o nosso limite também.
2: 20 dólares.
3: Tem de gordo? Tem de gordo?
0: Aqui na loja tem só dos Estados Unidos. Mas se quiser, eu posso mostrar pro Diori algumas camisetas aí que foram usadas pelos jogadores.
1: Sim, ele disse que tem dos Estados Unidos. E eu vou só colocar pra ele aqui o seguinte: duas questões, tá, Daniel? A primeira delas é a seguinte: essas camisetas de 20 dólares e 30 dólares citadas por ti é o nosso target, entendeu? É nosso
2: a gente consegue pagar.
1: Então a gente pode fazer uma negociação legal aqui. E o Rodrigo Adas disse que aquela do Baggio e do Romário ali, ele disse que ele paga 500 dólares e ainda marca a loja no arroba. Tá valendo ou é pouco ainda?
0: Não, tá valendo. Oh.
2: Mas, fudeu! Parabéns, Adas! Vai com só. Olha a cara de gol contra!
4: Eu leio,
1: tá se na graça.
4: Pelo contrário, olha a peça
1: graxa
4: que eu vou ter, velho.
2: Tá, tu quer ver tu quer essa peça? Tu
4: quer... Não, a tua é pequena, velho.
2: E a minha é PP.
4: O pinto é P.
2: É isso aí, mas quem olha não esquece.
1: Que ele tá mostrando aqui.
3: De jogo.
1: Essas camisetas que ele tá mostrando aqui, que são de jogo, são dos Estados Unidos, são camisetas que foram usadas pelos jogadores.
0: Esse aqui foi usado pelo Beasley na Copa de 2010, na África do Sul. E essas também foram usadas por um jogador que hoje é diretor da Federação dos Estados Unidos.
1: Coisa
0: essa
1: mesmo.
0: Camisa Home and Away da Copa de 2010 na África do Sul.
1: E uma questão, Daniel, você disse que veio pra cá há 25 anos para jogar futebol.
3: Peraí, Diori, segura aí que o Lelê Bortolás está chamando ali, tem movimentação na frente do hotel da França.
4: Os caras acham que vão sair, eu vou pegar a câmera, o Lelê fica aqui, falando, ó. E eu vou pegar
5: aí,
4: a câmera.
5: Calma, só um pouquinho, peraí. É que é o seguinte, ó, a gente correria, fez uma movimentação aqui, exatamente, no intervalo a gente fez essa busca de informações que eu estava achando muito pouco movimentada a frente do hotel, e sim, tem uma porta lateral que eles acabam saindo, a gente fez uma correria aqui, o Adams vai mostrar agora, tá? O Adams está com imagens na live enquanto eu vou narrando para quem está nos ouvindo. Então a gente dobrou aqui nas duas esquinas e chegamos na parte de trás do hotel, e aí agora a gente descobriu que realmente esse aqui é o portão que os jogadores saem, porque tem alguns policiais aqui, eles mandaram a galera agora ir para o canteiro do meio da rua, deve ter aqui mais ou menos nesse momento aqui, cara, umas 100 pessoas mais ou menos, tá? Grande maioria todas com obviamente camisas da França e tal, o Adams tá lá junto delas, vocês devem estar vendo na live aí, né? Porque eu não tô vendo. O Adams tá com o posicionamento da câmera no meio da galera. Da onde eu estou aqui, mais ou menos uns 20 metros da porta, essa onde devem sair os jogadores, eu olho para o outro lado e eu vejo dois ônibus parados com o pisca-alerta ligado, que são os ônibus, devem ser do time e de dirigentes, etc, etc. Há umas duas quadras onde eu estou vendo direitinho aqui. Então, fica nítido que está se armando um esquema de segurança para a saída dos jogadores da França. Se a gente conseguir pegar isso aqui ao vivo, beleza. Se não conseguir, a gente vai fazer um conteúdo para as redes depois. Desculpa interromper vocês.
3: Não interrompe nada. Até porque,
5: o registro aqui.
3: Tá? Até porque eu quero dar uma passada ali em Rafael de Vério, que entrou depois, participou do nosso debate das lendas. Atualiza para nós a tua situação aí, de Vério.
6: O Neymar
3: olha
6: também,
3: aqui,
6: né, pô?
3: Oi?
6: E o Neymar também, né? Teve novidades
3: Neymar,
6: novas.
3: Vamos lá, Neymar. A gente tava na entrevista coletiva da seleção antes de vir aqui pro estádio, pro MetLife, que agora se chama New York, New Jersey Stadium, né? Nessas semanas aí. O Neymar ainda não treinou, o Gabardo foi atrás de algumas informações, as primeiras são de que a CBF já não está mais contando tanto assim com ele para a primeira fase da Copa do Mundo, que talvez seja nas 16ª, né, nos 16avos de final, não tem mais aquele otimismo que se chegou a ter em algum momento com o Neymar em campo, tá? Contra o Haiti já podemos descartar. Agora eu tô na frente aqui do estádio, onde vai ter França e Senegal, às 3 da tarde daqui, 4 da tarde aí do Brasil. E alguns torcedores começam a chegar aqui, uma entrada, eu vou virar a câmera aqui pra facilitar, ali de boné branco tá o Diogo Olivier, ó. Dá um oi pra eles aí, Diogo. Aqui é a entrada do shopping. O shopping é uma cidade.
1: Porra, é também o tamanho da porta, velho.
3: É, e esse é só um dos acessos, é o acesso que traz do shopping pro estádio. Alguns torcedores franceses, maioria franceses, estão chegando, passaram alguns senegaleses também. É, claro que o grosso da movimentação vai aumentar ao longo do tempo, né? E vai crescer por outro lado do estádio, que a gente vai seguir dando a volta. Mas nesse primeiro checkpoint aqui, eu achei mais interessante a gente já entrar daqui para ter esse ambiental do que dar toda essa volta, até porque não é muito clara, os guris viram isso, né, no jogo do Brasil, não é muito clara a identificação
1: É...

0: do lugar onde é para passar, onde não pode passar, tem um monte de gradista, tem um monte de coisa que interrompe trânsito e também as pessoas a pé, como liberaram a gente para ficar aqui e tem torcida passando, a gente prefere fazer o garantido.
1: Maravilha, maravilha. E Neymar papai também, né? Neymar papai agora
0: A novidade mais importante do Neymar foi essa, mais uma filha.
1: Mais uma.
0: Davi Luca deve estar apavorado, cara.
2: Vai ter que fazer, né?
0: O Davi Luca achou que tava com tudo pronto.
1: Ah, não paro não de. Que... Não paro de dividir. E ele disse que quer mais um ano que vem.
3: Ah, mas eu queria estar nessa divisão aí, tá ótimo pra mim já.
2: Um bi vai sobrar pra ele.
4: Ô, gurizado.
1: Fala, Lelê.
4: Deixa eu trazer uma outra informação que não é muito legal, mas a gente tem que dar, né? Ontem houve uma concentração de torcedores argentinos e também de argelinos na Times Square. E acabou que fechou a rosca. Fechou a rosca, tá? Tem umas imagens bem ruins, assim, né? Porque até então, pelo menos o que eu tenho de informação, todas as aglomerações na Times Square foram pacíficas das torcidas. Deu problema ali no título dos Knicks e tal. Mas o primeiro entrevero entre torcidas foi ontem entre torcedores argentinos e argelinos na Times Square. Como a polícia daqui não brinca com segurança, eles não brincam com segurança, eles cancelaram a FanFest de hoje. Bah. Lá que a gente ia na Brooklyn Bridge, que é um ponto incrível aqui, que tem provavelmente a FanFest mais legal aqui de Nova York. Ela está acontecendo lá e a polícia, por precaução, já cancelou a FanFest de hoje. A gente recebeu o aviso já. Não sei se essa decisão pode ser revista, mas a gente vai procurar um outro lugar para ver o jogo hoje com argentinos, porque a FanFest está cancelada. Rodrigo Adams voltando aqui.
5: Os jogadores vão sair por ali mesmo, por isso que a torcida tá ali, vai ser ali o rolê.
3: É, grita ali, grita ali. Grita o nome de um jogador do nada.
2: Faz um gol, olha o Mbappé, dá um grito, olha o Mbappé!
3: Fala em francês.
4: O Adams vai seguir com a câmera ali, ó. Estão abrindo a porta, cada vez mais policiais chegando aqui.
2: Ai sim, Mbappé! Ai sim, Mbappé!
0: Outra coisa bem legal de brincar com a polícia aqui, tá? Faz uma brincadeira.
1: É, eu ia dizer, tá cheio de polícia.
3: Não
1: tá,
3: mas isso não é crime. Isso não é crime, tu gritar o nome do jogador.
1: Não, só grita, não grita o nome do jogador, grita Thierry Henry.
2: Grita, é.
0: Que é boa.
2: Que é comentarista, que tipo assim, daqui a pouco tu diz, ah, não é. Grita, grita que tá vendo o Henri. Olha o Henri.
3: Ô, Jori, quanto que tá do Inter ali?
2: Mas se o Lelê ver essa daí no retorno, ele vai ficar maluco.
3: Ah, se o Jori perdeu,
0: se o Jori e o Adams estivessem vendo o retorno do Jori agora, nós tínhamos bailado nos dólares.
4: É que eu tô sem o retorno.
2: Uma manga comprida,
0: Jori. Fala, Lelê. Fala, Jori.
6: É uma manga comprida do Inter. É uma manga comprida do Inter da Adidas. Número 7.
1: Bah.
6: Cara, uma camiseta, olha, coisa mais linda, cara.
1: Linda,
6: espetacular.
1: Linda.
6: How much? E do lado tem um agasalho do Grêmio da Pênalti, também. E quanto é que tá essa camiseta do Internacional e essa... Esse é do Mundial?
7: De 95.
6: E essa do Inter, quanto é que tá? Os guris estão perguntando.
7: Essa que tem que dar uma olhada no preço aqui de cabeça, eu não sei, mas tá na faixa de 100, 150 dólares.
6: 100, 150 não, dólares essa camiseta.
3: Tá bom.
6: Fica a dica aí pra
3: Jori,
6: vocês.
3: Jori, vou te encomendar. Qual é o tamanho dela?
6: Ruim pra mim. Qual é o tamanho dela aqui? Vamos ver.
0: O Jori vai ter que atender a chamada de vídeo.
6: G, viu, Vini? Tá.
4: Informação,
0: Lelê.
6: Eu acho que...
4: A polícia tá retirando a gurizada aqui, eu tô aqui, como se eu tivesse falando, estou falando ao vivo, né? Tô com o meu crachá da FIFA, eu acho que ele não vai... Não, ele pediu pra eu sair também. Achei que o crachá ia
0: aguentar. Que áudio maravilhoso.
2: Marcar a credencial do planeta, não vale de nada isso daí.
4: Não, mas é que... Né,
2: o cara quer andar no planeta, tem alguém
3: que
2: liberar.
3: Acho que ele não vai pedir pra eu sair. Ele pediu pra eu sair.
2: Oi? É aquela do planeta que a gente ganha. Vivo,
0: né, cara? Peraí, fala, Jori.
4: Eu vou
6: enlouqueceu,
4: eu vou dar um migué aqui, pede...
6: O gerente enlouqueceu,
4: Adams,
6: tá?
4: Adams, tenta... Ó, o Adams tá me filmando, ó. Eu fiquei aqui, os cara mandaram eu sair, eu fiquei. Vamos ver o que vai acontecer.
0: Para, meu.
2: Vai levar um pra
0: filmar o Mbappé.
2: Bah, o velho tá lá paradinho sozinho. Mas vem na live só, tá o velho e a rua vazia. Quem tá certo e quem tá
0: calma,
2: errado.
0: Não abana, fica quieto.
2: Fica frio. Fica frio. Já tá de vermelho.
0: Fica assim. Frio, nós não vamos nem falar contigo pra tu disfarçar.
4: Faz cara de abobadinho.
0: É isso.
4: Como se tivesse perdido.
0: Abobadinho. Tá, ó, conseguiu, tá fazendo.
2: Cara, venham pra lá e bota a tela cheia. Os caras fizeram um cordão de isolamento na rua e tá só o Lelê no meio. Onde vier, é espetacular isso.
0: Na sombrinha. Olha ali. A polícia tem medo dele, rapaz.
2: Isso, cara. Dá um migué que é da Globo, cara.

0: Peraí, tá faltando 4 minutinhos, o gerente enlouqueceu pra gente encerrar.
1: Tá.
2: É, acelera esse fim aí pra não ser preso.
1: Aqui, o gerente enlouqueceu, Vini, é o seguinte, ó. 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
3: É, essa aqui tem um pouco menos valor sentimental do que umas outras coisas aqui, então...
1: Gremista,
3: consegue, né, negociar um valor que fica bom pra todo mundo.
1: Gremista. Me chama no privado aí, ô...
4: Vou te chamar no WhatsApp.
0: Pera, tu vai atender uma ligação de vídeo dos guri agora. Repassando rapidinho a agenda da Copa do Mundo desse dia 16. Abraço, Jory! 16h tem França e Senegal, grupo I. 19h tem Iraque e Noruega, o mesmo grupo. 22h, Argentina e Argélia, grupo J. E aí, depois da meia-noite, 1h, tem Áustria e Jordânia, também do grupo J. Seu Divério.
4: Desses dois grupos aí vai vir o goleador da Copa do Mundo, muito provavelmente.
0: É, o Haaland.
4: A Argentina tem duas barbadinhas e a Noruega tem um cara que faz gol pra caramba e vai jogar contra uma barbadinha também.
0: Ó, peraí, morreu alguém, morreu.
4: Ih, Lelê foi...
5: Ih, pegaram o Lelê.
2: É o Lelê. Eu tô desmontando aqui.
0: Deu pra ver.
4: Divério, tu tá faltando 3 minutos.
3: Desmontando aqui é muito bom.
4: Faltando 3 minutos. Oi. Pra acabar o programa, tu quer me pedir desculpa?
0: Bah, olha lá, o Lelê tomou
5: aí,
0: o quadro.
5: Para,
0: Divério, para que a polícia tá toda na volta do Lelê.
5: Ih, rapaz.
0: Para, o Lelê.
2: Ok, não, thank you. É, o pessoal, ele foi disse pra mim que eu tenho 5 minutos pra sair daqui, então eu vou saindo porque eu não tô no fim de me incomodar.
0: Obrigado, entendeu? Pode ser.
5: Não,
0: ele,
5: não
0: pode
5: é que
0: ser.
5: Juntou o policial, que ele juntou uns 10 à volta dele.
4: Ele ficou com 4 estrelas no GTA.
0: Ô meu, por favor, quem não tava na live tem que ver esse enquadro ao vivo. Divério é de cinema,
4: Divério. Não, thank you. Não, thank you.
0: A barulheira.
4: Não, e ele aqui, ó. Thank you.
2: E é legal que o cara deu 5 minutos. Sabe o que foi? Eu vou explicar o que foi. É que eu quis passar o Miguel.
4: Tu tem 4 minutos de
6: equipamento.
2: E aí, sabe o que eu fiz? Eu tirei o microfone e o fone do Adam sem desligar. Aí deu aquela barulheira ali. Mas o Adam deve estar mostrando a live porque eu tô fazendo um esforço aqui.
5: Foi fenômeno. A gente viu todo o enquadro que tu levou. E pintou uns 8 bonecos da polícia americana na volta do Leandro, cara.
2: Sim. Ele foi bem calmo, tranquilo, não. Porém enfático.
4: Eu não achei calmo.
5: Pois é, tá mal teu inglês.
0: Foi sim. É, eu ia dizer, quantas vezes você já tomou um quadro desse no Beira-Rio, Lelê? Pior que esse.
2: Ah, para. Ah, cara, mas aqui, ó, agora eu quero que o Adams feche a imagem em mim pra ver como é que
4: mas
2: é.
4: Mas tu
2: aqui,
4: tem
2: ó.
4: 3 minutos, Lelê.
2: O cara te deu 5. Eu tô saindo com todo o equipamento aqui, 2 microfones, 2 mochilas, 2 tripés, eu tô indo embora bem tranquilinho, ó. Dá o close em mim aqui.
0: Olha, lado, 2 tripés, o da câmera
4: mas
0: e o outro.
4: Mas por que tu tá indo no lado contrário do Adams?
5: Né? Bota a música triste do Chaves porque... dele saindo lá.
2: Porque é o mais perto que eu consigo caminhar.
0: É, Lelê.
2: Pra deixar melhor a imagem, Adams, eu vou seguir caminhando em direção à rua aqui, ó, que fica mais bonito assim, ó. Olhando pra baixo, assim, ó.
0: E o Bola nas Costas dessa terça-feira se encerra com o enquadro de Lelê Bortolassi. Um abraço pra Diori Vasconcelos, Rafael Divério, Rodrigo Adams, Gordo Léo, Vini Moura, Carol Freitas, mas não tem como. Uma imagem melhor do que essa. Lelê Bortolassi, seu enquadro da polícia, seu adeus. O Bola nas Costas dessa terça vai ficando por aqui. Obrigado pela parceria, pela companhia. A gente volta amanhã. Tchau! Abana!
5: Atropelo ele agora. Jornal Nacional.
0: Vem o Discorama com Alexandre Fetter. Tchau!
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4: É o Discorama na programação da Atlântida, na Rádio das Nossas Vidas. Hoje, durante esta manhã, início de tarde, muita gente foi impactada com a informação que a banda australiana Australian Crown vai sair em turnê agora em 2026 com o James.

James Rain nos vocais e alguns integrantes, obviamente outros faleceram, mas praticamente com uma formação quase que original depois de 40 anos. Então vamos matar a saudade aqui no Discorama com esse clássico.

Eu não sei vocês, mas me bateu uma nostalgia das melhores. Depois de 40 anos, a gente pode assistir Australian Crown, que vem ao Brasil. Come to Brazil, James Rain e banda. Meio dia e 10 minutos, mas quem tá no Brasil e quem estará em Porto Alegre? Neste sábado agora, dia 20 de junho, no Bar Opinião, para fazer um showzaço. Ingressos no simpla.com, vou botar o link nos meus stories ali. É a galera do Das Aranha, tá todo mundo convidado.

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Esse é o Charlie Brown, quinta-feira. O álbum Transpiração Contínua Prolongada, primeiro registro de estúdio do Charlie Brown, completa 29 anos. Apresenta as faixas Quinta-feira, Proibida Pra Mim, entre outras. E a loucura que hoje, Luiz Carlos Leão Duarte Júnior, conhecido como Champignon, antigo baixista da banda, completaria 48 anos. O músico faleceu por suicídio no dia 9 de setembro de 2013, aos 35 anos. Arroba Rafinha.menegasso, tá rolando aquela live que normalmente eu faço aqui quando tô no Discorama, atendendo a pedidos da galera. Brigadaço pela sua audiência em todo mundo. Depeche é também pedido da galera.

YouTube, Pride in the Name of Love. É pedido da audiência no arroba rafinha.menegazzo. Manda um abraço pro Rio de Janeiro, Montenegro, Floripa, Gravataí, Porto Alegre, Passo Fundo, Santa Cruz, Cruz Alta. É gente de todos os cantos. Aliás, todo mundo tá ouvindo a rádio das nossas vidas no mundo todo. Obrigadaço aí pela tua participação aqui no arroba rafinha.menegazzo. Mais um pedido. Eu não me engano, esse som aqui é do solo do Sting, né? O Englishman in New York. Pá! Que vibe, som!

0: sei.
1: Baita som do Sting e o sax aí, ó. Ah, falei em cima. Desculpa! 27 minutos pra uma. Englishman in New York. É verdade, esse som é do primeiro trabalho solo do Sting lá de 1987, do disco Nothing Like the Sun. Eu, particularmente, ninguém me perguntou, mas eu acho muito legal a vibe do Sting. Aliás, o The Police, né? Que banda massa, os integrantes tiveram seus atritos ali e tal. Não adianta, né? Briga de egos e tal, mas enfim, banda que marcou uma geração e o trabalho é eterno. E esse som aí é muito legal, foi pedido aqui no @rafinha.menegazzo. Tocamos ainda U2, The Strokes, You Only Live Once, Depeche Mode, Charlie Brown, fazendo uma homenagem, se estivesse vivo hoje, 48 anos, o Champignon, grande baixista da banda, formação original das Aranha. Tá ali no meu perfil, rafinha.menegazzo. 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Pode chegar na hora e no local ali, adquirir teu ingresso, vamos assistir um show muito legal de reggae. E a primeira foi Australian Crown, trouxe aqui na abertura do programa. A banda vai sair em turnê com o James Rain no vocal, né? Nos vocais, ele segue fazendo show, mas com a formação de alguns integrantes e levando o nome da banda. Outros já pediram para subir. E a banda vai sair em turnê pela Austrália junto com o Man at Work, que inclusive passou por Porto Alegre e por outras capitais aí recentemente. Tocou no Araújo Viana. Vamos aguardar, né? Pô, quem sabe Australian Crown pelo Brasil vai ser demais. A faixa que eu toquei foi Oh No Not You Again. Aniversariantes famosos, no dia de hoje, Van Lins completa 81 anos de idade. Se tivesse vivo, o rapper Tupac faria 55 anos. Em setembro de 96, ele foi atingido por 4 disparos.

0: mês. Show do intervalo, já volto com mais um blocaço de discorama.
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2: Tá bem explicado aí pela vinheta. 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
6: O maior artilheiro da história da Copa do Mundo é o alemão Miroslav Klose, com 16 gols. O jogador assumiu o posto de goleador do Mundial ao marcar na goleada da Alemanha diante do Brasil por 7-1 em 2014. Para esse ano, o argentino Lionel Messi, com 13 gols, e o francês Mbappé, com 12, buscam assumir a ponta.
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22: Olá, olá, muito boa tarde, amiga e amiga ligados na Atlântida. Agora 7 minutos, estamos chegando na maior energia para fazer o Pretinho Básico da primeira edição, 16 de junho de 2026. Hoje é o dia da tartaruga marinha.
23: Tartaruga.
22: Vamos valorizar a tartaruga marinha. Que bicho lindo. Não sei se vocês já viram a tartaruga marinha na época que ela vai lá, bota os ovinhos na areia e enterra os ovinhos. Já enterrou os ovinhos na areia, Porã? A tartaruga
23: certeza,
22: enterra os ovinhos na areia, vai-se embora, passa um tempo, daqui a pouquinho as tartaruguinhas quebram os ovos e fazem uma jornada tremenda em direção ao mar.
23: É lindo, cara.
22: É lindo demais.
23: Eu venho de uma cidade que é Rio Grande.
22: Boa tarde, Léo Oliveira.
23: Boa tarde, Alexandre, que é totalmente tomada pelas águas e tem total ligação com os animais marinhos.
22: Certo.
23: Inclusive, temos lá um museu oceanográfico.
22: Isso
23: que é
22: mesmo. Rio Grande,
23: espetacular. Né? Rio Grande, uma bela cidade.
22: Coisa linda. 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Muito boa tarde, Porazinho, em Florianópolisinha.
24: Oh, boa tarde, Alexandre Fetter. Mandar um salve pra galera do Projeto Tamar, da Tartaruga Marinha aqui de Floripa. Hoje mesmo, por ser o dia da tartaruga marinha, tem o retorno da tartaruga ao mar ali na Barra da Lagoa, Alexandre. Legal demais, eles fazem esse evento. Acho que é mensal esse evento, onde as tartaruguinhas que são tratadas ali no Projeto Tamar
22: são devolvidas,
24: elas retornam ao mar. E hoje tem, por ser o dia da tartaruga marinha, hoje vai ter ali na Barra da Lagoa.
22: Que bonito, Porazinho. 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Rafinha Menegaz, muito boa tarde.
25: Ótima tarde, Alexandre, para nossa audiência. Um beijo especial ao meu público aí, que cada vez que eu tô na rua, a galera vem demonstrar um carinho enorme.
22: 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Léo Oliveira já foi cumprimentado, mas cumprimento de novo. Boa tarde.
23: E aí, Alejandro? Bonitaça, tudo bem,
22: esse
23: cara?
22: Esse casaco da CBD aí, hein?
23: Obrigado, cara. Esse aqui é o Ziva 74. 7-4 ou 7-8.
22: Que é a Confederação Brasileira do Desporto,
24: foi
22: né?
24: da Argentina era...
23: Foi a isso, campeão moral, que a gente
26: acho
23: tomou
26: que é
23: 7-8. Ali, tomou um golpe ali que o Peru entregou.
22: Sim, Argentina
23: 7-8. O Peru entregou ali.
24: O goleiro que droga.
23: Que era o goleiro...
24: Quiroga.
23: Isso, Quiroga. Que era argentino e tomou um balaio de gol e o Brasil caiu fora.
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26: Fala, Alexandre, boa tarde.
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0: 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Estamos ainda pela chegada da Estrela Móvel Rodaica. Deixa eu ver se não tem uma mensagem dela aqui.
1: Tá ruim pra mim,
0: dizendo
1: meu irmão,
0: que deu ruim pra ela ou coisa parecida.
1: Bem,
0: vamos ver aqui, vamos ver aí, da pena, como é que tá?
1: Feliz, né, meu irmão?
0: Tudo bem? Não, não tem nenhuma mensagem da Rodaica. Deixa eu ver agora.
1: Estranho, o canal tá voltando, meu irmão.
0: Tá, é, tá infelizmente, voltando. Infelizmente não vai conseguir chegar.
2: Ruim ficou pra
0: presa,
2: ela hoje.
0: Ficou presa no trânsito e não vai conseguir chegar.
2: Na verdade, o Australian Crowd vai reunir os integrantes, alguns vivos e outros nem tanto, que não são originais da banda, mas o James Rainey no vocal, pra uma turnê na Austrália junto com o Men at Work. Bah. E aí fica a expectativa de virem pro Brasil, Chantilly, né? Pô, ia ser demais, né?
3: O Chantilly vai trazer esse show pra nós aí, Rafinha.
2: Tomara, Porã. Ia ser muito legal e nostálgico.
3: Muito,
2: né?
3: Legal, muito legal. É uma banda clássica da Surf Music que fez muito sucesso no Rio Grande do Sul e Santa Catarina. E que se separou justamente pela morte de um dos seus integrantes.
2: No início, né? No início da banda.
1: É, verdade. Uma banda que vale é o vocalista, né, por ano.
3: O James Rainey é demais, cara. E ele tá ativo já há algum tempo.
0: Faleceu. Tá bem, o nosso querido Vini Moura.
2: E aí, Alexandre?
0: Tá na mesa também, vai substituir a Rodaica hoje.
4: Que privilégio essa substituição! Sai a linda e entra este merda!
2: Ah, eu acho o Vini...
0: Olá, Sandrinho.
2: Eu acho o Vini incrível.
4: Eu também
2: acho
4: o Vini incrível.
0: Boa tarde, mestre. Boa tarde.
4: Boa tarde, Alexandre. É bom convidar todo mundo.
0: Todo mundo, claro.
4: Senão um dia eu vou te dar um ratatá.
0: Ratatá?
4: Ah, a gente já fez muito isso, né?
0: Não, o que é ratatá?
4: Ah, é uma arte marcial.
0: Cara, o ratatá que eu faço, tu não faz, tenho certeza.
1: Karatê? Tá metendo karatê colombiano?
2: Ratatá era um Pokémon.
1: O Joia já tava já com o pratinho lá embaixo, lá prontinho já.
4: Tava aqui no. Que meu isso? Prazer, vocês estão associando a drogas? Esse programa fala para crianças.
0: É verdade.
4: As crianças adoram o mestre.
0: Ele fica emocionado quando ele fala.
4: Fala com
0: ele
4: mesmo.
0: Isso, exatamente.
4: As crianças adoram o mestre e o palhaço maionese.
0: Vamos dar ele nos destaques do pretinho aqui, meu irmão, para Massas Romena.
1: É.
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0: 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O Pretinho Básico é o Ubi, que é o caramelo. O Joey, que é o
2: Montana.
0: Preto, e a Arizona, ou o Arizona, que é a Arizona, que é a obesa, que fica de pé pra pedir comida. Eles são de Angra dos Reis, Rio de Janeiro, do tutor Ricardo Salum.
2: Mas umas fotos bonitas.
0: É, bonita.
2: Fotos é artísticas,
0: né, da cachorrada.
2: Tu vê que a obesidade também tem que ser controlada com os dogs.
3: Claro, né?
2: Eu adoro uma salsicha obesa. Fica muito bonitinha.
0: Um salsichinha, né?
2: Mas aí. É uma menina.
0: Ah, é uma menina, tá certo, tu.
2: Caramelinha.
0: É verdade.
2: É o cachorro que se... autossuficiente, né?
0: Muito bem. 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Então hoje a gente dedica esse Funny Dog pro Ubi, pro Joey e pra Arizona.
1: Pô, que dia hoje, hein?
0: Que dia bom hoje, né?
1: Conseguimos acertar os cachorros com a frase.
0: Com a frase, exatamente. Entraram no tempo certinho.
1: Isso aí, pô, hoje eu disse.
0: Por isso que o Porã veio de camisa, sabia que ia dar tudo certo hoje, né, Porã? Camisa de trair a FU, hein, Porã?
3: Com certeza, não é de trabalhar mesmo.
2: Ah, de trair.
1: Quanto é que tá o apartamento na planta?
0: Não te vejo de camisa nunca, Porã. Nunca te vejo de camisa,
3: cara,
0: Porã.
3: Tu sabe que eu vejo

0: tão pouco de camisa pra empresa que hoje.
1: Tu vem tão pouco no programa também, né, Porã?
2: Ah, eu não acho, achei agressivo.
3: Ele tá numa fase tribo. Ele
1: tá direto no programa.
0: Deixa eu passar assim a minha escala do programa pra quem não sabe ainda. Segunda, terça, quinta e sexta. Isso. A uma da tarde.
2: Isso aí.
0: Eu tô sempre aqui, obrigado.
2: Porazinho, eu vou desfrutar, vou começar a desfrutar desse privilégio também. E desde ontem já estou participando só do Pretinho da Uma, o Pretinho das Seis.
0: Não. É da gurizada?
1: Não, só porque tu não pode dizer que não, o cara é o dono
2: da molecada.
3: Eu sou o produtor do programa.
1: Mas tu não é o dono do programa.
3: Não, mas eu sugiro algumas coisas.
1: E ele é teu
3: coisas,
1: chefe.
3: Sugiro
2: um bom nome.
3: E eu debato com ele.
4: Tá, mas é oficial ou não é oficial?
3: É um erro, Alexandre, é um erro.
2: Como assim é um erro?
3: Tu sair de todos as seis é um erro.
1: Mas o homem é o dono do programa.
3: É um erro.
4: Então xinga ele,
1: então vai.
2: Feioso.
4: Bobalhão.
2: Feio, bobão.
3: Banana.
0: Eu acho que, Alexandre, espera os 20 anos pra qualquer mudança.
2: Aí que tá, por exemplo, os 20 anos é daqui 6 meses. Nós já estamos
1: com 80 anos, você aqui contando a piada de Joãozinho.
3: 6 meses.
4: É em abril.
3: É 9 meses no mínimo.
1: Alexandre, hoje é dia do quê?
2: Hoje é dia da tartaruga marinha.
0: Importantíssimo. Já falou no começo.
1: Não, desculpa, eu não tava. Não tá aí. Pode me dar uma amarela.
0: Ah, é verdade. Bem observado.
1: Super trunfo, né?
0: Não temos. Não.
4: Ah, pior que temos.
1: Eu tava com a função da Lívia, hoje ela ficou ruim.
2: Temos, mas ela tá ali sentadinha, bem tranquila, né? A um metro do estúdio aqui, né?
1: É, a redação é segura. Não, agora ela já, a mãe dela já veio.
2: Aí tá

0: Charles Ian é advogado de Canoas, está fazendo 32 aninhos. Parabéns, Charles.
1: Não, vamos falar mais.
0: Saúde e prosperidade.
2: Eu não confio em advogado que não tem a barba branca. Eu gosto de advogado veterano. Eu sou os que já me defenderam. Os que me defenderam. Os advogados que me defenderam.
3: Que tese estranha essa aí, cara.
1: O meu advogado não é veterano e é muito bom.
3: Se for uma advogada, como
0: tem
3: é que
0: tem a barba preta. Mas achei preconceituoso.
3: Eu também.
0: Etarismo ao contrário.
3: Isso. Ainda mais nós que não somos preconceituosos.
0: Etarismo ao contrário.
2: Tu já foi defendido por um advogado veterano?
0: Eu já fui.
3: Parabéns, Porã.
2: Eu
3: concordo contigo.
1: Mas é sobre idade ou estilo, Ivan?
2: Estilo.
1: Então, pô, salvei. Tá
0: estilo. Aniversariantes famosos de hoje, começando com o nosso ouvinte querido Pedro Henrique. Atacante, boleiro, ex-Inter, fazendo 36 anos hoje. Parabéns, abraço, Pedrão.
1: Aí, Pedro Henrique Konzen.
2: Tá no Ceará.
0: Mais gringo impossível, Pedro Henrique.
1: Tá saindo de Santa Cruz do Sul.
0: Débora Nascimento, atriz, fazendo 41 anos hoje.
1: Ah, tem um olho muito bonito.
0: Maravilhosa.
3: Pô, tá de sacanagem, tem um olho muito bonito agora.
0: Tem dois olhos.
1: É que chama muita atenção.
3: Ela é ex do gurizão que traiu. Como é que é o gurizão? Isso, esse mesmo que fez o Chorão.
0: José Loreto.
3: Isso aí. E ela tava naquela novela que o Magrão pula pra salvar não sei o quê.
2: Ela viaja.
3: O Magrão morre.
1: Não é cara.
3: Não é.
2: É Canavial de Paixões.
0: A cantora Simária tá fazendo 44 anos hoje.
3: Isso é fera, hein? Aqui em Kardashian,
0: 44 já. 44. É irmã da Simone.
3: Como é que é?
0: É uma nave.
3: Não é.
0: Teu microfone tá baixo, não tô pegando as vinhetinhas do Ivan. Peraí, só
2: um pouquinho. Vou falar mais.
0: Ajusta, ajusta.
2: Pega as vinhetas.
0: Aí, Ivan.
2: Ajusta aí que tá valendo a pena.
0: Ele já se jogou no gelo duas vezes.
2: A Simone é show de bola. Começou como coisa.
3: Back vocal lá.
2: Do Frank Aguiar.
3: Ela e a irmã dela.
0: Mesmo.
1: E separou da irmã dela. Né?
3: Sim, porque ela
0: que
3: deu uma.
0: Loucura.
1: Deu uma.
2: Só
1: porque elas não eram um casal.
0: Não, separou como dupla.
3: Casal, cara.
1: A irmã dela que esteve no planeta.
2: Eu conheci o 20. Cara da banda do
0: Vamos em frente aqui com os destaques do Pretinho. Ticiane Pinheiro, apresentadora. Olha, Ticiane Pinheiro fazendo 50 anos.
2: Amanhã
1: auge da idade.
3: Não. Ué, não era 30?
1: 30.
3: Mudou?
1: É outro auge.
3: Perdeu, né?
1: É que quando é mulher é sempre auge pro Vini.
2: Não ganha da mãe dela. Desculpa falar isso. Não ganha da mãe dela. Tu me perdoa.
3: Mas ninguém tá comparando.
2: Eu tô comparando.
0: Não tô comparando.
2: A garota de Ipanema tá é show.
0: Veterana de Ipanema. É verdade. Ela é
3: cara, ela tem 50 anos.
0: Da garota de Ipanema.
2: Agora é veterana de
0: Ipanema. Virou música, né? Do Tom Jobim e do Vinícius de Moraes.
1: Veterana de Ipanema é um pouco desrespeitoso.
2: Por quê? Não falei mal.
1: Veterana de Ipanema é um nome de. Um vulgo, né?
2: Vulgo.
1: A veterana de Ipanema. Parece uma arroba do Instagram de uma influenciadora ruim.
0: Vetera de Ipanema.
1: Eu sou a vetera do Insta.
3: Tá desrespeitoso.
2: Mulher do Tralha.
0: Ivan Lins, o músico. Olha teu xará, Ivan. O músico Ivan Lins, fazendo 81 anos.
1: A inspiração do nome.
0: Gigante, né? Monstro.
2: Pô, amigo meu, quando usava o Ratatá, virava Ivan Lins.
1: Por quê?
2: É mesmo. A mãozinha travava assim, jogava pra trás, ó. Só voltava o botão do tecladinho. Era.
3: Barbaridade.
0: É inacreditável, cara, que tenha feito isso. É inacreditável. Mas, Porã, tu não acha, mudando de assunto, pra não querer valorizar ali o que o Ivan falou, tu não acha que o...
1: Eles estão focados no Ratatá hoje.
0: Estão muito focados no Ratatá.
3: A música do Black Alien.
0: Mas eu vou aproveitar, vou fazer que nem... Eu vou aproveitar a Copa do Mundo.
1: Aproveita.
0: Pra algumas coisas acontecerem.
2: Parecendo o Galvão, Ivan.
0: O Galvão, não. O Ivan Lins, Porã. Tu não acha o Ivan Lins um músico muito underrated?
2: Eu adoro quando ele fala inglês.
1: Ele faz de propósito.
0: Com certeza, né? Subestimadíssimo. Subestimadíssimo.
1: Assim, super valorizado na gringa.
0: Olha quem tá aqui com a gente
1: Brasil.
0: Hoje.
2: Guilherme Arantes.
0: Porra, eu adoraria, porque eu sou fã do Ivan Lins, cara. Sou fã do Ivan Lins.
1: Os caras derreteram.
2: Vamos fazer esse encontro.
0: Achamos. Ele realmente ele é subestimado.
1: Subestimado.
0: É verdade.
2: Ele tem outro tom, né?
0: Concordo. Obrigado por concordar comigo, Porezinho.
3: Tá aí um
0: gênio. 81 anos tá fazendo o gênio Ivan Lins. Foi casado com a Lucinha Lins, né?
1: Verdade, que leva o seu nome até hoje.
0: Exatamente.
1: Separou e continuou com o nome.
0: Tá pingando aí um podcast, né?
3: Tá pingando Porã e Fetter.
0: Porã e...

0: Pedra Valente.
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3: O baixista do Charlie Brown Jr. faria hoje 48 anos, o Champignon. Pereceu em 2013.
1: Lamentável. Prefiro sem.
4: Não aguentou.
1: Lamentável.
4: Não aguentou a pressão.
0: Vários não aguentam.
1: Eu achei ruim.
0: Ah, eu vou
1: ruim.
0: Te dizer que eu gosto,
3: achei
0: né?
3: Ruim, achei ruim. Sem é ruim, cara, porque é ambíguo, né? É, tudo bem, existe aquela coisa subliminar do estrogonofe, tu prefere sem o champignon.
0: Não, e se não limpar bem, fica nojento mesmo, o umbigo.
3: Como assim limpar o quê?
0: O umbigo.
1: Nossa, mas que misturança de
3: não
1: coisa.
3: Entendi.
0: Eu não entendi também.
3: Que é umbigo? Que o umbigo tem a ver com o champignon?
1: Pegou aí com ele.
3: Que o umbigo tem a ver com o champignon?
0: Nós estamos no dói. Da expressão do Vini, prefiro sem.
1: Prefiro sem champignon.
3: Sem champignon, estrogonofe.
0: Foi a expressão que tu usou antes disso.
3: Não vou ambigo, lembrar. Né? Não pode... Ambigo.
0: Eu falei...
1: Ai, boa.
0: Isso é uma merda, como o cara tem que voltar demais e mandar, né?
3: Boa essa, gostei do umbigo. Gostei, tem que limpar o umbigo com um cotonetezinho,
0: claro.
3: E sabe como é que é o nome dessa sujeira que fica dentro do umbigo?
0: Uma craquinha?
3: Isso, qual é o nome dela? Ela tem um nome.
0: Sujeira.
3: Os gaúchos sabem o nome.
0: Ah, eu, é que eu tenho...
3: Flunfa.
0: Ah, não. É que meio a meio, né, Fede?
3: Flunfa.
1: Flunfa, até o nome já é ruim, né?
3: É ruim, é ruim.
2: Mas lave
3: é
2: seu umbigo, né? Flunfa,
0: não, tem que lavar o umbigo. Vai, tu vai lamber uma hora o umbigo de alguém, mas...
2: Ah, ainda nome. Mais gordo, né? Junta muita coisa.
3: Muita que coisa. No inverno, mais ainda, né? Porque a gente usa roupa de pelúcia, roupa de lã e tal.
2: Muita gente esquece do umbigo.
3: Por último, nos aniversariantes.
2: Uma vez lambei o umbigo do gordo, parecia um gato.
0: Vai cansar,
2: parecia
0: por isso um gato que não quer mais vir.
1: Tá muito lambedor de umbigo, de mamilo.
4: É, tá. Lambeu o mamilo do Mickey. Desculpa.
0: Nossa. Vai que ser?
4: Quer mais?
0: Água, né? Água faz bem.
4: Água
0: todo
4: é bom,
0: dia.
4: Né? Água é todo dia.
3: A água é a única coisa que tu bota pra dentro do teu corpo.
2: Uf,
3: que
2: fala por ti.
3: Deixa o cara tá de aniversário hoje também o Tupac, o rapper Tupac, faria hoje 55 anos, pereceu em 1996. Ah. Tupac Shakur. Ah,
0: pereceram ele, né? Tomou quatro tiros.
3: Pereceram ele.
4: Quando toma quatro tiros, não pereceu.
0: Aí seis dias depois ele morre.
4: Aí aguentou,
0: ele. Ele aguentou seis dias na UTI ali. Só que pip, pip.
2: Namorou depois... a Madonna já, né?
1: Outro vez só.
4: Firmou, né?
0: Cara. É, meu.
2: Que magrão bonito,
0: ele né? Ele morreu muito
2: não. Não, o cara que namora a Madonna.
4: Ah,
2: mas estileira.
4: O Jesus Luz pegou, mano.
1: Foi o maior.
3: Não tá mais assim hoje, né?
0: É, não, esse aí é não, quando ele tava vivo,
3: bem né? Observado.
4: É, a fitinha, mas talvez a bandana tenha ficado.
2: Mas ele emagreceu.
0: E ele torceu pra Argentina, pela roupa.
4: Por quê? Por o tá preocupado de ter estreia da Argentina, ele veio a caráter. Né?
0: Exatamente.
3: Foram estes os aniversariantes deste momento de destaques do Pretinho Básico.
0: Tu quer falar sério, então?
4: É, só porque tu veio vestido de médico da CAF.
2: É, mas agora tu mereceu.
0: Não, tá certo, vamos falar sobre os imóveis de Floripa.
4: Isso.
0: Quanto tá um apartamento?
2: Quanto é que tá a cobertura em Balneário Camboriú?
4: O metro quadrado. Tá mais caro agora, né? Mais de Floripa,
1: tá
4: né?
1: Caro,
0: tá caro,
1: irmão.
0: Tá caro tudo, hein, tipo.
1: Tá caro tudo.
4: Pô, tem bandido que nem nós, pô. Ele não te faz a rodada, não veio, relaxa.
0: Sabe o quê? Eu não sou bandido.
4: Ah, tu é não.
0: Bota nessa
4: não, tu é bandido sim, não vem não, que não, não tem. Não.
2: Tu é. Mestre, eu adorei a camisa combinando com a barba.
0: Não, porra tá sexy, né?
4: Não dá pra comer espaguete.
0: Eu sei porque é o surf.
1: É o surf, irmão. Tô na paz. Hoje ninguém vai estragar meu dia. Só vou gastar energia pra beijar tua boca.
2: Charlie Brown. Olha aí, ó. Tô falando.
1: Irmão.
2: Se soltou.
4: Tu fez amor. Tu fez amor de manhã. Isso aí é muita alegria.
1: Ou ele descobriu algo novo, né, nego?
4: É possível.
1: Herói, né? É possível.
3: Senti falta nos destaques do Pretinho. Tô dando uma olhada aqui rapidamente por cima. Do lance lá envolvendo o presidente da CBF, né?
1: Nós já temos. Isso aí é bafo,
3: já
1: hein?
3: Já temos
1: mas
3: confirmações foi... oficiais. Sabia,
1: tu viu a logística?
3: A Polícia Federal já está investigando
1: coisa nos Estados Unidos.
2: O Léo Dias vai ter que dar explicações, porque ele soltou. Ele havia avisado antes da estreia da seleção brasileira que se a seleção não vencesse, ele soltaria uma fofoca a cada derrota ou. Resultado ruim da seleção brasileira. A seleção empatou pro Marrocos e ele
1: tomou. Mas ele... para aí, o Léo Dias é um baita torcedor brasileiro.
2: E ele...
1: Os caras devem estar cabreiro lá.
2: E ele tuitou.
1: Eles vão ter ganhado o Haiti.
2: Empate pra mim é derrota. Segunda-feira vem bomba. Ontem, no fim da tarde, ele avisou que a primeira bomba. E ele soltou fotos das fofocas que ele tem, das pessoas, dos rostos. Tinha o goleiro Alisson, tinha o Neymar,
1: o goleiro
2: tinha
1: Alisson,
2: o Vini Júnior, tinha, e tinha o presidente da CBF, que

0: E foi o escolhido pelo Léo Dias para ter a sua primeira fofoca vazada. Que, de acordo com o Léo Dias, o presidente da CBF, o Samir Chaudhry, havia levado a sua amante para a Copa do Mundo.
1: Aí, fora.
0: E que a sua esposa ficaria hospedada em Monterrey, no México, enquanto a sua amante em Nova York, nos Estados Unidos.
2: Nova York.
0: Além disso,
2: só,
0: teria uma série de gastos em cartão corporativo da CBF, né?
1: Compras.
0: Para amantes, no plural.
1: Não.
0: Algumas imagens já vazaram e, para complementar o caso, se não me engano, a informação é do Metrópolis. O presidente também teria afirmado numa conversa privada, de acordo com o Léo Dias, que ele teria também se relacionado com uma jogadora de futebol da seleção brasileira.
2: Olha só, rapaz.
1: Que baguncinha, né?
2: Baguncinha, presidente.
0: É boa,
2: agora, me chamou a atenção que a CBF respondeu a fofoca jogada pelo Léo Dias. Me chamou muito a atenção isso.
3: Perdão, não. Pode falar.
2: Se tu é uma instituição gigante, né, que tá dentro do guarda-chuva de um país de 220 milhões de pessoas, com a seleção deste país lá pra... Cara, se tu vai dar bola pra isso, é porque alguma coisa tem. É, se não, tu simplesmente ignora, toca a vida, processa o cara nas internas e tá acabado.
3: Mas eu acho que a fala deles é porque tem a acusação do uso indevido de verba da CBF. Aí é a instituição respondendo pelo uso de dinheiro da CBF.
2: Mas é que a quem acusa, porque cabe o ônus da prova.
3: Porque ontem a gente falou no Pretinho das Seis que até o Vini comentou, cara, ele trair, tá errado, mas é um problema particular dele.
2: É do jogo.
3: Agora tu usar o dinheiro da CBF pra tu gastar com a tua amante, aí que tá a treta.
1: Tá, mas, ó, meu, quando tu trai, assim, vou usar
0: o... Como é que é, Rafinha?
1: Não, cara, tu é um cara crachá, velho. Tu fez uma merda que não é o Vini.
3: Ele é público.
1: Presta atenção. Tu fez uma merda, não é o Vini pessoa física, é o Vini da rádio.
0: Não, mas ok.
1: Ele é o presidente da CBF, ele fez uma merda, o presidente da CBF fez uma merda. Mas isso eu sei que é o certo ou não. Mas tu fica rotulado a isso, tu representa uma instituição. Tu é um cara crachá, tu representa... Nós representamos a rádio. Eu faço uma merda...
3: Mas não configura um crime.
1: Não é crime.
0: Eu tô dizendo que é crime. A CBF soltou uma nota, porque ela...
1: Depois eu termino, então.
0: Vai, rápido.
1: Não.
2: Não te irrita, tá tão bem, tá indo bem, continua.
1: O crime é ele desviar o dinheiro. Mas no momento que um cara desse tamanho faz uma merda dessa, ele representa a CBF.
0: Porque ele tem que ter a imagem ilibada. Claro, ele é o presidente da Confederação Brasileira de Futebol.
1: O Fetter faz uma merda, é o Alexandre Fetter.
0: A CBF divulgou uma nota não para falar sobre o caso de supostas amantes. A CBF nega que o dinheiro...
2: Só que faltava também,
0: o dinheiro, né, da Confederação tenha sido usado para fins particulares.
3: Mas botaram mais uma amante na jogada, porque botaram. Até ontem tinha uma, só botaram, que era lá de Rondônia.
0: Mais de uma.
2: Cara, nada mais é imponderável. Não existe mais o imponderável no mundo. Ou seja, tudo é possível, né? Tudo é possível. Agora que as coisas se esclareçam aí no âmbito jurídico, né? Vamos ver o que vai acontecer.
0: Inclusive, existe nos bastidores uma pressão de que, se for confirmado que o presidente usou o dinheiro da CBF, ele possa ser mais um a ser destituído do cargo.
4: Que não seria uma novidade na história da CBF.
2: Nenhuma novidade, nenhuma surpresa.
0: Eu acho que todos os presidentes da CBF foram
3: destituídos. Desde quando saiu...
2: Ricardo Teixeira.
3: Eu acho que sim. O Ricardo Teixeira foi preso, aí depois entrou o Marinho, também tomou cana. Entrou o Caboclo, teve o lance de assédio sexual, depois entrou o Baiano lá, o...
1: Que vergonha, mano.
3: Como é que é o nome dele? Entrou o Rodrigues lá, o Josinaldo, ele também tiraram ele, depois ele voltou, e aí o Samir foi eleito e também
4: o Samir
3: agora tem...
4: Vai, assim, não entrando no mérito se ele é culpado ou não, mas é importante salientar que o Samir é colocado ali também como movimento político, do tipo assim, é uma renovação, mas ele é colocado justamente pelos caras que colocaram todo, maioria desses que já passaram.
2: Quem manda?
3: E vocês lembram?
4: É uma falsa renovação.
3: Claro. Vocês lembram quem queria ser o presidente da CBF?
2: Ronaldo. Sim. Faltou
3: e não deixaram. Por que não deixaram? Porque ele ia resolver, ele ia arrumar.
2: Mais do que isso, ele ia abrir um monte de gaveta que não pode ser aberta.
5: Claro, ali é um esquema de muitos anos, né, cara? Mas assim, o que me chama a atenção...
2: Como tudo que é institucional neste país, cara. Lamento dizer isso.
5: Mas falando
2: em
5: outra institucionalidade brasileira, que é a traição, a logística do cara.
3: Foi bom.
5: Se isso aí realmente é real, É uma logística interessante. A esposa em Monterrey.
1: Não, né? A esposa.
3: É, no Monterrey.
1: Isso. E a amante
5: em Nova York.

0: E outra em Rondônia.
1: É, e tem outra
2: uma mulher em cada país.
3: Agora, ah, agora essa, tá. Essa de Rondônia deve estar chateada.
0: Agora eu sou a esposa dele, tá? Sou a esposa dele. Esposa dele, fui deixada lá no México.
1: Tá, Nátios,
0: né? Seleção brasileira jogando em Nova York. Toda a atenção da CBF na seleção brasileira. Qual é a justificativa que esse magrão apresentou pra mulher? Pra não levar a mulher pra Nova York?
2: Trampo, tá trabalhando.
1: Porã sabe, reuniões.
3: Porã
1: fazia isso, cara, reuniões.
2: México é praia. Fica na praia aí, pô. Sol, traguinho.
3: Relaxa, barra relaxa, México, cara, barra México, barra logo México. Eu tô chegando.
0: E quando vem amante recente, ele quer surpreender ela.
2: Porque a mulher dele era 20 anos de casado.
3: O Vini veio com muita experiência.
0: Não é. Pior que não, porque eu sou mais novo da mesa, né?
1: Tem 24 anos de casado.
2: Experiente, então. Mas eu tô com o Porã. A pita de Rondônia não devia ser a. Manda pro Canadá.
0: Não, manda pra São Paulo.
3: Isso aí.
2: Manda pro Canadá.
3: Dá chance igual
2: pra São Paulo. São Paulo, ponte aérea.
0: Tá bem, vamos dar aqui agora nos destaques oficialmente, depois desse parêntese que a gente abriu aí. Silvio Santos e Roberto Carlos são os artistas que mais orgulham... Que houve, cara?
2: A imitação nova do
0: que houve, cara? Que aconteceu?
2: Roberto,
0: cara?
2: Carlos.
0: O que aconteceu? Por quê? Me interrompeu por quê?
4: Me interrompeu.
1: Sim. Amarelo, né? Merece o amarelo,
4: assim,
1: né?
4: Eu não interrompi.
1: Amarelo.
4: Eu não interrompi.
0: Simplesmente
4: fiz uma sonoplastia.
0: Qual?
4: Tu citou Roberto Carlos, só isso.
2: Como é que é a impressão do Roberto Carlos?
4: É só isso.
1: Aí daí vocês falam que o meu Luciano Huck é ruim.
0: Esse aí, então, eu...
4: É a risadinha do Roberto
2: Carlos. Não tem um grande emoções?
0: Essa é a imitação do Roberto Carlos.
4: São grandes emoções. Aí, pô, bicho. Só tem o
2: bicho?
0: Meu Deus.
2: O cara imitando o Roberto Carlos.
4: O Roberto Carlos fala bicho. Fala, bicho.
0: Pô, bicho.
2: O Júlio Timar falou, sou teu fã no final. Ele usou o botão do outro
0: personagem. O Roberto Carlos jamais diria isso pra alguém.
4: Ele gosta do pretinho.
0: Podemos retomar.
4: Vamos lá.
0: Silvio Santos e Roberto Carlos são os artistas que mais orgulham o Brasil.
1: E os dois não estão mais aí, né? Que pena.
4: Não, o Roberto Carlos tá vivo.
0: É, cara.
2: Tá congelado.
1: Tá vivo?
4: Tá vivo.
1: Ah, então tem que avisar aí, galera.
3: Tem que avisar o Rafinha.
2: Lembra que ele bateu o carro lá em Gramado no final do ano?
1: É verdade.
4: Tá louco, velho.
2: Ele bateu, ele pegou, deram um carro top, ele foi...
3: O Roberto Carlos.
1: Ele... Eu achei que ele tinha subido. Ah, o Erasmo que morreu, né?
2: Ele foi manobrar o carro em Gramado, deu uma paulada.
0: Mas eu tenho duas análises a apresentar rapidamente aqui, antes que tu abra...
4: Pois as faças.
0: Essa notícia. A primeira... Tá tudo certo, né? Silvio Santos é extremamente popular.
4: O maior de todos.
0: Roberto Carlos é extremamente popular. Acabou.
3: É o rei.
0: Ah, mas peraí um pouquinho. Mas tem o Caetano. Ah, mas tem o Gil.
3: Não, nada comparado.
0: Isso aí é outra coisa, outra prateleira. Tá, esta era a primeira colocação.
4: É uma baita pesquisa e a gente pode brincar junto, olha só.
0: Posso colocar a segunda? Vai. Rapidamente. Isso aqui vai mudar. Em pouco tempo vai mudar. Vai. Quando os velhos que foram entrevistados sobre para essa pesquisa e falaram Silvio Santos e Roberto Carlos, isso aqui vai mudar. Ai. Daqui a pouco nós vamos ouvir artistas que mais orgulham o Brasil. Virgínia e Anitta. Sei lá, tipo, Anitta e Luciano Huck.
2: Matuê.
0: Sei lá.
2: MC Gui.
0: Enfim, ou seja, tende a piorar.
1: É, não, piorar muito.
4: A Quest e a Globo, ou seja, o maior instituto de pesquisas do Brasil atualmente, junto com a maior emissora, eles fizeram uma pergunta aberta a milhares de brasileiros questionando.
2: Flauzino
4: bombando, hein? Quem é a maior personalidade do Brasil?
1: Roberto Carlos Silvio Santos.
4: Palhaço maionese.
5: Se você está feliz, pegue o meu nariz.
4: E aí, abertamente, as pessoas tinham que cada um dizer quem vocês diriam pra ver se estaria na lista ou não.
1: Vamos lá.
4: Dois vocês já sabem, tá? Não vale o Roberto Carlos e o Silvio Santos.
0: Ah,
4: quem vocês diriam?
5: Hebe Camargo.
1: Pelé.
5: Hebe Camargo.
1: Calma.
3: Gugu Liberato.
1: Calma.
0: Jô Soares.
5: Chico Anísio.
1: Calma.
4: Nenhum desses.
1: Não, Pelé não, tá?
4: Não.
5: Entendi. O Chico Anísio
1: não. Tu ouviu ele dizer que é o Pelé?
4: Ele não respondeu?
2: Vamos lembrar.
0: Pelé não é artista.
4: Vamos lembrar que é artista.
0: É atleta. Tá?
4: Personalidade/artista.
0: Ah, personalidade/artista. O Pelé é uma personalidade.
4: Não, mas tem a manchete diz: Silvio Santos e Roberto Carlos são os artistas que mais orgulham o
1: Brasil. Ana Maria Braga.
4: A pergunta é: qual é o artista que mais te orgulha?
1: Ana Maria Braga.
5: Tim Maia.
3: Não. Jorge Ben.
5: Palhaço, cara. Carequinho.
4: Tá confuso.
0: Não, não tá confuso, cara.
3: Faz a lista.
1: Tá confuso.
4: Pelé não é um artista.
1: Programa.
4: Personalidade.
2: O mágico
0: Tio Personalidade Tony. Artista.

0: Porra, personalidade artista, personalidade jogador de futebol.
1: Pelé, concordo. Chotone.
2: Nenhum deles teve mais do que 10% dos votos.
3: Luciano Huck.
2: Não. Estão na lista. Eu tenho os 9 primeiros e depois o 10º é uma galera empatada com 1%, tá? Os 9. Silvio Santos é o número 1 com 7%.
3: E o 2?
2: Roberto Carlos.
0: Ah, cara,
2: é o 2,
0: sério. Sério.
2: 6.
3: Mas eram os 2 em primeiro? Foi o que estava na manchete.
2: A manchete diz: Silvio Santos e Roberto Carlos são os artistas que mais orgulham o Brasil.
0: O Silvio Santos em primeiro e o Roberto Carlos em segundo.
3: E por que não Roberto Carlos em primeiro?
0: Porque o Silvio Santos é o que mais orgulha.
3: Porque tu tem razão.
4: A pesquisa. Ele é mais famoso.
2: O cara chega a chorar.
4: Vai na pesquisa, merda!
2: A Fernanda Montenegro é a terceira artista.
4: Vai, Ratião. Vai, erramos, vai, legal.
2: Como assim?
4: Em quarto, esquecemos a Fernanda Montenegro, exato, cara.
2: Em quarto está o Tony Ramos.
0: Tony Rama.
3: Essa.
2: Tá melhor que o Roberto
3: Carlos. Não, e ele tá na novela Quem é Macuida agora. Ele é pai da guria que foi presa injustamente acusada de matar demais. O Antônio Fagundes.
4: Okay. O Décio Pitinini tá foda.
2: Em quinto está Antônio Fagundes.
4: Olha aí, ó. Esse é foda. Esse é fodido.
0: Em sexto. Erraram matar ele na novela, né?
4: Em sexto. A viagem, né? A viagem não deviam ter matado ele.
0: Erraram.
3: Não, não, é
0: nessa novela agora.
4: Nessa eu não vejo, veja a viagem.
2: Em sexto está Tarcísio Meira.
4: Morreu, né, tio?
0: Já.
2: Não.
0: Morreu,
2: não,
0: cara.
2: Morreu,
0: cara.
2: Não,
0: já morreu.
3: Morreu.
0: Ah, morreu. Morreu.
3: Morreu.
0: Faleceu.
4: Morreu na Covid.
0: Puta. Faleceu.
3: Ele era o Roberto.
2: Em sétimo está a Marília Mendonça.
0: Olha aí.
2: Ah, faz sentido. E é a personalidade mais jovem desta lista. Em oitavo está Luiz Gonzaga.
0: Olha aí, o rei do Baião.
2: A nona colocada é a Alcione.
0: Calma. Olha, você de volta de mim.
4: Você me vira a cabeça.
3: Depois do hino, né?
2: E aí em décimo.
4: Bete Carvalho.
2: Em décimo tem uma galera. Décimo, todo
0: Zeca
2: mundo
0: Pagodinho.
2: Empatado, tá? Gilberto Gil, Tim Maia, Caetano
0: Veloso,
2: Chico Buarque, Cazuza, Djavan, Renato Russo,
0: Supla.
2: Elis Regina,
0: Zeca Pagodinho,
2: Milton Nascimento, Zeca Pagodinho e Anitta.
3: Anitta?
2: Anitta.
3: Ah, Anitta.
2: Então.
4: Lupcínio Rodrigues não tá?
2: Não.
0: Não, não tá.
4: Teddy Corrêa, não?
2: Eu li Teddy Corrêa?
4: Não, a grosseria.
3: Não, merece a grosseria.
4: Não, grosseria. Ele erra também, né?
2: Não, o Sérgio Moura.
3: O Falcão,
2: também
3: o Falcão.
4: Do Rapa. Não,
2: uau, não. Mas qual o Falcão?
3: Do Rapa.
4: Do futsal.
2: Poderia ser o do futsal.
4: O do Brega.
3: Ai, podia ser
0: não,
3: do Brega.
0: É artista, ai, me nota,
2: mas ele é uma personalidade?
4: Tu não entendeu que não vai?
2: Futsal não é.
4: Tu tem noção que se valesse futebol, o Pelé era o primeiro, porra. Ninguém ia ganhar do Pelé, cacete.
3: Não, o Beckenbauer.
2: E tu entende que se o segundo artista, Maradona.
4: O Falcão do futsal perderia pro Falcão do Brega. Porque o Falcão do Brega pode concorrer.
2: Não.
4: O do futsal não, peraí.
2: O do futsal é mais famoso que o do Brega.
4: Mas o do Brega não pode concorrer.
0: Cara, é que tem uma questão rápida, assim, só pra uma colocação, pra vocês se ligarem.
4: O Antieta,
0: né? Essa pesquisa, ela é respondida de acordo com a pirâmide social.
3: Ah, perfeito.
0: Não tem como ser diferente. É óbvio que popular no Brasil é o Silvio Santos, que falava pra milhões e milhões e milhões de pessoas no domingo.
2: É respondido de acordo com o quê?
0: Pirâmide social.
2: Eu devia ganhar a Cleópatra. Foi boa pra caralho.
3: Foi. O mais louco que eu foi tu.
0: Cara, sério.
2: Pô, cara. Foi boa.
4: Olha só, nós vamos começar a fazer um dop pro Vini.
2: Ah, só pro Vini.
0: E me causa estranheza, vou falar. Me causa estranheza a Fernanda Montenegro.
2: Por quê? Não, ela tá muito pop. Ela tá muito,
0: ela
2: pop,
0: é muito pop.
2: Por conta do.
0: É, ok,
2: por,
0: mas por não,
2: não. Não, novela, aqui. Novela e Oscar, Alexandre.
0: A Xuxa, por exemplo, não aparece.
4: Não, mas a Xuxa.
3: Pô, viu ele ler a Xuxa?
0: Não ouvi. Tem razão.
4: Agora ele fudeu.
2: Agora ele foi bem.
4: Ele foi bem pra caralho. Agora ele fudeu.
0: Ai, que loucura.
2: E o Faustão, hein?
0: Neymar não aparece. Tô brincando.
2: O Faustão poderia estar, né?
0: Poderia estar.
2: Tanto o Faustão quanto a Xuxa, eles estão há muito tempo fora da TV.
0: É verdade.
4: Tu vê que
0: é
4: geração. Que ninguém fala do Jô Soares. Se fosse anos 90, o Jô teve segundo.
2: Mas o Silvio Santos também tá
4: também?
2: Fora.
4: Também?
2: Mas o Jô.
4: O Silvio morreu agora.
2: E o Silvio é muito popular.
0: Muito mais do que o Jô.
2: E ao contrário de todos esses, foi um cara que soube se adaptar à internet. O SBT.
4: É o primeiro,
2: foi pro YouTube.
4: Primeiro.
2: E ele foi pra rede social com corte, com tudo.
4: E ele vê a Netflix, cara. Lembra os caras dela pra ele
0: agora? O Silvio Santos é quase nada, cara. Silvio Santos é um monstro,
2: é isso.
4: É o maior de todos.
0: Muitos anos isso. Entrando na casa das pessoas.
2: Assim
0: como o Roberto Carlos. Então o Silvio Santos e o Roberto Carlos é totalmente justificável.
2: Fechou.
0: A Fernanda Montenegro tem ali, né? Surpreende realmente, concordo com o Alexandre. Porque ela faz cinema, é um pouco mais elitizado e tudo mais.
2: Não, mas ela fez novela a vida toda.
4: Não, ela fez Bia Falcão.
0: Mas faz tempo que ela não faz novela.

0: Mas a pessoa lembra, né?
1: Ela fez o fim de Vitória.
2: Bem. Tá bom. Bem, vamos em frente. Esquece, próximo né? Destaque, Neymar.
1: Neymar, vai. Velho.
2: Neymar será pai pela quinta vez.
3: Olha aí.
1: Que fábrica, hein?
3: Anunciou em meio à Copa do Mundo, tá jogando, no, né? Canal dele, no canal dele no YouTube, ele que já é pai do Davi Luca, da Mavi, da Mel e da Helena. Agora ele vai ter uma nova menina.
1: É ele, a Chega era tu.
3: Não, não, ele também tem uma filha, Helena. E aí ele vai ter uma nova filha, a quinta filha, né? A quarta menina.
4: Peraí, não.
0: Ele não tinha só dois filhos, cara?
4: É?
3: Não,
0: ele falou de certo, ele pegou de gente agora.
3: Tá, a Mavi... Gente, ele é pai do Davi Luca há um tempão, tá?
1: Tá, não,
3: ele... Beleza. Aí...
1: Não precisa ficar bravo, a gente só tem uma dúvida.
3: Calma, com a Carol Dantas, que é a ex-namorada dele, ele tem duas filhas.
1: Meu Deus, quem é essa menina?
3: A Mavi e a Mel.
1: Não, não, não, não.
3: A Carol Dantas
1: é a mãe do Davi Lucas.
3: É a mãe do Davi Lucas, é a Bruna Biancardi.
1: Vocês têm razão. A Biancardi é da Mavi.
3: E das duas. E a Helena é uma que ele teve no meio termo com a influenciadora, a Amanda Kimberly.
1: Isso aí.
3: Que engravidou e nasceu a Helena, e aí ele volta pra...
1: Cara, eu perdi esse capítulo aí.
3: Pra Bruna Biancardi.
1: É que começou a dar uma agitada e o cara perdeu. Isso aí, é por isso.
3: Então ele disse que agora vai montar um grupo das Spice Girls e já com as gurias dele. E disse que ano que vem ele quer ter mais um filho.
1: Davi Lucas vai ter que fazer.
2: Mas tá certo. Né? Cara,
5: se eu tivesse essa dinheirama toda, eu ia
0: ser.
3: Eu já teria 10 filhos se eu fosse o Neymar.
1: Nem eu. Destino traz, né?
3: Eu não tenho
1: Mas e a mulher, a filha dele, né?
3: Mas é isso aí,
1: né? O homem lá de cima não erra.
4: Não erra.
2: Não entendi qual é a relação.
4: Que ele botou mulheres no mundo, né? Um cara que muitas vezes não...
2: É
4: não
2: bom pra melhorar o planeta.
4: Entendi. E aí ele vai ter que entender o que é cuidar de mulheres.
2: Entendi o que tu quis dizer.
1: E ele rateou
3: com a mulher. Rafael Menegado, o pai da Lívia.
1: Mas ele rateou com a mulher.
4: É, esse é o pai da Lívia.
1: Lembra que ele traiu a mulher grávida?
4: Claro.
1: Sim. Aí não se faz.
2: Não se faz. Tá no código de ética da traição
4: do Porã.
2: 16 minutos. Aliás, vai bater o sinal de 15 pras duas.
4: Poxa vida.
2: Goleiro de Cabo Verde. Vovozinha vira fenômeno nas redes após a ação da Cazé TV. O Vozinha, isso aí, Vozinha.
3: Tem, Vozinha. Ele virou a grande personalidade e futebolística, não artística, Vini Moura. De ontem pra hoje.
4: Pro Vini, que ele não cara, tá bem mesmo.
3: Olha só. De ontem pra hoje, o goleiro Vozinha, goleiro da seleção de Cabo Verde,
4: vocês que não
3: teve um empate histórico com a seleção na Espanha em 0-0, teve uma grande atuação aos 40 anos. O narrador, o Luizinho da Cazé TV, ele brinca no intervalo da partida dizendo, cara, o grande nome até agora é o goleiro Vozinha e o arroba dele no Instagram é arroba Vozinha1. Vamos mostrar o quanto a gente tá orgulhoso e o quanto esse cara tá, o cara tá fazendo hoje no jogo, é histórico, e vamos seguir ele nas redes sociais. Ele tinha 50 mil seguidores e nas últimas 24 horas ele vai bater em breve 8 milhões de seguidores.
1: Não, eu vou te atualizar, 8 milhões e meio já agora.
3: 8 milhões e meio. Ele tá praticamente a cada duas, três horas ele ganha 1 milhão de seguidores. É isso.
4: Ele vai desaparecer, vai virar influenciador.
3: É mais ou menos isso. O arroba Vozinha1 já virou um dos maiores influenciadores da Copa do Mundo. Tem 40 anos, o nome dele é Josimar, em homenagem ao ex-jogador da seleção brasileira, Josimar. E tá chocado com a repercussão dele no Brasil. Ele tá sem clube. E já tem uma série de clubes brasileiros, não quero atrapalhar teu Instagram.
1: Não, desculpa, não é meu.
3: Já tem uma série de clubes brasileiros querendo contratá-lo só para ações de marketing.
4: Eu
3: já
4: falei?
3: Já que ele tem 40 anos.
4: Mas o depoimento dele pós-jogo também foi muito legal.
3: Foi.
4: Dentro do futebol ali, que ele tava tri emocionado.
3: Mas assim...
4: Porque ele fez a grande partida da carreira dele.
2: O que me pegou nesse negócio? O cara faz a grande partida da carreira dele e a entrevista é sobre... Olha aqui, a gente botou 4 milhões de seguidores no teu perfil.
4: Não, eu falo no quando ele tá emocionado falando do empate, eu não vi isso aí.
2: Não, não, eu sei, mas é que o mote da entrevista da Cazé, né, óbvio, os caras capitalizaram para eles isso, pro poder da Cazé TV, o poder da Cazé TV, é isso. Os caras capitalizaram para ele, porque se não fosse a Cazé TV...
4: Sim.
2: Não teria acontecido isso, tu entende?
1: Não.
2: Não teria acontecido
0: isso. Mas tu achou isso. Ruim? A entrevista?
2: Não achei nem ruim nem boa. Eu acho só que valorizaram muito mais o feito da Cazé TV por enfiar seguidor na conta do cara, a repercussão, do que a repercussão da performance dele, do time dele contra.
5: Mas olha aqui,
2: uma grande, uma gigante.
5: A vida do Vozinha depois da Copa será outra com esses milhões de seguidores.
3: Porque se não tivesse,
5: a vida do cara vai mudar, ele vai poder fechar umas publi, vai fechar mais que o Rafinha.
3: Eu vou te dar um exemplo, tá? Toda a Copa a gente fala do goleiro Ochoa, do México. Bah, esse cara só joga bem na Copa, etc, etc. Ele nunca teve essa repercussão em rede social. Tá, é um dos caras que tá disputando sua quarta Copa do Mundo junto com...
4: Sexta
3: Copa do Mundo junto com Messi e Cristiano Ronaldo. E ele não tem essa capitalização e esse engajamento.
4: Porque não deram essa vitrine.
3: Porque não tinha TV. Vai aposentar.
5: Porque ele não tem o nome Vozinha, cara.
3: E ele vai aposentar e ele vai passar em
0: quase... Mas aí são vários fatores. E primeiro que o Ochoa tá numa seleção do México.
3: Não,
0: que
3: mas é uma eu só tô dizendo que é positivo.
1: Não, mas vou te dar um exemplo. Lembra que o Ochoa em 14, ele é eleito melhor em campo porque ele fecha o gol contra o Brasil.
3: É isso aí.
1: Se tivesse uma Cazé TV, talvez ele... tivesse também conquistado. É que é diferente o mundo.
0: Mas vamos levar em consideração que o cara é goleiro do Cabo Verde. Se não fosse a atualização...
4: Zero tradição.
0: Se não fosse a atualização da FIFA de colocar 48 seleções, eles nunca estariam na Copa. Então o cara é goleiro de Cabo Verde,
5: joga com uma
0: 40 anos... joga contra a Espanha, é que todos esses fecha fatores o tornam o
3: e o nome dele grande. Ser Vozinha, o pode estar certo.
1: Mas é isso que viralizou.
5: É Vozinha 1.
3: É o apelido dele.
4: Mas tem um puta vídeo do goleiro do México que é a filha dele mandando uma carta pra ele.
1: Ah, sim.
4: Poxa, aí tem um outro lado.
3: Eu achei legal, porque a Cazé TV mudou a vida de um cara.
4: Não, e ainda deu uma alfinetada, né? Não, tá vendo ele defender tudo? Tá dando novela ali na Globo, tá?
1: Mas assim, ó, eu tenho uma teoria, Porano. Se eu sou Vozinha...
4: É Porão o nome dele.
1: Se eu sou Vozinha, não jogo mais. Dá um migué, quebra um dedo, porque se ele embuchar Cabo Verde...
5: Sai por cima,
1: já
5: né?
1: Já perde uns 4 milhões de seguidores. Brasileiro é traíra.
5: Cima, né? Eu tô com o Ivan.
1: Não vai, não
4: só ele traíra. Ele já fez o jogo da vida,
3: ele
4: cara.
3: Ele fez contra a Espanha, acabou.
0: É importante sair por cima na vida.
4: Costa do Marfim
1: não joga
4: ganhar
1: mais.
4: O jogo ali. Os caras estavam fazendo festa, ele deu, cara. Fez o jogo da vida.
5: Ontem, que rodadinha pra acabar com o bolão da galera.
3: O dia inteiro o cara vendo o jogo só pra ver empate.
1: O do Cativa matou, né? Perdemos já.
5: O Cativa já largou, já não vai nem voltar dos Estados Unidos.
4: Tava contando
2: e o mais louco de tudo é que Cabo Verde, cara, é uma ilha, tipo assim. Ela fica a não sei quantos quilômetros da costa africana, no meio do oceano, no meio entre o Brasil e a África, entre a América do Sul e a África. E o cara sai de lá, o Vozinho.
1: Tu viu quantos,
2: pra fazer tudo isso
1: quantos mil... Quantos mil habitantes tem em Cabo Verde? Tem 500 mil.
0: Ah, sim, loucura. Caxias do Sul é maior que Cabo Verde.
2: Pô, parabéns. Que loucura.
4: Não, é bom reforçar.
2: 10 minutos para as 2 da tarde, a gente vai fazer um rápido show no intervalo e já volta.
4: Piada,
2: não. Para dar sequência no Pretinho.
3: Não.
2: Não. O Pretinho Básico volta já. 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
6: Pela primeira vez na história, a Copa do Mundo será realizada em 3 países. Neste ano, Canadá, Estados Unidos e México vão ser palco dos mais de 100 jogos do torneio. E os mexicanos vão sediar o Mundial pela 3ª vez, sendo o país que mais recebeu o evento.
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13: Tamo de volta com o Pretinho Básico, uma galera perguntando como é que faz pra ter de presente os bonequinhos, os mini craques do Pretinho Básico. Bom, na verdade, a gente não tem como dar de presente aquilo ali, né? Nós ganhamos de presente lá da galera do Mundo GOG. E aí tivemos a ideia de, pô, vamos fazer o seguinte, se alguém quiser ter o nosso mini craque, né, com uma carinha diferente ali, quase que uma caricatura de cada um de nós, ok, vai lá no arroba Mundo GOG, G-O-G-H, no final, Mundo GOG, e lá vai ter um link para você comprar os muito bonequinhos legal aqui dos seus amiguinhos da turma do Pretinho Básico. Então, é assim que dá.

0: Ah, pra ser.
1: Não, a gente não tem como dar de presente, porque não é exatamente um objeto barato.
2: It's not a gift.
1: It's not a gift. Boa, meu querido. Vamos abrir aqui a votação para o craque do episódio, começando com o Porazinho. Manda aí, Porazinho.
0: Mandou meu boneco, meu mini craque?
1: Ainda não, lote. Porazinho, ainda não mandei.
0: Quem é que ficou responsável?
1: Eu. Rafinha, eu, né? Fiquei.
0: Ah, não. Se for o Rafinha, em 2029 tá aqui.
1: Tô pensando em te levar pessoalmente esse bonequinho aí, Porazinho.
2: Seria importante. Ah, se eu puder ir junto, eu adoraria.
0: Vem os dois, eu vou comer um camarãozinho.
1: Se eu for, tu não vai.
2: Tu tem razão, né? Alexandre, acho que tu tem que ir levar pro Porã.
3: Vou levar. Mas se a rádio toda for pra Floripa...
1: Ah, mas isso aí é utopia. Aí é utopia.
0: Não, já vi,
1: aí quando mudar a gestão lá, a gente consegue. Ai, então, talvez. Mas talvez passado. Mude aqui antes. Tá aí.
0: Eu acho que talvez mude
2: aqui. Uma palavra.
1: Vai votar ou não vai, Iglenho?
0: Tá, cara. Ele enredou o programa inteiro hoje.
2: Ah, o Léo é foda.
0: Ele matou o Roberto Carlos. O meu voto vai pra ele. Mais uma vez.
3: É, segundo
0: ontem
3: decidido.
0: Foi pra ele e hoje vai de novo. Rafinha Menegasso.
2: Obrigado.
0: Muito bem.
2: Obrigado,
0: fez um belo discorama. Aliás, é mesmo na vibe do surf.
1: Boa. Muito bom. Pra variar, né?
0: Pra um discorama na vibe do surf.
2: Quem tem mode, mas aí eu tinha um mote da notícia, né?
0: Baita do motivo, a volta do Australian Crown.
2: Sem informação.
1: É que o discorama, na verdade, assim, não importa a vibe. Pode ser vibe surf, pode ser vibe balada, pode ser vibe eletrônica. Cara, a gente sempre vai ser surpreendido com músicas do nosso passado, da nossa história.
2: Tem razão, Alexandre.
1: Manda aí, Vini, o teu voto vai em quem, meu querido?
3: Eu vou votar...
1: Tem um tatuzão no nariz te incomodando.
3: Não, quase nenhum espinho aqui. Vou votar em Alexandre Fetter.
1: Obrigado, por que motivo?
3: Cara, eu acho que o destaque que mais foi comentado no programa foi o teu
1: parente.
3: O que não
1: tava na lista.
3: Mas é que a gente comentou ontem também no Pretinho.
2: Entendeu? Mas eles não estavam.
3: Não, ok, tinha até atualizações.
2: Não sei se tu lembra, que era eu.
3: Tinha até atualizações, já fala, Rafinha. Tinha até atualizações importantes ali que tu
2: tá
3: trouxe.
2: Brabo,
3: e acho que...
1: Obrigado, Vini.
2: Normalmente acalma a pessoa.
1: Obrigado pelo teu voto, Vini. Tu vai votar em quem, Ivan?
4: O Vini Moura.
1: Vini Moura.
4: Trouxe um personagem novo.
2: Qual personagem novo?
1: Roberto Carlos. Ah, parece o Guerrinho.
0: É verdade.
3: Guerrinho que é fã do Roberto Carlos.
1: Sim, verdade.
0: Todo
1: Gomes, vai votar em quem, Gomes?
3: A Vini Moura, que não estava no programa, foi convocado de última hora.
0: Tava com o Pratinho.
1: É o Hendrick, né? Não tava pra escalar, não tava pra entrar, não tava pra jogar, entrou e fez, deu show.
3: Mas tu vê, né? Diferente do Antelote, tu me colocou no jogo.
1: Pois é.
3: É que aí fui eu.
1: É, foi ele.
3: Ah, tá, então tá, valeu.
0: Foi a comissão técnica.
3: Foi o auxiliar.
1: Mas eu poderia dizer, não.
3: É verdade.
0: Não,
3: poderia
1: dizer.
3: Não, perguntei pra ele.
1: Beta. Não, mas quando eu vi isso, eu falei, Pro mim, o Vini tá em todos.
3: Aí, ó. Pode ter feito isso, eu não vi.
1: Não fiz. Vai votar Rafael Menegasso em quem?
2: Difícil, hoje o programa foi bom.
1: Foi bom o programa, concordo contigo.
2: Hoje todo mundo entregou bem, né?
1: Verdade.
2: Antes do meu voto, Alexandre, tá chegando dia sábado, agora estarei com o Dazaré na opinião.
1: Que legal.
2: Pra quem me acompanha ali no rafinha.menegasso, eu vou liberar algumas cortesias, já tá ali estourando terceiro lote. Simpla.com, tô pensando no meu voto, hein?
3: Ele anuncia que ele tá pensando.
1: A galera tá impressionada, assim, esperando muito o teu voto.
2: Eu acho que tu merece hoje.
1: Obrigado,
2: porque
1: Rafael.
2: Todo mundo te atrapalhou e tu conduziu muito bem o programa.
0: E não se irritou.
3: Ele
0: não
3: se irritou, ele só não falou.
2: Essa é a magia do rádio.
3: Mochilas problemas. Ele continua irritado.
2: Só viu que ele
3: não conhece, vocês não conhecem ele.
2: Não, a gente conhece, o ouvinte só percebeu que ele tá irritado. Quem tá na TLTV, no rádio ninguém pegou isso.
1: Eu não tô irritado, cara. Não tô irritado, vocês estão loucos.
3: Não,
1: não tô irritado.
3: Tá
1: muito leve demais.
3: Eu
1: tô muito de boa.
2: Emagreceu mais 10 quilos.
3: Tá bonito.
1: Obrigado.
3: Enquanto tu diz que tá irritado, tu tá de boa. Esse é o teu segredo.
1: O Vini tem 2 votos, né?
3: E tu tem 2 votos.
1: E eu tenho 2 votos também. Porã, quantos votos tem com essa camisa?
0: Zero hoje, Porã.
1: Puxa vida.
2: Eu tenho um voto. Porã votou em mim, só pra te lembrar.
1: Porã votou em ti.
0: Eu votei no Rafinha, exatamente.
1: Cara, ele é insuportavelmente insuportável.
2: Querido.
3: Vai, tá nome de show, insuportavelmente insuportável. O solo de Rafinha Menegasso.
1: Mas eu vou votar no Vini Moura. Vini Moura merece esse voto, porque entrou sem nenhuma experiência. expectativa, porque foi lá e fez.
5: Valeu, Parizinho. Foi bem demais.
1: Vamos voltar com o Pretinho logo mais às 6 da tarde. Volte com a gente. É um prazer e um privilégio estar aqui no microfone da Atlântida falando contigo. Um abraço e até lá. Tchau.
0: Beijo, galera.
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19: Estamos no ar com a melhor vibe do FM aqui na Atlântida, pra gente começar a terça-feira de músicas com o ATL DJ Banrisul. 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Eu sou arroba Gozanoto, a gente começa agora de músicas pra tocar muita sonzeira até as 3 da tarde. Participe comigo também no arroba ATL DJ Oficial. 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Bora começar de sons pra gente abrir a terça-feira. A sonzeira é de Ultranate e Huggle. O nome do som é Moving to the Sun.

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0: Esse é o som de Hugo Topic, Arashi, Calvin Harris e Clementine Douglas versus Aya Dorio pra gente fechar mais um bloco de músicas. Na sequência, Imagine Dragons com Shots. Também rolou por aqui a faixa de Zibitou com Olhos Certos. Antes disso, o bloco da Candy Shop, Mariah Carey com Touch My Body. Ainda tivemos o remix que eu fiz pra Daisies. Na sequência, Diplo e Miguel. O nome dessa sonzeira é Don't Forget My Love, pra gente fechar o primeiro bloco de músicas.
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Mari DJ, Banrisul aqui na Atlântida, Bibi Rexha e David Guetta com Sad Girls, pra gente fechar mais um bloco. Na sequência, Black Eyed Peas com The Time. Também tivemos o som, a versão de Vintage Kill Juri Zerk pra Doses Mimosas. Antes disso, Faithless e Bibi Rexha com New Religion. Ainda Marco Antônio Mac com Deja Vu, pra gente fechar mais um playlist de músicas do Atari DJ Banrisul pra todo o sul do Brasil, aqui nas ondas da Rede Atlântida. 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Eu sou @Guzanotto, vou ficando por aqui. Estarei de volta na programação logo mais às 8 da noite. Te convido pra voltar com a gente e pra seguir online também, conferir a nossa playlist e pedir sua música, @ATLDJOficial, beleza? Vamos fechar de sons. Eu vou tocar a faixa de Jazz Fly com Take. Uma excelente tarde pra você e até mais.

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4: E olha só a dúvida do Cássio. Doutor, é verdade que o Ministério da Saúde suspendeu a vacina de dengue do Butantan? Cássio, essa informação é nova. De fato, o Ministério da Saúde suspendeu temporariamente a estratégia de vacinação com o imunizante contra a dengue desenvolvido pelo Instituto Butantan. O que que aconteceu? O desenvolvimento dessa vacina foi super cuidadoso, super criterioso, obedeceu a todas as etapas que a ciência exige. Mas quando ela começou a ser usada agora no universo muito maior, mais de 500 mil pessoas já receberam essa vacina no Brasil, houve a identificação de 42 casos de reações consideradas severas nas pessoas vacinadas, incluindo 3 casos graves, dos quais 2 parecem que resultaram em mortes suspeitas. Só que a gente não tem nesse ponto como correlacionar esses casos de reação grave ou mesmo essas mortes com a vacinação. Foram dados que foram levantados pela nossa farmacovigilância que levaram o Ministério a interromper temporariamente essa vacina até que tudo seja esclarecido. Só lembrando que essa interrupção é uma conduta padrão do sistema de farmacovigilância brasileiro para garantir total segurança da população enquanto estudos e análises mais profundos estão sendo conduzidos. Tem dúvidas? Escreve pra gente no arroba Jairo Bauer Oficial.
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7: 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Boa tarde, meus queridos. Bora lá então seguir com a tarde da terça-feira, 16 de junho, agora 13h05. Momento que a gente conecta as Atlântidas do interior do estado. Eu tô falando do Tá Vazando na Rede, que tá entrando no ar agora. Eu sou o arroba Nairo Orlandi. Confesso que tava com saudade, afinal, desde quinta-feira, se não me engano, foi a última vez que estive aqui batendo papo com você, prezado ouvinte, com a minha galera bacana de todo o interior do estado, onde tem Atlântida, a gente está conectado, sempre trazendo pautas legais e bem humoradas, de uma forma bem humorada aí no meio da tua tarde, para te acompanhar, para te fazer companhia nos teus corres. 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E já que eu falei da Fena Doce, deixa eu começar apresentando a minha galera. E hoje eu vou direto para Pelotas com ela, Priscila Fagundes. Já comeste um quindim no dia de hoje, Priscila, ou não? Boa tarde.
8: Boa tarde, Nairo. Um salve para toda a galera do interior do estado. Hoje eu ainda não comi. E olha só, tu falou no meu doce preferido da cidade. Agora tu me deixou com água na boca. Inclusive, fica o recado para alguma doceria aqui de Pelotas. Se quiser mandar o quindim aqui pro estúdio da Atlântida em Pelotas, no bairro Areal, tô aceitando, viu?
7: Mas olha aí, já aproveitou para enganchar o pedido ali, né? Lembrando que quindim é o doce preferido de Márcio Melo. Então, né, quando tu quiser agradar o chefe, só deixar um quindinzinho aí, já vai tá ganho, seu Marcinho, né? Camarada que cuida muito bem da saúde. Mas ele pode comer muito doce, porque olha, o cara se puxa, né? Na alimentação, bastante, no exercício. Tem aquela energia que todo mundo gosta. É. Vamos então pra Serra Gaúcha, que tá no clima de Copa do Mundo, com bandeirinhas no estúdio, colocadas por ele. Oh. Fala, Thiaguinho!
9: Brasil!
7: Ô, Thiaguinho! Boa tarde, cara.
9: Copa do Mundo. Não parece. No Instagram Atlântida da Serra, a gente tá em cima da mesa aqui, pra ter uma ideia de tão louca a gente tá. Estamos aqui girando bombril na Serra Gaúcha. E dizer que quindim também é meu doce preferido, tá? Então, se quiserem mandar pra cá também, tamo junto, né? Fazendo escola por aqui. Quindim é maravilha, né, cara? É vida, é saúde, é tudo lindo. E ainda combina com as cores agora da seleção, né? O amarelo, daí tu bota ali um verdinho só pra combinar não sei do que, de outra cor. Mas tamo junto. Aqui na Serra Gaúcha, Nairo, um dia lindo, céu azul.
10: Verdinho,
9: só brilhando,
10: está.
9: Não tem uma nuvem no céu. Não tem nada, tá? Maravilhoso. Sensacional. 13
7: Olha
9: graus.
7: Olha aí, 13 graus. Vamos chamar ele, então, que veio com toda a energia direto de Passo Fundo. Ele que gosta de pistache, Marcos Carvalho. Muito pistache. Boa tarde.
4: Fala, meu querido, boa tarde pra ti, boa tarde Rio Grande do Sul. Acho que eu nunca comi pistache, cara, nem tenho vontade, na real, nem me ofereçam aí.
9: Eu gosto.
4: Coisa boa.
9: Eu gosto também.
4: Já comi coisas de sabor pistache, achei tudo uma porcaria, mas o... tem outra, porque, por que que eu tô dizendo isso? Porque entrou no hype, né? Entrou assim uma grande furor, uma grande tendência de pessoas comendo pistache. E eu não entendi por quê. Mas talvez cara, errado seja eu.
9: O pistache, o problema é que é caro, né?
10: Tu sabe
9: pistache
10: que
9: é muito caro.
10: É caro e eu confesso que eu já gostava de pistache antes de entrar nesse hype.
9: Eu também.
10: Pistache abrir, né, Tiaguinho?
9: Eu também, cara. Ia muito tempo.
4: Agora todo mundo já gostava.
8: Eu conheço desde criança o sorvetinho de pistache, gente. Pelo amor de Deus.
9: Não, cara, eu acho que
4: eu
9: quem não conhecia.
4: Esperava de qualquer um menos de
9: Era você, cara. Era você que não conhecia e aí acho que tá no hype, mas não, cara. Mas realmente virou um negócio que tudo é sabor de pistache. Mas o pistache em si, cara, ele é muito caro. Tu vai lá comprar 100 gramas de pistache, tá louco, é um horror, mas é muito bom, cara.
10: E é ruim de abrir, né?
9: É ruim de abrir.
10: Que é ruim de abrir a casquinha do pistache. Eu lembro que a primeira vez que eu comi pistache assim, in natura, eu coloquei com a casca na boca e fiquei chupando, achei que era bom. Falei, troço bem salgado, mas não sai nada, cadê aquele gosto de pistache do negócio?
4: Bota grosso, né, cara?
10: Depois descobri que tinha que abrir o pistache. Falando em doce, deixa eu mandar um abraço para as cuqueiras de Santa Cruz do Sul, porque hoje à noite, ontem a gente teve a escolha das soberanas. E na festa das cucas, as soberanas são cucas, né? Então, ontem, 13 padarias participantes, cada uma fez uma cuca especial pro concurso. E hoje à noite, a gente vai ter o lançamento oficial onde nós saberemos as vencedoras que serão o trio de soberanas.
9: Aí por isso que tu passa nas padarias de Santa Cruz, tem lá tipo a rainha da, tipo a soberana, por isso daí eles
10: usam
9: isso o ano todo.
10: Exatamente. O ano todo.
9: Que legal, cara.
10: E assim, ó, cara, é padrão. A vencedora, a rainha da Festa das Cucas, vai vender mais. Sempre.
9: Tá, e ela vai desfilar, assim, tipo, tem um desfile que o pessoal lá, os cuqueiros, as cuqueiras levam as
10: então,
9: cucas.
10: Então, isso é uma surpresa. Isso é uma surpresa pra galera que vai nos acompanhar hoje à noite.
4: Eu adoro como a mente do Tiaguinho funciona.
10: Mas vou te dizer que o Tiaguinho pegou uma coisa que deu um pequeno spoiler de como vai ser o lançamento hoje de noite. Vai ser nessa vibe aí.
9: A cuca de vestidinho. Assim, ó, Marco, de vestidinho, daí a coroa, não, a banana, ser, assim, cara. Só tira aquele bracinho, assim, com o açúcar queimado, assim, ó, aqui a banana, cara, é uma loucura, cara, a perninha só, sai, assim, dois,
10: Só pra vocês terem ideia, esse ano, no concurso, tá, tivemos cucas ali de algumas coisas, como, por exemplo, goiaba, lavanda, pipoca, linguiça ou calabresa defumada, não, se não me engano. Ou seja, tem de muita coisa, né? Obviamente, de doce de leite, de amendoim.
9: Ah, que massa,
10: né? Não, é muito coisas também, tem bastante.
4: Ah, posso fazer um agradecimento, então? Hoje de manhã a gente recebeu aqui no estúdio...
10: Cuca.
4: A comitiva da festa do salame de Marau, rapaz.
8: Olha aí.
4: E aí, tô pensando o seguinte, dava uma boa dupla, não dava? A galera da Cuca com salame?
10: Claro. Mas tu sabia que o salame tem a linguiça oficial da festa também, todo ano?
9: É maravilhoso, cara.
10: Uma cuquinha.
4: Exatamente. Cara, ganhamos aqui, ó, um lombo suíno defumado e mais um salame, rapaz, de metro, troço furioso aqui.
9: Ô, Mike,
4: nem abrimos, eu e Júlio Ortiz.
9: O Nário conhece bem ali, cara, a região.
10: Não, isso depende do
9: Não,
10: me assusta.
9: Eu fui no casamento uma vez na região do Nário, na cidade de Candelária, cara. Sim. E aí, às 2 da manhã, cara, pontualmente, a banda tocando, casamentão, né? Banda tocando e tal, de repente, cara, o pessoal começou a servir cuca com linguiça, cara.
8: Sim,
9: isso
8: aí,
9: cara,
8: sim,
9: tradicionalíssimo, cara.
8: No interior aqui tem isso também, na colônia aqui também tem. No casamento.
4: Já aviso que no meu casamento vai ter algo parecido.
9: Cara, linguiça com cuca, vai ser o contrário.
10: Mas aqui virou tradição, assim, o lanche da madrugada de casamentos, formaturas, muitos já utilizam a cuca com linguiça, inclusive massa, com bandinha entrando, com um chope da cidade, é bem
9: meu, eu adoro, cara, eu sério mesmo, eu misturar o doce com o salgado, sim, cara, minha esposa não gosta muito, às vezes eu digo, o que tu quer comer hoje, porque eu vou comer cuca com linguiça, cara, na madrugada, boto ali, cozinho, cara,
10: olha
9: que
10: aí.
9: Coisa maravilhosa.
10: Na madrugada, tu deixa ele
9: na madrugada, cara, da manhã, acordo lá,
4: tá que nem o Marcinho que tava,
10: tá louco,
4: tu perdeu ontem, ô, Nair. No programa, né? Nós perguntando o que cada um tava fazendo na hora do jogo do Brasil. O Marcinho meteu que tava metendo uns pão de queijo com o
10: Bumbu. Tá, Marcinho, hein? Olha aí.
9: Tava louco. Bem, ó, cara.
10: Tava de boa. Então, não, fala esse com o Marcos aí que o Marcos te manda a linguiça, o salame ali, Tiaguinho.
9: É verdade. Não, manda aí um pedaço pelo menos, cara. Vamos dividir isso aí.
10: Muito
4: cara,
10: bem.
4: Quando vier aí, eu te apresento.
10: Tá, beleza. Vamos curtir então agora pautas, né? Já falamos bastante melhor, sobre isso. Cara. Bora de pauta então. Vamos começar falando de um assunto que bombou na internet desde ontem, que é o goleiro Vó.

0: vizinha ou vozinha do Cabo Verde, que parou a Espanha, isso mesmo, arrancou um empate de uma das favoritas e fez o mundo sorrir, Thiaguinho.
1: Isso mesmo, cara, olha que legal, né? Iniciante de Copa de Mundo, de Copa do Mundo, o Salame foi apresentado.
0: O Salame,
1: Copa,
0: né? Não.
1: Pera aí, o Planeta foi apresentado.
0: Ele ficou no Salame, já veio com a Copa. E tal, pô.
1: Eu vou dizer que Copa é Salame, Copa também, né? Bom,
2: quer começar, cara, de novo, Thiaguinho?
1: Sim,
0: vai de novo, Thiaguinho, vai.
1: O Salame da vozinha, não, calma, galera, vamos lá, vamos de novo. Nesse início de Copa do Mundo, o Planeta foi apresentado por um feito inédito, olha que legal. A seleção de Cabo Verde participa da primeira Copa do Mundo de sua história. Por si só já é algo digno de comemoração, só que aí, algo mais incrível aconteceu na estreia. A seleção conseguiu segurar o empate em 0-0 com uma das equipes mais poderosas do torneio, a favorita Espanha. Todo mundo achava que viria goleada, por ali o Cabo Verde ali, ó, tá ali, segurou a partida. Grande parte desse resultado se deve à atuação de quem? Do goleiro Vozinha. Aos 40 anos ele fez 7 defesas decisivas e virou um dos nomes da rodada. Se ele fosse o goleiro da seleção em 2014, o Brasil não teria tomado 7-1. Foram 7 defesas assim, ó, decisivas na rodada, né? No meio de toda essa história tem um detalhe que deixou muita gente surpresa. Apesar da atuação histórica, Vozinha está sem clube. Veja bem, Vozinha tá ali, tá, o que que tava desempregado, não tô jogando lugar nenhum. O goleiro de 40 anos encerrou seu contrato com o Chaves de Portugal no início de junho.
2: Tinha,
1: e atualmente
2: que ser o Chaves. É tudo muito simbólico, muito folclórico assim, né?
0: Tá louco, cara.
1: Não joga mais no Chaves, tá? Ele acertou a rescisão dele no início de junho ainda, atualmente tá no
0: mercado. Vai jogar com o seu barriga agora, né?
1: Vai ser uma loucura, né, cara? Ai, meu Deus do céu. Olha ele! Agora, na verdade, ele não se chama Vozinha, tá? Pra quem tá pensando, mas é Vozinha, não. O nome dele é, inclusive, bem abrasileirado, né? O Josimar José Évora Dias. Então, o Josimar José recebeu esse nome em homenagem ao lateral direito brasileiro Josimar, que brilhou na Copa do Mundo de 86. Olha que legal, uma ligação com o Brasil muito bacana. E o apelido Vozinha surgiu na infância porque ele foi criado pelos avós. Costumava voltar pra casa depois das partidas de rua e reclamar das pancadas que levava dos bedidos mais velhos. Os amigos diziam que ele estava indo chorar pra Vozinha. E aí, anos depois, pegou o apelido e ao jogar em Angola, encontrou outro goleiro que se chamava o quê? Josimar. Pra evitar a confusão dos Josimares, ele acabou decidindo adotar o apelido na camisa e colocou lá Vozinha, e esse apelido nunca mais saiu de suas costas. Ele já passou por Cabo Verde, Angola, Moldávia, Chipre, Eslováquia, Portugal e chegou ao maior palco do futebol. E o efeito mundial foi imediato, porque antes da partida ele tinha cerca de 50 mil seguidores, o que já é muito bom. E aí ele passou em 24 horas a ter o número de 8 milhões de seguidores.
3: Correção. Mais 9 milhões.
1: 9, né?
3: Bateu 9 milhões neste momento. Linda,
1: 9 milhões. 9 milhões, Vozinha.
2: Parabéns, Vozinha. Merece.
1: Sendo que 6 milhões conseguiu ontem, não tá vazando na rede quando o Marcos trouxe essa informação. Tem gente que passa a carreira inteira, né?
2: Tem um vídeo, perdão, Thiaguinho, tem um vídeo na saída do campo que a repórter Bárbara Coelho, que é ex-TV Globo, inclusive, mostra esse número pra ele. Ela chega e fala, ó, tu sabe quantos seguidores no Instagram tu tem? E ele falou, ó, acho que eu tenho, não sei, uns 40 mil, coisa assim. Ela, não, tu tinha 50 mil. Olha aqui quanto tu tem agora.
1: Toma aqui.
2: Né? E aí, ali tava 1,5 milhão, sei lá, agora já tá 9 milhões, né, cara?
1: Ah, já pode largar a carreira, pode largar a carreira e virar influência, né? Agora, tem gente que passa a carreira inteira buscando reconhecimento e o Vozinha precisou apenas de uma partida pra conquistar o mundo, né? Vamos esperar agora as próximas partidas do Cabo Verde. Exato. Vai, né? Vai continuar, né, cara?
0: Tomara. Os guris hoje do Bola falaram, né? Tem que meter uma lesão, porque vai que joga o próximo ali, ele começa a tomar uns frangos. Lembrando que Cabo Verde a gente fala português, né? Então, se o Vozinha quiser jogar no Brasil e bem coisa de Brasil fazer uma ação com ele, se bobear, ele já tem um time brasileiro aí que vai procurar ele, né? Porque não vai ter tanta dificuldade na língua aí, né?
1: Mas, ele falou o português e Portugal, né?
0: Lá na cidade, no país, daí tem o crioulo, né? Que é a outra língua que eles
1: conhecem,
0: a língua nacional.
1: Baita, cara.
0: Crioulo, cabo-verdiano e o português, são as duas línguas que eles falam.
1: Eu tenho ouvido muito crioulo agora.
0: Legal, né? Eu abri o show do crioulo e fiz telão no Planeta um ano.
1: É um baita show, cara.
0: É bem legal.
1: Vamos lá, continuando a falar de Copa do Mundo, Neymar e Bruna Biancardi anunciaram que estão à espera da terceira filha do casal. É um coelho, né, o Neymar?
2: Olha,
1: o Neymar,
2: aí, cara.
1: Tá ali, piscou, pá, grandou.
2: É um momento fofocalizando do programa.
1: Fofocalizando. A novidade foi compartilhada pelo casal em um vídeo publicado na rede social. E os dois já são pais de... Me ajudem aqui, é Mavi.
0: Ah, não sei.
3: Mavi.
1: E Mel. Com a chegada da nova filha, Neymar passou.
0: Acho que é Mavi. Filhos,
1: então. Mavi?
0: Não sei, cara.
1: Não tô sabendo, cara. Mas ele vai passar a ter 5 filhos, então. Além das meninas com Bruna, ele também é pai de Davi e Lucas.

0: da Copa. França.
1: Não, existe um conceito na psicologia moderna que chama projeção. Às vezes a gente tá cansado e fica dizendo que o outro tá cansado, sendo que nós mesmos é que estamos.
2: Então
1: vou dizer
2: pra você, Marcos,
1: comigo é isso.
2: Então, Marcos, tu tá muito cansado, cara. Tu tá exausto, cara. Tu tá sem vontade nenhuma, cara. Tu tá querendo ir embora.
3: Não, é que assim, ó, hoje jogam os dois que talvez sejam as principais seleções favoritas, que é a Argentina e França. E aí o Marcos provavelmente não vai conseguir olhar direito como ele gostaria, então ele tá chateado.
1: Cara,
3: essa é a verdade, né?
1: Não, por favor, não vamos expor minha vida aqui.
4: Aposto no favor. A nota não vem.
1: Chegou. Eu tô aqui, cara, 100% dedicado a esse programa, como sempre fui.
4: Não
1: inclusive. Durante mais de 3 anos fui produtor do programa. Hoje sou produtor em desuso do programa. Então ainda tem
2: isso que te chateou, cara.
3: Quer falar alguma coisa pra Priscila, Marcos?
1: Quero que a Priscila e a Júlia são muito melhores do que eu fui como produtores. É isso que eu quero dizer.
2: A psicologia
0: das gurias
1: mandam muito bem.
0: Ninguém é melhor que ninguém. Não subestimei que
1: a gente. Tem gente que é melhor que os outros.
2: É verdade.
1: Não adianta a gente negar. Vocês estão fazendo um ótimo trabalho.
3: Vamos seguir então, já que o Marcos Carvalho tá com essa vontade, ele vai agora trazer uma pauta pra gente sobre filmes que ele gosta.
2: Ligando pra falar.
3: Dos protagonistas da Copa para os protagonistas da música. Trilha sonora de filmes que marcaram gerações e fizeram história no cinema por Marcos Carvalho, nosso sommelier de filmes. Oh, vai, Marcos.
1: Queridos, vamos lá. Tem músicas que são impossíveis de ouvir sem lembrar imediatamente de um filme.
3: Tem umas
1: que são bem impossíveis mesmo.
2: Horríveis.
1: São exatamente. Algumas trilhas sonoras se tornaram tão icônicas, cara, que ultrapassaram as telas e conquistaram o público, né? E ajudaram a transformar produções em verdadeiros clássicos da sétima arte. Essas são as trilhas sonoras mais conhecidas dos filmes, de acordo com uma matéria que a galera pode encontrar em atlantida.com.br. Posso falar aqui a lista? Pô, vamos nessa?
2: Manda bala.
1: Vocês vão comigo
2: aqui, cara.
1: Então vamos junto, ó. Por exemplo, a trilha sonora do filme Guardiões da Galáxia 1 é muito marcante, né?
0: Inclusive, a Júlia pediu pra dizer aqui na programação que ela é muito fã, tá? Ela é a maior fã.
1: Do filme ou da trilha? Os dois?
2: Ou dos dois?
0: Acho que é.
2: Tá.
1: Eu lembro muito que nesse filme tem aquela uba taca, uba, uba, tuca, uba, taca, uba, taca. É muito massa, esse filme é muito legal.
2: Emblemático.
1: E resgatou clássicos das décadas de 70 e 80, que é quando se passa, na verdade se passa um pouco depois, mas o menino, o protagonista, ele cresceu nos anos 70, né? E aí a mãe dele tinha feito uma fitinha de cassete pra ele com essas músicas.
2: Olha
1: e tal.
2: Só, cara.
1: Bem legal,
3: E tem essa parte da nostalgia de ser uma coletânea, né, Marcos? Que a galera das antigas, como eu fazia, né? Tipo, fazer uma coletânea de músicas. A fita é uma coletânea de músicas, são vários artistas.
1: Não, inclusive, era um presente muito comum, né? Tu dá uma coletânea pra alguém que tu gostava, né? Tipo, vou fazer uma coletânea pra tu ouvir.
2: Exatamente.
0: É verdade. Pô, que massa, não vivi isso.
1: Pois é.
2: Muito massa.
1: O Rei Leão, 1994, um pouco antes, tinha músicas de Elton John e Tim Rice. Falei pra vocês que a gente vai no Rock in Rio no show do Elton John?
4: Não.
1: Fechou? Fechamos. Rock in Rio, estaremos lá.
3: Nessa tristeza.
1: Vamos capaz, cara. Eu tô feliz pra caramba. Tô com saúde, tô bem. Brasil tá bem na Copa. Dia 7 de setembro, a gente vai curtir Elton John e Gilberto Gil no Rock in Rio. Mas isso é assunto pra depois. Aqui a gente tá falando do Rei Leão, que tinha músicas então do Elton. E trouxe sucessos como Hakuna Matata.
2: Ah, sensacional.
1: E Can You Feel the Love Tonight? Que é uma música, se eu não me engano, do Phil Collins, né? No Feel the Love Tonight.
3: Não lembro.
1: Que tem
3: não lembro.
1: Toda
3: não.
1: Uma. Aquela que tem uma batera no começo de tudum, tudum, tudum, tudum. Enfim, é estranho.
2: Bota o tom de novo ali que eu.
3: Consigo notas qual é a música.
1: Tudum, tudum, tudum, tudum, tudum. Entendeu agora ou não?
2: Sim, essa aí sim, é do Rei Leão.
1: Perfeito, é essa que toca no Rei Leão de 1994. Já em 1978, um pouco ainda antes, tivemos o filme Grease. Nos tempos da brilhantina, embalado por hits como You Are the One That I Want e Summer Nights.
2: Informação aqui, Marcos. A música que você escolheu agora é Elton John.
3: É verdade,
1: não.
3: Eu tava olhando aqui que é o Elton John
2: Qual?
3: Canta. Não sei
2: 94,
3: se é.
2: 94, A música que você citou antes ali do tum-tum, tum-tum, tum-tum, tum-tum.
1: Mas como é que tu sabe que é o mesmo tum-tum, tum-tum, tum-tum?
2: Porque no segundo eu fiz tum. Eu lembrei do tundum do Elton John.
1: Ah, tu largou o Shazam então.
2: Eu botei um gugu, gugu, gugu,
1: gugu.
3: Só que eu acho que essa música é mais antiga, tá? Eu acho que é o Elton John, uma regravação.

0: cantora.
1: É, é. Enfim. O Thiaguinho não me credibiliza, né, Nayara?
2: É isso? Não, é exatamente,
1: o
2: cara. Obrigado
1: por...
2: Cara, eu nunca mais vou falar nada. Eu quero que você se lasque agora, dê a informação errada.
0: Que isso, Thiaguinho?
2: Pô, cara, se eu tô falando aqui, isso, cara, é sempre assim, cara.
0: Para, cara.
1: Calma, meu amigo.
0: Ó, no filme de 2017, O Rei do Show, as músicas originais conquistaram o público com destaque para This Is Me, vencedora do Globo de Ouro. Confesso que eu não assisti O Rei do Show, não sou capaz de opinar. Eu acho que é um com o Wolverine, né?
1: É o
0: que
1: sucesso.
0: É o ator do Wolverine.
1: É aquele das mágicas, né? Da mágica? Que ele faz mágica, não é?
0: Das mágicas.
1: Ah, não, esse é o grande truque, eu acho.
0: Perfeito. Moulin Rouge.
1: Moulin Rouge,
0: né?
1: Não é Mulan?
0: É Moulin Rouge.
1: Ah, tá, perdão. Tá.
0: De 2001, misturou clássicos da música pop em novas versões e revolucionou os musicais no cinema. Dirty Dancing, de 87. Pô, esse aqui é muito 10, cara. Quem nunca assistiu Dirty Dancing, olha, com o Kevin Bacon. É, pô, é muito legal, cara. É, imortalizou...
1: Kevin Bacon, que também está em Guardiões das Galáxias, né? Que tem o especial de Natal com ele, que é muito legal. Vocês já viram o especial de Natal?
0: Já, é muito massa, cara. Muito legal. Que eles tentam roubar a casa do Kevin Bacon, né?
1: Roubam o Kevin Bacon.
0: Igual o Kevin Bacon, né?
1: Eles levam ele pro espaço e tal, é uma coisa assim.
0: Muito da hora. Shrek, de 2001. Marcou uma geração com músicas muito icônicas, né, cara? Hey now, you're a star.
1: Eu adoro ver gente que sabe falar inglês cantar, porque eu não...
0: Cara,
1: obrigado, cara. Eu não sei nada da letra das músicas, só sei a batida, assim. Então.
3: Eu também sei
1: só o Hey Now ali, cara, o resto.
0: O Reinaldo,
1: Reinaldo.
2: Daí tu fica no Reinaldo, né? Hey now.
1: Mas do Rei Leão nós cantava aquela da abertura lá, essa aí.
2: Hakuna Matata?
1: Não, aquela que você sabe.
2: Cara, essa hora podia cair o clean feed aqui, cara.
1: Tu sabe o que que significa essa frase?
2: O quê?
1: Cuidado, lá vem o leão. Pra avisar os outros que o leão tá vindo, cara. Os outros animais estão avisando.
2: Por isso que não tem continuidade a música, né?
1: Exatamente. O leão chegou e
2: ele resolve ficar cantando, né?
1: Exatamente.
0: Né? Vamos lá, Baby Driver 2017 utilizou a música como parte essencial da narrativa, sincronizando cenas de ação com a trilha sonora. Eu acho que esse filme não tem uma grande trilha sonora, mas ele tem uma ótima edição, porque tipo, tudo é sincronizado com a batida da música. Então, sei lá, o carro tá acelerando no mesmo segundo que a guitarra faz um acorde, tipo,
1: ritmo de fuga
0: é
1: esse, né?
0: É, em ritmo de fuga, Baby Driver, é um filme interessante de assistir por causa disso. E tem
1: tu
0: a
1: sabe
0: ver
1: que
0: com
1: eu nunca
0: o protagonista.
1: Eu
0: olhei, o protagonista, ele só consegue agir com fone de ouvido, ouvindo música, ele tem uma neurodivergência ali e tal, é legal, é um filme legal. Barbie, de 2023, reuniu grandes nomes da música atual, emplacou sucessos como What Was I Made For, da Billie Eilish, né, ganhou prêmios e tudo mais. Eu lembro da Billie Eilish tocando isso aqui no Oscar, foi um grande acontecimento.
1: Ah, mas eu acho que é menos.
0: Aqui... Eu... É menos, Naira, é menos, concordo contigo. Mas foi marcante igual, 2023.
1: Foi.
0: Crepúsculo, 2008, apresentou ao público uma seleção de bandas alternativas que ajudaram a criar a identidade da saga Crepúsculo, né? Nasce uma Estrela, 2018, quem não lembra de Juntos e Shallow Now? O fenômeno
1: não,
0: que foi. Isso aqui foi um arraso, né, cara? Inclusive é um filme muito emocionante,
3: muito,
0: né? O Bradley Cooper e a Lady Gaga.
1: Também é uma regravação, cara, né? Um filme.
0: É pro cara chorar. E por último, mas não menos importante, Titanic, de 97, que tem a famosa música de funk Titanic.
1: Não precisa perguntar que essa... Opa, não, minha...
0: Essa aí, né? Da Celine Dion, que virou uma das mais famosas músicas da história do cinema, gente.
1: Achei legal a Pri rindo, mas ela não entendendo que nós estamos cantando, certo que ela não conhece, Marcos, essa música que nós
3: estamos
1: cantando.
3: Não, mas eu achei super
0: claro
3: engraçado,
0: conhece.
3: Vocês. Não conheço, pô, não conheço. Me contextualizem aí, ó.
1: Olha aí. Não, é uma música, é um funk. É um funk chamado Titanic, que foi lançado lá nos anos 2000, é isso.
0: Enfim.
1: Basicamente isso. Tá?
0: Cara, grandes trilhas sonoras, hein?
1: Muitas.
0: De filmes aí. É, maravilhoso.
1: Tem alguma que vocês consideram que não tá aqui, que vocês colocariam, assim, alguma que vocês lembrem? Marcos, tu que é mais cinéfilo, assim.
0: Cara, eu diria que o Forrest Gump tem grandes músicas, hein?
1: Bah, verdade.
0: O Forrest Gump,
3: É verdade.
0: Mas enfim, assim, de sopetão é difícil do cara lembrar. O próprio La La Land, né, que foi um dos melhores filmes ali de 2014, 2013,
2: cara, o Tarzan
0: 2014.
2: Pra mim faltou aqui, meu. Tarzan.
0: Robbie
2: Williams.
0: Bota pra animação o próprio Toy Story, né? You got a friend in me.
1: Exatamente.
2: Pô, agora não vai

0: O Zé da Viola que vai cantar a versão brasileira, né, cara? Deu uma polêmica bem louca aí. O Zé da Viola canta. Aqui? O Amigo Estou Aqui vai ser com. Esqueci com quem agora, cara. Realmente.
1: Perfeito, Thiago.
0: É isso aí.
2: Pareceu dando informação, Tiaguinho, cara.
0: É que me veio na cabeça, tal, mas cara, Tarzan, faltou o Robbie Williams ali, né? Porque é uma baita de sonora, né?
1: É, enfim. Cara, aí tem essas animações que são mais musicais também, tipo Coco, A Vida é uma Festa.
2: É, verdade.
1: Aí são músicas originais, né? São feitas pro filme, assim, mas que ajudam muito a contar a história. Agora, se tu for pegar músicas que são que existem fora do filme, aí tu vai pegar ali, por exemplo, Curtindo a Vida Doidado.
0: Boa.
1: Esses filmes assim, mais anos 80, de Sessão da Tarde.
0: Que é também, né?
1: Pô, tu vai pegar um monte de musicaço que tu faz ali, né? Enfim.
0: Cara, é o João Gomes, tá? Que vai cantar
2: o João Gomes.
0: Toy Story 5 aí, tá?
2: E tem um lance também geracional que o Marcos falou, né? Porque tem filmes que marcam a nossa geração e marcam a trilha sonora. Então, eu acho que ali, até a questão dos Guardiões também passou por isso. Porque o público hoje que olha filmes super-heróis é um público mais velho, né? E aí, automaticamente, as crianças acabam vindo no rap e tal. Mas aí, eu ouvi essas músicas quando eu era criança, quando eu era adolescente, tem isso também. A gente falou ali do Curtindo a Vida Doidada, é um dos filmes que eu mais olhei, provavelmente, na minha vida. Então, a trilha sonora é muito marcante pra mim, né? Então, é muito legal isso, assim. Vamos curtir música, galera?
1: Vamos
2: curtir?
1: Vamos, cara.
2: Um som. Vou tocar um som pra Marcos Carvalho, porque ele gosta dessa música e eu quero ver se ele se anima um pouquinho. Vamos tocar Das Aranha com Meu Paraíso e a gente já volta aqui no Tá Vazando na Rede. Bora!
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0: Essa é a Atlântida, a rádio das nossas vidas. Estamos de volta. Curtimos dois sons, Lagum e também Das Aranha. E agora tá na hora do nosso boletim direto da Copa. Isso mesmo, eu tava vazando na rede, na Copa, com ele, Rodrigo Adams, que vai entrar agora e trazer informação direto dos Estados Unidos. Como é que estamos nessa Copa, Rodrigo Adams? Bora botar o boletim no ar em 3, 2, 1, foi!
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2: Salve, salve, rapaziada, no Tá Vazando na Rede. E aí, como é que estamos? Tudo bem? Grande abraço pra galera da Atlântida, sintonizada em todo o Rio Grande do Sul, a maior rede de rádio de entretenimento dessas bandas e que está aqui na Copa do Mundo com uma frente muito ampla junto com o Grupo RBS. Hoje tivemos a oportunidade de estar em frente ao hotel da delegação francesa, antes do jogo, a poucos metros de Kylian Mbappé e grande elenco, uma das favoritas da Copa do Mundo, né? Copa do Mundo que hoje tem a estreia, além do Mbappé, de outras estrelas. Vamos fazer a agenda junto aqui? Bora lá então, porque hoje temos três partidas diferentes para a turma poder curtir muito aí no Brasil. Bom, a partir das 16h, França e Senegal, duelo da finalista das últimas duas Copas, ganhou uma e acabou perdendo a outra, contra a atual campeã africana, Sadio Mané e companhia, prontos para estrear e quem sabe surpreender. Vai ser um jogo duro para a França, mas vamos ver, né? Também temos, a partir das 19h, Iraque e Noruega, a estreia de Haaland, a tão esperada e sonhada estreia de Haaland em uma Copa do Mundo. E a partir das 22h, no horário de Brasília, nós temos Argentina e Argélia, Messi e companhia, tentando manter o título e a realeza dos campeões do mundo. A gente segue por aqui em Nova Jersey até amanhã, quando começamos o nosso deslocamento para Filadélfia. E aí a gente quer trazer tudo isso durante a programação. Aliás, tudo isso tu pode conferir também ali no meu perfil, no arroba Rodrigo Adams, no arroba Lele Bortolassi e, claro, nos perfis oficiais, arroba Rede _ Atlântica.

0: Instagram e no perfil do arroba O Bola Nas Costas. Ontem eu e Lelê fizemos uma incursão em Manhattan e a gente vai começar a compartilhar com a turma ali alguns desses conteúdos. Já vou dar um spoiler por aqui então, não contem pra ninguém. Jura, né? Tá todo mundo sabendo agora. Estão falando nessa grande frente que é a Rede Atlântida. Bom, a gente fez uma imersão num museu que passa pela história da Copa do Mundo. Todas as edições com materiais inéditos, exclusivos, coisas incríveis. Pra ter uma ideia, eu consegui ficar de frente para a chuteira de Roberto Baggio. Sim, o pezinho direito do Baggio, aquele pezinho abençoado que colocou a bola para fora e nos deu o tetra, da Copa do Mundo. Eu me ajoelhei em frente a ele, agradeci, fiz reverência. Uma grande brincadeira, uma grande piada. Afinal, Roberto Baggio foi um grande jogador, mesmo que tenha nos dado de presente aquele erro na final de 94. A gente não pode nunca desmerecer o talento de Roberto Baggio. Bom, esse é apenas um dos conteúdos. Ficou curioso, ficou curiosa? Cola junto com a gente ali. Vou repetir, tá bom? Arroba Rodrigo Adams, arroba Lelê Bortolassi e os perfis oficiais. Arroba Rede Underline Atlântida, arroba O Bola Nas Costas. A gente volta amanhã, acredito eu, que diretamente da Filadélfia. Valeu, rapaziada. Tamo junto.
1: Tamo mais do que junto, meu camarada do bem, Rodrigo Adams, direto então aí dos Estados Unidos, trazendo todas as informações da Copa do Mundo. E para complementar, agora tem ele, Marcos Carvalho, que vai trazer a agenda de jogos da Copa, né? Vamos detalhar um pouco mais aí isso que o Adams já trouxe sobre as partidas de hoje e amanhã, Marcos.
2: É isso, meu bruxo. Afinal de contas, estamos aí com 4 joguinhos por dia, né? Sono em dia pra gente acompanhar, por exemplo. Ontem tava curtindo ali um Irã e Nova Zelândia antes de dormir, e eu pensei, pá, vou ver uns 15 minutos e me deito. Cara, que jogaço, meu. 2-2 Irã e Nova Zelândia. A gente tinha toda aquela questão com o Irã também, se entra em campo ou não, pelas questões geopolíticas, né? E no fim deu tudo certo ali, o Irã jogou normal, né? Enfim. Agora às 16h, daqui a pouquinho depois do Tá Vazando na Rede, França e Senegal, grande jogo do dia, né? A estreia do Mbappé, e a França como uma das francas favoritas, né? Assistir na Globo, no Sport TV, no GTV, no Globoplay, tem opção pra caramba aí a partir das 16h. Aí tem mais alguns jogos ainda no dia de hoje. Iraque e Noruega, às 19h. Você pode estar pensando, pô, o que eu quero com o Iraque e com a Noruega? Tem o Haaland, né? Um dos grandes centroavantes do futebol atual, 25 aninhos, vai estrear em Copa do Mundo, como disse o Adams, bem lembrado por ele aí, e é o Cometa Haaland, né? A gente vai ter que curtir aí às 19h, horáriozinho bom pra olhar futebol. Depois, às 22h, atual campeã, Argentina. Entra em campo, chegão. Messi, será que vai estar lá? O Messi tava meio baleado, né? No pré-jogo,
1: vamos ver se vai dar tudo certo. Não sei, tava baleado?
2: Argentina e Argélia, será o jogo das 22h. E pra quem for muito inimigo do sono, 1h tem um Áustria e Jordânia pra você curtir.
3: E a Globo vai transmitir. E a Globo vai transmitir.
2: É, claro que sim. 1h.
3: E a galera pode
2: Áustria
3: assistir.
2: E Jordânia. Num clássico horário que já foi do programa do Jô, por exemplo, né? Que passava ali pela 1h mais ou menos. Galera vai madrugar com Áustria e Jordânia. Não sei se pra esse eu ainda vou estar on, mas pros demais prometo acompanhar e trazer detalhes no programa de amanhã, meus queridos. Bom demais, Copa do Mundo, tá?
1: Muito bem, muito obrigado, Marcos Carvalho, Tiaguinho e Pri. Estamos atrasados, 16h. Vamos direto para o show do intervalo e a gente já volta. Bora!
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2: Em função do tá vazando na Copa, o Sustenta a Vibe agora rola nesse momento, depois do show do intervalo, e hoje é com o Thiaguinho, que vai falar sobre o seguinte: nem só de carro elétrico se chega ao futuro. Agora sim, tava ali um pouquinho trocado. Brasil pode construir rota própria para descarbonizar a mobilidade, Thiaguinho.
3: É que quando a gente pensa em transporte sustentável, normalmente vem à nossa mente o que é carro elétrico, né?
2: Exatamente.
3: Mas tem um estudo brasileiro que tá mostrando que o caminho para reduzir a emissão de poluentes no país pode ser um pouco diferente. Um levantamento do Instituto MBC Brasil aponta que a mobilidade de baixo carbono no Brasil deve acontecer por meio de uma combinação de tecnologias, e não apenas com a troca de veículos. A combustão por modelos elétricos. Entre as alternativas estão os veículos híbridos flex, o etanol, o biometano, o biodiesel, os combustíveis sustentáveis para aviação e a própria eletrificação da frota. Segundo os pesquisadores, os carros elétricos devem crescer muito mais nos próximos anos, mas os veículos flex ainda devem ser a maioria na frota brasileira em 2040. A explicação está na seguinte característica do país: o Brasil já possui uma matriz energética relativamente limpa, é um dos maiores produtores de biocombustíveis do mundo e tem dimensões continentais, o que torna a transição um desafio diferente de países da Europa ou da Ásia. A ideia, portanto, não é escolher uma única tecnologia, mas combinar diferentes soluções para reduzir as emissões e tornar o transporte mais sustentável. Ou seja, o futuro da mobilidade brasileira pode ter tomada na garagem, mas também combustível renovável no tanque, galera.
2: Muito bem, a gente fala de descarbonização, me lembrou de um parceiro do QI, mandar um abraço pra galera da Fundação Marco Polo,
4: que legal,
2: né, que tem um projeto muito bacana, né, Thiaguinho?

0: é o futuro que queremos e que trata também sobre descarbonização. Então, quem quiser conhecer um pouquinho mais desse projeto da Fundação Marco Polo, né, já sabe o que fazer. Procura aí o futuro que queremos. Gente, Marcos Carvalho, vamos tocar música ou tu quer comentar alguma coisa aí sobre a Copa?
1: Eu quero comentar que tu tá tri bem, meu.
0: Tô
1: tá,
0: bem?
1: Tá com teu cabelo, tá tri massa hoje.
0: Tá bonito meu cabelo?
1: Tá bonito. Uhum,
2: te tá arrumou pra festa das cucas, na real, né?
0: E é, exatamente. Fui no barbeiro aí, fui no meus parceiros aí.
1: Parabéns.
0: Obrigado.
2: Desculpa, cara. O título ali, te boicotei, cara, perdão.
0: Capaz,
2: perdão.
0: Acontece, de boa. É que eu ia corrigir no ar, mas daí eu pensei, não, deixa eu ler direitinho, porque se eu corrigir, talvez não seja isso. Não, corrigir, no caso, eu já ia ler da maneira correta, entendeu? Mas acontece, tá tudo certo. Vamos curtir música, então, vamos curtir aqui, ó. Jota Quest, Você Precisa de Alguém e Colomi com Causas Naturais.
1: Baita som esse, hein?
0: Baita, bom, cara, também, massa, isso mesmo. Aí.
3: Vamos sabe curtir. Quem que me lembrou o Colomi, cara? Me lembrou meio Zélia Duncan, assim, uma pegada meio Zélia Duncan, cara. Eu achei muito, muito massa, cara. Colomi, tá de parabéns. Desculpa aí, Nara. Se eu não puder dar minha opinião aqui no rádio, eu vou trabalhar ali nesse.
0: Não, não, de... cara, não é isso. Eu achei que tu ia fazer uma outra piada. Que bom que não foi o que eu pensei. Era isso, entendeu? Tá tudo certo. Não, não, não, não, não. Não te estressa.
1: Tu achou que ia ter a ver com tabagismo, né? A
0: isso, do... exato. Ah, exato.
1: É, nessa Colomi. Linha. Agora vamos explicar, né, Nairo? Colomi era uma marca de... agora não lembro seda. Se Colomi era uma marca de fumo ou marca de seda. Era de seda, né?
0: De seda.
1: De papel de enrolar cigarro, ideia, bem das antigamente, assim.
0: Exatamente.
1: E acredito que seja em homenagem a essa marca o nome da banda, né?
0: É bem possível, inclusive no Instagram é Colomi Oficial com Y, eles ali, né?
1: É, Colomi Oficial, é. Muito bem.
0: E papel de fumo, que na verdade, inclusive tem uma empresa aqui de Santa Cruz, cara, que manda pro Brasil inteiro, assim, mas aí é muito legal, porque às vezes tu conhece uma cultura que tu não imagina, assim, é um tabaco premium, ele é, sabe broto, como é que eu vou te explicar? Sabe aqueles brotos de salada, brotinho de, não sei se é bambu ou feijão, sim, bem fininho? O sei. Tabaco premium, ele é tipo isso. E aí isso é exportado, e é exportado uma baita linha também de papéis e tudo mais.
1: Olha só.
0: É uma cultura muito forte, cara, e no exterior e tudo mais. Que é uma coisa mais, um fumo mais premium natural, assim. É um negócio muito louco isso. Muito, muito forte mesmo na região. Galera, vamos curtir então Jota Quest e Colomi. A gente já volta com o Mandando Bem. Bora!

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1: Muito bem, muito bem, muito bem. Tá na hora de mandar bem com Priscila Fagundes pra gente fechar por aqui, Pri. Toca a ficha.
2: Vamos lá então, galera. É uma pauta super legal, né? A jornalista Renata Silveira, de 36 anos, alcançou mais um marco histórico na sua carreira e nesta semana ela se tornou, então, a primeira mulher a narrar uma partida de Copa do Mundo diretamente de um estádio para a TV Globo. O feito aconteceu durante a transmissão do empate entre a Bélgica e o Egito em Seattle, nos Estados Unidos. E nas redes sociais, a Renata celebrou bastante essa conquista e destacou que a realização não é apenas dela, mas também de outras mulheres que abriram caminhos e das que sonham em ocupar esse espaço no futuro. E vale a gente lembrar que a presença feminina nas transmissões de Copa, ainda bem, né, vem conquistando espaço nos últimos anos. Em 2014, a própria Renata foi a primeira mulher a narrar uma partida de Copa na Rádio Globo. E em 2022, a jornalista Ana Thaís Matos foi a primeira mulher comentarista da TV Globo em uma transmissão de Copa do Mundo, galera. Mais um passo importante para a representatividade de nós mulheres no jornalismo esportivo.
1: Cara, eu fico feliz demais quando eu vejo esse tipo de notícia, de ver a mulherada assim tomando conta de cenários que no passado a gente não via, não era tão natural, né, Pri? Porque eu acho que a mulher faz tudo que o homem faz melhor. Então, acho que quanto mais a gente puder, assim, ter isso, mais a gente busca essa questão da igualdade, né? E no momento que a gente tem tanto narrador mais antigo, assim, pra não dizer mais velho, que é meu caso, que tá se aposentando, tá indo pra outro tipo de projeto, o próprio Galvão, né, um outro tipo de vibe já, de narração, pô, vamos dar espaço pra essa mulherada aí brilhar, meu. Inclusive, quero mandar um grande beijo pra uma grande amiga, Júlia Dotto. Oh. Querida Júlia Dotto. Júlia Dotto, que de Santa Cruz foi pra onde? Sport TV, né? Sport TV. Pô. Ela e também a Thalissa, a querida Tatá, que era nossa câmera também. A Júlia foi repórter da RBS TV aqui em Santa Cruz. Foi pedido pela Globo pra cobrir férias lá e não voltou mais. Os caras disseram, não, a gente quer que fique aqui. E ela, então, hoje cobre grandes jogos. E a Thalissa, a Tatá, que era nossa câmera aqui, hoje está onde? A Thalissa está na Copa. Está junto com o Fred.
2: A Thalissa é daqui de Pelotas, legal, não é, Nair?
1: Isso aí, Pri. A Thalissa eu acho que é daí de Pelotas.
2: É, exatamente. Ela se formou na Federal aqui em Pelotas, tá? Muito legal a história dela. E ela cresceu bastante na profissão. Então, são mulheres aí ocupando lugares, de fato, que sempre deveriam ter ocupado.

0: rápido, né? Pode falar, Marcos.
1: Não, a pergunta, a Thalissa, ela é cinegrafista, é isso?
2: Sim. Isso, a Thalissa é cinegra e o
1: Porque também é uma função que tu não costuma ver tantas mulheres por trás da por câmera, isso. Né? Geralmente é o cara ali de cinegra.
2: Por isso que eu queria citar, porque eu lembro que quando a Tatá, quando abriu a vaga aqui, a Tatá queria, ela fazia reportagens, né? E aí a vaga era de cinegra. E aí a gestora da área disse, olha só, tem a vaga de cinegra e tal. Ela disse, não, eu não sei nada, mas eu tô muito disposta a aprender. E a partir desse aprendimento, né? Enfim, a partir dessa experiência dela em Santa Cruz, ela aprendeu muito e que hoje, depois foi para Porto Alegre, Globo, e que hoje tá lá na Copa acompanhando o Fred do Desimpedidos. E o namorado dela, o Jean é fotógrafo de futebol. E os dois são apaixonados pelo futebol. Inclusive, esses dias eles postaram todos os álbuns que eles já estavam preenchendo. E olha que massa, né? Desde que eles estão juntos, vários álbuns que eles fizeram da Copa do Mundo. E agora tá os dois lá, os dois que são fãs também do Borussia Dortmund. Já tem várias camisetas e tal. Giancarlo. Então aí, abraço pra Tatá, pro Giancarlo, pra Júlia também. Mulherada dominando também aí a área esportiva. Certo, moçada?
1: Certíssimo, que legal a gente conhecer pessoas talentosas e que fazem coisas legais. Por exemplo, lá em Butiá, quando eu chego pra falar com meus parentes, eu digo, bah, meu, sou amigo do Nairo, do Thiago, da Priscila, são os caras. Aí eu conto as histórias de vocês, assim. Aumento um pouco, cara, pra melhor, né?
2: Mas tinha que ir pra Nova
1: Falo
2: Brécia,
1: muito de vocês,
2: cara,
1: lá.
2: Mentira, aí eles perguntam pra ti, assim, quem é? Quem? Nairo, quem é esse? Quem é esse?
1: Todo mundo já conhece e segue. Jairo. Vocês, né?
2: Ó, olha
1: lá,
2: aí.
1: Lá em Butiá vocês são equivalente ao Vozinha, entendeu?
2: Olha aí, hein? Que beleza. Nossa, mas estamos sem clube, então. É isso.
3: Maneira de dizer que a gente foi demitido agora foi isso aí.
2: Pois é, eu não entendi, mas tudo bem. Meus amigos queridos, meu coração, chegamos ao fim dessa edição do Tamazão na Rede. Coisa boa, não, coisa boa falar.
3: Foi bem legal, cara.
2: Galera, nos perdoe se a gente fala muito de futebol, mas é um período diferenciado de Copa do Mundo, né? Que movimenta o espírito esportivo do brasileiro, né? Então vou passar a bola pra você se despedirem. Vamos começar com, o Marcos, né? Marcos Carvalho é o primeiro.
1: Cara, meu nome é Marcos, isso aí. Então tá. Prazer, Nairo. Eu tô na Atlântica, vou fazer 5 anos agora, dia 5 de julho, cara.
2: Cinco anos?
0: Olha aí.
1: Vou fazer 5 anos, 5 de julho eu completo 5 anos de RBS. Quem quiser.
2: Parabéns, mano.
1: Surpresa aí, cara. Tô disponível nesse dia. Gente, grande abraço a todos, obrigado pela sua companhia, pela sua audiência. Vibe boa aqui do Tabazana na Rede. Volta amanhã, né? Às 3 da tarde, se tudo der certo. E eu tô lá em @marcos.carvalho no Instagram. Grande abraço, valeu, falou.
3: Por aqui, @AtlântidaSerra, segue também @DanielaFante. Eu sou @FalaTiaguinho, a gente se vê por aí, fiquem bem, fiquem na paz, tchau, tchau.
0: Gente, eu tô lá no @PriscilaFagundes, me segue também o @AtlântidasS, os meus colegas, @MarcinhoRádio, @FredBonfada. Um beijo pra vocês, tá começando agora, neste momento, dentro de poucos minutos, jogo da França aqui pra galera poder ver. Aê. Essa grande seleção na TV. Aqui eu tô vendo aqui do estúdio, por isso que eu falei. Abraço, galera.
1: Vamos concordar que hoje todo mundo torce pro Senegal, né? Não vamos torcer.
2: Sim, Senegal.
0: Sim,
2: Senegal.
0: Com certeza. Senegal.
2: Apaguei
0: aquele. É que eu falei só o jogo da França, Senegal, né? O jogo da França aqui.
2: Isso.
1: Pô. Hoje é Senegal, pra cima deles.
2: França versus Senegal ao vivo, direto agora na RBS TV. RBS TV, todo mundo assistindo. Falando em Copa, tem material legal lá no nosso Instagram, @AtlântidaDosVales, da nossa Copa, que a gente tá fazendo aquele esquenta no Flâmula Sports Bar em Santa Cruz. Cada praça tá fazendo em algum lugar. Sei que Santa Maria tem AMU, enfim. Marcos, vocês também estão fazendo em um lugar.
1: Gare,
2: aí, né?
1: Estação Gastronômica em Passo Fundo. Vamos estar lá às 7 da noite com o programa ao vivo na sexta-feira. Jogo 9:30.
2: Muito bem, então tá. Moçada, ficamos por aqui, valeu a parceria, foi um privilégio ter estado com vocês. Amanhã estaremos de volta a partir das 3 da tarde. E agora você fica com a programação da Atlântida da tua região. Aquele abraço, tchau.
1: Feito.
0: Tchau, tchau.
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4: 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Na Atlântida, Drop My Club. Essa aqui chama-se My, My, My, do Armin Van Helden. É uma daquelas músicas que ajudaram a definir a House Music nos anos 2000. Foi lançada em 2006 e essa música chegou no momento em que a cena da música eletrônica estava se adaptando para sons com menos vocais, um clima mais noturno.

0: E aí o Armin van Helden, ele entendeu isso e fez essa música bem nessa pegada, focando também no groove que funciona muito bem na pista. 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
4: Essa é a Atlântida, a rádio das nossas vidas. Muito boa tarde, galera da Zona Sul do Estado. Tá começando agora o Tá Vazando Zona Sul, que chega direto do estúdio da Atlântida em Pelotas pra toda a galera do Sul do Estado. Eu sou @PriscilaFagundes. Me segue lá no Instagram. Segue também o @AtlântidaZS, que tá sempre recheado de um conteúdo muito legal por lá. Falando nisso, tá no ar. Segunda temporada de Minha Cidade Tem um Porto, galera, é isso mesmo. Vários episódios pra tu poder conferir qual a diferença que o Porto realmente faz na cidade do Rio Grande, na zona sul do estado, a ligação da Portos RS com a comunidade riograndina, galera. Tu pode correr lá no @AtlântidaZS e conferir tudo isso nas vozes de Márcio Melo e Frederico Bonfada. Tá vazando zona sul, chega na força de uma galera muito massa, a Parrilaria Santa Cruz, o melhor hambúrguer da cidade e cinema, gastronomia e moda esperando por você no Praça Shopping, o seu shopping do coração. E agora que a gente já bateu um papo legal, pra ti que tá ouvindo Atlântida agora, uma atualizada bem rápida. Estamos aos 6 minutos do jogo de França e Senegal de Copa do Mundo, placar neste momento 0-0. Agora deu de papo e vamos com a nossa música da semana.
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4: Bora curtir esse baita som de Papas da Língua, Pura Ingratidão. Música, né, som que eles lançaram aí no retorno deles, no Dia dos Namorados, último Dia dos Namorados, agora é dia 12 de junho, então faz bem pouco que esse som aí tá na área pra gente poder curtir. Um som pop romântico, né, galera? É isso, bora curtir agora? Agora são 4:09, Atlântida, 4:09, música da semana, Pura Ingratidão.

Esse é Atlântida, da Rádio das Nossas Vidas, fechando essa leva de som por aqui com ela, Isabela, ex-vocalista do Natiruts, né? Com o som Quero Ser Feliz também, a gente curtiu por aqui Charlie Brown Jr. com o som Céu Azul, Styles com As It Was, Armandinho com Amor Vem Cá e Papas da Língua com o som Pura Ingratidão, que é a nossa música da semana, galera. Mandar um abraço pra todo mundo que tá me ouvindo nesse momento, galera que tá me levando de carona, que me escuta pelo 95.3 no rádio, pelo aplicativo onde o rádio não chega, né? Ou também pelo site, aproveitar pra mandar um abraço pra minha mãe, Nara Regina Araújo, lá de Pinheiro Machado, minha cidade natal, e aproveitar e mandar um abraço pra todo mundo de lá também, que sempre tem uma galera ou outra na audiência por aqui, galera. E tá na hora de dar recado bom aqui na Rádio das Nossas Vidas, na melhor vibe. Te liga. 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Para aproximar ainda mais essa realidade,

0: cidade de cada cidadão. O projeto Minha Cidade tem um porto promove ações que ultrapassam os muros dos terminais. Através de eventos, concursos de redação, palestras e atividades culturais e desportivas nas escolas, a comunidade conhece o potencial do lugar onde vive e aprende sobre sustentabilidade e desenvolvimento. O porto é a nossa história e o nosso futuro. Conheça as iniciativas, participe e faça a sua parte, que fortalece a nossa comunidade. Projeto Minha Cidade tem um porto. Realização: Governo do Estado do Rio Grande do Sul e Câmara do Comércio da cidade do Rio Grande. Tu pode conferir tudo isso e muito mais lá no arroba Atlântidas AS, na websérie Minha Cidade tem um porto. E tem mais recado por aqui, porque eu só vou largar um som e quem curte vai saber exatamente do que eu tô falando. Ele tá chegando, galera! 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E agora, tu que tá me ouvindo? Tá ouvindo esse som aqui, ó? Melhor que ontem. É isso mesmo, tu que tá me ouvindo agora pode estar ganhando um ingressinho. É isso mesmo, pra ir lá no dia 27, lá na Associação Rural de Pelotas, curtir o Djonga. Mas pra poder ganhar o ingresso, o que que tu tem que fazer? Hã? Tem que pegar o teu celular, abrir o Instagram e seguir @AtlântidasAS. Seguiu @AtlântidasAS? Já fez isso? Se não seguia, tava errado, já tem que seguir. Seguiu? Tudo certo? Seguiu @AtlântidasAS? Então, a partir de agora, a primeira pessoa que me mandar lá na DM, no Instagram, do @AtlântidasAS, tem que estar seguindo, não esquece. A primeira pessoa que me mandar a seguinte mensagem, o nome da turnê do Djonga, tá? Quanto mais eu como, mais fome eu sinto, valendo agora. Primeira pessoa que me mandar, quanto mais eu como, mais fome eu sinto, lá no @AtlântidasAS na DM. Esse é o nome da turnê do cara. Vai tá garantindo o ingresso pra poder curtir o show do cara. Agora a gente vai curtir o som, daqui a pouquinho eu tô de volta pra dizer quem ganhou. Agora a gente curte Melhor Que Ontem com o Djonga, show do intervalo, na sequência eu tô de volta. Atlântida, 28 pra 5.
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5: Pelé é o jogador mais jovem a ganhar uma Copa do Mundo. Ele conquistou o Mundial de 1958 com apenas 17 anos e 8 meses. Apenas um mês mais velho que o rei, o brasileiro Ronaldo também foi campeão antes de atingir a maioridade. Ele esteve presente no grupo campeão da Copa do Mundo de 1994.
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12: Essa é a Atlântida, a rádio das nossas vidas, de volta do show do intervalo. E agora a gente vai de Tá Vazando Dobrado.
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12: Bora curtir duas na sequência com ela, Anitta. Vamos curtir primeiro esse som do novo álbum da diva, Deus Existe, que ela faz um feat com o grupo Ponto de Equilíbrio. E depois bora curtir Girl From Rio. E fica aí um alô, né? Muito obrigada pela participação aí da galera na dinâmica do Jong. E quem levou o ingresso foi o Nathaniel Lulier, alguma coisa assim. Mas já entrei em contato com ele lá e tá tudo certo. Se tu não ganhou, não te preocupa. Amanhã ou depois a gente tá fazendo essa dinâmica de novo e tu pode estar levando o ingresso, tá certo? Ou tu pode garantir o teu ingresso no café.com e no site oficial da blueticket.com.br. Bora curtir Atlântida 20 para 5.

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1: Essa é a Atlântida, a rádio das nossas vidas. A gente tá curtindo por aqui a Francesa com Henrique Portugal. Curtimos também Deutsch com Anxiety, Maneva com Deixe-me Ir e Tem Café. E o nosso tá vazando dobrado com

0: ela, Anira, com Girl From Rio e Deus Existe. Fechando, tá vazando Zona Sul de hoje, galera. Lembrando sempre a galera que chega junto com a gente aqui no Tá Vazando. 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Eu sou arroba a Priscila Fagundes, me segue. Segue também, arroba Atlântida Zé. Esse é na sequência, tem um pouquinho de som, show do intervalo, vibe Copa, Pretinho Basque e muito mais. Um beijo, tchau, tchau.
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2: E olha só a dúvida da Luciana. Doutor, outro dia peguei meu filho conversando com o ChatGPT e pedindo conselhos sobre a sua saúde emocional. Afinal de contas, por que que ele não faz isso comigo e recorre a uma máquina que não vai dizer pra ele exatamente tudo que eu poderia falar? Luciana, olha só, esse fenômeno que você contou é cada vez mais comum. Pesquisas mostram que no mundo todo, os jovens estão recorrendo cada vez mais às ferramentas de IA como uma espécie de conselheiro ou como uma espécie de terapia. E por que que isso acontece? Porque o chat não julga, o chat é de graça, o chat pode ser acessado a qualquer hora do dia, o chat não traz aquela questão de, vou ter que olhar na cara de uma pessoa, vou ter que conversar com alguém. Então muitas vezes isso acaba sendo o impeditivo e nessa cultura dos jovens de resolver tudo da maneira mais rápida e fácil possível, eles acabam recorrendo ao ChatGPT ou enfim, a qualquer tipo de IA. O que que eu acho? Já que você viu ele nessa situação, você pode de alguma forma procurá-lo, dizer que você está ali aberta, disposta para conversar com ele ou eventualmente levá-lo para uma terapia se tiver alguma coisa que está incomodando muito. Então a IA pode ser um bom início para ele começar a falar sobre aquilo que ele está sentindo, entrar em contato com as suas emoções, mas certamente não vai ter o mesmo efeito que uma terapia. Tem dúvidas? Escreve pra gente no arroba Jairo Bauer Oficial.
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1: Brasil. Vambora! Começou a Vibe Copa aqui na programação da Atlântida, junto comigo. Obrigado pela sua audiência, 5 horas 10 minutos, Vini Moura, boa tarde.
4: Oh, boa tarde, Rafinha, tudo certo?
1: Tudo certo, Nathan Nunes, boa tarde.
5: Boa tarde, Rafinha, eu só queria focar na Copa do Mundo, mas daí o Grêmio anuncia que não vai ficar com o Arthur.
1: É verdade.
5: Eu tava tão feliz assim.
1: Hoje sim, hoje sim, hoje não.
4: O clube do cara sempre pode estragar qualquer clima. Ah,
1: pode, estávamos há duas semanas sem ficar irritado,
5: sem
1: né?
5: se estressar com o Grêmio.
1: 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É a galera que tá junto conosco aqui no Vibe Copa falando nisso. Rodrigo Adams e Lelê Bortolassi. Vejo a imagem deles num...
6: E aí, gurizada?
1: Num prédio, num hotel, enfim. Onde é que vocês estão? Boa tarde.
6: Boa tarde, Rafinha. A gente está aqui no Hudson Yards, um complexo que tem aqui uma praça, onde já fizemos programação. Tomamos uma porta fria, atrás da gente aqui o Vessel, um dos prédios mais legais de Manhattan hoje, dos mais instagramáveis, como a turma fala. E hoje a gente tomou uma porta fria, vou deixar pro Lelê Bortolassi falar essa daí.
7: Mas boa tarde, gurizada. Pô, cara, a Vibe Copa hoje aqui em Nova York, ela tá um pouco mais ferrada, porque... Pô, os hermanos...
6: Conseguiram,
7: os
6: né?
7: hermanos
6: conseguiram avacalhar.
7: Armaram um entreveiro ontem na Times Square. Uhum. Né? Todas as torcidas que estavam se encontrando na Times Square em paz, harmonia. Em harmonia. E ontem os argentinos e os argelinos saíram na porrada.
1: Bah.
7: O pau cantou, a chinela cantou, como diz o Léo Oliveira. E aí a polícia aqui, que não brinca em serviço, né? Cancelou as fanfests, tanto a fanfest que era nosso ponto inicial de ida hoje era a Brooklyn Bridge, que é a maior fanfest aqui, sensacional lugar. A gente tinha deixado para ir hoje lá, porque tem três jogos realmente interessantes hoje, né? Já tinham cancelado por causa da questão dos argentinos. Daí a gente pensou, pô, vamos lá em Hudson Yards, onde a gente já tinha mostrado o jogo de inauguração da Copa, lembra? O México, o jogo claro. Do México, a gente estava aqui. A gente pensou, pô, lá é um lugar menorzinho, o sinal de internet não cai, não oscila, e tinha um bom policiamento lá naquele dia. Chegamos aqui, o sinal de internet está uma maravilha, o policiamento está ali, só que o telão está passando nada mais, nada menos do que uma partida de golfe, para vocês terem uma ideia.
6: Ai, foi aquelas porradarias extremas, tá viralizando aí os cortes na internet. Daqui a pouco, quando eu achar um aqui, porque a gente acaba sendo mais impactado por causa do algoritmo, né?
1: Certo.
6: Quando eu achar um, eu vou mandar no nosso grupo interno para vocês verem, que é aquelas brigas que não tem pai nem mãe que separam, né?
7: Não, foi
6: aquela,
7: feio, foi
6: aquela
7: feio.
6: Seguinte, que tu ouve
1: estalo
6: de osso e mata cobra.
7: E não tem nem como entrar num acordo na língua ali, né, cara?
6: Não,
7: porque,
6: não.
7: Foi bem complicado. Mas enfim, cara, a gente sabe, né, que o pior é que a Vibe Copa, mesmo sem um jogo sendo transmitido, que ela continua rolando aqui.
1: Não, altas vibes aí, cara.
7: Pô, porque tem uma galera que chegou aqui, eu tô vendo aqui, ó, os caras ali com camisa do México.
1: Vocês não conseguem ir naquela sacada que tem a bandeira do Brasil lá e fazer de lá o programa? Impossível?
7: Olha,
6: tá,
7: cara.
6: Dá pra fazer.
1: Seria legal, né?
7: Tá, agora tu vai falar com os policiais hoje lá, então, que eu já gostei da
6: cota. Mas é, olha, aliás, a gente lançou a campanha, pedi pra audiência entrar no último post ali, em que mostra a abordagem que o Lelê levou do policial hoje de manhã. E por favor, né? Hashtag Free Lelê.
1: Free Lelê.
6: É muito importante.
1: Free Lelê.
6: Não perder nosso camarada, né? Já tomamos um cartão amarelo,
7: Rafinha,
6: na FIFA.
7: É, Rafinha.
6: Tomamos a polícia hoje.
7: Cops are my friends.
5: O pretinho vai tomar do Fetter.
1: Ah. They are your friends, ok.
6: Ô, meu, manda pra gente, na real, né?
1: Mas geral aí no placar, Vini Moura. E quem é que tá jogando?
4: 0-0, França e Senegal.
1: Senegal.
4: Só que o jogo tá no segundo tempo, 4 minutos do segundo tempo, mas, cara, o primeiro tempo, Senegal deu um banho.
1: Pô, teve
4: de bola
1: na trave, né?
4: Isso aí, Senegal tá muito melhor no jogo. Vamos ver como é que vai ser agora no segundo tempo. Mas, mais uma vez, né, a Copa do Mundo provando.
1: Uhum.
4: Não dá pra...
1: Não tem bobo, amigo!
4: E o empate do Brasil vai cada vez mais sendo perdoado.
5: E
4: né?
5: ontem o Uruguai empatou também com a Arábia Saudita.
1: Saiu perdendo.
6: Quase virou.
5: O segundo

0: Segundo tempo, o Uruguai jogou muita bola, acho que até merecia virar, verdade, não rolou, verdade, a atuação do goleiro da Arábia Saudita foi incrível, assim, mas, pô, é mais um time grande, é mais um empate.
1: É. Eu vejo nas imagens de hora aqui se ajeitando, não sei onde é que ele tá, se ele foi no banheiro que é o ar livre, ah não, ele tá caminhando.
2: Onde é que ele foi mundial?
0: Ele não ouve a gente.
1: Ele tava cocado, não, só temos as imagens dele, pode falar, Adams.
2: Não, eu ia dizer o seguinte, o Vini falou, né, pô, mais um empate aí e tal que tá dando por enquanto, e Senegal fazendo crime. Mas, cara, o Senegal é o atual campeão africano, né, tem Sadio Mané, tem jogadores em grandes ligas. O jogo é uma ruim pra França, né, é jogo de barbada, assim. E óbvio que a França é uma das favoritas, sim, pro Mundial. Hoje tomamos um chá de banco ali, gurizada, ficamos esperando os caras sair, nunca saiu, numa hora nós dizemos, ah, quer saber? Desistiu. Vamos a merda, França.
3: Começamos a gritar,
2: largamos e começamos a cantar a música de
0: Senegal. Começamos a cantar a melhor é Senegal, vencer.
2: Somos desaforados mesmo.
3: Falando em Uruguai, cara, os uruguaios ontem que, né, infelizmente não conseguiram a virada, mas mereciam ter virado o jogo. Pô, tomaram uma ruim na saída do hotel. Vocês viram que cena constrangedora?
1: Não, o que houve?
3: Tipo, pô, cara, a delegação do Uruguai, os jogadores do Uruguai foram revistados pela polícia com cães farejadores.
2: Isso rolou com a França também hoje, né? É um padrão. É um padrão de segurança. Não, é bom ter falado isso, porque eu fiquei de um lado, hoje o Lelê não viu essa cena, então vale a gente relatar. Não é um constrangimento, cara. Tem duas situações ali, explosivos, cara. A gente tá no país mais vigiado do mundo.
3: Isso é verdade.
2: E aí esse doguinho que também tava fazendo a jirica na bagagem dos uruguaios, e hoje eu vi a dos franceses, tava fazendo também, gurizada, em volta do carro... Dos carros que estão fazendo, são dois carros da FIFA, mais carros de polícia. Eles fazem volta de todos os carros e também dos dois ônibus que acompanham a delegação. Então, assim, parece constrangedor, mas é um efeito de segurança, cara. Muito importante. Okay. A gente sabe que a gente vive um país que, meu,
1: querendo informação. Ou não,
2: por mais que seja a maior potência do mundo, eles têm um alvo na testa deles e a qualquer momento eles não querem pagar pra ver isso.
1: Então, tá
2: eles
1: certo.
2: Fazem esse tipo de situação.
1: Tá certo.
4: E tem também que, tá, às vezes, não é sobre uma desconfiança com os jogadores, né, especificamente, mas sim algo que, sei lá, alguém implantou algo nesse sentido. Não é que os caras estão desconfiando, pode crer. O Rocher tá levando.
1: Acho que botaram um enxertinho ali e os caras foram lá conferir?
4: É, alguém.
1: Não, pode ser, mas é meio difícil, né?
4: A gente não sabe, né? A gente já viu de tudo. Nesse momento a França perde um gol claríssimo, tá?
1: Claríssimo, é. Esse é o primeiro jogo do dia, não, né?
4: Não.
1: Quem é que jogou antes?
2: É o primeiro.
1: É o primeiro.
4: Cara, já tô até louco.
1: É porque é tanto jogo. Primeiro. A Argentina joga 10 da noite, né?
2: Hoje são 3 partidas. Depois tem a Noruega e a Argentina por último. É
4: quem perdeu o gol foi o Olise.
3: Eu tô chamando
4: um
3: brasileiro aqui pra falar com a gente. É tudo brasileiro.
4: Olise, né? Que se
1: brasileiro.
4: Diz.
1: Chega aí. Everybody is Brazilian?
3: All right! Aqui a gente vê a galera com a camisa da seleção. A gente tem que perguntar se é brasileiro ou não. Claro. Tudo bem, irmão?
1: Tudo bom. Joia. Tudo ótimo.
3: Como é teu nome, cara?
5: Thiago.
3: Thiago, de onde tu é?
5: Brasília.
3: Brasília, então você tu de Brasília aqui?
5: Não, cada um de lugar.
3: De onde tu é? Chega aí, tem todo mundo aqui no foco, nós estamos ao vivo para a Rede Atlântida, Rádio Atlântida de Porto Alegre, pelo YouTube também. Teu nome, cara?
5: Thiago.
3: Da onde tu é?
5: Aracaju, Sergipe.
3: Aracaju, Sergipe. E tu?
6: Eu sou de São Paulo, mas minha esposa é lá do Rio Grande do Sul, Santo Ângelo.
2: Olha, missioneira. Tinha uma mulher de Santo Ângelo agora há pouco, que era ela?
6: Não tava.
2: Bah. Ficou. Tá, desculpa aí.
3: Gurizada, por acaso vocês vieram pra esse ponto aqui com a esperança de ver um jogo no telão que nem a gente, ou vocês estão aqui por acaso mesmo?
6: Não, estamos só dando uma olhada aí nos pontos turísticos aqui da cidade. O jogo a gente vai ver... Depois lá, sexta-feira, em
3: Philadelphia. Porque a gente esteve aqui no dia da abertura da Copa, o Jogo do México, e tava muito legal aqui. A gente resolveu voltar aqui hoje para ver os jogos. Aí chegou aqui, não tem, e a gente recebeu informação que por causa da briga dos argentinos ontem na Times Square, eles cancelaram todos esses telões grandes.
2: Eles conseguem, né? Eles não conseguem se comportar.
3: É brincadeira, né?
2: Depois fala que o brasileiro é bagunceiro, a gente só quer samba, tomar um trocinho, sabe? Pá, pá, pá. Deixa eu perguntar para vocês, ficam até quando aqui?
5: Cara, a gente já vai para Filadélfia, pro jogo do
3: Brasil. Nós também.
5: E depois pra Miami também, Brasil e Escócia.
2: E daí voltam pro Brasil ou seguem atrás da seleção conforme a classificação?
5: Até dia 28 a gente tá por aqui.
3: Vocês viram o primeiro jogo? Estavam no primeiro jogo?
5: Não, nós chegamos já, porque teve alteração no voo todo, nós chegamos depois do jogo já.
3: Estão confiantes pra amanhã, não, pra sexta, né? Pô, temos que ganhar, né?
5: Tem que ganhar. Vamos ganhar.
3: Boa, gurizada. França não tá conseguindo fazer gol em Senegal. Olha, já tomou a bola na trave, tá 0-0. Agora é mais uma seleção favoritaça que tá se complicando no início.
6: Eu acho que é igual da Argentina ano passado. Os caras perderam na última Copa. Perderam da Saudi, mas foi lá e foi campeão. Então é só pra dar um gostinho pra galera achar que tá ruim. Vamos ser ex aí.
3: Beleza,
2: gurizada. Tomara, gurizada. Ó, gosta de tomar um negocinho? É o seguinte, ó, aqui embaixo tem um lugar chamado Mercado Little Spain.
3: Little Spain.

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0: O que que houve?
2: A França acordou.
0: E aí, 1-0 já?
2: Não, não. Mas o goleiro do Senegal já fez duas defesas daquelas assim, ó.
0: Mas é isso,
2: a do, né, desequilíbrio, sabe?
0: Aqueceu. Tu pode falar no ar.
2: Externa 1.
0: Até porque deu pra ouvir, né? Até porque deu pra ouvir, exatamente. Tudo certo.
2: Externa 1.
0: É externa 1.
3: A gente falou da pauleira que rolou ali, né? Na Times Square. E aí tava tendo, obviamente, ali... os argentinos fizeram algo que os brasileiros também acabaram fazendo. Aquela aglomeração, bandeiraço, cânticos e tal. E, cara, o brasileiro, quando quer ser zoador, essa daqui vocês vão rir, né? Sabe o telão que o grupo RBS pegou e fez lá a ação de marketing, botando ali os gaúchos na Copa e tal?
0: Claro, na Times Square ali.
3: Uma galera postou no mesmo telão, em cima da loja do Pelé, esse telão. E aí a mensagem é a seguinte, ó... Só nós somos penta. Só isso tá escrito, tá ligado? Aí os caras tão metendo
0: isso, é muito bom,
3: tocando festa e um baita letreiro em cima dele.
4: Eu mandei no grupo da produção do Vibe Copa ali um vídeo da peleia que veio veio parar no meu Instagram, ao que parece um perfil francês. Mas, cara, é uma pauleira, velho, daquelas assim, ó. É, cara, é tipo assim, é, tem uma briga que viralizou aqui, ó, acho que a gente até comentou no Bola, sim, que foi no
0: Negão do Ima.
4: Sim, a gente torcedor falou do também. San Antonio Spurs, vocês devem ter visto, né, cara?
0: Não, a gente falou no Pretinho, cara, também, mano.
4: Isso, meu, mas ali, ó, os caras tentaram derrubar. Agora, essa de ontem, cara, é uma galera, assim, que abre a roda mesmo, assim, sabe?
0: Abre a roda.
4: A gente tá avisado, mas na realidade é lamentável, né?
0: Não, é ruim, cara. Isso, briga é ruim em qualquer
4: até
0: lugar.
4: Então, né? Todas as torcidas, Rafinha, estavam convivendo de forma pacífica.
0: Mas ele sempre apronta.
4: Agora mesmo, cara, acabou de passar uma menina aqui por trás de camisa do Marrocos, ela falou: Marrocos. Pô, cara, os marroquinos são de uma queridez, assim, são cara, o tempo legais inteiro com a gente, antes do jogo, depois do jogo, sabe?
0: Falando em querideza e tranquilidade, essa coisa mais sensível, o Diori já tá com a gente. Não sei onde é que ele tá, tá escorado numa árvore, tá cocado. O que que tá fazendo, Diori? Onde é que tu tá, Diori?
5: Ah, cara, eu tô conectado com a natureza aqui.
0: Tá certo, em tudo wild, né?
2: Ai, além é assim, né? É.
5: Aqui a gente fica perto da natureza, a gente
0: tá
5: se conecta com coisas especiais.
0: Certo.
5: Aqui é muito legal, cara, vocês estão vendo a natureza aqui em volta, aqui, como é que tá a natureza?
0: Não, tá legal, tu tá escorado numa planta ali, né?
5: Isso aí. É, eu tô sentado aqui numa... Vamos com calma, né?
2: Tá fazendo a fotossíntese.
0: Num tronco!
5: Vamos com calma que a galera que tá só no rádio pode pensar outras coisas. Eu tô sentado aqui numa beira de uma calçada aqui.
0: Uma chonga.
5: Pra poder falar com vocês mais tranquilo e daqui a pouco eu conto pra vocês onde é que eu tô mesmo.
0: Ah, tá, tu não quer falar. Eu te chamei, tu vai dizer que daqui um pouco tu conta.
2: Tá fazendo o mistério dele,
0: né? É uma surpresinha,
3: né? Segurando a audiência. E eu não te apresento, não, meu.
0: Tá legal.
1: Você que tá na live, se a gente chegar o quê? A 50, 100 likes, o Diori mostra onde é que ele tá.
0: É, aí ele levanta e sai caminhando, tá numa rua.
5: Tem uma coisa que eu quero mostrar pra ti, Rafinha.
0: Só
5: pra ti.
0: Opa.
2: Olha ali, Rafinha, eu vi antes já.
0: O que era?
2: Oh, olha, ele vai mostrar.
0: Mostra, Jorge.
1: É a planta? É a planta?

0: Tu vai descrever, Rafinha.
1: Vai. Vamos ver, Thiago. Eu vou levar.
2: É a planta.
1: Puta, ele tá com o vinil do álbum do Chili Peppers, o Californication.
2: Tá.
1: Que isso, hein, Jory? Agora sim, hein? Agora tu tá vivendo o extraordinário. Eu vivi isso. Tô bem, 47.
3: O Jory, que é o maior fã de Red Hot da rádio, né?
1: É, ele mesmo, né?
0: Informação. Ai, mas... nosso plantão.
1: Pois não, quando tu diz informação, tu pode seguir.
0: Pênalti pra França.
1: Pênalti pra França. Pênalti. Quem é que vai bater? Mbappé?
0: Não sabemos ainda. Informação.
1: Dembélé?
0: Informação.
1: Gol. Cancelado.
0: Cancelado. Cancelado.
3: Porra! Olhei pro lado aqui, não tinha pênalti.
1: Porra! Ô, Jory, quanto é que tu pagou esse vinil aí? 47,99 doletas, é isso?
4: Isso, 47,99 plus taxes, deu 52 dólares.
1: All right, que sempre tem que ter a taxinha, né? A taxinha é aquela maravilhosa.
4: Paguei no cartão, né? Paguei no cartão, daí tem uma taxinha gostosa ali. Mas muito legal pelo seguinte, tá? Eu tô aqui em Costa Mesa, que é uma região mais ao sul aqui de Los Angeles. E até,
5: estas
4: como curiosidade,
5: mais de mesa.
4: Né? Estas mais de mesa.
1: É.
4: Uma curiosidade, Los Angeles é um estado predominantemente democrata e aqui é uma região que tem, como é que é mesmo o nome da praia aqui? Bom, não me lembro o nome da praia, mas depois eu lembro e falo pra vocês. Tem umas praias muito bonitas aqui e essa é uma região predominantemente republicana. E aí eu vim pra cá hoje, participei do Bola, porque tem um gaúcho que tem uma loja de camiseta de times de futebol.
1: Opa!
4: E eu vim pra cá hoje fazer um conteúdo com um cara que é gaúcho, mora 25 anos aqui na Califórnia. E na frente da loja desse gaúcho tem uma Kombi que o cara só vende disco de vinil.
1: Que
4: aí quando era meio-dia que o cara chegou, olha só que coisa particular, né? Aí no Rio Grande do Sul, a gente tem muito aquela cultura do jeitinho no Brasil como um todo, né? Se tu chega antes da loja e a loja tá fechada, tu bate na porta, dá um sorriso, o cara vai lá e abre a loja pra ti e tal.
1: Isso.
4: Eu cheguei no trailer do cara, era 11h45. O trailer abria meio-dia. Aí eu cheguei pra ele e perguntei: ah, tu tem algum disco do Red Hot, não sei o que e tal dele? Ah, eu tenho sim, mas eu abro só ao meio-dia. Pô, já tava aberto, só que não tava aberto.
1: É isso aí.
4: E aí eu tive que sentar do lado da loja e esperar até meio-dia pra comprar o disco. Fiquei 15
5: era
4: minutos.
5: Era velho o cara, Jory?
4: Não, era um gurizão assim, meu. Meio hippie, assim, gurizão.
5: Não, guri não pode ter, não. Se fosse um velho, tranquilo.
1: Cultura, mas, né? Não, pode. Não, mas é cultural, porque quando tu dá uma banda assim fora também, os caras assim, pô, meu, tu tá fechando. Eu quero assim, fecha às 19 aqui. Não posso. Não, tá bom, fecha às 19.
0: É que aqui tem a entonação. Tu chega num lugar aqui e tu pergunta pra pessoa, tá fechando? A pessoa já entendeu o que tu quer.
1: É isso.
0: Entendeu?
1: É isso aí. Que irado, Jory.
4: Tá fechando azar, velho. Azar,
5: perdeu. Ô, Rafinha,
1: fala ali.
5: Tu já foi, né? Tu trabalhou em boteco, né?
1: Já, claro.
5: O cara chegou no boteco, o boteco abre meio-dia. O cara chegou no boteco 15 para meio-dia, me vende uma gelada, tu vende, né,
1: cara? Ah, não, aí já o cara tá vende, né? Mas essa é a coisa do Brasil, né? O Brasil, ele é um povo mais acolhedor nesse sentido,
4: se
1: né?
4: Se resolve, né?
1: É,
4: tudo tem um jeito, tudo se soluciona.
1: Exatamente.
4: Aqui não, aqui eu fiquei sentadinho ali 15 minutos, quando bateu meio-dia o cara sentou no caixa, eu peguei o disco e fiz a minha compra. Antes disso, não tem conversa.
0: Eu não sei
5: how
0: se...
5: How much, Jory? How much?
4: 52 doletas.
5: Uou, é duplo?
4: Não, deixa eu até ver aqui.
1: Não, acho que não.
0: É Uno.
1: É o Californication, deve ser o disco na íntegra ali.
5: O Californication, originalmente, ele é em CD.
4: É duplo.
5: É duplo. Claro.
4: É duplo.
5: Imaginei, por esse preço aí.
4: É duplo. São dois discos.
5: Tá tudo certo.
4: Cada disco tem a...
1: Não, o lado B e o lado A.
4: É, mas assim...
5: São quatro lados.
4: Primeiro lado tem Around the World, Parallel Universe, Scar Tissue, Other Side, Get on Top, Californication e Easily. Lado A e lado B do disco 1. E aí no disco 2, né, daí tem Porcelain, Emmett Ramos, I Like Dirty, This Velvet Groove e aí as outras quatro para fechar o outro lado.
1: Velvet
4: o Tripping, Right on Time, Purple Stain e Savor.
1: Purple Rain é do caralho. Não, mas esse aí é do Prince, né, Adams, o Purple Rain.
0: Rafinha, eu não sei... Se a França vai ganhar o jogo. Mas assim, ó. É um
1: massacre,
0: amigo. É uma avalanche, parece um monte, um enxame de abelha. Cada vez que tem um ataque da França, assim, o goleiro de Senegal já tá se consagrando aqui já por enquanto. Olha, os caras acordaram pro game de um jeito.
1: Demorou 45 minutos.
0: É, se o Brasil tivesse jogado o que a França jogou nos últimos 10 minutos, a gente já tava feliz já.
1: Ah, eu imagino, né, Vini? Aí 5:30 o sinal da
4: França. Dito
1: da
4: isso, plancha. Daqui a pouco o gol do Senegal.
1: Ah, mas é futebol, é assim, né, cara?
0: Gol da França agora.
1: Gol da França, quem fez?
0: Vamos ver. Ele, não, vamos ver, peraí que a câmera tá...
1: Um francês, provavelmente.
0: Mbappé.
1: Mbappé?
0: Mbappé.

0: Olha aí, pode se tornar estrela, um cara. Grande, mais um grande goleador.
1: Um passe assim, ó.
2: Uma relação, velho.
1: Tinha um monte de jogador de Senegal. O cara deu um passe pra ele.
0: Que quebrou todo mundo.
1: Quebrou todo mundo e ele.
0: Eu sei como é que é, quando eu joguei bola era assim. É
1: exatamente como tu faz,
2: velho. E ele fez aquela comemoração clássica dele de indo.
1: Sim, ele parou, cruzou os braços e deu a cumprimentadinha com a cabeça.
2: É do caralho
3: isso. E aqui, ó, tem um grupinho no Telegram aqui que o gol chega, é pra chegar menos de um minuto depois que ele acontece.
2: Tem aplicativo, né, que faz isso. Que é um grupo do Telegram.
3: Aplicativo. Que tu vê gol da Copa do Mundo.
4: Pode ir no YouTube assistir também, né?
3: Não, tu vê o gol.
2: Tô
3: falando que chega em imagem aqui.
2: Foi grosseiro.
0: Vídeo,
3: do aplicativo dos guris.
2: Foi muito bem, Nassa.
3: Chega em imagem aqui.
1: Vê o gol. Eu acho que foi o Olise que deu.
0: O Olise, né?
1: Deu passe pro...
0: Que é uma perna violenta, né, o Olise.
2: Quer ver o canto que tem volta aqui, gurizada? Trago a câmera?
1: Sim, por favor.
2: Chega aí, Lelê. Mostra as mochilas aí pra ninguém roubar.
0: Mas tem que...
2: mochila pro Alcântara.
3: Peraí. Vai mostrando aí. Não, peraí.
0: Tem que ir descrevendo, né? Porque a gente tá no ar também, né? Olha ali, ó.
1: Ó.
2: Ali, ó. Do lado esquerdo, ó, a gente tá vendo uma rocinha que mistura diversas coisas. Desde uma chicken salad, hot dog, kebab, chupab, aquelas coisas tudo que tem aqui. A segunda ali, ó, nós temos uma...
3: Um helicóptero chegando também, ali.
2: Smoothie, sabe? Aquela bebidinha
0: claro,
2: com fruta e tal.
0: Olha! Gol do Senegal, cara!
1: Gol do Senegal!
0: Uau.
1: O Jackson!
2: Que espetáculo!
0: Impedido! Tá impedido? Levantou a bandeira, pelo menos. Não, faz assim.
3: Olha, chegou o gol aqui, ó.
1: O Idris da
0: França ainda.
2: Aí...
0: Não, tá impedido, tá impedido.
2: No meio a gente tem um
0: O aplicativo aqui, do Lelê chegou com o Netflix. Peraí que o Adam segue descrevendo as banquinhas de cachorro-quente lá.
2: Não, mas já saiu? É que eu não tenho retorno de
0: desculpa. Não. Tá ali as banquinhas.
4: Vai nas banquinhas.
2: Não, é que aqui, ó, no meio a gente tem o sorvetinho, aquele sorvetinho clássico italianinho, sabe, Rafinha?
0: Claro!
2: Aquele que tem nas rodoviárias.
0: Claro!
2: E aí... À direita a gente tem mais uma carrocinha com vários sanduíches, até aqueles Philly Steaks, e lá também à direita mais carrocinha de cachorro quente aqui. Cara, é o meu medo, na real, vou dar quente pra vocês, tá? A gente nunca sabe como é que essas coisas estão sendo condicionadas.
3: Mostra os arranha-céu ali, ó. Levanta aqui pra lá,
0: igual. Tá. Isso aí,
3: ó. Dá esse take aqui, ó. Olha
2: esse
3: só.
2: Esse aqui, ó, gurizada, que eu tô fazendo. A subida é um prédio novo.
1: Vai, não,
2: chamado
1: para de subir.
2: Vessel. Não, Vessel é aqui. Aqui é o The Edge, perdão.
0: É grande.
2: The Edge. Tá? E é só que o mais louco, meu.
0: Vai, tá baixista.
2: Do outro lado tem um piso, meu, que é de vidro, velho. E a turma sobe nesse lugar e fica lá olhando o chão de Manhattan, assim. Eu fui uma vez ali, meu, e eu não tive coragem, cara, porque dá muita vertigem. É muito assustador mesmo.
0: Que loucura, mano. Que imagem legal. Que privilégio! A Rede Atlântida participe pelo chat da transmissão.
4: Tá ali, já ó. Chegamos a 100 likes aí?
2: É um espetáculo.
0: Ah, deve ter chegado muito mais, cara.
4: Faz tempo.
0: 8 mil, é? Tchori.
4: Ah, então tá.
0: Só comprou um vinil, mãozinha de vaca?
4: Não,
0: ou tu comprou mais alguma coisa?
4: Eu comprei um agasalho aqui. Que é, pô.
0: Cara, que tá agasalho, ele é muito
4: caro. Tá, e esse vinil que tu comprou aí, tu vai dar de presente pra Rafinha, né? Não, é óbvio que não, né?
0: Não, óbvio que não, eu não tenho vitrola pra tocar, cara. Não me adianta me dar um vinil, não adianta.
4: Não, achei que ele já tinha comprado quando ele morou na Califórnia, né, meu?
0: Não, eu ganhei, né? Eu ganhei dos meus neighborhoods, né?
4: Ah, que legal.
0: Ô, Tiori, agasalho é sacanagem. O que tu comprou de agasalho aí, Tiori?
4: Eu vou mostrar pra vocês. Mas antes deixa... Não, mas em Porto Alegre faz frio, né, cara?
0: Porra!
4: Daí eu vou voltar pra aí, né?
2: Ah, mas quanto mistério, meu! Mostra as coisas, velho!
0: Ah, meu!
4: Calma,
0: é o João Kleber do YouTube?
4: É que vocês estão me fazendo perguntas, né, meu? Eu tô só respondendo.
0: Ah. Tá certo,
4: Jô. É isso, né, cara?
0: Que legal.
4: É isso. Eu tô sentado aqui porque o Good Vibes, que me vendeu o vinil, não tinha sacola, então eu não consigo carregar tudo que eu tenho. E daí, pra eu conseguir andar, eu vou ter que largar alguma coisa no caminho. Então eu tô sentado aqui por isso.
0: Tudo pela
4: mas
0: natureza.
4: É o seguinte, deixa eu só dizer pra vocês onde é que eu tô, tá? Eu tô no South Coast Plaza, aqui em Costa Mesa, que é o maior shopping center da Califórnia e um dos maiores shoppings dos Estados Unidos. E aqui tem um dos complexos aqui dentro desse shopping, é considerado um dos maiores shoppings de luxo dos Estados Unidos. Pra vocês terem uma ideia, antes da pandemia, esse aqui era o maior shopping dos Estados Unidos. E ele girava mais de US$1,5 bilhão de dólares anualmente.
0: Bom,
4: então é um negócio impressionante o que movimenta esse local. Eu vou largar agora aqui o tripé do celular para mostrar para vocês O agasalho que eu comprei nessa loja do nosso bruxo. Nossa, de Porto Alegre.
2: É que eu tô abrindo a live aqui pra eu ler.
5: Eu tô curioso, Jorge. Na real,
4: beleza,
5: é um mistério, né? Tem que ser, esse agasalho tem que ser um baita.

0: Pouquinho mais também, tempo, né, pra nós.
1: Tem que ser muito legal.
2: Isso aí.
1: Mostra pra
2: nós. Tua espera aí, Jorge.
0: A gente só comprou meio cueca até agora, gurizada.
1: Tá, isso é bom, né?
2: Da Lacoste. Tá, e o Mano tá lavando as roupas lá pra vocês ainda ou não?
1: Vamos ver, o Jorge vai mostrar o agasalho, largou o tripé do telefone, vai mostrar as compras agora. É, tá ali numa calçada, na verdade tá dentro, né?
2: Onde tem estacionamento.
1: É o recebido do Jorge, né?
2: Ele do, tá fazendo um boxing
1: desse
2: agora.
1: Outlet, aí, desse Jorge. Shopping, na verdade, né? Vamos ver, Jorge.
3: Vamos ver.
1: Ah, lá tá sem delay, né? Comprou grande, né, Jorge? É. Um pouquinho maior do que o teu corpo, na verdade. Não ficou legal. Não ficou legal.
2: É boa pra correr.
1: Pra correr de quem? Ah, ele é da Inglaterra, né? É um corta-vento da Inglaterra, é isso, Jorge?
3: A gente gostou muito, Jorge.
4: Rafinha. Rafinha.
5: Oi, Jorge, só pra te avisar.
4: Eu fui.
5: Tinha 5 mil pessoas na live, foi pra 10 mil, só pra ver o teu.
1: O corta-vento da Inglaterra, né?
5: Só pra tu ver.
2: Olha aí, ó.
0: Virei tudo aqui, ó. Jorge, só pra dizer assim.
1: Não, eu falei, eu acho que ficou um pouco grande, mas tudo bem, né?
5: Eu acho que o Rafael Gomes vai ganhar um presente.
2: Calma, galera. A ideia é o oversize, vocês não sabem nada de moda, relaxa.
1: Ah, tá certo. Oversize. É o novo nome pra dizer que o troço é grande quando ele compra.
2: É, relaxa.
3: É que eles são assim, eles
4: eu comprei
3: justinho, Jorge. Eles estão tudo justinho.
2: Não, o Vini me entende, né, Vini?
4: Aí claro. Que o...
1: Fala, Lelê.
0: Vini, não vai, não te abraço.
4: Eu acabei comprando umas cuecas XG aqui, que não é meu tamanho é G, né, cara? Mas é que aqui dizia assim, de 40, 44 XG. Aí como eu uso 42, 44...
0: Só que o Lelê não entendeu que os tamanhos são diferentes.
4: Pois é, mas aí eu comprei, daí quando eu cheguei no hotel, ficou um balão em mim, mas eu negociei com o Radam Miranda, que é nosso um dos responsáveis técnicos aqui, ele tem 2 metros de altura.
0: A cueca parecia aquelas calças de skatista dos anos 90, sabe?
4: Cheguei lá e falei, ó, meu, comprei 8 cuecas por 14, eu já botei uma aqui pra experimentar, te faço 7 por 10, tu quer? Já levou.
2: Ele deu as 8.
4: Já renegociei.
0: E a usada é por $25.
4: Não, a usada eu fiquei usando e era isso, foda.
1: Barbaridade, 23 minutos para 6 horas da tarde. 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Galera que tá na TLTV, muito obrigado aí, a rapaziada que vem no YouTube e acompanha essas imagens completamente diferenciadas por um outro olhar da Copa do Mundo, com o Diori, com o Rodrigo Adams e com o Lelê Bortolassi. Acho que a gente vai ficando por aqui, vou liberar um sonzinho e a gente já vai encaminhar finaleira do programa, sim. Claro, daí dá pra rapaziada se posicionar muito bem, o Diori na região de LA e os guris LA. Ali na região de Nova York, pra logo mais, quem é que volta no pretinho aí?
0: Nós dois aqui.
4: E eu quero fazer uma homenagem antes de acabar.
1: Pois não, Lelê.
4: Opa. Eu quero chegar aqui na live, deixa eu só pegar aqui o ângulo correto, olha aqui quem é que tá com a gente aqui.
1: Vamos ver, Lelê. Aqui.
0: Ele veio
1: olha aqui
0: Copa.
1: Quem é que tá com a gente aqui.
2: Olha
1: aqui.
2: Ele veio pra Copa.
1: Tô na Copa. Sim. Cara, tu tem que falar, cara.
4: Olha ali, cara.
1: Tem que falar, a gente tá no ar, tá?
0: A gente tá no ar na rádio, é verdade, isso. A gente esquece.
1: Daqui, cara.
0: A gente tá olha mostrando aqui, uma foto do Natan.
4: O Natan, a gente trouxe uma foto dele com a camisa da seleção.
1: Certo,
4: pô, e ele tá bem, aqui, ó. Foi ele tá com a gente aqui, ó.
2: Em Nova York,
4: Natan, tô abençoando você. Tá aqui vocês. Na Copa com a gente, tá no nosso coração aqui, ó, Natan.
1: Boa, Natan.
4: E a gente tá fazendo esse trabalho pra que na próxima Copa a equipe completa do Bola venha presencialmente, mas a gente trouxe isso aqui, essa foto tua como um amuleto, tá?
1: Aí, ó.
2: Que bonito,
4: aqui, ó.
1: Show de bola.
2: Eu fiquei emocionado, cara.
1: Show de bola. Gostou? Obrigado, rapaziada. Valeu, Diori. A gente volta a se falar em breve. Grande abraço. É o Vibe Copa aqui na programação da Atlântida, amigo.
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2: 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Boa tarde.
4: Oi.
2: Quase nada.
5: Tá bom.
2: Na Atlântida, quase nada.
5: Opa, agora sim é quase nada com a participação da audiência 5126-494-3. Tudo certo aí, Natan? Tudo ótimo. 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Fala, Natan!
6: Fala, Rafinha! Olha só, a pauta de hoje é o que tu gostaria que tivesse na tua cidade. E aí você pode esperar tanta atração turística...
5: Ah, eu já sei.
6: Coisa diferente. O quê?
5: Eu gostaria que tivesse uma piscina de onda aqui na minha cidade, como a Surfland tem lá em Garopaba.
6: Vai. Porque às vezes tu faz o caminho até ir lá só pra surfar, né?
5: É. Mas não, embora, aqui... pô, esteja muito mais próximo,
6: pô,
5: né?
6: Pô,
5: assim, até outro... Até alguns anos atrás, jamais a gente ia imaginar ter uma piscina de onda. Mas eu gostaria que Porto Alegre, onde tem uma cacetada de nego que adora pegar onda, poderia ter uma piscina com onda.
6: Vai.
5: Então vamos ao telefone falar com a audiência, que é extremamente gente boa no horário do quase nada. Nos outros horários também, obviamente. Tô brincando. Vamos lá pro telefone, vamos ver quem é que tá na linha. É Papum. Quem fala e de onde fala? Boa tarde.
7: Alô?
5: Oi, quem
7: Alô?
5: Tá falando?
7: Vinícius.
5: Fala, meu. Tu fala de onde, Vinícius?
7: Porto Alegre.
5: Porto Alegre.
6: Que idade tu tem, meu?
7: Eu tenho 12.

0: 12. E o que, que tu gostaria que tivesse na tua cidade?
1: E que não tem, né? Obviamente.
2: Eu queria que tivesse a cada 4 anos uma Copa do Mundo aqui no mesmo lugar.
1: Ah, tá. Que a Copa não fosse assim itinerante, fosse só num local, é isso, Vinícius?
2: Sim.
1: Vai, maravilha. Vai, é um bom pedido, cara. Pra quem adora futebol e gosta de entretenimento, é isso. Ô, meu velhinho, tu quer mandar um abraço pra alguém, um beijo especial, um recado? Fica à vontade.
2: Eu quero mandar pro Neto e pro Palhaço Maionese e pro Ivan.
1: As crianças adoram o Método desse programa, o Violet e o Ivan não são bem-vindos. O Pretinho, eles são meus amigos. Fala, Gavanhoto.
2: Tem uma piada.
1: Pai, eu adoro piadas. Conte para mim, por favor.
2: Como é que se pronuncia hospital em japonês?
1: Como se pronuncia hospital em japonês? Aikido!
2: Eu te curo, eu te mato.
1: Boa, Vini, obrigado pela tua ligação, meu bruxo,
3: muito
1: gostei.
3: Bom, muito bom.
1: Eu gostei.
3: Poderia estar muito bem no roteiro do Pretinho.
1: Ah, com certeza.
3: Dicionário do Mestre.
1: Eu iria ler essa piada.
3: Vamos esperar
1: aí
3: um tempo e vamos pôr.
1: Essa aí é maravilhosa, tá aí uma nova, né?
3: É, uma nova.
1: 9 minutos para 6, o telefone tá no ar, 51-26-494-3, boa tarde.
4: Boa tarde, Rafinha. Boa tarde, gurizada. Aqui é o Vitor Hugo de Uruguaiana.
1: Ah, o Vitor Hugo ligou ontem, Vitor Hugo. Infelizmente, quando liga assim, de um dia pro outro, o sistema derruba.
3: A gente tava mais tolerante, mas um dia pro outro não dá.
1: Né? Não, e não é a gente, né? O sistema agora tá bloqueando de um dia pro outro.
3: Isso.
1: Antes eram 15 dias.
3: E é o programador da rádio que monta o sistema.
1: Exatamente. Oi, quem tá na linha?
5: Opa, é Joaquim.
1: Joaquim! Opa,
3: cadê o Manuel?
1: Fala de onde, Joaquim?
3: Fala da onde, meu?
5: Não entendi.
3: Tudo bem.
5: Eu falo de Porto Alegre.
3: Porto Alegre, Porto Alegre. E tu faz o que da vida?
5: Eu sou engenheiro.
1: Boa.
3: E o que que tu gostaria que tivesse em Porto Alegre?
5: Pá, cara. Pô, que tivesse aquela... Um parque bacana, assim, tipo como tinha em São Paulo, Hopi Hari lá, um negócio assim,
1: ah,
5: bacana.
1: Pode crer, cara. Entendi. Tá.
3: Beleza.
1: É uma boa. Beleza. E, Joaquim, tu quer mandar abraço pra alguém, irmão?
5: Opa, desculpa.
1: Não, fica à vontade. Ah, de boa, quer mandar um abraço pra alguém, meu querido?
5: Tipo como tem Urubici também, ia ser massa pra caralho.
3: E um abraço! Ia ser
1: massa. Sim, sim. E um abraço, tu quer mandar pra alguém, Joaquim?
5: Pro mestre.
1: Tá, Gafanhoto, obrigado. Joaquim tá com problema de audição?
3: Joaquim tem TDAH.
1: Tem tudo. Forte. Joaquim não tá bem na cabeça. Ele não entendeu nada da programação. Nossa. Mas o mestre tá aqui. O mestre adora. As crianças adoram.
3: Tu gostou da piada, mestre?
1: Eu achei uma bosta aquela piada do Vinícius.
3: Como uma bosta?
1: Não, o mestre completamente indelicado com a sua audiência. Oi, quem tá na linha?
6: É o Igor.
1: Fala, Igor.
3: Liga da onde?
6: Nesse exato momento, voltando embora pra São Leopoldo.
1: Ah, que bom. E se não fosse nesse exato momento, tu mora onde, Igor?
6: Sou de São Leopoldo.
1: Tá, maravilha.
3: Faz o que é da vida?
6: Eu trabalho na área de TI.
1: Pode. É nerd, né?
3: Nerd, né?
1: Bem sucedido.
6: Não, pior que não, cara. Pior que eu não uso óculos, não tenho cabelo grande. Então,
1: não, tá, e calça moletom sem tomar banho?
6: Não entendi, cortou.
3: E RPG, tu joga?
6: Não, sou viciado em jogo. Só trabalho na área nerd mesmo.
3: Tá bom. E o que que tu gostaria que tivesse em São Leopoldo? Essa é a pauta.
1: Só uma brincadeira com os nerds, né?
3: Sim.
6: Cara, em São Leopoldo eu ia gostar muito se tivesse uma máquina em que falasse a verdade quando alguém falasse mentira. Um exemplo... Te contaram uma história, daí tu foi automaticamente tá em dúvida se é verdade ou não. Tu ia lá e perguntava pra a máquina te falava, realmente, o fulano falou a verdade.
3: Tá bem.
1: E tu falou que tu não é nerd, né? Tu é só, né? Não, mas tá tudo bem. Ô, meu garoto, tu quer mandar um abraço pra alguém?
6: Meu, um abraço pra todos os colorados aí. Vamos curtir a Copa do Mundo, porque quando começar o campeonato de volta, olha, só tristeza, tá?
1: Terror e pânico. Um abraço aos colorados.
3: Acho que ela tava puro, nosso amigo ali, né, cara?
1: Não, ele queria uma máquina que fizesse a identificação da verdade, mais ou menos isso.
3: Né? Tá bom, ele trabalha
1: com máquinas, né? Ele é um cara da TI,
3: okay,
1: né?
3: Ok.
1: Maravilha, né? E ele não é nerd.
3: Não, vamos questionar a resposta dele.
1: Não, cara, cada um diz o que gostaria.

0: tivesse na sua cidade. E quem está na linha? Boa tarde. Já noite,
1: boa
0: quase.
1: Boa tarde, Rafinha.
0: E aí,
1: quem... É o Fred de São Leopoldo.
0: Tá, olha aí.
2: Porra, Alex São Leopoldo.
0: Velho, faz o que da vida?
1: Automação industrial.
0: Vai, tá. E o que que tu gostaria que tivesse em São Leopoldo?
1: Cara, nada a ver com o teu trabalho, mas eu gostaria que tivesse alguma pista, tipo um velopark, assim, sabe?
0: Uhum.
1: Uma pista de carro. Já que o Rafinha já falou piscina de ondas, né? Eu não vou repetir.
0: Não, tudo bem, mas podia ser também em São Léo, né?
2: Mas tem umas ruas que tem quebra-mola legal lá.
1: Deixa uma madrugada. Não, na rua não tem como, né?
0: Não dá, né?
2: Então tá, meu, quer mandar um abraço pra alguém?
1: Pessoal da empresa aí.
0: Tá.
2: Só da empresa.
1: A JG Elétrica.
0: A JG Elétrica, ah, maravilha. JG Elétrica. Obrigado, meu irmão. 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Telefone tá no ar. Boa noite, quem tá na linha?
3: Boa noite, William.
0: Fala, William.
3: Liga bom, de cidade. Massa, gurizada. Consegui falar com vocês aí.
0: Foda. Fala, valeu, meu bruxo. Fala de onde, meu irmão?
3: De Osório.
0: Opa!
3: Osório.
0: Osório.
2: Osório. E faz o que da vida?
3: Sou motorista de caminhão.
0: Motorista.
2: Faz uma pergunta pra ele, né?
0: A gente ia oferecer essa nova cerveja da imigração que tá em mãos, aí o Natan tá em mãos, mas assim, dirigindo não dá, a não ser que tu pegue só a zero, não, né? A zero álcool, aí poderia. Ô, meu irmão!
3: Aí poderia. Que tu... Álcool e direção não combina.
0: Não, não combina. Qual é a tua cidade mesmo? É Porto Alegre?
3: Osório.
0: Osório, Osório. Perdão. O que tu gostaria que tivesse em Osório que não tem?
3: Cara, eu queria que tivesse uma casa de show, velho.
0: Ah,
3: tipo opinião, assim,
0: certo,
3: sabe?
0: Uma casa de entretenimento,
3: uma
0: pra
3: casa
0: música
3: de entretenimento,
0: e tal.
3: Trazer aquele showzão de reggae.
0: Certo. Pô, mas ô meu, tu não tá tão longe aí, eu vou te fazer um convite.
3: Não.
0: Vou te fazer um convite pra chegar sabadão aqui no Opinião, já que tu citou Opinião, a banda das Aranha, que é a banda que faz um reggae muito legal. Vai estar tocando ali no Opinião, quem sabe vem da banda, traz a mina, a esposa aí e tal. Massa, e confere uma regueira ali no Opinião. Ingresso no Simpla ou na bilheteria, no local mesmo.
3: Convidar, né, Gavé? Então,
0: vamos
3: pegar eles, showzaço aí.
0: Quer mandar um abraço pra alguém, meu querido?
3: Cara, um beijo especial aí pra minha filha, Liz, princesa
0: tá.
3: Liz,
0: uhum.
3: E pra minha namorada.
0: Opa!
2: Baita.
0: E o nome da namorada?
3: Gabriela.
0: Valeu, meu querido, brigadão.
2: Eu nasci assim, você sempre nasci assim.
0: Gabriela. O Natan tá com a latinha da imigração e a long neck.
2: Long neck.
0: Coisa linda, Natan, parabéns. Tá na live, na TLTV, no YouTube da Atlântida, tá tudo ali. É tudo junto e misturado. Oi, quem tá na linha?
4: Meu bem. Oi, tudo bom? Maísa de Torres.
0: Maísa, nosso ouvinte fiel do Litoral Norte, sim, do Rio Grande do Sul.
4: Isso aí, tô aqui com o Bruce.
0: Ah, o Bruce! Ai, que maravilha, o Bruce! Ai, vamos fazer um Aikido, Karate, tudo que nós pudermos fazer.
2: Ô, Maísa, o que tu gostaria que tivesse em Torres?
4: Então, eu tava pensando, estamos voltando da escola e eu pensei, Bruce, hoje eu quero falar.
0: Tá.
4: Aqui em Torres tá faltando um teatro, um lugar pra ter peça teatral.
0: Certo.
4: Tá sem, assim, tá carente, tem peça de teatro que quer vir pra cá, mas não tem onde.
0: Entendi. Mas ali na Associação de Torres, ali na...
4: Na FAPT?
0: É.
4: É, mas daí não tem a estrutura, eles até tentam, assim, ali não, a iniciativa ali, eles gostam, né, de receber e tal, mas não é o local apropriado ainda, sabe,
0: tá
4: pra
0: certo.
4: Festa
0: tá
4: legal, certo. Assim, aqui então está faltando, aqui, olha, eu faço um apelo aí.
0: Boa, bem lembrado, tu quer mandar um abraço pra alguém, querida?
4: Ah, quero mandar um abraço pra vocês aí, pro mestre, o pessoal que tá lá.
0: Obrigado.
4: Tô acompanhando a Copa lá com o Lelê lá, o pessoal tá bem legal.
0: Ai, é, sim, verdade. Ai, obrigado, Maiseda. Dá um beijão no Bruce aí. Obrigado pela tua ligação. Deixa eu mandar um abraço, já que falou em Torres. Preciso estender um abraço aí para alguns amigos.

0: amigos ali que moram em Torres, são os brothers aí que o surf me deu. Geraldo, o Gera, fotógrafo, tá sempre ali na berola de Torres, principalmente na região dos Moles e Passo de Torres. Meu parceiro Matheus, o Cacingueira, que faz um som muito legal de reggae também, é meu parceiro de surf. Gobato, que tem o Gobo Pizzas, que é uma pizzaria maravilhosa, baita. Outro baita surfista. E o parceiro Fuc da Surfari Travel, que é o cara que faz umas trip de surf aí muito legal. E eu tive com ele no Peru na última surf trip. Era isso, ficamos por aqui. Amanhã tem mais.
1: Amanhã tem mais.
0: E depois do intervalo tem o Pretinho Básico. Não sai daí.
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5: A Copa do Mundo acontece desde 1930, mas ficou suspensa entre 1938 e 1950, durante a Segunda Guerra Mundial. Neste período, a taça da Copa ficou escondida dentro de uma caixa de sapatos, debaixo da cama do vice-presidente da FIFA, o italiano Ottorino Barazzi.
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5: Olá, muito bom fim de tarde, amigo e amiga ligados na programação da Atlântida. Estamos chegando no rádio e na internet com o Pretinho Básico, a segunda edição deste dia 16 de junho de 2026, terça-feira. 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Léo Oliveira, muito boa tarde.
6: Boa tarde, Alexandre, boa tarde a todos. Que jogaço da França.
5: Jogaço da França, muito bom fim de tarde pra ti também, Rafael Menegasso.
7: Ótima tarde, Alexandre, boa noite já, né?
5: Vai sentir calor durante o programa. 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
8: E Alexandre, bom fim de tarde.
5: Bom fim de tarde pra ti também, irmão. 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O Pretinho Básico está em Nova York, na ilha de Manhattan, com Lelê e Rodrigo Adams. Muito bom fim de tarde para vocês, queridos. Um delayzinho, vamos ver quanto tempo. Três.
9: Excelente fim de tarde, segundos. Alexandre.
5: Maravilhoso.
9: Excelente final de tarde, Alexandre Fetter. Como é que tá? Tudo bem?
5: Tudo bem, Lelê.
9: Chega um pouquinho atrasado, mas chega bem, né?
5: Chega perfeito, Lelê. É um banho de técnica dos nossos colegas aqui do Grupo RBS.
9: Que maravilha. A imagem também tá bonita. Estamos num local icônico aqui de Nova York. Só que fomos traídos hoje, né, Alexandre? Traídos, não traídos, né? Nós acabamos sendo... nos demos mal aqui, porque esse local e todos os locais que tem telões e transmissões ao vivo de jogos em Nova York estão com as suas operações hoje canceladas por causa de uma briga que houve ontem à noite entre torcedores argentinos e torcedores argelinos na Times Square.
5: Ah, né? Pois é, não a sabe se respeitar, não pode ir pra festa.
9: Serviço, então eles... Então a gente chegou aqui, claro, tem uma galera aqui, porque o lugar é muito bonito, é um ponto turístico e tal, vários torcedores de diversas seleções, mas no telão está passando um jogo de golfe.
5: Muito bom fim de tarde pra ti também, Adams.
7: É o maior complexo de construção privada dos Estados Unidos, né?
5: Ô Adams, por favor, bota um pouquinho mais perto da boquinha o microfonezinho, por favor. Um pouquinho mais perto da boquinha, Adams.
7: Bom, aqui atrás a gente tem o...
6: A
7: brincadeira, óbvio, né?
6: Que garoto!
7: Aqui atrás a gente tem o Vessel, que é uma construção que nada mais é que uma obra de arte, né? Que emula uma colmeia, né? Para as pessoas subirem.
6: Ai, melzinho!
7: Ai, vozinha! E aqui ao lado a gente tem o The Edge, que é o maior deck, o deck mais alto. Eu falei deck, não com B, tá bom? Né? Mais alto dos Estados Unidos ali.

0: uma colmeia, né, para as pessoas subirem.
1: Ai, Melzinho!
0: Ai, vozinha! E aqui ao lado a gente tem o The Edge, que é o maior deck, o deck mais alto. Eu falei deck, não com B, tá bom? Né? Mais alto dos Estados Unidos ali.

0: faz sentido.
1: Não.
0: Olha só, eu tinha que ter.
2: Aí tu vai caindo na real, vai caindo na real. Não dá, 27 anos não dá.
0: Tem que remar um pouquinho mais, né?
2: Tem que remar muito, cara. Se tu quer realizar os teus sonhos de 27 anos, tem que remar muito, cara.
0: Mas é assim, né? Normalmente a gente tem sonhos que a gente só pode realizar um pouco depois.
2: É verdade, cara.
1: Quem sonha um dia sempre alcança, né?
3: Quem acredita sempre alcança.
2: Nós destas. Táxis, hein, Burbu?
4: Fala agora.
2: A cidade de Marmeleiro não tem nada a ver com marmelada.
1: Quem falou?
0: O lobisomem do Marmeleiro.
2: Quem falou? Tu que falou.
1: Mano, falei na brincadeira, né?
4: A cidade de 15 mil habitantes é conhecida como a Passarela do Sudoeste. E é ligada fortemente à agricultura, pecuária e agronegócio.
1: É o agro. O agro é pop.
0: Mas tu chegou a falar do agronegócio?
5: O agro é pop. O agro não poupa ninguém.
2: Quando vocês quiserem, a gente já tá liberado pra dar nos destaques aqui.
0: Eu quero que a gente
4: Destaques. Eu acho que nós vamos esperar mais um pouquinho.
2: Então vamos voltar pra Nova York, cara? Vamos voltar pra Nova York.
0: Tá bonito,
2: ver o que trazem, né? A ambiência, Lele e Adams trazem pra gente.
1: Ah, entrevistas, né, Fé?
2: Tem entrevistas pra fazer aí, Lele e Adams? O que vocês acham?
1: Pegar a galera.
2: Tá cheio de turista.
6: E o William Vac vai pra cima aqui.
1: Vamos ver.
2: Vamos lá então, Adams. Entrevista a galera aí.
5: Fala, Pederneiras.
1: Em Spanish, em inglês.
6: Vai
1: desenrolar
6: e tu vai bem, eu tenho certeza.
2: Vamos falar com esses amigão aqui que estão parados aqui.
0: Então vamos ver.
5: Olha a tela inteira aí, meu irmão.
1: Dá-lhe um tapão naquele guri ali, pega o celular.
2: Deixa o cara falar, meu. Dá
0: um tapão.
6: Vai, Lelê.
2: Não, é que eu... Vamos lá, então. É que eu vejo... Vamos tentar... Aqui, até tem uma menina batendo fotos ali, ela tá há uns 20 minutos tentando achar
1: o... Entrevista, eu quero, Lelê. Eu não quero relato.
5: Ó o Gordo Léo aqui, ó. Achamos o Gordo Léo em Nova York.
2: Vamos ver.
5: Achamos o nosso parceiro.
2: Lelê, agora tu tem que ser o cinegrafista lá, mandar lá, Lelê. Quem é o cinegrafista nesse momento?
5: Say hi to Brasil!
2: Olha, é igual o Gordo Léo, cara! Inacreditável, mano!
1: Because I get high.
5: É o Gordo Léo dos Estados Unidos é mascarado também.
2: Ô, cara, às vezes tem uns caras que
0: teu brother aí, tipo, tem que me fuder, né?
2: Deixa eu fazer um desafio pra vocês. Por que, que vocês não vão lá no último andar do Vessel?
1: Eu falei isso pra eles pra ir na
2: Vão lá no último andar do Vessel e mostrem pra gente lá. Como?
0: Mas o Fetter vai pagar?
1: Sem doleto?
2: Não, mas não é Wi-Fi, Adams.
5: Quando é que é pra entrar nisso aí?
2: Vem cá. Adams, não é aqui, Wi-Fi. Olha,
6: como te chamas?
1: Meu Deus.
6: Papo de Venezuela?
2: De louco, virou papo de louco.
6: Eu mirei aqui, está aqui para a Copa del Mundo?
7: Sim.
6: E vai mirar qual jogo?
7: Vou partir em Miami.
6: Oh, Miami. Mas Venezuela está em la Copa?
7: Não, lo eliminaron.
6: No, entonces, ¿para quién le estará
5: torciendo?
0: Paraguay.
6: ¿Brasil?
0: ¿Para qué?
7: Sí, Brasil.
0: Para matarte.
6: ¿Para qué?
0: Para matarte.
7: Tengo fue Neymar.
5: Soteldo.
6: Ele gosta muito do. Ele gosta muito do.
5: Lo que compró ahí.
6: Neymar,
5: lo que compró ahí.
1: Marihuana.
6: Não, não, é um tênis, né?
5: Sapatilha.
6: Sapatilha.
5: Sapatilha.
6: Ou marimana.
1: É um chute.
6: Vai, legal. Pô, sapatilha.
2: Ganja.
6: Estileira. Estileira, ó. Estileira. Um saludo para o Brasil, que estamos
0: virando em live.
7: Um saludo para o Brasil. Paga no Mundial.
6: Aí, dale.
2: Pronto, pronto aí, ó. Eu não entendi esse dale dele aí. Esse dale dele aí com a mão. Okay. Eu entendi esse dale aí.
1: Dale.
2: Esse dale que ele fez aí, olha. Esse dale.
6: Dale
2: que?
1: Esse dale aqui, ó. Ficou estranho esse dale.
2: Ficou estranho esse dale aí.
1: Melhor mudar o
6: Where are you from? I'm from Ecuador, man. You?
2: Só um minutinho, Rafinha, por favor. Where are you from? Repeat, please.
6: Ecuador.
2: Agora então, falamos em espanhol, sim, por supuesto. De que ciudad?
6: De Guayaquil.
2: Guayaquil, está acá por la Copa del Mundo ou não?
6: Sí, estudiamos primeiro em Washington, luego estuvimos em Filadélfia, ahorita em New York, haciendo escala antes de irnos a Kansas.
2: Estuve em juego de Ecuador contra Costa do Marfim?
6: Sí, éramos locales aí. Estuvimos aí.
2: Ecuador muito melhor em campo, três bolas na trave.
6: Dois palos.
2: Ainda se cree que puede clasificar para la próxima fase?
6: Sí, pensamos que vamos a ir a semifinales como mínimo.
2: Tu primera Copa del Mundo.
6: Primera Copa del Mundo.
2: Y ya estuve antes acá en Estados Unidos, muy lindo, está gustando.
6: Muy bonito.
2: Entonces, de un saludo para Brasil.
6: Un saludo para el canal Grupo RBS
2: de Brasil. Da América do Sul inteiro.
6: Vamos lá, canta com nós. Vida
2: é um grito de gol, é um banho de mar, é

0: Es mentira, es verdad.
1: La
0: razón.
1: Vida.
0: Aê. Vida. Muito bom, hein, Lelê? Okay.
2: Pois não?
3: Agora vamos cantar.
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1: ATL TV.
0: Só
3: aqui.
0: ATL TV on YouTube.
3: Se você está feliz.
0: ATL TV.
2: ATL TV.
0: Isso.
4: ATL TV. O hermanito ali.
2: Aí mesmo, ele é venezuelano.
0: LTB.
4: Pergunta soteiro.
0: ATL TV.
2: Enquanto ele tá falando com o camarada, deixa eu dizer pra vocês que é o dia todo assim, tá? Ele fala com todo mundo, do policial. Não,
3: o idoso, ele tem legal, esse negócio.
0: Deixa, né? Ele, cara, deixa ele.
3: Eu acho legal ele tá vivendo isso. A experiência completa.
2: Hoje deu um... Eu também. Deu uma fechada. Deu uma peixada na frente do Madison Square Garden. Adivinha quem tava ali já analisando?
4: Não, vocês envelheceram aí. O Jory falou que comprou um agasalho e o outro falou que deu uma peixada.
0: Ah, tá maluco? Tá, olha só, vamos dar aqui nos destaques do Pretinho. Gostei muito dessa abertura aí com essa rodada de entrevista em Nova York. Muito bom, vamos dar nos destaques do Pretinho aí, meu irmão.
3: E aí, meu irmão?
0: Como é que é da pena?
3: Incrível, meu irmão. Coisa incrível. Coisa boa. Cara, que coisa boa essa quinta-feira nossa.
0: Hoje é terça-feira da pena ainda.
1: Tá bem louco, né?
0: Torcedores são pagos. Continuando na Copa do Mundo aqui da pena.
3: Tá, até porque não vou fazer outra coisa. Tá parecendo
0: uma melancia com esse casaco aí.
3: Quem? Depois eu te dou aqui um pedacinho pra tu chupar. Depois eu te dou um pedacinho pra tu chupar aqui na melancia.
0: Torcedores são pagos para assistir a todos os jogos da Copa. Eu disse todos os jogos da Copa. Dentro de uma cabine de vidro.
3: Cara, veio de gola ver aí, um velho de gola ver.
4: Eu não entendi.
3: Mano, rabo, veio de gola ver.
0: Vocês estão brigando. Os dois. Pra usar gola
4: ele ficou bravo, né? Não gostou.
0: Acusou a fu.
3: Merda, velho.
0: Acusou a
3: fu. Merda, velho.
0: Acusou a
3: fu. Merda, velho.
0: O da pena tá por merda.
3: O da pena acusou pra caralho.
0: Eu vou te dizer mais, tá parecendo uma melancia sentada.
4: Aí é foda.
3: Batalha. Não, o espantalho do Fandangos quer me encher o meu saco aqui hoje.
4: Aí é foda.
3: Mano, cabo, você é filho do Scooby-Doo, quer me encher o saco aqui. Se foder também.
4: Opa!
3: O espantalho do Fandangos. Mas ninguém ri porque tem medo, entendeu?
0: Eu achei engraçado.
1: Não vem botar no nosso. Não vem botar no nosso. Tu folga no cara todos os dias. Aí o cara convertido quer ficar
0: por ti. Também
1: não, tu folga em todo mundo.
3: Eu não posso fuder, eu tenho que ficar de boa, tem que rir.
0: Aliás, vou te te dizer, nem parece melancia esse verde aí, parece mais um verde granada derretendo.
3: Não dá pra ganhar todos.
0: Isso aí na compra.
4: Tava mais legal na
0: derretendo, a granada também derretendo.
4: Não, essa aí foi ruim.
0: Mas a melancia foi massa. Então mantemos a melancia.
3: Isso.
0: Melancia sentadinha.
4: Legal.
0: Vai ficar assim nesse clima comigo, vai me olhar.
4: Ele tá de lado, cara.
0: Vai me olhar. Acusou a FU, então.
3: Bom, eu vou te dar uma porrada se eu for até aí. Então tu não faz me levantar que vai me dar uma cadeirada não preciso de muito. Tô com poucas ideias, velho. Tô irritado, achei que era quinto hoje inteiro. Mano, cu. Opa, indo das aranhas.
4: É os palavrão.
3: O que foi? Tem o cara que mais fala palavrão do programa.
4: Não, mas é que o assunto não sou eu, cara.
3: Eu tenho medo de baixinho, doentinho, hein?
4: Mas eu não quero brincar
3: contigo. Eu tô doentinho.
0: Amarelinho pra ti, Watermelon.
3: Vai te esconder no cartão.
0: Watermelon Sugar.
3: Não, eu tô perdendo essa paia foda.
0: Vamos lá, Gomes.
3: Eu nem lembro a mãe.
0: Eu também não.
3: Ah, que programa tóxico.
0: Calma.
3: Vamos se animar,
0: calma,
3: gente.
0: Calma, melancia, calma.
3: O pessoal tá muito nervoso, melhor é maionese.
0: Vamos lá, a notícia é a seguinte: dormir abraçado melhora.
3: Não era essa.
0: Ai,
3: não,
0: tu sabe
4: falou
0: qual é.
4: Dos caras no
0: teste. Tu sabe agora qual é, tá te fazendo.
3: Agora a gente ferrou.
1: É que é pra ajudar a audiência.
0: Torcedores são pagos para assistir a todos os jogos da Copa dentro de uma cabine de vidro.
1: Quanto vocês cobrariam pra assistir 104 jogos numa casa de vidro? Tipo
0: você nunca saía?
1: Não pode sair.
4: 100 mil dólares.
0: Durante todo o tempo?
1: Todo o tempo.
0: Quanto eu cobraria?
4: 100 mil dólares.
1: Reality show.
5: Tem rango e comida?
1: Tem.
4: Rango e comida é a mesma coisa, cara.
3: Não tem que beber, no bico certo.
0: Rango, comida, trago e bebida.
1: Então tá, então eu fico, cara. Sem pilinha.

0: O Kevin Cotoco e o
1: tadinho, mano.
2: Merece, né?
3: Ele não consegue ligar a TV.
0: Gente, ele não é.
3: Ai, não é
1: Cotoco. Qual é o nome dele? Qual é o nome dele?
0: K.O. T.O.K.O.
1: Não, é Cotoco.
0: Fala sobre o nome dele.
2: Kevin Cotoco.
1: Kevin Cotoco.
2: Ele não conseguiu aplaudir um gol até agora
3: só na toma
0: e o Austin Franklin. Os dois, cada um tá ganhando $50 mil da Fox.
2: Fox! A cabeça de mongolão é igual tu vê,
1: cara. Impressionante.
0: Ai. Pra ficar uma casa de vidro, tipo a casa de vidro do BBB, tipo show de Truman. Eles
2: onde ficam... é que ela pode ver eles vendo o jogo?
0: Pode ver, tem no site da Fox e pode ir pessoalmente lá na Times Square, se tu achar.
1: Eu me vejo, vai lá.
2: Oh, os guris estão lá.
1: Vai lá, vai lá.
2: Onde?
1: Na Times Square.
2: Tá ruim pra mim? Vai pagar pra ir lá?
1: Olha. Quanto tempo tu quer ficar?
2: O tempo que tu
1: um ano. Um ano. Pago.
2: Quê?
1: Um ano eu pago.
2: Mas, querido.
3: Ou eu. Tu sabe por que agora chama-se Times Square?
2: Por quê?
1: Não, não é agora, é sempre.
0: Eu quero saber por quê.
2: É o Réveillon. Onde é que é o Réveillon?
3: Teve o Réveillon lá em 1900. O Adams trouxe pergunta pro Adams.
1: Não, não, mas eu quero saber o teu poder de absorção.
3: É que eu não sei, né?
1: Não, então por que. Mas o Adams falou.
3: Mas eu não lembro.
0: Tu não escutou o Adams.
1: Não lembro, então.
3: Às vezes eu não escuto muita gente.
0: É verdade. A gente percebe que tu fala por
1: si. Às vezes tu não escuta muita gente. Não, às vezes tu escuta alguém.
3: Alguém é, isso aí. Mais em casa, né?
1: É, como é que acaba essa notícia, Gomes?
3: O que aconteceu?
2: Isso que eu disse, ganharam dinheiro ou não ganharam?
0: Eles estão ganhando, eles estão vivendo isso até agora. A gente tá recém na primeira semana.
3: Tu tá vivo ou tu tá vivendo?
2: Mas que frase de coach.
3: Isso é bom,
2: palestra nova do anão. Tá vivo ou tá vivendo?
3: Eu tô vivendo, e tu, Alexandre?
1: Eu tô vivo.
2: Eu também,
3: ah, então tu não tá aproveitando teus dias.
2: Não, não tô. Eu tô só pela quinta-feira. Eu e da pena. Tá cansado, é?
0: Era isso.
1: Tu entende, caçou, Gomes? Né? Tu me entende, Gomes?
3: Ele é o Sandrinho, tu entende?
1: Tu me entende, né?
2: Pô, ele começou assim.
3: Ele começou assim,
2: tu entende. Cara, ele sempre vai entender,
1: Gomes.
2: Tu trouxe a fração, ele vai entender.
1: Dormir abraçado, discordo, de conchinha, melhora a qualidade do sono.
3: Ah, de novo essa notícia?
1: Não pois é.
2: Ah, de novo? Vai.
1: Como de novo?
2: Vale a pena ouvir de novo.
3: Já trouxemos.
2: Agosto de 22.
3: É, ah, não, é. Dormir abraçado tem mais sono. Aí tem conchinha, dorme melhor.
2: Maurício Amaral dorme, trouxe em 2008 essa notícia. Maurício Amaral.
0: Abre pra nós então,
3: que
0: da
3: isso?
0: Pena.
3: Oh. Ah, ambiência, né?
2: Ambiência. Oh, passou ali um jogador.
1: Vocês estão malucos, cara.
0: Ô, nego, o que aconteceu com vocês hoje, velho?
1: Vocês estão malucos,
2: cara. Tu quer que a gente fique sereninho isso? Tu quer que a gente fique
0: sereninho? Não,
1: não, não. É
2: que você pode ficar sério.
1: É sério, é só ouvir a porra da notícia, filha da mãe.
3: Opa, aí, não,
1: agora, filha da mãe, falei, me contive.
0: Filha da mãe,
1: tá falei, abrindo, filha da mãe.
2: Tá abrindo o procedente, mas não, a pena não, não, não, não, de ser ignorante.
1: Nada, contigo. Fica tranquilo.
3: Esse é o Ivan,
0: o Ivan defende da pena.
3: É, isso aí. É
1: que nós estamos primeiro da pena vai ter que chegar perto de mim.
0: É.
2: Berbom.
0: Olha a melancia que nós vamos chamar a Magali.
1: Tô correndo muito,
0: nós vamos chamar a Magali.
1: Tô correndo muito aí, Berbom.
2: Dá cuidado aí,
3: tá, mas e aí?
1: Tu vai botar a porra da notícia?
2: Tá, tu não leu o bagulho também.
0: Pode ser 2008, não vou ler a notícia.
1: Com senhor,
3: todo mundo ofendidinho.
0: Valeu, hoje.
3: Dois gordos e uma ofensa.
0: Ah, dois gordos e uma moça.
3: Dois gordos e um mimimi.
0: Não, o Rafinha vai dar pra nós.
3: Cara, eu já falei que ele já falou dessa notícia agora.
0: Então,
3: cara, é meio lógico.
2: Vou te dar uma porrada, hein?
1: Desculpa aí, desculpa, Ivan, desculpa.
3: De novo. Se mim, tu vai apanhar.
2: Joga nele, pô, quero ver, joga. Ah, tu fugiu, cagalhão.
0: É, tu foi cagalhão.
1: É, tu foi bem cagalhão. Deixa eu falar uma coisa pra vocês. Ou a gente trabalha daqui, ou a gente aciona o nosso posto em Nova York, que é muito mais legal. Nós temos dois caras em Nova York, em tempo real com a gente, trazendo todas as
2: informações. Caríssimo pra mandar lá.
1: Caríssimo deixar esses dois caras no ar aqui agora, nós não estamos aproveitando eles.
0: Eles estão lá
1: dentro. Ou a gente bota as paradas aqui, ou a gente chama eles. O que que tu prefere?
0: Eu prefiro que eles beijem na boca.
1: Não, o cara é que não.
2: Eu queria ouvir a opinião do deputado ali, do patriota ali.
1: Não.
0: Sai, tu. E ele tá no meu partido.
2: Isso! Eu sou o cabo eleitoral!
0: O cabo eleitoral tá aqui.
2: É que só
1: bonito. Mais um destaque aqui do Pretinho Básico. Vamos ouvir esse destaque e a abertura do destaque?
2: Não abrimos
0: o da anterior. Conchinha, vamos cagar pra ele.
1: Vamos mesmo cagar porque vocês magoaram o produtor.
0: Ah, não vai ficar cocô.
3: Tá todo mundo magoado.
1: Noiva.
0: Opa,
1: noiva.
0: Isso é importante.
1: Contrata feiticeira.
0: Se o mágico faz mágica.
3: Ah, de novo.
1: De novo o quê, cara? A Joana Prado?
0: Qual é a notícia? Qual é? Completa a notícia.
3: Ah, não, vai, eu
1: fui na tua. A Amarelinha pra ti, né, mano? Olha de novo, cara.
2: Só olhei pra ele.
1: Começar a encher o saco do produtor, vou ter que trocar de produtor pra agradar vocês, é isso?
0: Eu olhei. Ah, não. Então o emprego do cara tá.
2: O meu emprego depende do Rafinha.
1: Porra.
2: Eu só olhei.

0: Rafinha e falei assim, dá-lhe de novo, de novo.
1: Vou ter que trocar de produtor então, é isso? Vocês querem que eu troque de produtor?
2: Não, aí tá falando um negócio muito sério. Não,
0: é difícil achar um produtor.
2: Ele é assim, mas ele é nosso.
1: Também não é.
0: Não, é sim, ele é assim.
1: Vai no corredor ali e grita, vaga de produtor, do Pretinho! Vai ver o que acontece.
2: Não, é isso aí, não dá pra ter essa sorte.
1: Vai ver o que acontece.
2: Se tu gritar na gaúcha, vem três.
1: Porra, no mínimo, de manhã só. Ainda tem de tarde, de noite.
0: Até o Filipe, que é seu produtor.
1: Noiva contrata feiticeira.
3: Feiticeira! Faz feitiço!
1: Por R$23 pra não chover no dia do casamento.
2: Justo.
1: Diz então que a noiva acreditou que ela poderia contratar alguém pagando R$23 para que este alguém fizesse com que não chovesse no dia do casamento.
3: Isso é fé, Alexandre.
1: Na Austrália. É um motivo mais do que o suficiente para me separar da noiva.
2: Na Austrália, Heloise.
1: Oh, bem.
2: Tava na quinta-feira, barato, o casamento dela era no sábado.
1: Ah, temos fotos da Heloise?
2: Não temos fotos.
3: Eu sei quem. Ah, seria legal ter.
2: Não, tu não sabe quem.
0: Mas tu foi grosseiro com o rapaz, gente.
2: Não, mas ele não sabe quem é.
0: Mas por que não? Mas tu não sabe, ué.
1: Olha a cara dele, olha a cara dele. Ele dá mais pra Marcelo Tuelvi do que pra alguém que sabe quem é a Heloise.
2: Aí a Heloise, 48 horas antes do casamento dela, tava apavorado. Porque a previsão tava dizendo que tinha 50%.
0: Foi errado, certo gênio.
2: 50% de chance de chuva no sábado, burro, dia não. Do casamento dela.
0: Não é burro, tem inteligente.
2: Aí ela não sabia o que fazer, entrou num site e encontrou uma feiticeira que prometia bom tempo quando a pessoa quisesse por um pagamento.
1: Não é possível.
2: Ela achou que ia ser caríssimo, chamou a feiticeira pra contratar e a feiticeira cobrou 6,5 dólares australianos, que dá R$23 na atual conversão.
3: Tá valendo.
2: Aí ela achou muito barato e pagou.
3: Claro.
2: Pagou, teve uma consulta com a feiticeira.
3: E choveu?
2: No sábado, ela disse, não é que não...
1: Não é que choveu,
2: não é, não, uma tora da água. Não é que não choveu. Ela teve o amanhecer mais lindo que ela já viu na vida.
1: Não é possível.
2: E...
0: É placebo, placebo.
2: E o casamento foi incrível, com temperatura amena. E ela foi ao site pra...
3: A feiticeira viu antes ali, Gomes, e meteu o invertido nela. Vou tirar só 23 dessa trouxa aí.
2: Meteu ela foi no site pra agradecer a feiticeira e dar uma gorjeta pra feiticeira.
3: Ah.
2: O site saiu do ar.
1: De tanta gorjeta que a feiticeira recebeu.
2: Desapareceu. Não existe mais.
1: Porque ela é feiticeira, né?
2: Ninguém mais sabe cadê a feiticeira.
0: Ah, isso é droga.
1: Feiticeira evaporou.
2: Evaporou.
1: Vazar.
2: Qual o nome da feiticeira?
3: É que nem a fada
2: eu
3: do
2: não
3: dente.
2: Sei.
1: Tá, mas e qual, deixa Morgana, eu te perguntar, Gomes. Regina. Qual é a notícia exatamente?
3: É.
1: Assim, tipo assim, qual é o. Pá, tá, assim, pá!
2: Aí é foda.
1: Qual é a notícia?
2: Que a feiticeira desapareceu.
1: A notícia é que desapareceu.
2: Desapareceu a feiticeira.
0: Aí, agora feitiço
2: e desapareceu.
0: Aí o Alexandre.
1: Não, olha, mano. Olha, não é minha intenção.
3: Ô, Peter, longe disso. Fala, tu tava vindo nos destaques.
1: Não, mas, ô, Peter.
0: Meu irmão, agora tem uma resposta contigo, Bruno. Vem cá. Agora
1: vamos combinar uma coisa.
0: Não dá
1: a
0: pra
1: feiticeira soube a hora de sumir. Saiu por cima.
2: Sobe, é verdade.
3: Acertou. Não, duas semanas sendo craque
1: dos destaques
3: aqui.
1: Vamos combinar.
3: Um dia ele errou todos.
1: Não era a hora da feiticeira sumir agora, né?
2: Pois é, em alta.
1: Era a hora da feiticeira acertou, se criar agora. Se
2: contratada por um monte de gente.
1: Porra!
0: Ela é a teoria que eu falei do goleiro de Cabo Verde. Sai por cima.
2: Mas ela
0: joga mais.
2: Mas ela pode, no mesmo final de semana ter prometido chuva pra alguém.
0: E de alguém ela
1: mas é que ela não promete, cara.
0: E ela enxerga,
1: ela enxerga.
0: Ela liga pra São Pedro e fala:
1: ninguém tem o poder de mexer no tempo, cara.
2: Não, fala ninguém.
3: A gente é o El Ninho que tá vindo aí. Vai
2: a gente contratou a feiticeira pra fazer os guris pegar chuva amanhã.
0: São Pedro tem.
1: Amanhã não vai chover.
0: Deixa chover.
1: Olha, o céu azul que tá em Nova York, não vai chover amanhã.
4: É, eu vou dizer algo pra vocês, cara. Contratar alguém pra fazer chover, cara, eu acho que só a galera do agro, né, cara? A galera que precisa de chuva e tal. Que geralmente é o contrário, né?
1: Ou nós do planeta que a gente contrata o cara pra fazer não chover.
3: É.
1: Às vezes não dá certo.
0: Agora tem uma barra. Agora temos que encaixar outro, né?
1: É verdade.
0: Estamos com o desfalque.
1: É verdade.
0: Tá com o concurso aberto.
1: Vai, Danilo aí.
2: Nós fechamos 23 pila, amanhã os guris vão pegar a chuva.
1: 6:30 da tarde, tá combinado. Vai chover amanhã então.
2: Vai chover.
1: Tá, beleza. 6:30 da tarde.
4: Não vai estar mais aqui.
1: Pode chover que amanhã a gente tá indo pra Filadélfia. Não tem problema chover aqui. Matamos os destaques aí, meu irmão. Do Pretinho Básico. Vamos dar uma girada na mesa. O que é, mano?
0: Aquele prédio vai cair.
1: Não vai cair, não tem como cair.
0: Eu já trabalhei com pedraria e...
1: Esse prédio aí eu acho que é a última grande obra.

0: obra artística turística de Nova York. É de 2019, 2020 essa construção aí. Posso estar enganado, Lele Adams, mas eu acho que é isso.
1: Não, é mais ou menos por aí, cara. É que aqui é o Hudson Yards, né? Que é um complexo, aí. Como eu falei na abertura, que é o maior complexo de construção privada da história dos Estados Unidos, para ter uma ideia. Antes desse daqui, o maior complexo até então era o Rockefeller Center, cara. Que é datado, sei lá, da década de 30.
2: Aí o Oscar Neymar.
3: Obrigado, Neymar.
0: Que ali onde tem aquela pista de patinação embaixo ali e tal.
4: Pra andar de patins, né?
0: Isso, que é uma...
2: Pra que nem fute curioso.
0: Exato. Olha só, deixa eu falar uma coisa.
1: Deixa eu falar. Rolou um saquinho de palhacitos.
0: Eu não sei do que vocês estão falando. Eu não vi nada. Não sei do que vocês estão falando.
4: Ah, é? Tu só vê aquilo que tu quer.
0: Eu não sei o que vocês estão falando.
2: Peraí, cara.
4: O que houve? Sem querer...
0: Vamos dar uma girada na mesa, bota uma pra nós então aí, Vini Moura.
2: Pô, a guria chegou em casa.
4: É uma piada então.
2: É uma piada, ou um caos.
4: Nós falamos pro Brasil todo.
2: Ela chegou em casa.
3: Ela... É caos ou caos?
2: Ou uma anedota. Não, mas ela chegou em casa, pode ser, o que tu quiser. Uma ela chegou em casa, é uma historinha. É
4: uma historinha.
2: Ela chegou em casa.
3: Estou
0: muito louco.
3: Tira o banho do canal boca, baixinho. Eu vou aí de cago de pau.
4: Eu?
3: É o outro ali.
2: Ah, tá. Tá bem louco,
4: não,
2: cara.
4: Não fiz nada.
2: A guria chegou em casa.
3: Quem? Uma guria ou
2: uma guria?
0: Uma guria. 4 minutos pra ti lá fora, vai?
3: Eu?
0: Dá pena.
3: Oh, eu, lá. Meu irmão. Pai, eu não falei nada, eu tava de burro.
0: Quem é que foi, então?
2: Não, a pena não falou nada.
3: Não falei nada, senhor. Não,
4: nem
3: desculpa, lembra-me.
2: Quem falou foi o Ivan.
0: Então falei. É o Ivan.
2: Tá, mas tá o da pena.
0: Então vou o da pena então. Vai junto.
3: Então vou ficar, então.
0: Vai junto. Contando, 4 minutos, vai.
3: O palhaço Menezes vai também?
0: Vai também.
3: Dia 9 eu estou em Jaguarão.
0: Agora vai lá junto.
3: Dia 9.
0: Vai, Melança.
3: Abraço,
0: vai.
3: Para...
0: Oi, desculpa.
3: Fica tranquilo, foi tá mais engraçado. Forte que eu,
0: desculpa. Desculpa.
3: Tu sabe que quando me chamam de gordo, não te emagrece, mano. Eu tô rápido. Sai fora, merda!
0: Não podendo bater em quem bateu nele, ele bateu em quem tava
2: ele esperto. Procurou alguém, ele procurou alguém, vai nele mesmo. Ah, mas a guria chegou em casa.
4: Isso, é uma piada?
2: É alguma coisa. Ela
0: não acredita e vai, mas
2: cala
0: vai.
2: Cala a boca!
4: É, mas tem que ir, né?
0: Cala a boca tu então.
4: Tá.
2: A guria, ela chegou em casa.
0: Isso tu fala pela quarta vez.
2: E tu conta, tu conta sem rir pra nós entender também. A moça.
0: Amarelinho pra ti.
2: Por que pra mim?
0: Porque tu tava.
2: Tu falou que eu tinha mais uma chance.
0: E tu desperdiçou. Amarelinho pra ti, conta a piada. Tu tem 30 segundos pra acabar a piada.
4: Valendo!
2: A guria chegou em casa. E aí, ela foi tirando o sapato, tirou o casaco e olhou pra mãe e falou assim: ó, bah, mãe, tô um pouco chateada, mãe. Tô um pouco chateada porque...
0: Ah, tirou o casaco e o sapato, olhou pra mãe e falou que tava chateada.
2: Exato, aquela coisa, chegou em casa, tá. Tirou o sapato, tirou o casaco, tava muito frio.
0: Tá.
2: Ela entrou em casa e falou, pá, mãe, tô um pouco chateada porque lá na escola todo mundo fica dizendo que eu sou distraída. Aí eu fui no balé, todo mundo tá dizendo que eu sou distraída. Aí fui no cursinho de inglês, todo mundo falando que eu sou distraída. Aí a mulher olhou pra ela e falou assim, olha só, tua mãe mora na casa do outro lado da rua.
0: Ah, não.
4: Era boa.
0: É boa, tem que ter coragem. Que
4: rolou muito.
0: Tem coragem pra meter. Vai tu então, Rafinha. Vamos ver se tu vai enrolar ou vai direto.
4: Não, eu vou direto. Boa tarde, me chamo Guilherme de Floripa.
2: De onde?
4: E aqui uma reflexão sobre o que cada pretinho do atual elenco me provou existir ou ser possível.
0: Ah,
4: o Léo não tá aqui, né?
2: Eu vou tem que começar... Podemos chamar? É um sincericídio?
4: Não, é bem
2: vai, como... vai,
4: uma
2: vai.
4: Reflexão. Tô ouvindo.
0: Quer chamar o Léo?
2: Não.
4: Gordo Léo, me provou que mesmo com uma cicatriz na vida, não devemos deixar a tristeza nos derrubar em depressão. E honrar aqueles que se foram, mas estão conosco todos os dias. Tá muito alta a trilha.
0: Opa, desculpa.
4: Gordo Sandrinho, me mostrou que mesmo não sendo o melhor produtor...
0: Como não? Tá entre os quatro melhores.
2: Pro Léo é um bagulho emocionante. E pra mim era isso. E outra, não é uma reflexão. Isso é uma sinceridade.
4: Com esforço e dedicação, nos tornamos memoráveis.
2: Ah, vai tomar no cu, Guilherme.
0: Que isso.
4: Vai, de novo, Alexandre.
2: Ô, vai deixar o cara...
0: Não dá pra mandar o ouvinte
2: tomar no cu. Ah, o cara tá com cura
4: boa. Não, mano. Mas se sou eu, sou esposa.
0: Olha, Sandrinho.
2: Olha a reflexão pro Léo, olha pra mim.
0: Sandrinho. Cara, nosso ouvinte aceitar, é a nossa cara. Pérola. É. Não dá pra mandar a pérola.
4: Quem nunca abriu uma pérola, né? Porã me provou que mesmo chegando atrasado, traindo e bebendo, quando mudamos, crescemos na vida.
0: A pérola não se abre, o que se abre é a ostra.
4: Tu entendeu? É uma metáfora da vida
3: e
4: que
3: eu é bom.

0: Meu Deus!
1: Adams provou que devemos rir sem medo das críticas alheias.
2: Ah, verdade.
1: Que uma risada idiota não é nada quando você é um ótimo profissional.
2: Ah.
1: Vini Moura me mostrou que sendo quem somos, conquistamos nosso espaço e respeito, mesmo abrindo as nádegas. Rodaica me mostrou a configuração de fábrica que os homens adoram nas mulheres e não sabem até usarem. Aquele olhar fuzilante de que quando fazemos merda, todas as mulheres têm. Neto me mostrou o quanto vai ser lindo quando eu completar o mesmo tempo de casado que ele tem hoje com a minha namorada. Lelê, ô Lelê, me provou que ter um remédio na gaveta deixa o homem tarado. Isso é viver o melhor com sua esposa em casa. Fetter me mostrou e provou que quando se tem zero medo, se cria e se vive o extraordinário.
2: Aí sim, hein?
1: E o público do frango, esse me provou o melhor e admiro, pois ele é a prova vida de que quando um idiota se foca e esforça, ele também vem.
2: Prova vida.
3: É a prova vida.
0: Eu gostei.
2: Olha, tá lá, a prova vida.
3: A prova vida.
0: Sim, tá lá.
1: Não entenderam o que é que
0: ele Alexandre?
2: Não, já entendeu. Fala, Lelê.
3: Eu queria que ele lesse de novo.
0: Eu posso quebrar um pouquinho a produção, por favor?
2: Claro.
0: Pode quebrar o que quiser, Lelê. Please, eu
1: quebra uma garrafa de cerveja aqui.
0: Eu encontrei um casal aqui que ele tá com violão e ela tá com... What's your name, guy?
4: I'm Maverick.
0: Maverick, what's your name?
5: Excuse me.
0: É, eles estavam tocando aqui, eu pedi para eles tocarem alguma canção que fosse famosa no Brasil. Aí eles falaram, não, a gente vai fazer uma coisa que eu acho que vocês vão gostar. E eles fizeram isso aqui, agora a gente gostaria que eles fizessem ao vivo. Let's go. 1, 2, 3, 4, 5.

0: Isso aí, meu!
1: Que privilégio de não ouvir isso mais!
2: O Brasil!
3: Mais um!
2: Não pode rir, Adam! Não pode rir, Adam!
3: One more! Eu sei more.
2: Que não
1: é o Brasil! Eu tenho uma música guys, pros Estados Unidos! One more!
2: Oh, Estados Unidos!
0: Peraí, o Lelê pediu! O Lelê pediu one more! Vamos ver qual é o one more do Lelê!
3: One more, por favor!
1: One more time, né?
2: Brasil! Não pode rir, Adam! Não vai rir,
0: Lelê! Pode entrar de volta aí, Ivan!

0: Olha, muito bom, hein?
1: Tem mais palavras que
0: artistas de rua. Em Nova
2: muito
0: York.
2: Bem,
0: muito legal, hein? Vai pra pauta, Lelê.
1: Amazing, Lelê.
2: What's your Instagram?
3: My Instagram is at @mavericc with two underscores.
0: Não, ok, é uma senha.
2: Like that.
1: É Rafinha.menegas.
4: UEMISCUEMI.
0: Ok.
4: Follow me.
0: Okay.
2: Thank you.
0: Thank you.
5: Como é que é a música dos Estados Unidos?
1: Oi, Estados Unidos!
5: Eu amo os Estados Unidos!
2: Vão na redenção e façam isso. Vamos ver se não vou tomar uma
5: palha. Isso que vocês não viram, que agora voltou um palhaço maionese.
0: E aí, palhaço maionese?
6: Tudo bem, Alexandre?
0: Bom fim de tarde. A galera gosta demais de ti, maionese.
6: Brasil, Brasil, Brasil. Se você está Brasil, pegue no meu Brasil. Se você está Brasil, pega no meu palhaço Brasil. Dia 9 em Brasil.
2: É uma brasilidade de Brasil esse palhaço.
0: Tu acha que não consegue ser mais abobado, ele vem e se supera.
6: Que saudade do Rodrigo Adams e do Leandro.
0: Já vamos voltar, fica tranquilo.
2: Saudade, mas.
6: Quanto falta pra acabar a Copa?
3: Bastante.
0: Quatro semanas.
6: Estamos
0: ainda.
6: Estamos contando.
0: 30 e poucos dias
6: Estamos
0: ainda.
6: Contando.
0: Isso aí. Que loucura, cara. Que loucura.
6: Que Copa boa, né, Alexandre?
0: 20 minutos pra 7. Copa boa.
6: Tá muito bonito.
0: Copa boa. Obrigado, maior.

0: Maionese.
1: Eu te adoro de camisa assim.
0: Me gosta de camisa assim? É, maionese.
1: Acho que vai ficar bem, tu sem camisa, só com o casaquinho do lenhador.
0: Maionese.
2: Ele também é, né,
1: maionese? Ele apareceu o cara do Nickelback.
0: É. De manhã eu treino assim. Eu treino assim, sem camisa, só com casaco por
2: deixa
0: cima.
2: Deixa eu ver.
1: Treine.
2: Não, mas tu falou com a voz
0: do Rafael Gomes.
2: Deixa eu ver.
0: Amanhã eu te mando foto.
2: Que horas pra eu te ligar de vídeo?
0: Oito e pouquinho.
2: Ele abandonou o personagem. Agora ele fala com a voz dele.
3: Agora ele aceitou.
2: Eu vou até o final.
1: Agora que ele tá solto.
0: Ai, que loucura. Vocês tiram maionese. Olha que lindo esse e-mail, maionese.
1: É emocionante, não?
0: É emocionante.
1: Pode rir.
0: É emocionante, mas pode rir se quiser.
2: Então tá bom.
1: Então tudo bem, só pra saber se não envolve mortes.
0: Não envolve mortes. Mas poderia. Vocês tiram e atacam a minha ansiedade.
1: A ansiedade mata.
0: Escreve pra gente aqui o nosso ouvinte Rafael. Fala, Pretinho, se possível, eu gostaria muito que o alemão Alexandre Fetter lesse este e-mail no programa das 18. Deu sorte porque hoje eu vim, né? Hoje eu inaugurei uma nova fase na minha vida, eu só estou fazendo os pretinhos das 13.
3: Tu tá liberado, Alexandre.
0: Aí hoje eu vim no das 18.
2: Ah, tu veio porque eu descalei.
1: Ah,
2: a Rodaica
0: aí.
1: Não manda absolutamente nada.
0: Vamos mudar esse quadro.
1: Agalhão.
0: Queria dizer que vocês têm um poder que nem imaginam. Vocês tiram a ansiedade da pessoa.
3: Sim, a rádio cura. A gente tem que fazer uma vinheta. A Atlântida cura você.
0: Em meio aos dias corridos, difíceis e turbulentos, vocês conseguem dar aquele break necessário. As conversas, risadas, as mongolices de vocês, as piadas. As piadas ruins, as discussões aleatórias.
2: Aí, Lelê.
0: Tudo isso faz a gente se sentir parte da mesa do Pretinho. É uma leveza que vai além do programa. E o pior, ou o melhor, é que isso se estende pelo nosso dia inteiro. Do nada lembramos e surge um destaque aí, meu irmão. Ou ainda um mestre.
3: Mestre, que loucura, louco lá de
0: Pilatão. E a partir de agora, o palhaço maionese.
1: Se você está feliz.
0: E seu jingle.
1: 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Pegue o meu nariz.
0: A gente já tá rindo sozinho, só lembrando do programa. Mas preciso dizer também que vocês atacam a minha ansiedade. Meu Deus, quando alguém começa a desenvolver um raciocínio, um pensamento, uma opinião, contar uma história, encaixar uma piada.
2: Bah, pior que é bem assim, meu.
0: Cala a boca, merda!
2: Cala a boca!
0: Eu já fico totalmente investido naquilo. Quero ouvir até o final pra concordar, discordar, xingar, ver a discussão brotar. Ou simplesmente entender onde a pessoa quer chegar,
2: mas
0: vocês não conseguem esperar.
2: Não consegue, né?
0: Vocês sempre interrompem.
1: É muito bom.
0: E depois mais uma interrupção, e depois mais outra interrupção. E quando vejo, aquele assunto interessante morreu. E eu fico pensando, mas deixa o cara falar.
2: Era sobre morte, né?
1: Dormir de conchinha.
0: Tenho certeza que não sou o único ouvinte que sofre disso, mas faz parte do entretenimento, da dinâmica, da baguncinha organizada que transformou o Pretinho no que ele é para nós.
3: Que delícia.
0: Então obrigado por ajudarem a aliviar a minha ansiedade e também por alimentarem um pouquinho dela todos os dias. Que e-mail saboroso. Continuem assim. Abraço de um ouvinte.
3: Sabor ouvinte, né?
0: Abraço de um ouvinte que já faz parte da conversa de vocês, mesmo sem estar no estúdio.
3: Tá aí uma vinheta que nós tínhamos que fazer.
0: Rafael.
3: Atlântida, sabor ouvinte. Outra, Atlântida, cura você de tudo. Só aqui,
2: Atlântida.
1: 6h45.
0: Não gostei das vinhetas.
3: Não, não na minha voz, na tua voz.
2: A do sabor já tem.
0: É, a do sabor já tem.
3: Não, tem uma chamada, a vinheta é outra coisa.
2: Agora ele te deu uma...
1: Atlântida, rádio de músicas.
2: Cara, que criatividade.
3: É, não, é só uma baita vinheta.
0: Isso é maravilhoso. Isso é maravilhoso.
2: Mas são as vinhetas mais óbvias.
0: Que agora eu poderia falar uma coisa aqui, mas não vou. Não vou. Ah, não é que Atlântida é uma rádio de música. Atlântida é uma rádio.
2: É.
0: Atlântida é uma rádio.
2: Então faz essa vinheta. Atlântida é uma rádio.
0: É uma rádio.
1: Uma rádio.
0: Independente de ser música, entretenimento, jornal, ela é uma rádio. ponto.
4: Radio.
2: Isso é verdade.
0: Mas não falo.
4: Em inglês.
0: Fazer. Seguimos assim.
1: E de música.

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2: Que coisa maravilhosa.
3: Vou contar uma piada.
1: Eu quero ouvir a tua piada.
3: Seu Alexandre,
1: vai daí, o maionese.
3: Ah, é tu que vai assumir quando ele parar? Ah, nós vamos pra onde então? Quando tu vou contigo.
1: Vem comigo.
0: Porra, tá, dois, aí, dois. E aí? É tu vai contar piada, isso?
3: Não, se deixa.
0: Não, não, não.
4: Foi a primeira vez que eu vi o maionese puto.
3: Não, eu estou puto.
4: Não, não, tu tá, só que tua voz
1: é
4: não deixa aparecer. Não,
3: a minha, a minha voz de puto é outra.
4: Só que a tua peruca, ela tem algum significado?
3: Sim, eu sou um palhaço?
4: Não.
3: Porra, que pergunta idiota essa sua.
5: Não, mas é o palhaço da diversidade.
4: É isso que eu tô perguntando.
0: O palhaço Rainbow.
4: Teve parada livre esse final de semana.
5: Pluralidade e diversidade.
3: R$84 na parada livre.
4: Como assim? Por que R$84?
3: Porque ninguém tinha troco pra 50 centavos. Aí eu fiz R$84 trocadinho, mas consegui ajudar o que eu precisava. Aqui, ó. Vocês nunca foram na parada LGBTK29 mais?
0: Não.
3: É muito boa.
4: Tá aí, tu ganhou R$4, o que que tu fazia pra ganhar R$4?
3: Ah, o horário não permite eu contar, mas eu, digamos que... Claro, bom,
4: permite.
3: Vou contar a piada.
1: Tu é um palhaço, a criançada te adora.
3: Obrigado, criançada. É dia 9 em Jaguarão, eu e o mestre estamos à venda aí.
0: Mas crianças adoram um mestre. Cara,
5: eu vou insistir com vocês, nós temos que fazer um programa infantil.
3: Ele é a Copa Acabada.
5: Nós temos que esperar a Copa Acabada. Com maionese, cara.
0: É, e daí vai dar um conflito de entretenimento.
5: Sério, depois da galinha pintadinha é maionese, mestre maionese.
3: Vai ter a turma.
0: Se você está feliz,
3: pegue o meu nariz.
0: Pegue numa rola.
5: É.
0: Longe do microfone, pode tudo.
3: Eu gostaria de fazer sem o mestre.
0: Tá, tu vai contar a piada.
4: Eu gostaria de fazer sem o mestre pra ter uma carreira mais louca.
0: Valemos juntos.
5: Posso ter mais um e-mail aqui?
0: Quem
3: que ouve quadra?
5: Então conta a tua piada, porra, de uma vez.
3: Dois homens estão conversando.
0: Lelê passou mal.
5: Cala a boca, mestre.
3: O Lelê passou mal do coração.
5: Deixa o Lelê.
3: Dois homens.
5: Só um pouquinho, cara. Vocês estão de brincadeira comigo.
3: Estão atrapalhando o programa do jovem.
5: Vocês estão de brincadeira comigo.
0: Eu tô prestando atenção, né?
5: Porra, não era nem pra eu estar aqui.
4: Não, peraí.
5: O que
4: fala
5: que
4: assim
5: tá acontecendo?
4: Não, mas
5: a partir de hoje eu não vou fazer mais isso das seis.
4: Não,
5: não só
4: dá,
5: da uma.
4: Não dá, não dá. Não começa,
5: Fede. É o Gomes que vai apresentar?
4: Não, para.
3: Não fica, não
4: nada
3: fica
4: contra o Gomes, mas não dá, assim.
3: Não dá.
4: Não pode largar assim.
3: Fica ameaçando.
4: Eu tô contigo.
5: Não vou ameaçando. Hoje eu vou combinar. Nós combinamos. Eu avisei no programa da uma.
4: Não começa.
5: Espera a gente voltar, pelo menos.
4: Ah, não. Eu demorei 7 anos pra conseguir entrar. Daí tu vai pegar e largar.
5: Não vou largar, só vou sair do da 6.
3: Dois homens estavam conversando.
5: Tu vai contar a piada.
3: Quando um perguntou, tu sabes quem é o Aristóteles? Aí ele falou, não. Ele falou, viu? Tu não vai à faculdade. Aí o outro perguntou. Já contaram essa piada?
0: Não. É que a gente não
5: ouviu, né? Eu tô louco pra ouvir.
4: Segue,
0: cara.
4: Segue.
3: Ah, já contaram a piada?
5: Não contaram, maionese.
3: Ah, eu vou contar outra piada.
5: Não, maionese. Conta essa, maionese.
3: Já contaram a piada. Eu tava
4: ouvindo. Ele não escuta. Ele fecha o ouvido dele, ele não escuta.
5: Maionese, conta. É você que é o Aristóteles? E aí?
3: Não vou contar a piada.
0: Você não vai à faculdade.
5: Porra, maionese.
3: Já contaram essa piada?
5: Não.
3: Poxa.
5: Não contaram, maionese.
0: Conta a piada.
3: Errei o time.
0: Filha da puta. Soco na boca desse palhaço.
3: Eu vou...
4: Ô, meu, a gente vai te cagar a pau.
1: Vai, ele caiu na pressão.
5: Isso, bonito. Cara.
1: Ele caiu na pressão.
5: Véio. Tu não poderia só ser jogador da seleção brasileira.
4: Cara, só conta a piada.
5: Conta a piada. Cara, conta a piada.
3: Bateu meu remédio, calma. Bateu, calma que bateu. Mas o bate.
0: Puta merda da piada, palhaço, filho da puta!
3: É que eu vi ele fora pra dar uma calibrada. É que eu vi ele fora pra
5: quem
3: dar uma.
5: Quem é que falou isso?
4: O Adams.
5: Ah, não, Adams.
3: Não.
5: Vai tomar o primeiro cartão OvoX que eu dou
0: lá. Me expulso, vocês estão enchendo o saco. Eu não falei uma coisa só.
5: Cartãozinho pro Adams.
0: O quase não falou e quando falou uma merda. Eu não falei nada, é tu que fala merda o tempo todo, não deixa ninguém falar o problema todo, cara. Esse corpo que assim também se mete toda hora. O outro também, aí o Vini. Mal chegou, fica invadindo a sala.
4: Aí não consegue falar nada. Eu tiraria o cartão dele. Eu tiraria o cartão.
0: Eu fui falar desses prédios aqui. Eu fui falar do velho também. Cara. Eu não consigo falar, velho.
5: Ele vai surtar, cara.
0: A internet tá ruim, Adam. Não deu pra ouvir nada.
5: Calma, Peninha. Deixa eu tentar só organizar a parada aqui. Só um pouquinho. Segura aí.
0: Falhou.
5: 4 semanas, hein? Palhaço maionese.
3: 6,50 e 30.
5: Tu vai continuar a piada ou tu vai declinar de contar a piada?
0: Nós temos caixas aqui.
3: Temos caixas classificados e o Adams bravo. Vamos
5: então
3: deixar o Adams falar.
5: Então tu não vai contar a piada, nós vamos trazer os classificados do Pretinho para a Rede Mac. 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
1: Fala, pretumbras, me chamo Juan, aprendi com a minha coroa a escutar vocês e sou ouvinte desde os primórdios. Sou gaúcho
0: de
1: Frederico Westphalen, morando em Itapema.
2: Aonde?
1: A minha nave é pro Magnânimo ou Fake, pois são os que têm um gosto refinado.
3: O cara querido, que ano é?
1: Tô vendendo a minha BMW X1 S20.
3: Antiga.
1: Active Flex X-Line.
4: Saúde.
1: Ano 2020. Ative. Não, não falei Actin, eu falei Active.
3: O Adams infartou.
4: É bom isso, orgulho.
1: Ano 2020. 30 mil quilômetros só. Segundo dono, teto solar e panorâmico. Manual e chave reserva. Step nunca usado. Só falta falar e é pra chegar de líder.
0: É pra chegar de líder.
4: E Manuel.
1: IPVA 2026 pago.
0: Carro pra solteiro, né? É carro pra solteiro.
3: Valor. Mas em julho, quase o cara não tem o IPVA pago, é sacanagem.
0: Carro pra solteiro pro cara chegar apavorando na balada.
1: A tabela dele é 148. Eu tô pedindo 154.990.
2: Mas o que veio é o Manuel? Carro? Veio o Manuel com a
1: carta. 2020.
4: Quem é o Manuel?
1: Quem é o Manuel? Se vender pelo PB, faça um desconto. Você é o primeiro a pagar um dia pros PBs aqui em Itapema, no meu snooker bar.
4: Não, eu não vou em snooker bar. Que...
3: E até lá pra jogar snooker.
5: Não, nós vamos sim.
0: Vamos sim.
1: O Frederico's Snooker Bar, se quiserem, pode divulgar.
4: Como é que é o nome do lugar?
1: O palhaço saiu do personagem.
4: Como é que é o nome do lugar?
0: Frederico's Snooker Bar.
1: Sinuca, gelada free e depois um jantar no pier de Itapema,
0: aí
1: no
0: sim.
1: Hard Rock Café.
0: Aí sim.
4: Eu gosto de lugar assim que o banheiro não é para mijar. Né?
1: Deus abençoe, vocês podem apostar que melhoram o dia de milhões de pessoas.
3: Quanto?
1: O e-mail 154,900. 190.
4: Manuel?
2: O ano é 2020.
3: É a frente antiga.
1: O e-mail é Juan, né? Com
0: é,
1: R.
0: Legal é...
3: É uma X1?
0: É.
3: Mas é antiga, né?
0: É.
1: O e-mail é Juan, com R, Ruviaro, com R, arroba hotmail.com.
4: Ele gosta do X1.
2: Podia mesmo ser o Juan com J. Juan,
3: ele gosta do R, né?
1: Juan Ruviaro. R-U-A-N-R-U-V-I-A-R-O.
3: Ah,
1: Juan Ruviaro.
2: Ah, não deu, não deu.
5: Vai ficar com a X1
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14: Elefante Letrado apresenta
15: Brasil,
14: palavra do dia
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17: É Copa do Mundo, amigo.
14: Plácidas. P-L-A, acento agudo, C-I-D-A-S.
15: Ouviram do Ipiranga as margens plácidas.
14: Plácidas é a forma feminina e plural de plácido, que vem do latim plácidos, e é algo sereno e tranquilo.
18: A palavra está presente no primeiro verso do hino e é usada para remontar a cena em que, supostamente, ocorreu o grito de independência do Brasil, dado por Dom Pedro I, às margens tranquilas do rio Ipiranga.
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19: Perdão.

0: independência, o morto!
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5: 7:01 deste fim de tarde, início de noite de terça-feira, estamos de volta para mais um tiquinho de Pretinho Básico, mas antes de ir embora fazer a votação do craque do episódio, vou chamar aqui o meu querido Léo Oliveira para trazer pra gente informações muito legais que vêm dos nossos amigos do Stock Center.
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6: 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Olha que maravilha aqui, meu caro Alejandro, aqui, ó.
7: Tá ali na tela.
6: Tá aqui, ó, coisa aê, linda, mandaram pra gente. Eu vou hoje ver o jogo da Argentina.
5: Sensacional aí, meu irmão. Sensacional,
6: eu comendo Pringles,
5: né? Agora é o jogo da Argentina?
6: 10 da noite,
5: né? 10 da noite.
6: E ver o Galate agora jogar, né, meu irmão?
5: 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Vai começar votando então no programa de hoje o Lelê. Vota aí, Lelê.
8: Eu vou votar em ti, cara, porque hoje, como ouvinte que a gente foi aqui, porque quando a gente não tem um retorno de vídeo, a gente fica mais como ouvinte, né? Ah. Aí a gente teve uma noção do que tu passa às vezes, cara.
5: Obrigado, Lelê. Apesar da falta de sensibilidade dos teus colegas, agradeço muito, Lelê.
9: Tem mais dois gordos esperando, Lelê.
8: E só pra encerrar, vem cá, que ele queria dar um oi pro Brasil aqui. Vem cá.
10: Come on.
8: Tell me what's your name.
10: My name is Abdul, I'm from Africa, West Africa, the country Mauritania.
8: Ele é da Mauritânia e perguntou pra mim, qual é a pergunta, what the question you tell me about?
10: Yeah, I need like the Brazil, because I know now Brazil have some difficulty, the problem, Neymar is the blessing, the Rodrigo goes, is have some problem.
8: Because say hello to Radio Atlântida.
10: Hello,
8: what? Say hello to Radio Atlantia.
10: Hello, Radio Atlantia.
8: Radio Atlantia, radio.
10: Radio Atlantia.
8: ATL TV.
10: HTL TV.
8: Subscribe now.
10: Subscribe now.
8: Thank you, guys.
10: Thank you, guys.
5: Valeu, Lelê.
8: Vai, eu acabei dando um cuspão nele ali.
5: Não tem problema, Lelê. Até lambeu, Lelê. Ele gostou até.
8: Obrigado pelo mostrei pra ele a live que a gente estava. Inclusive, ele se inscreveu ali. Ele é da Mauritânia e veio perguntar sobre o Neymar. Então tá aí, meu voto é teu, Alexandre.
5: Obrigado, Lelezinho. Muito obrigado pelo teu voto. Rodrigo Adams.
8: Voto em ti também, Alexandre.
5: Ô, Adams, muito obrigado pelo teu voto.
8: Falem dele agora aí, seus corneteiros.
9: Surpreenderam, hein? Tem dois gordos com saudade de vocês.
5: Muito obrigado pelo teu voto, Adams. Vota, meu querido Léo Oliveira.
6: Vota no Vini Moura.
5: Vini Moura, vota Vini Moura.
9: Eu?
5: Não, é tu mesmo.
9: Retórica.
5: Isso.
9: Eu vou votar, olha só, veja bem. Vini? Eu vou votar no Rodrigo Adams.
5: Tá.
9: O desabafo de Rodrigo Adams foi
5: demais.
9: Foi um auge, foi um momento engraçado.
5: É verdade.
9: Vou votar no Rodrigo Adams, então é isso aí.
5: Verdade, foi bom demais. Vota então, Rafael Gomes.
11: Eu também, na eloquência furiosa de Rodrigo Adams.
5: Boa, gostei do eloquência furiosa. Dois votos para Rodrigo Adams, dois votos para o apresentador do Pretinho das 13 horas, Alexandre Fetter. Vota, Rafinha Menegazzo.
7: É o Léo que tem que votar.
9: Tá nessa vibe
5: ele
9: aí.
5: Ele já votou, cara.
7: Já votou?
5: Isso, já votou.
9: Tu não prestou atenção.
5: Tá me subestimando.
7: Não.
5: Então vota antes que tu me irrite.
9: Tô pensando, Vota porque tem dois gordinhos ali fora querendo falar contigo.
7: É. Sim, essa piada veio pra mim.
5: Vai votar ou não?
7: Fica tranquilo.
9: Chegou pra todo mundo.
7: Pra todo mundo receber essa piada aí.
9: Mas pro Federer não chegou.
7: É. Ah, é verdade.
5: Vai votar ou não vai votar?
7: Vou votar, Alexandre.
5: Em quem tu vai votar?
9: Não, mas tu não vai fazer isso.
7: Tô com dificuldade.
5: Infelizmente, não vai votar, foi expulso, né? Amarelinho pra ti, um abraço, querido. Vai nessa. Vai amanhã, 1 da tarde, eu espero que tu volte com a gente com um pouco mais de responsabilidade sobre o nosso horário.
9: Vai lá encontrar os gordos.
5: São 7:06, precisamos entregar a grade de programação da Atlântida para o próximo campeão de audiência.
9: Quem ganhou? Tu vai receber os dois gordos lá embaixo?
5: Cara, eles querem falar comigo. Eles vieram falar comigo. Gente. Marcaram hora.
9: Não.
5: Então não vou receber. Eu tenho uma pessoa que me ajuda com a minha agenda aqui na rádio. Se eles marcaram hora, eu vou falar com eles. Se eles não marcaram, eu não vou falar.
9: Perfeito. Mas inteligentíssimo. Tu sabe quem é que tá te esperando? Né?
5: Não faço a menor ideia.
9: Meus ovos.
5: Que imbecil.
6: É, agora eu entendi o voto do Elê Eduardo. Ah, entendi os guris.
5: Que imbecil.
9: Posso mudar meu voto? Foi do caralho.
5: Cara, é tão imbecil que tu vai levar o meu voto, Gomes. Vai levar o meu voto, Gomes, mas infelizmente...
9: Ganhou o Adams.
5: Ganhou o Adams, né?
6: Não, peraí, tu tem dois votos.
5: Eu tenho votos e o Adams tem dois votos.
7: Eu tenho dois.
6: Tá, então tem que votar.
5: Mas eu entrego pro Adams.
6: O Adams.
5: Eu voto no Gomes e entrego pro Adams.
9: Que coração.
5: Porque foi muito bom. Esse sou eu, né, cara?
9: Quem tá comigo entrega pra você.
5: Esse sou eu, não tem problema. Adams, parabéns pelo craque do episódio, Adams.
9: O Lelê ganhou a 1 e o Adams a 6, mesmo estando longe.
5: O que esse cara quer falar contigo?
6: Cara,
5: esse cara quer falar contigo aí.
6: Chegou aqui querendo pegar o microfone.
5: Já mandei ele sair. Sai.
6: Socou na boca.
5: Não é qualquer um.
6: Tu não é de Vianosos.
5: Muito obrigado pela sua audiência. Era isso. Não há mais tempo para mais nada. Voltar ali.
6: Vai te fuder.
5: Calma, Lelê. Que isso, Lelê? Tá xingando o cara?
6: Get out of here. Get out of here.
5: Tá, xinga em inglês, Lelê. Em português ele não vai entender. Voltaremos amanhã, 1 da tarde. Volte com a gente para mais um Pretinho Básico. Um abraço. Boa noite de terça-feira. Tchau.
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1: 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Lá vem ele. Dominou. Olhou.
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0: 7h12, começando mais uma edição do nosso After ao vivo aqui na programação da noite, dessa terça-feira aqui na Rede Atlântida. Começa com o inglês, Miles Smith.

Smith, que começou essa nossa edição do After dessa terça-feira por aqui. O cara que começou fazendo versões acústicas dentro do seu quarto e aí viralizou rede social, aquela coisa toda, e hoje ele faz show em estádios. Eita, nós, Stargazing é o nome dessa música. A gente volta há alguns anos pra gente ouvir essa aqui da Nelly Furtado. O nome da música chama-se Say It Right. 7h15, uma excelente noite de terça-feira pra todo mundo. Pode ficar bem à vontade pra pedir o seu som pra mim ali.

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compartilha, todo mundo tá ouvindo a rádio das nossas vidas e o som da Olivia Nin com Man I Need, aqui no nosso After, ao vivo na Rede Atlântida até as 8 da noite, tocando muita música boa, fazendo a trilha sonora para esse início de noite de terça-feira. Antes ainda teve Das Aranha com Meu Paraíso, vai tocar em Porto Alegre, na capital gaúcha, neste sábado agora, dia 20, no Opinião. E lá no início a gente começou ainda com o Miles Smith com Stargazing. Seguimos por aqui com a parceria de Maroon 5 com a Christina Aguilera. Essa música aqui é demais, Moves.

ouvindo essa sonzeira de Calvin Harris com Will Be Coming Back. Tem também por aqui Maroon 5 com a Cristina Aguilera, Moves Like Jagger. Sim, o Mick Jagger do Rolling Stones, exatamente. Aliás, essa música tem uma curiosidade muito legal. Eu tava vendo outro dia, dando uma circulada, pesquisando, e caí num vídeo muito legal onde o Benny Blanco, que é um dos grandes produtores da música pop mundial, ele tava trabalhando com o Gym Class Heroes, que é o projeto, inclusive, do Travis McCoy com o Matt McKinley. E eles estavam tocando, produzindo pro Gym Class Heroes, uma música chamada Stereo Hearts, que é exatamente essa aqui, ó. Essa música aqui, ó. Talvez você tenha escutado ela ainda, mas enquanto eles produziam essa música pro Gym Class Heroes, chamada Stereo Hearts, aí chegou um produtor e falou assim: olha só, cara, tem um cara aqui chamado o Maroon 5, um cara de uma banda, né? O Adam Levine, um cara chamado Adam Levine, do Maroon 5. E tô pensando aqui que talvez uma dessas músicas aí que você tem aí no seu laptop pudesse ser uma música pro Maroon 5 tocar. Ele falou: what? Maroon 5? Adam Levine? Quem são esses caras aí, né, naquele momento? E aí eles pegaram

0: falaram o seguinte: não, vamos fazer o seguinte, vamos fazer uma música aqui pra eles, vamos fazer o negócio acontecer. E ele foi pro quarto, entre uma ideia e outra, e voltou com nada mais, nada menos do que Moves Like Jagger, que logo depois o Adam Levine ouviu, ficou encantado pela música, e aí o resto é história, né? Ficou a gravação de Moves Like Jagger com Maroon 5 e Christina Aguilera, e foi justamente nessa música que a gente tá ouvindo de fundo, que essa junção toda aconteceu, que eles se conheceram, que todas as ruas do sucesso dessas músicas se cruzaram naquele momento. Que coisa maravilhosa, a música é isso aí, meus amigos. Vamos pro nosso show do intervalo e daqui a pouco a gente volta pra gente continuar ouvindo mais músicas aqui no nosso After, que vai assim ao vivo até as 8 da noite na programação aqui da Rede Atlântida. Não sai daí não, hein?
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5: 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Uns queriam voar, outros se teletransportar e muitos até ler mentes. A gente sabe que, infelizmente, ainda não

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5: Você sabia que cachorros e gatos podem doar sangue? Mas para que um pet possa salvar a vida de outro, são necessários requisitos veterinários e também a autorização do tutor para o procedimento. Cães e gatos também possuem tipagem sanguínea. Os gatos têm três principais tipos e os cães possuem oito principais tipos sanguíneos. Peso, a idade e a saúde, tudo isso faz parte dos requisitos para que os animais se tornem doadores. Os bichinhos também precisam respeitar um intervalo de tempo

0: cada procedimento, assim como acontece com a gente. A doação de sangue de um animalzinho pode salvar a vida de vários outros. Enfim, em muitos casos, é indispensável a transfusão para o tratamento e manutenção da vida desses pacientes de quatro patas.
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Capital Cities na programação do nosso After da Noite aqui da Atlântida. Symphony Sounds. A gente segue ouvindo música com Chappell Roan. Good luck, baby. Tá bem à vontade para pedir o seu som. Dá tempo ainda. Ali pelo @omixilva nas redes sociais. Agora 10 para as 8.

0: Atlântida, todo mundo tá ouvindo a Rádio das Nossas Vidas e o som do Terry Swims com The Door. Fechando mais esse bloquinho de músicas aqui no nosso After, a gente viu ainda a Chappell Roan com Good Luck Baby e a música, aliás, a música que rolou antes foi Safe and Sound de Cattle Cities. E começamos ainda esse bloquinho com Rick Martin, Josh Stone, The Best Thing About Me Is You. Fechando mais uma edição do nosso After que tá de volta amanhã na programação aqui da Atlântida a partir das 19 horas, coladinho com o Pretinho da Sede. Acabou o Pretinho, começa o After e a gente começa essa trilha sonora para iniciar muito bem as noites da Atlântida, de segunda a sexta-feira, entre 7 e 8 da noite. Muito obrigado pela sua audiência e parceria. Daqui a pouquinho a gente se encontra de novo por aqui, a partir das 11 da noite, em mais uma edição do My Club, fazendo o aquece da madrugada da nossa audiência em todo o sul do Brasil, na Rede Atlântida e, claro, nas redes sociais também, @omixilva. Cuide-se por aí e até logo mais. Valeu!
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8: Quero lembrar a galera que o ar mais seco ele pode irritar nariz, garganta e olhos, especialmente em transições sazonais. Então, beber água regularmente é um aliado simples e eficaz. Mantenha ambientes arejados, limpos e com menos poeira. E use soro fisiológico nas narinas para alívio diário se necessário, também conhecido como a lavagem nasal. Redobre cuidado se você tem rinite, bronquite ou asma nesses períodos. E evite fumaça e poluição nos dias mais sensíveis. Procure orientação médica em casos de sintomas persistentes. Respirar bem é fundamental para energia e qualidade de vida.
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12: Estamos no ar para começar o ATL DJ, fazendo a trilha sonora oficial das suas noites aqui na Atlântida. Uma ótima noite para você de terça-feira. Eu sou arroba Guzanotto, é muito bom ter a sua companhia por aqui. Participa comigo também no arroba ATL DJ oficial. A gente abre de sons com uma sonzeira, inclusive tá liderando a Billboard, ou melhor, o Beatport. É o Huggle junto com Email Angel e os vocais de Ultra Nate. O nome do som é Moving to the Sun.

no ATL DJ Banrisul, Candy Shop, os clássicos do hip hop e lançamentos em versões originais. 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

Novidade de Bieber Rexha e David Guetta com Sad Girls, pra gente fechar mais um bloco do Ateli DJ aqui nas noites da Atlântida. Muito obrigado pela sua parceria. Você que tá curtindo até aqui, quiser seguir na nossa vibe, pode acessar o arroba Ateli DJ oficial. Daqui a pouquinho eu já posto lá também o nome das músicas, além de receber por lá o seu pedido e você poder seguir a gente ouvindo a qualquer hora do dia. Muito obrigado pela sua audiência, uma ótima noite pra você. Eu vou fechar com Jazz Fly e a faixa Take. Até amanhã.

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2: 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As notícias do governo federal que movimentaram o país no dia de hoje.
3: Olá, boa noite.
4: Boa noite para você que nos acompanha em todo o país.
3: Terça-feira, 16 de junho de 2026.
4: Vamos ao destaque do dia. Presidente Lula se reúne com países mais desenvolvidos do Ocidente.
3: Em reunião do G7 na França, o presidente defendeu que dívidas de países pobres sejam convertidas em serviços ambientais.
4: Destacou ações brasileiras para conter o aquecimento global e a redução da pobreza. Luana Carlos.
5: Lula também falou de segurança. Entendeu que o combate ao narcotráfico seja feito junto ao combate de ilícitos, como lavagem de dinheiro e tráfico de armas.
3: E ainda, na nossa última reportagem sobre o Move Brasil, vamos falar das condições facilitadas para motoristas de táxi e aplicativos trocarem os carros.
4: Os profissionais poderão comprar carros de até R$150 mil, pagando a metade dos juros de mercado. Luciana Colares de Holanda.
6: A partir de 19 de julho, os motoristas habilitados poderão escolher veículos e procurar uma instituição financeira credenciada para solicitar o financiamento.
3: E a gente vai falar também de educação.
4: Termina amanhã o prazo para pagar as inscrições do Enem para os alunos que não estão isentos da taxa.
3: E os dados mais recentes divulgados.